0: Ele... Você pita?
1: Pito, eu pito charuto.
0: Aí, Cláudio, você é um bom parceiro aí, ó. Ah, o Cláudio, com todo respeito, é gente boa. De vez em quando ele, pra desestressar, é uma. Aí ele manda lombo de porco, costelinha, fraldinha, cupim.
1: Pai. Ah. Vamos aproveitar esse trem, tudo que ele manda. Vamos falar, uai, vamos fazer umas marmitas e vamos entregar todo mundo junto.
0: Aí, rapaz, ó. O Cláudio é aquele que você tava falando aqui aquele dia e ele tava assando a carne lá, viu? Que você falou que é na casa dele, mas tem que ser convidado aí, né, Cláudio?
1: Não chama nós, né? Nós fala que vai, mas você sabe que nós é meio doido, né? Nós fala, amanhã nós estamos em Cuiabá, amanhã nós amanhece lá, né?
0: Ele vai digitar aí, ó, rapaz, chama ele, Cláudio, viu? Aí, ó, Cláudio, ó. Então, Cláudio, pode chamar o homem. Amanhã você tá marcando presença aqui, amanhã.
1: Amanhã eu tô aqui.
0: Isso.
1: Amanhã nós vamos fazer a cesta básica.
0: Três
1: cesta básica.
0: Você podia fazer um favor pra mim? Eu queria te pedir de, eu não rodei toca aqui na rádio, já queria logo te pedir pra você deixar uma reservada pro meu querido amigo, posso falar?
1: Pode.
0: Meu querido amigo Cláudio, viu? Certinho, é gente boa e nós é uns, olha, nós aqui, o ser humano e nós brasileiros, nós é porreta. Precisou, o amigo precisou, a gente tá de portas abertas, né, Alexandre?
1: Com certeza, então vamos. Vamos fazer um negócio melhor amanhã. Amanhã é 5?
0: Sim.
1: Não, amanhã é 7 ou é 5?
0: 8.
1: Não, amanhã é 8. O mês já tá acabando.
0: Amanhã já é 8.
1: O mês já tá acabando.
0: E aí, dia 10 agora é o dia 8, 9, 10, 11, o 11.
1: Dia 10 é o dia das mães, né?
0: É dia 11 agora.
1: Dia 11?
0: É, que amanhã é 8, né? E no sabadão, dia 10.
1: Ah, então você tá mais perdido do que eu, aí. Aí lascou.
0: É porque você tá fazendo a minha cabeça aí. E olha que eu não bebo, hein? Então aí,
1: então,
0: ó.
1: Então, aí você tá mais bêbado do que eu.
0: O homem tava caçando o celular aí, né, rapaz? Ó.
1: Então, vamos lá. Então, amanhã nós temos um do amigo Marcelo.
0: Cláudio. Isso.
1: Então, amanhã o seu Cláudio tem uma cesta. E aí, depois da do seu Cláudio, amanhã tá 5 cestas pra cá.
0: Só vai trazer 5.
1: Isso.
0: Ó, 5.
1: Uma é do Cláudio e fica 4 pra nós fazer o sorteio.
0: Beleza, tá aí, né? Eu tô passando que esse ouvinte aí, ele é o fiscal do rádio, viu?
1: Uai, tudo até hoje que nós da Souza prometeu, muitas vezes não foi nós que demorou a entregar, você sabe disso, foi o pessoal lá da cesta básica, mas tudo que nós prometeu até hoje não entregou.
0: Correto? Eu falando aqui de, com todo respeito, hoje eu até falei pra você na mensagem e falei sozinho aqui, rapaz, se a gente ficar devendo R$10 no Pix, é toda hora manda um número, né? Pra receber, né? E agora os que der pra gente não fala.
1: O cara só fala assim, não, eu te pago segunda, eu te pago terça. E fala, meu filho, isso é história triste, minha mãe tem pra contar desde quando ela nasceu.
0: Quando um caboclo chegar em você e falar assim que deu a volta por cima, é porque ele deve na rua de baixo, viu?
1: É. Ou então, é bem que ditado, né? É melhor vender pra um cara que deve 5 milhões, porque tem experiência de dívida de 5 milhões, do que vender pro cara que deve 5 mil, porque a dívida do cara só é 5 mil. O cara que deve 5 milhões, ele sabe onde a corda aperta, ele sabe fazer o desenrolo e enrolo, ele enrola o rolo, entendeu? E é o rolo em cima do rolo, ele sabe fazer. Agora o cara que deve 5 mil, ele não sabe fazer nada.
0: Vai mandar um abraço pro PH aí, né?
1: Vamos.
0: Hoje ele tá.
1: O PH hoje tá animado.
0: Ô Cláudio, acho que a festa é aí mesmo, viu? Você tá perdendo aí. Pode chamar o Cláudio pra cá, né? Também, né?
1: Comer um
0: fígado fritinho, cebolado.
1: Fígado, se você. Mas aí você tem que escolher, porque aqui nós gostamos de Bavária. Nós faz. É igual hoje. Hoje tá tendo um aniversário de um amigo meu, inclusive.
0: Você vai?
1: Eu tava lá, uai. Eu saí de lá pra cá e eu tava falando com os amigos meus, falando, cara, o cara ganha 3 mil reais, ele é mulher. O aniversário lá, no mínimo, é uns 50 mil. Aí eu falei pra ele, cara,
0: a conta?
1: Eu falei, cara, eu faço conta de bavada de R$2,80. A conta não bate, eu faço conta de R$2,80 e o cara tá fazendo aniversário de R$6.000, R$7.000. Eu falei, chapa é isso. Ou eu sou miserável demais, ou o cara é bom amarrado, é. Conta não bate.
0: Lá qual cerveja que é?
1: Não, lá?
0: É.
1: Lá é a Mistel, puro malte.
0: Ah, aí, ó, viu?
1: A Mistel lá, onde ele tá fazendo aniversário dele, é R$9. E eu tô. E eu tô falando de mim. Não sei se eu sou miserável demais, mas acima de R$3 numa cerveja eu não pago, não, ué.
0: Não?
1: Eu faço conta de bavalho de R$2,60, você sabe, você me conhece, ué.
0: Cê, como se fala aí, é. Você gosta de economizar, né? E guardar. Quem?
1: Ainda mais hoje numa crise dessa.
0: Isso.
1: Você vai na Avenida Goiás da Caldas ali, 3 horas da tarde, você não vê um filho de Deus passando na rua. Ontem, eu tava até comentando com os amigos nossos, cara, na Avenida Goiás, 3 horas da tarde, tinha vaga pra estacionar.
0: E antes, antes não tinha.
1: Meio dia tinha lugar pra você estacionar, antes não tinha. Acabou. Não só a Anápolis, mas o assim, o Brasil hoje vive numa crise fodida. É tanto que saiu no Datafolha, depois se o pessoal quiser pesquisar, R$100 hoje é equivalente, em cima da inflação do Brasil hoje, R$100 hoje no Brasil é R$12,87. A conta não bate. Entendeu? A conta não fecha, pelo menos pra nós a conta não tá fechando. Mas vem aquele ditado, né, que diz o nosso amigo Pablo Marçal. Pablo Marçal fala assim: a conta pro CLT fecha, mas a conta pro empresário não fecha. Então, quanto o empresário tá fazendo uma conta ali de moeda, o CLT não faz essa conta de moeda, porque ele ganha lá os R$2.000, R$3.000 dele. Ele paga o aluguel, paga energia e paga água. Acabou, o resto é cachaça. Entendeu?
0: Com certeza. Vamos fazer uma. Você que é o empresário, né? Aí também mandar um abraço aí pra sua mamãe, a todas as mamães. E nós podíamos levantar uma campanha. Até eu no rádio, né? Se eu tivesse força, sem brigar, sem quebrar nada. Hoje eu vi na Câmara dos Deputados lá, estadual, lá de Goiânia, 2 deputados brigando, rapaz. Um major da polícia.
1: Eu acho que eu vi isso aí.
0: E agora você, ó, o que eu fico triste, né? Eu tô sempre, eu falei com você hoje na mensagem que a gente deseja o bem pro próximo, né?
1: Claro, com
0: certeza. Vem tudo em dobro pra você, aí é tudo que você deseja, aí, rapaz, se nós pagamos impostos, você empresário, né? Quem tá me ouvindo nesse momento, eu também pago, né? Tem muita coisa a pagar aí, ó. A gente paga com tristeza em ver que eles não preocupam com o trabalhador, né? Com o cidadão de bem, aquele que trabalha, levanta cedo. Rapaz, podia mudar essa política, podia mudar em um só partido, não é isso? Podia mudar essa brigaiada, nunca vai acabar. Quem perde, nem ganhar não ganha, viu? Quem perde com isso?
1: Sabe qual é a dificuldade hoje da direita para assumir o Brasil? Porque a direita hoje é dividida. Vamos fazer um
0: centro.
1: Querendo não falando de política, mas vamos lá. O Caiado é de direita, certo? Então entra ali o Caiado. Só que o Caiado tem menos fama do que em relação aos outros. Aí entra o Zema. O Zema é de direita. Entra o Flávio Bolsonaro. Flávio é de direita. Então só aqui já são 3 votos divididos. Entra o Ratinho. O Ratinho é de direita. Então nós já estamos falando de 4 votos, que são 4 votos ali que vai ser dividido. O PT, o PSOL, PMDB, tem mais os outros partidos lá, que é tudo um só. O Lula, então, como todo mundo apoia o Lula ganha um voto sozinho, enquanto a direita é dividida entre Caiado, Ratinho, Zema e Flávio Bolsonaro. Aí o cara vota no Flávio, o cara vota no Zema, o cara vota no Caiado, o cara vota no Ratinho e vira aquele voto dividido. Enquanto o PT vai lá, só tem o Lula. Todo mundo apoia o Lula. Acabou. aí o Lula ganha lá 30% do voto, enquanto a direita é dividida, falando, fulano, fulano, fulano. A conta não bate.
0: Nunca se une, né?
1: Nunca.
0: Nunca se une.
1: Aí você faz a conta. O Caiado não ganha, porque o Caiado não tem fama, certo? O Caiado não tem fama fora do Goiás. Eu ando o Brasil todo, você sabe disso. Então o Caiado não ganha porque ele não tem fama do Goiás. O Zema não ganha porque também não tem nome. E o Ratinho também não ganha porque só tem nome em São Paulo. O Flávio Bolsonaro não ganha porque o Flávio Bolsonaro é um Bolsonaro melhorado. Mas aí onde ainda conta? Que os caras continuam, querendo ou não, perdão a todos. Mas eu tenho que falar, porque é uma coisa também de política. Querendo ou não, o Flávio Bolsonaro continua brigando com o LGBT. Então a conta não bate. Hoje, a população do Brasil hoje, 28% é tudo LGBT. Então, 28% ali de LGBT, na hora de votar, você já perdeu pelo menos lá 3% do seu voto.
0: Com certeza. Ei, rapaz, o trem é bom mesmo. PH,
2: Repita!
0: O PH hoje tá bem, hein, rapaz? Olha aí pra você ver. Vamos, música aqui? Quero agradecer. Hoje é o. O homem tá. Essa aí, ó. E essa aqui, rapaz. Aquele abraço. Muito bem. O PH, hoje você tá de bem. Tem pinga com pimenta? Ah, tem pinga com pimenta? Não, né? Como é que é? Tem pinga com pimenta?
3: Não, infelizmente não tem.
0: O Cláudio tá chamando nós todos pra lá, pra casa dele. Hã?
3: Vamos pra lá?
0: Vamos terminar aqui. Vamos terminar aqui, vamos lá, viu?
1: Eu posso pedir uma música?
0: Pode, aí vamos lá, ó. Então amanhã tem o sorteio de 4 cestas, não é isso?
1: 4 cestas? Não, na verdade é 5, né?
0: Uma já tá.
1: Uma é do dono, que já tá ganhado.
0: Isso.
1: E as quatro nós fazemos sorteio aqui na hora. A música que eu ia pedir era O Mineiro Italiano.
0: É.
1: O Dadaut lá em Rurópolis vai ouvir.
0: E ele. Você quer mandar um abraço aí pra sua mamãe? Qual que é o nome dela?
1: Dona Jane.
0: Jane, a Jane. O Cláudio daqui a pouquinho vai assistir aí o Mengão. Então a seleção brasileira só ganha os 3 primeiros jogos, né?
1: O Brasil, se o Neymar não for, o Brasil não passa nem da semifinal, ué. Isso aí é fato, até porque também, graças a Deus, o jogo dos Brasil é toda noite, né?
0: E aí a conta não...
1: Então durante o dia o povo pode trabalhar, né?
0: Deixa eu mostrar pro Cláudio aí, rapaz, o pratinho pode... Aí, ó, Cláudio, aqui trabalha na rádio, viu? Nem pode fazer isso, mas olha aí, Cláudio, ó. Ó, fígado, viu? Aí, ó, o cara aqui assim, olha como que é os convidados aí, viu, Cláudio? Ei, gente boa aí, ó. Como que é o mineiro?
1: Gosta... O mineiro italiano.
0: Ele gosta de farinha, né? Hã?
1: Tá bem, mas...
0: Ó seu irmão lá, ó.
1: Ó, o Arthur entrou lá.
0: Mas antes dessa música rolar aí, ó, eu tenho vergonha, viu, rapaz, daqui, pessoal, eu respeito muito, eu respeito a classe, respeito a corporação, o major brigando, né, chamando o outro moleque, hein, hã?
1: Eu respeito todo mundo, mas assim, perdão por todos, perdão por quem faz o serviço de verdade. Cara, política hoje, querendo ou não, virou uma safadeza.
0: Trabalhar pro povo?
1: Ninguém quer. Vai, você vai lá na Goiás com a 7 de setembro, bem no meio da Goiás com a 7 de setembro, tem um buraco lá.
0: Filmei lá.
1: Se o carro bater lá, a roda dele fica lá.
0: Já filmei lá, tá? Já passei pra frente, então?
1: Então só por aí você tira.
0: Em frente à banquinha de capa de CD.
1: Isso aí mesmo.
0: É um amigo meu lá, um segurança lá da ótica da relojoaria lá. É assim. Vamos lá. Vamos abraçar. passar com carinho a Jane aí, ó, Rurópolis, Pará. Lá é castanha, né?
1: Domingo eu tô com o Arthur lá, tomando um chopp

0: Pará? Lá é castanha, né?
1: Domingo eu tô com o Arthur lá, tomando um chope, e eu vou mandar o vídeo, que coisa, não liga de lá, viu, vai.
0: Aí, ué.

0: Essa é boa, hein? Essa aí, ó, Tião Carreira e Pardinho aí, o mineiro e o italiano. Quer mandar alô? Quer mandar um abraço aí, meu querido? Amanhã sorteio, você vai mandar entregar aqui, né? Vai mandar entregar aqui, aí a gente, aquele sistema, né?
1: Isso.
0: Pode ir.
1: Depende do povo lá, né? Você sabe como é que é, que o povo lá é meio enrolado, né?
0: Ah.
1: Mas amanhã até 3 horas, 4 horas da tarde já tá aqui, se Deus quiser.
0: Olha, deixa eu abraçar com carinho aqui o pessoal da Alfa Treinamentos, na rua Alfredo Nasser, 140 Jundiaí, ali ao lado da... Eu fico chateado, o Alexandre, e eu fico chateado quando você vai fazer uma... Ó, eu vou fazer uma colocação, a crítica construtiva, viu? É construtiva.
1: Claro, com certeza.
0: E eu sou um cara que sou comercial, tem mais de 50 anos. É construtivo. Quando você vai fazer o seu comercial, você tem que colocar o seu comercial. Concorda? Quando você coloca de frente com o rancheiro, de um lado do cristal,

0: lotérica e tal, legal. Mas é assim, colocar em propaganda e tal, né? A pessoa tem que estar também.
1: Eu acho assim, eu tenho um sócio hoje da empresa, que é o Arista, é um cara puta do marketing. É tanto que é ele que cuida do nosso marketing da empresa. Cara, se você não souber falar um direito da sua empresa, você não tá fazendo porra nenhuma. É igual vendedor, essa semana chegou 3 vendedores pra fazer propaganda pra nós contratar, né? Fez entrevista e pá, eu falei, cara, primeiro mês, se você não vendeu porra nenhuma, mês que vem eu te mando embora. Porque você tem que se pagar. Se você não se pagar, é igual a rádio aqui. A rádio do Silva Gomes, o Silva paga a rádio, correto? O Silva vai atrás dos patrocinadores. Se o patrocinador achar, mas o Silva faz a rádio, o Silva não se paga. Cara, manda o Silva embora. Mas o Silva se pagou. Dependendo dos cálculos, cada um faz o cálculo diferente. Pelo menos na rádio aqui, nós acha lá do escritório. A cada rádio que nós faz, tudo propaganda, 30% da pessoa que tá ouvindo tem que entrar em contato. Se não entrar em contato, aí o defeito tá onde? O defeito não tá em nós, tá no Silva. Então cada um faz uma conta. Se o cara não tiver essa conta aí, aí eu tenho um funcionário lá que ele faz reposição no mercado. Se ele não fez uma reposição do mercado e ele não se paga, cara, manda embora. Um negócio na empresa nossa lá, nós tem. Eu tenho isso comigo desde quando eu comecei a trabalhar com venda. Cara, primeiro mês o cara não se pagou, beleza, você paga o cara. Segundo mês é rua, porque o boleto chega, o boleto não quer saber se você mandou fulano, ciclano ou a puta que pariu pra rua. O boleto chegou, você não pagou, se foda.
0: A mãe chora.
1: A mãe, o filho grita e a mãe não escuta, né?
0: Na política o filho tá chorando.
1: Não, na política o filho tá chorando, a mãe não tá escutando, nem o pai, né?
0: Quero te agradecer. Você hoje tá bem acompanhado, né?
1: Tô, hoje.
0: Fígado.
1: Hoje eu tô com fígado, Bavária. É igual eu tava lá, eu te mostrei o áudio, aí. O povo tá fazendo um trem de 10 mil, 30 mil real e eu tô fazendo conta de Bavário, a conta não fecha. Uai, você sabe que eu faço conta de tudo. Ontem eu vou beber uma Bavária de 2,50 e vou tomar uma Brahma de 4 real, eu vou na de 2,50, você sabe disso, uai. Aí eu não sei se é eu que sou miserável ou o cara que é mão aberta, uai. E eu pago imposto, salário e pago tudo.
0: Amanhã tá marcando presença aqui, obrigado. Obrigado aí, ótima noite. Vai voltar pro aniversário?
1: Aniversário? De quem?
0: Lá da Mistel.
1: Tem que voltar, né? Porque senão eu morro amanhã, né?
0: Valeu, pessoal aí da Boi Gordo. Obrigado, Alexandre, manda um abraço lá pra mamãe, toda essa, né? As mulheres, mamãe também, e amanhã marcando presença aqui na Nova FM.
1: Mulheres, amanhã, perdão, né? Mas teve um pessoal que ganhou aí, né? Querendo ou não, mas nós vamos fazer o sorteio do Dia das Mães aqui de 4 cesta básica. Na verdade era 5, né? Mas já tem uma que tá separada, então vamos fazer de 4. Quem participar amanhã, eu não sei quem faz esse trem, é o Silva Gomes. Se ligar, participou, ganhou, alguma coisa assim, não tem como eu dizer. Mas eu agradeço a toda a mamãe do Brasil, aqui do Goiás, que tá ouvindo nós, aqui de Anápolis. E querendo ou não, vocês são guerreiros. Que quem ensina tudo pra um filho, vamos falar por mim, né? Que é um cara do trecho. Quem ensina tudo pra um cara do trecho é a mãe, né? O cara que tá lá tirando leite amanhã de manhã, quem ensinou ele a tirar leite foi a mãe dele. Porque o pai não ensina porra nenhuma, querendo ou não. Peão, ele fala, ó, o peito tá ali, você bate duas vezes ali e você tira o leite, acabou. A mãe não, a mãe vai lá, leva a mão do cara, tira, puxa, bate, volta. Então, toda mamãe, agradeço pela atenção. E qualquer coisa, nós estamos lá na Avenida Goiás com a 7 de Setembro, passa lá, tomar um chopp com nós, tomar um café,

0: cachaça lá, eu sei que não falta.
1: Valeu, querido.
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2: 9:43.
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0: 10:22.
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0: 10:33.
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0: 9h40.
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0: 10:58.
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0: 118.
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0: Estúdio 51.
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0: Meia-noite e sete.
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0: 8h29.
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0: Vanessa e Rodrigo, pra toda a galera do Estadão de Minas Gerais também.
1: E de todo o Brasil.
0: Ô, Maestro Pacato.

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1: 2:07.
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1: 2:58.
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0: 51.
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0: 105.3.
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0: 104.
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0: 1313.
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0: 16.
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Bom dia, 6:50 agora, PH. 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Com muita moda boa pra você no seu rádio. Chapéu de palha, giro e gino.

0: Você ouviu música bonita, hein? Gino e Gino, Chapéu de Palha. Bom dia, bom dia. 6:53 agora. 6:53, PH.
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É a Rádio Nova FM 87,9, a minha, a sua, a nossa rádio, hein? Rádio Nova FM, que tem na direção geral Carlos Antônio Nogueira Butina, departamento comercial Eusébio Ribeiro, e o nosso reforço aqui, o Ornei, né? Bom dia, bom dia, bom dia. Você curtiu Moreno e Moreninho, João Boiadeiro. Sexta-feira, meu povo apaixonado, sextou, hein? Hoje é sexta-feira, dia 8 de maio de 2026. Onde se comemora o que, hein, PH? É, dia 8, tempo de recordação e reconciliação, né? Reconciliação pelos que perderam a vida durante a Segunda Guerra Mundial, hein? Dia do profissional de marketing, dia da vitória, dia do artista plástico e dia internacional da Cruz Vermelha. É, PH, previsão do tempo. Anápolis segue 18 graus, chuva 0%, umidade do ar 79%, vento 10 km por hora. Sexta-feira ensolarado, hein? Bom dia, 6h57 agora. É o PH abraçando você, bom dia mesmo, hein? Valeu pelo carinho do radinho, ligado pelo carinho da audiência. Os internautas através de Rádio Zete estão linkados aqui na 9 FM, pelo Instagram, hein? Rádio 9 FM Anápolis, Rádio São Vicente na Igrejinha, Rádio Cerrado Alessandro Bartras. Bom dia pra você que levanta cedinho. Minha amiga dona de casa já fez o cafezinho rancheiro, hein? Eita, cafezinho bom, é o cafezinho rancheiro, meu povo apaixonado, hein? Abraçando aí essa turma aí, nessa turma, é os feirantes, né? Os feirantes já estão na lida desde madrugada aí, né? Os feirantes, bom dia, pessoal lá do Ceasa, bom dia mesmo, valeu pelo carinho aí, né? 6h58, agora PH, com muita moda boa no seu rádio. Esse é moda boa, PH. É Goiânia e Paranaense nesta sexta-feira. O doutor e o caipira, hein? Bom dia.

0: Goiânia e Paranaense, o doutor e o Caipira. 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
4: É, aqui na Rádio Nova FM, bom dia, hein? Abraçando ele, o Primo! O Primo linkou aqui, né? O Primo linkou, é, o Pedro Márcio, né? O Pedro Márcio, bom dia, bom dia, bom dia, abraçando também o Yuri Miguel, né? O Yuri Miguel linkou aqui no Instagram, Rádio Nova FM, bom dia, ótima sexta-feira, até que enfim, sextou, hein? 7:06 agora, 7:06 é o PH, hein? É o PH que malquear, abraçando você, bom dia, com muita moda boa, hein? Vamos juntos com muita moda boa, né? Pedro Márcio é o primo, rapaz, do Carlos Antônio Nogueira Butina, o patrão, né? Bom dia, bom dia, bom dia. É, Rádio Nova FM,

o patrão, né? Bom dia, bom dia, bom dia. É, Rádio 9 FM, Rádio São Vicente na Igrejinha. Tá lá Elmar Tito Gomes, El Pequetito. É, pensa num homem bonito, lindão, hein? É, Elmar Tito Gomes, El Pequetito, rapaz. Agora é narrador, hein? Agora é narrador esportivo, né? O Márcio Gomes, El Pequetito. Bom dia, bom dia. Pessoal da Rádio Cerrado, Alessandro Bartras, né? Alessandro Bartras, bom dia mesmo. Vamos juntos com música bonita. Nova FM. Trio Parada Dura. Olha o modão aí, ó. Telefone mudo. 77 agora, bom dia.

7h10 agora, é o trio Parada Dura, telefone mudo, bom dia, é a Rádio 9 FM com você, juntos nessa sexta-feira, sextou, hein? Nova FM. Toca o berrante aí, seu moço, toca o berrante. Olha o berrantão aí, ó. João Carreiro e Pardinho, menino da porteira, hein? 7h10 agora, 7h10.

0: você ouviu, John Carreiro Martinho, Menino da Porteira, 7:14 agora, 7:14 PH, daqui a pouquinho, tem muita moda boa pra você, daqui a pouquinho tem moda boa, logo após os reclames aí do nosso Carlos Antônio Nogueira, o Butina, hein?
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PH, hein? Tô aqui nesta manhã de sexta-feira. Sextou, hein? É, PH, vamos juntos com muita moda boa. Até às 8 horas. Às 8 horas tem Cândido Filho, Rádio Debate, uma rádio defendendo uma cidade inteirinha. Aí você vai ficar sabendo aí o giro por Goiás, hein? Daqui a pouco, girando por Goiás aqui na Rádio Nova FM. Olha só, lojas de roupas, calçados, perfumes e cosméticos devem liderar as vendas de produtos para presentes do Dia das Mães, hein? Segundo pesquisas, tem uma notícia aqui, né? Tem uma notícia aqui, PH, olha só. Procon Goiás encontra variação de até 221% em preços de presentes para Dia das Mães. Quem vai destacar é o correspondente Marcelo. Marcelo o quê, PH? Pera aí. Marcelo Tavares, hein? Pois é, então. E essa reportagem aqui, ó, sobre lojas de roupas, calçados, perfumes e cosméticos devem liderar as vendas de produtos para presentes do Dia das Mães. A reportagem vai ser de Sara Queiroz, hein? Sara Queiroz. Daqui a pouco. Atenção, o EG convoca aprovados em concurso público. Juliana Carnevale vai destacar daqui a pouco, às 8, com Cândido Filho, Rádio Debate. Uma rádio defendendo uma cidade inteirinha. 7:18 agora. Campanha Aquecendo Vidas vai distribuir 95 mil cobertores em Goiás. Marcelo Tavares vai destacar, meu povão apaixonado, hein? Pista de caminhada dos Romeiros para a festa do Divino Pai Eterno passa por restauração. Marcelo Tavares, o correspondente, vai destacar logo mais aqui. 7:19 agora, PH. 7:19. Vamos juntos com música bonita, hein? Com música bonita, música que o meu povo gosta, música que o meu povo quer, hein? PH! Abraçando o Sandoval na Relojoaria Planeta. Bom dia, Sandoval. É ali na rodoviária, tá lá o Sandoval na Relojoaria Planeta, meu povo apaixonado, hein? Abraçando o Bento Piancó, o palhacinho, o circo tá atrás do Bento Piancó aí, hein? O circo tá à procura do Bento Piancó, gente boa, gente nossa, aos taxistas da rodoviária, tá lá o Pinguinha, tá o Miguel Dário, aquela turma boa lá com o radinho ligado, curtindo a programação e vai curtir moda boa. Essa aí é a Folia de Reis, hein?

nossa rádio, hein? Folia de Reis, trio Parada Dura. 7h24 agora, PH. 7h24, juntos até as 8 horas, juntos até as 8 horas, com muita moda boa pra você. É, e essa notícia aqui, hein? Pista de caminhada dos Romeiros para a festa do Divino Pai Eterno passa por restauração. Daqui a pouquinho, correspondente Marcelo Tavares, hein? É a Romaria do Divino Pai Eterno em Trindade ocorrerá de 26 de junho a 5 de julho. É a festa de Trindade, meu povão apaixonado, é a Romaria. Olha o Walter José aí, ó.

Santo Divino, Pai Eterno, Roma Trindade, você curtiu, Walter José, Romaria, bom dia, bom dia, bom dia, é o PH, com muita moda boa pra você no seu rádio, hein? 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Isso é moda boa, PH, nesta sexta-feira, sextou, hein? Vamos juntos, com Nossa Senhora Aparecida, menino! É o Gino mais o Gino, hein?

0: você ouviu Nossa Senhora Aparecida, Giro e Gino, 7:33. Agora, PH, logo após os reclames do nosso Carlos Antônio Nogueira Butina, tem modão pra você aí, hein? 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

com vocês, hein? Sextou, hein? E o bicho tá pegando. Logo mais às 8 horas, Cândido Filho, nosso Candinho, Rádio Debate, uma rádio defendendo uma cidade inteirinha. É, e o bicho pegou lá na leve, né? Candinho vai destacar aí. É, a coisa tá feia, hein? A coisa tá preta. Quem não for filho de Deus, tá na unha do capeta. Ih, pega, sai pra lá, chifrudo, rabudo, pedido, cramunhão. Sai pra lá, hein? Sai pra lá. Hoje é sexta-feira, mas não é 13 não, viu? Hoje é sexta-feira, dia 8 de maio de 2026, hein? Ele vai destacar sobre esse arranca-rabo aí, nessa excursão entre o Major Araújo e a Mauri Ribeiro, na sessão lá na Lego, hein? Ei, o pau tá quebrando e o Candinho vai destacar. Meu povão apaixonado, hein? Candinho, olha só, hein? Anápolis passa a contar com o dia do Legendários após projeto virar lei. Tá, o dia dos Legendários aí, hein? Dia dos Legendários, meu povo apaixonado. Candinho vai destacar, muita informação no seu rádio daqui a pouquinho, hein? Daqui a pouquinho tem informação pra você, tudo o que está acontecendo em Anápolis, Goiás, no Brasil e no mundo. É, PH, 7:36 agora, 7:36. Tem modão aí? Tem moda boa? Música que o meu povo gosta? Música que o meu povo quer? Ei, então deixa escorregar aí, PH, deixa escorregar. Moda boa pra esse povo apaixonado. Uma vez por mês, hein? É o trio Parada Dura. É o PH, que mal que há, tocando que te toca.

você curtiu de Paulo e Paulino, Tempo ao Tempo, a noite do nosso amor, 7:54 agora, PH. Abraçando o seu Vanidal. Bom dia, seu Vanidal, hein? Abraçando a dona Lúcia também, né, seu Vanidal? O seu Vanidal é morador aqui da Santa Maria de Nazaré há mais de 50 anos. Bom dia, seu Vanidal. 7:56 agora.

com essa linda canção, Vestido de Seda, Teodoro e Sampaio, chegamos ao final de mais um programa de hoje. É, pegar hoje que é sexta-feira, hein? Sextou, hein? Sexta-feira, dia 8 de maio de 2026. Vamos agradecer a Deus. Muito obrigado, viu? Muito obrigado por estar aqui na Rádio Nova FM, comunicando com tanta gente importante que é você, né? É você que está do outro lado com o seu radinho ligado, hein? Os internautas através de Rádios Net, pelo aplicativo aqui na Nova FM, pelo Instagram Rádio Nova FM Anápolis, de Anápolis, Goiás, para o Brasil e o mundo, hein? Rádio São Vicente na Igrejinha, Rádio Cerrado Alessandro Bartras. Agradecendo ao Carlos Nogueira Butina na direção geral, departamento comercial Homem do Didinho, Zé Ribeiro, e o nosso Ornei, que é o reforço aqui da Rádio Nova FM. Ornei é o homem do cartãozinho Black, do cartãozinho limitado, é o Ornei, né? Bom dia. Sexta-feira, PH tá indo nessa, desejando a todos uma ótima sexta-feira e que Deus nos proteja e nos livre de todo mal, hein? Presta atenção nesse final de semana aí, viu? Não vai plantar não, não vai arrumar confusão não, não mata, não morra, pra que você não seja notícia na segunda-feira cedinho aqui na Rádio Nova FM, viu? Ei, PH, tá chegando o Cândido Filho, o Rádio Debate, uma rádio defendendo uma cidade inteirinha, hein? Às 11 horas, tudo do esporte pra você, a geração do esporte, no comando de Carlos Nogueira Butina, com a coordenação de Eusébio Ribeiro. Você vai ficar sabendo tudo do Galo Tricolor, né? Amanhã tem jornada esportiva, rapaz. Amanhã o Galo vai enfrentar o Paysandu lá em Belém. Belém. Ih, o Galo Tricolor. Tem parada dura. É, pra enfrentar o Paysandu então, né? Mas você vai ficar sabendo tudo às 11, aqui na Rádio Nova FM, em cada horário, um amigo no seu rádio, te fazendo companhia. Mas vamos embora. Você vai ficar aí com essa espinheira danada que o pobre atravessa pra sobreviver. Mas vamos ter fé, né? Vamos ter fé aí que as coisas vão se ajeitando aí, né? As coisas vão se ajeitando, porque nada melhor do que um dia após o outro, um feriado no meio. E domingo é dia das mães. É dia das mães, né? Ai, mamãe, é dia das mães. E estamos aqui na Rádio Nova FM, firme e forte. Então fica aí com essa espinheira danada, PH. Tchau, gente. Obrigado, meu Deus. Acabou, hein? Sexta-feira, vai. Sextou.

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4: Hora certa. Agora em Anápolis, 8 horas e 17 minutos.
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4: Cândido Filho. Olá você, bom dia.
6: Bom dia.
4: Bom dia. Agora 8 horas e 17 minutos desta bela e ensolarada manhã. Que dia hoje, pega?
7: Hoje é sexta-feira.
8: Hoje é sexta-feira, bota pra torar.
4: Pois é, desta bela e ensolarada manhã de sexta-feira. Hoje é dia 8 do mês de maio de 2026. E nós estamos chegando para esta edição do Rádio Debate, o seu espaço livre e democrático do jornalismo anapolino. Aqui é onde a notícia só tem um lado, que é o lado da verdade, e nisso você pode acreditar. Até às 11 horas estaremos aqui juntinhos para levar até você tudo o que anda acontecendo em Anápolis, em Goiás, no Brasil e no mundo. E como sempre, e a gente faz questão de renovar esse convite todos os dias, o Rádio Debate da Nova FM quer ouvir você, cidadão, cidadã anapolina. Vamos falar de Anápolis, esta cidade que nós tanto amamos e queremos sempre ver no caminho da paz, do bem, da justiça social, do desenvolvimento econômico, enfim, uma cidade onde o serviço público funcione verdadeiramente em favor da população. Este é o nosso propósito quando a gente assume todos os dias esse microfone poderoso da Nova FM para fazer esse debate, essa discussão sobre as coisas e as causas de Anápolis. Nós continuamos levando adiante aquele projeto de construção de uma cidade melhor para todos nós. Mas para que isso aconteça, a participação e a consciência política do povo de Anápolis, ela é muito importante. Por isso é que a gente quer ouvir a sua opinião, quer a sua participação aqui no programa. Por exemplo, o que você está achando aí da atuação do pessoal na área da saúde, na área da educação, né, do lazer, da infraestrutura, enfim, vamos falar sobre Anápolis, esta cidade que, repito, nós queremos sempre ver no caminho da paz e do bem. Então anote aí um telefone que é o WhatsApp para você encaminhar a sua mensagem e participar com a gente aqui do programa. Pode ser mensagem de texto, mensagem de voz, que é o áudio. Meu amigo Paulo Henrique Mendes, o PH, que é o produtor do programa, tá ali, ó, prontinho para te atender. Então anote aí o telefone. É o 960005177.
6: Repita!
4: Vou repetir para você anotar. 960005177. Mas se você quiser nos acompanhar e participar também lá pelas redes sociais, fique à vontade. Nós estamos lá no Instagram e também no YouTube. Mas Candinho, como é que eu encontro vocês por lá? Simples, você vai abrir um aplicativo, nesse caso o Instagram, mas vale também para o YouTube. E lá naquela lupa onde você faz a pesquisa, você vai clicar e vai escrever assim, ó, Rádio Nova FM Anápolis. E aí você vai nos encontrar por lá. Inclusive, no YouTube tem um canal que você pode se inscrever e acompanhar ao vivo, não apenas o Rádio Debate, mas toda a programação da Rádio Nova FM. Portanto, né, será um prazer enorme compartilhar esse espaço de democracia e de muita informação com todos vocês. Portanto, sejam bem-vindos, porque às 8h21, o Rádio Debate da Nova FM desta sexta-feira, dia 8 de maio de 2026, já está no ar.
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1: Pois é, às 8h22, começando então o Rádio Debate aqui pela Nova FM desta sexta-feira, 8 de maio de 2026. Pra falar que a gente não elogia, né? Que mulher fala, ah, mas vocês, no programa aí vocês criticam demais, tá? A gente critica mesmo, a gente quer ver as coisas no caminho correto, no caminho da paz, no caminho do bem, no caminho da lei, o respeito, né? As leis. Mas quando é a necessidade de elogio, quando o trabalho é bem feito, a gente precisa reconhecer também aquilo que é feito. E por que que eu tô falando isso aqui? Pra fazer menção justamente a um trabalho do prefeito Márcio Correia. É, eu sou contra, já expus isso aqui no programa várias vezes, essa exposição excessiva e desnecessária de famílias pobres, gente que precisa do amparo do poder público, e essas pessoas, essas famílias, ficam sendo aí exploradas no que diz respeito à imagem para postar esses vídeos em rede social. Mas quando a coisa é feita da maneira certa, a gente precisa reconhecer também. É, tô falando isso para poder registrar um fato aqui que aconteceu ontem à tarde. E de uma casa que já tinha sido visitada, essa família já tinha sido visitada pelo prefeito Márcio Correia. Gente, 8 crianças convivendo neste ambiente, né, de uma pobreza material extrema, mas o que era mais grave é o seguinte: essas crianças conviviam com usuários de drogas, com adultos e tal. Então, qual seria a consequência disso? Essas crianças, lamentavelmente, quando chegasse ali a adolescência, né, a vida adulta, né, iriam enveredar também, infelizmente, pelo caminho do crime, pelo caminho da droga. E aí o conselho tutelar foi acionado e ontem à tarde tomou essa atitude. Crianças são resgatadas de casa frequentada por usuários de drogas no Recanto do Sol. Conselho tutelar retirou 8 crianças de uma residência no bairro Recanto do Sol na tarde desta quinta-feira, ou seja, ontem. Segundo denúncias recebidas pelas autoridades, os menores viviam em meio a usuários de drogas e em uma situação de extrema vulnerabilidade. É, de acordo com informações, a casa era frequentada constantemente por usuários de entorpecentes e também funcionaria como ponto de venda de drogas, ou seja, era uma boca de fumo, era um ponto de tráfico de drogas ali. As crianças estariam fora da escola e sem os cuidados básicos necessários. A residência já havia sido visitada dias atrás pelo prefeito Márcio Correia, após denúncias envolvendo essa situação desta família lá no Recanto do Sol. Mesmo após as orientações devidas ou feitas, novas denúncias apontaram que os problemas continuaram. Então, a ação ontem foi realizada pelo Conselho Tutelar com o apoio da Delegação de Proteção à Criança e ao Adolescente, numa operação comandada e coordenada pela delegada Aline Lopes. Os pais das crianças foram levados para a delegacia. Segundo a delegada, apesar da situação de negligência e vulnerabilidade social, não houve prisão em flagrante, porque as crianças não apresentavam lesões ou sinais de desnutrição. As 8 crianças foram acolhidas e encaminhadas para uma instituição. Conforme a polícia, os pais poderão perder a guarda dos filhos caso não mudem a situação em que vivem ou que viviam estes menores. E é bom a gente fazer aqui uma reflexão a respeito do que acontece com essa família aqui. Claro que num primeiro momento, claro que num primeiro momento o que se apresenta ali é um quadro de extrema vulnerabilidade social. Mas essa família precisa, acima de tudo, de apoio. É porque 8 filhos, um casal, me parece que desempregado, ou o pai às vezes faz bicos e tal, que não é o suficiente para sustentar, para manter a sua família. Então precisa do amparo e do apoio do poder público. Agora, a situação que não dá para aceitar, e isso aí precisa mesmo de uma ação da polícia, é que essas crianças convivam nesse ambiente com usuários de drogas, com traficantes, porque aquilo ali é porta aberta para a prática de outros crimes. Então a polícia precisa mesmo agir. E uma outra coisa que a gente precisa ressaltar: será que em Anápolis é só essa família que precisa da assistência?

precisa mesmo agir. E uma outra coisa que a gente precisa ressaltar: será que em Anápolis é só essa família que precisa da assistência? Maravilha que essa família foi socorrida, agora a polícia está sabendo, né? O conselho tutelar já identificou ali a situação, também já está tomando as providências e tal. Mas e você olha ao seu redor, será que não tem mais famílias nessa mesma situação? Quando a gente cobra aqui no programa que a gente não pode resolver os problemas de Anápolis de maneira isolada, você resolve o problema de uma família aqui, mas tem mais dezenas, centenas de famílias aí espalhadas pela cidade, provavelmente vivendo a mesma situação, de filhos que não conseguem, né, ser atendidos pelos pais, os pais envolvidos com drogas, com crime e tal. Então, o que Anápolis precisa na realidade ter, viu, prefeito? E a gente vai continuar fazendo esse apelo aqui, é que a cidade tenha um programa sociais para chegar a essa população. Que o município de Anápolis, né, elabore e coloque em prática políticas públicas

0: mete, pelo menos minimizar esse problema. Que olha nesse caso aqui o risco que essas crianças estavam correndo. Daqui a pouco são adolescentes, vão virar adultos, né? Complicados aí, porque estarão aí envolvidos com tráfico de drogas, com uso de drogas. A gente tem que cobrar também dos pais esse tipo de consciência. Os pais também já deveriam ter buscado ajuda. Então, se você, né, é pai de família e a sua família está nessa situação, busque lá o poder público, cobre do poder público uma atuação. Denuncie a situação lá ao Conselho Tutelar. Porque se eles não agirem, aí sim, a gente pode falar aqui, pode fazer a crítica para poder ver se resolve alguma coisa. Mas num primeiro momento, né, o município deveria se preocupar sim em ter políticas públicas para atender essa população. Tomara que o problema dessa família tenha sido resolvido, que essas crianças consigam ter o amparo necessário para ter uma infância, uma adolescência e depois uma vida adulta digna. 8:29 agora, e as tretas, hein, PH? Rapaz, daqui a pouco vou falar, hein, sobre essa prisão da sogra do governador. É um negócio que caiu como uma bomba lá em Goiânia ontem, viu, PH? Sogra do governador foi presa. Você vai saber por quê daqui a pouco. Antes eu preciso falar de um outro assunto e de uma outra confusão também. Foi na sessão lá da Assembleia Legislativa. Rapaz, o deputado Amauri Ribeiro e o deputado Major Araújo tiveram uma discussão feia lá, inclusive com ameaças de ambas as partes, né? E por que que isso aconteceu? Porque o deputado Amauri Ribeiro, ele fez alguns pronunciamentos, deu algumas entrevistas criticando o comportamento do senador Wilder Moraes lá no Senado, naquela votação que acabou rejeitando o nome do Jorge Messias para ministro do Supremo Tribunal Federal. Ele criticou o senador Wilder porque ele não compareceu lá para poder votar. Aí então o Amauri Ribeiro já disse que ele já estava comprometido, que ia votar a favor lá, num compromisso lá com o PT, e que o PL não pode ter esse tipo de acordo e que não sei o que e tal. E aí, claro que o deputado Major Araújo foi tomar as dores do senador Wilder de Moraes. Não concordou com as críticas do deputado Amauri Ribeiro e eles tiveram uma discussão, né, de baixo nível, digamos assim, lá na sessão de ontem da Assembleia, inclusive, repito, de ameaças de ambas as partes. Para o ouvinte ter uma ideia do que aconteceu, nós separamos um trecho aqui que faz questão de mostrar para vocês agora, né, o que que aconteceu dessa baixaria de ontem lá na Assembleia Legislativa. Coloca aí, PH.
1: Agora, nesse momento, na Tecnoleite, acompanhando o senador Wilder Moraes. O senhor foi convidado? Não, né? Eu fui convidado para acompanhá-lo e fez questão para que eu estivesse junto com ele. Tive que ligar para ele desmarcando para estar aqui para responder às suas canalices. O senhor é um soldadinho de brinquedo. O senhor falou em brigas internas do PL. Eu queria entender a sua intenção e a sua atitude pela boca de quem que o senhor está falando. Porque eu não acredito que o senhor seja tão burro para falar pela sua boca o que o senhor falou aqui ontem.
2: Debate baixa o nível, também tem que baixar. Burro e canalha é o senhor, deputado.
0: Olha.
2: E mentiroso.
0: Ó. Oh.
2: Porque falou aqui, tá gravado e publicou, né, no seu perfil no Instagram e agora fica falando que não falou. Falou que o Wilder não foi votar e eu expliquei ontem. A ausência é voto contra. Ou é burro que não sabe que precisava de 41 votos? O que o senhor fez aqui foi uma canalice. E é conspiração contra o PL, porque eu sei para quem que o senhor serve. Sempre se vendeu, sim. Quando era do PRP, era prefeito do PRP e apoiou o candidato que não era o nosso candidato. Eu te acompanho desde prefeito, rapaz. Cria vergonha na sua cara. O senhor sempre teve aliado com os inimigos do PL. O seu ex-partido tem 3 ministérios, o MDB do Vilela tem 3 ministérios, sempre deu sustentação pro PT. O senhor é um personagem, eu chamo de direita trans. É aquele que parece direita, mas o coração aceita qualquer coisa. O senhor daqui em Goiás, o senhor está sendo a Joyce Halsman do PL. É isso, tá sendo a joia. E cala a boca, porque quando o senhor falou, eu fiquei calado, moleque. Cala a boca, desgraça. Eu não sou aquelas mulheres que você ataca aqui e fica quieta, não. Vem cá você, palhaço.
3: Está encerrada a presente sessão, convocando outra ordinária. Está encerrada a presente sessão.
0: Volta comigo aqui, PH, ao vivo, às

0: 8 horas e 33 minutos. O deputado Bruno Peixoto, que é o presidente da Assembleia, o desespero dele para poder encerrar a sessão, porque o bicho estava pegando mesmo. Agora, o deputado Amaury Ribeiro sempre acostumou a atacar de qualquer maneira, de todas as formas, né? Tudo que aparecia pela sua frente. E agora ele encontrou um outro deputado que tem o estupim tão curto quanto o dele, que é o deputado Major Araújo. É, porque, rapaz, um termo novo aí, PH, no linguajar, no vocabulário político, direita trans.
1: Nossa.
0: Hein, PH? Quer dizer que o deputado Amaury Ribeiro é da direita trans. É. Rapaz, e o deputado Major Araújo falou um monte, mas um monte mesmo pro deputado Amaury Ribeiro. É, inclusive que ele faz acordos com quem não é muito da linha política deles lá do PL e tal, né? Aliás, provocou um desgaste enorme na imagem aí do deputado Amaury Ribeiro. De qualquer maneira, triste, lamentável que um episódio como esse tenha acontecido lá na Assembleia Legislativa. Que não dá para cobrar moralidade de ninguém também, porque aquilo ali se transformou num comitê eleitoral. É, inclusive lá do presidente Bruno Peixoto, né? Transformou a Assembleia num comitê eleitoral para poder alavancar a candidatura dele para deputado federal. É, então também não dá para poder cobrar moralidade, né? Respeito de ninguém. É, espero que, sabe o que que eu espero? Só que o eleitor tenha consciência de que esse tipo de política não nos leva a lugar nenhum, né? Que a gente tem que ter mais critério na hora de escolher lá os nossos representantes, né? Triste que isso tenha acontecido na Assembleia, mas aconteceu. Com certeza nas próximas sessões isso, esse assunto deve ter desdobramentos, né? Agora, hã? É, deixa eu falar aqui. Daqui a pouco eu vou falar aqui sobre a prisão da sogra do governador Daniel Vilela. É, o Ronaldo Ferreira, bom dia pra você, viu, Ronaldo? Tá dizendo aqui, bom dia, Candinho, PH e os ouvintes do Rádio Debate da Nova FM. Muito obrigado, viu, Ronaldo Ferreira, pela companhia de todos os dias aqui no programa. Costumo dizer que o Ronaldo é o nosso coprodutor, não é isso, PH? Grande Ronaldo Ferreira, um abraço. Candinho, show de bola esse show dos nossos deputados. É, adoro ver os patriotas, né, se pegando. Não, mas isso aí, o nível é muito baixo, viu? Candinho, o velhinho é mesmo incrível. O velhinho que tá dizendo aqui é o Lula. Tapete vermelho pro presidente do Brasil e viva a democracia. E tem gente aí, Ronaldo, que não tá conseguindo dormir, viu? Depois que o Lula foi recebido pelo Trump lá, estendeu o tapete vermelho. Eles devem ter acertado muitas negociações e tal, né? Eles devem ter conversado sobre vários assuntos. Tem divergências? Tem, isso é natural, né? De chefes de Estado que pensam de maneira bem diferente, mas o importante é que essas divergências podem ser superadas através de diálogo. Essa disposição para a conversa é que é muito importante, é muito interessante para os dois países. Eu, por exemplo, sou um crítico desse negócio de se entregar as tais terras raras de qualquer maneira. Eu acho que o país que tem essas reservas tem que tirar proveito disso. Afinal de contas, é um material, é um produto muito importante para o avanço tecnológico, que é um material que vai ser utilizado na indústria da tecnologia. Então, como a gente tem esse material, a gente precisa valorizar mesmo isso. E, lamentavelmente, isso estava sendo entregue quase que de mãos beijadas. Então, esse diálogo precisa acontecer para que ambas as partes saiam satisfeitas desses acordos comerciais que são feitos. Pois é, viu, Candinho? E o pessoal do Bolsonaro aí, então, o pessoal da direita deve estar louco, né, com esse encontro do Trump mais o presidente Lula. Mas isso é próprio também, né, Ronaldo? Da democracia, da política. Mas que tem gente que perdeu o sono, ah, isso tem. Ah, rapaz, e por falar em perder o sono, hein? E o senador Ciro Nogueira, né? Que até pouco tempo atrás tinha aí uma, eles publicavam muito isso, faziam questão de massificar na imprensa, que também não quero defender porque não tem as provas, não sei se tem culpa, não sei se não tem, mas o pessoal falava muito sobre, diz que o filho do presidente lá, o Lulinha, diz que ele receberia uma mesada de 300 mil reais lá por mês lá do careca do INSS e tal, uma coisa que nunca foi comprovada e tal, tanto é que ele não foi indiciado e tal. Então tá bom, aí o pessoal colocava isso aí, tá? Até para poder atingir lá o presidente Lula. Que acontece agora? Ciro Nogueira, senador que foi ministro lá do Bolsonaro, e isso aí tá lá provado lá nas escutas que tava nos telefones dele lá, ele recebia entre 300 mil e 500 mil reais por mês de mesada lá do Daniel Vorcaro, o dono do Banco Master. É o senador da República, Ciro Nogueira. Essa é a acusação. Entre 300 e 500 mil reais por mês. recebia benesses como pagamento de diárias, jantares chiques e caros em restaurantes e hotéis lá de Nova York. É aquela velha história. Você senta em cima do próprio rabo e começa a jogar pedra nos outros. Tá aí agora, vão ter que pagar pela língua também. É, que a coisa lá agora não tá muito boa pro senador, não. É, primeiro porque, do ponto de vista político, então, né, PH, tá mais difícil, né? Porque ele, inclusive, me parece que é candidato à reeleição lá no Piauí. E aí, isso tem uma dificuldade enorme também. E vai pagar por isso agora, né? Uma mesada lá, entre 300 e 500 mil reais por mês, é o que o senador Ciro Nogueira, do Progressista, lá do Piauí, recebia do Daniel Vorkaro. Aliás, parece que a Polícia Federal e nem a Procuradoria-Geral da República, a pessoa não tá muito afim mais da delação premiada lá do Daniel Vorkaro, não. Porque tudo que ele queria falar na delação premiada já tem lá nos autos. Já tem naquilo que a polícia descobriu através da apreensão dos seus telefones. Porque delação premiada é o seguinte, PH, para você colaborar com uma investigação, você tem que trazer à tona elementos, informações e que a polícia ainda não sabe. Você trazer aquilo que a polícia descobriu através de investigação não serve para delação premiada. Então parece que a delação premiada do Vorkaro vai para as cucuias. E uma outra coisa, parece que estava organizando um esquema lá para poder prejudicar a candidatura à reeleição do presidente Lula. Parece que o tiro saiu pela culatra. Né? Porque agora o pessoal que está aparecendo aí é tudo ligado ao pessoal do governo passado. Ou seja, tentaram armar mais uma vez mil esquemas e parece que não vai dar certo. É, agora vamos aguardar, mas ainda tem muito tempo. É, vamos ver qual vai ser, se o Daniel Vorkaro vai trazer alguma informação nova, que essa aí já não é mais nova, que o senador Ciro Nogueira recebia lá entre 300 e 500 mil por mês para poder ajudar o Banco Master lá com seus esquemas lá e tal. Vamos aguardar para poder, né, saber exatamente o que vai acontecer. Daqui a pouco vou falar sobre a prisão da sogra do governador Daniel Vilela. Mas eu queria agora comentar um assunto aqui, PH. Acho interessante, tem umas coisas no Brasil. Por isso que o Brasil é um país único no mundo mesmo, né? Aqui tem coisas diferentes e algumas muito interessantes. É, aqui em Anápolis, por exemplo, ele é muito conhecido, mas lá em Abadiânia, então, ele era praticamente o dono da cidade. Tô falando aqui do João Teixeira de Faria, que é o João de Deus. João de Deus está preso já há algum tempo, ele está cumprindo prisão domiciliar. É, acusação de assédio sexual, de estupro, de um monte de coisas que ele teria cometido contra pessoas que procuravam assistência lá no seu centro espiritual lá em Abadiânia. Então ele foi sendo julgado, ficou preso uma época lá, aí os processos foram sendo julgados, PH. Você sabe qual que era a condenação dele, PH? Quantos anos de cadeia ele tinha sido condenado lá no começo? 489 anos. Claro que ninguém vive isso, né? Ele não é Matusalém. Então não ia viver esse tanto de tempo, né? 489 anos. Aí o pessoal lá do Poder Judiciário falou, não, né? Mas ficou muito, né? Vamos fazer uma revisão dessas penas aqui e tal. Aí reduziu-se, sabe pra quanto, PH? Pra 211 anos. Você ainda conhece alguém que já viveu 211 anos? Ainda mais alguém que já tem mais de 80 anos? Tem jeito não, né? Então, mas precisava mexer? Eu acho que sem necessidade. Isso aqui é aquela velha história, né? Não tem utilidade nenhuma. Que utilidade vai ter essa aqui? Sabe que trouxe de volta para ele a esperança de, né, mais alguns anos? Que é uma pessoa que já tem mais de 80 anos. Aí vem a justiça e fala: não, a pena dele ficou muito grande, vamos reduzir. De 489 para 211 anos de cadeia. Resolveu alguma coisa, PH? Ficou bom para você assim, PH?
1: Não.
0: Não, né? Aqui, tá, foi divulgado aqui. As condenações do líder religioso João de Deus, de 83 anos que ele tem, foram reduzidas de quase 490 anos para cerca de 214 anos de prisão, após análise de recursos pela Justiça de Goiás. Preso desde 2018, ele atualmente cumpre prisão domiciliar em sua residência em Anápolis, por motivos de saúde e também pelo motivo da idade, porque ele já tem 83 anos. 18 ações penais foram revisadas, a maioria envolvendo crimes como estupro, estupro de vulnerável e violação sexual mediante fraude. Em alguns casos, as penas foram reduzidas, anuladas ou extintas por decadência e prescrição. Tá aí então. João de Deus foi condenado por abusar sexualmente de mulheres durante supostos atendimentos espirituais na casa Dom Inácio de Loyola, em Abadiânia. Ao todo, 67 vítimas constam formalmente nos processos, enquanto outras 121 relataram abusos, mas tiveram os casos atingidos por prescrição ou decadência. Então, mas a notícia aqui é essa, de que as penas do João de Deus, do João Teixeira de Faria, as penas foram reduzidas de 489 anos de cadeia para 211 anos, né? E ele já disse que quer cumprir até o último dia, né? 211 anos, né? Tem jeito, né, PH? Rapaz, isso aqui é uma brincadeira, né? Eu acho que, mas é aquela velha história, né? Tem que fazer alguma coisa. Falar aqui agora da prisão lá da sogra do governador, 8:43. E esse fato caiu como uma bomba, inclusive no meio político do estado. É, porque claro, primeiro é bom ressaltar o seguinte, o governador não é investigado, né? Tem nada, né, a ver com esse negócio lá, mas é um parente seu e claro que isso acaba atingindo por tabela. Ainda mais para adversários políticos, alguns maldosos, né? Que tentam, né, colocar algum tipo de culpa, né? O que é totalmente descabido em relação a isso. Mas vamos à notícia para depois a gente fazer as observações necessárias. Sogra do governador de Goiás, Daniel Vilela, é presa por suspeita de esquema de imigração ilegal para os Estados Unidos. A sogra do governador de Goiás, Daniel Vilela, que é do MDB, foi presa de forma preventiva nesta quinta-feira, ou seja, ontem, lá em Goiânia, no âmbito da Operação Travessia, deflagrada pela Polícia Federal. Maria Helena de Souza Neto Costa é suspeita de chefiar um dos cinco grupos investigados pela Agência por Migração Ilegal para os Estados Unidos. As organizações criminosas são acusadas de movimentar 240 milhões de reais entre 2018 e 2023. O grupo liderado por Maria Helena teria movimentado 45 milhões de reais nesse período. As investigações apontam que a rede criminosa teria sido iniciada ainda em meados dos anos 2000. Apesar de cada grupo possuir estrutura própria, a PF e a Polícia Federal afirma que as organizações possuíam a mesma dinâmica transnacional, voltada para a promoção de migração irregular. Segundo o que foi apurado pela polícia, ficou comprovado que os grupos criminosos foram responsáveis pelo ingresso irregular de pelo menos 477 brasileiros em território norte-americano. O número pode ultrapassar as 600 vítimas. Então é o seguinte, a sogra do governador, a senhora Maria Helena de Souza Neto Costa, ela participava de uma organização criminosa, que é acusada de enviar brasileiros para os Estados Unidos. E de que maneira? Maneira irregular. Fazendo aquela travessia lá pelo México, né? Contratando os tais coiotes. Enfim, brasileiros pobres que estavam simplesmente em busca de uma melhoria de vida, né? Indo lá, como diz eles aqui, fazer a América. Ir lá para os Estados Unidos, trabalhar, ganhar dinheiro para poder

como diz eles aqui, fazer a América. Ir lá para os Estados Unidos, trabalhar, ganhar dinheiro para poder voltar e ter uma vida mais digna, mais tranquila aqui no Brasil. Ela participava desse esquema. E segundo as informações, cobrava algo em torno de $20,000. Hoje dá em torno de R$100,000. É, o dólar tá 4,90, pega, dá 98 mil reais, mais ou menos. Ela cobrava para poder, né, promover a entrada dessas pessoas de maneira irregular em território americano. E claro que a polícia, ao tomar conhecimento desse esquema, passou a investigar e chegou a essa pessoa, Maria Helena de Souza Neto Costa, que vem a ser a sogra do governador Daniel Vilela. E aí entram aqueles aproveitadores da situação política e começam: ah, mas o governador sabia que se ela estava nesse esquema aí desde os anos 2000, se intensificou a partir de 2018. Ora, ele tinha a obrigação de saber, de conhecer, né? Não cabe aqui fazer nenhum juízo de valor se ele sabia ou não. O importante para saber é o seguinte, que ele não participava desse esquema. Quero acreditar que não. Que eu tô aqui falando uma coisa também que eu não sei, mas a lógica me leva a acreditar que jamais governador de estado como Daniel Vilela iria participar de um esquema como esse. Ah, Candy, mas tem a sogra dele, tem o sogro dele também tá envolvido nesse negócio também aí e tal. Mas será que ele tinha a obrigação de saber? Eu não sei qual é o nível de convivência do governador com essa parte da família, no caso da esposa dele. Não sei se ele é uma pessoa que frequenta muito a casa, se vai de vez em quando, porque com a correria do dia a dia hoje, né, tá muito complicado você ficar fazendo visitação. E não quero defender aqui, nem tem procuração para isso, para defender o governador Daniel Vilela. Mas hoje, com essa vida muito corrida, às vezes você não tem uma convivência mais estreita com parentes. Agora, a sensibilidade nos leva a acreditar que é o seguinte: o governador é uma pessoa que tem informações, é uma pessoa esclarecida. Ele deve ter percebido alguma movimentação estranha e tal. Mas aí, o que ele poderia fazer? Aí teria que denunciar quem? Um parente para as autoridades? Será que ele ia fazer isso? Por dever de ofício tinha que fazer. O fato é que a gente tem que, esse tipo de coisa, a gente não pode acusar outras pessoas, e nesse caso é o governador do estado, de ser conivente com o crime que ele não estava praticando. Pelo menos até agora não tem prova nenhuma para isso. Se amanhã ou depois aparecer alguma prova clara, inclusive documentada, de que o governador sabia, né, inclusive das atividades da sogra dele, do sogro dele, né, que ela participava, cometia esse tipo de crime, aí sim nosso posicionamento vai ser outro. Que eu acho que uma autoridade, especialmente como um governador do estado, tomando conhecimento da prática de algum crime, isso deve ser comunicado às autoridades. Porque senão você vai incorrer naquele crime da prevaricação. Que a prevaricação é quando você ocupa um cargo público, você é obrigado por lei a tomar determinadas atitudes e se omite na hora que você tem que tomar essas atitudes, essas decisões. Aí é o crime de prevaricação. E quero acreditar que esse não seja o caso, né? Não é possível que o governador ia jogar toda a sua carreira política, né, toda a sua atuação como homem público já há muito tempo em Goiás, né, por causa desse envolvimento. De qualquer maneira, que a sogra do governador pague pelos crimes que ela cometeu. Se ela tiver que ficar lá 5, 8, 10, 15 anos na cadeia, que fique, para poder aprender. Porque uma outra coisa, uma pessoa dessa classe social, deve ser uma pessoa bem de vida, tranquila e tal, viver da prática de crimes, quer dizer, verdadeiramente um absurdo. Verdadeiramente um absurdo, né? E se ela tiver que pagar, que ficar na cadeia para poder pagar pelo crime que cometeu, que ela fique lá. É triste, né, pegar um negócio desse, né, amigo? Mas triste, mais triste mesmo. Agora, 8:50. Bora fazer um intervalo, pegar? Deixa eu ver se tem mais alguma coisa por aqui. Pegar, não, já está mais tranquilo e tal, né? Falamos da prisão da sogra lá do governador, né? Ah, não, peraí, tem um negócio pra poder falar aqui, pegar. Peraí, tem o dia do legendário, pega. Sabia? Inclusive pra poder existir aqui no calendário de datas cívicas do município, a presidência da Câmara Municipal teve que promulgar aquela lei que tinha sido aprovada. Sabe por quê? Parece que o prefeito Márcio Corrêa não quis, né, colocar o nome dele lá, não. Ele não sancionou a lei que foi aprovada pela Câmara. Aí, o que que diz a lei? Se uma matéria é aprovada na Câmara, encaminhada para o prefeito, e ele não sanciona dentro do prazo de 15 dias, aí volta para a Câmara e aí a mesa diretora, no caso a presidência, faz a promulgação.

0: para que esse projeto passe a ser lei. E foi isso que aconteceu com esse projeto que cria o Dia dos Legendários aqui na cidade. Legendário, gente, é aquele programa, né, que existe para ensinar homem a virar homem. É que eles vão lá pro mato, subir morro, descer morro, carregar peso e tal. É aquilo, sabe, PH? É, diz que muitos mudam, PH. Vou escrever você lá, PH. Pra você participar de alguma desses exercícios aí dos legionários. Você quer ir lá, PH? Conversar com o pessoal pra você poder fazer uma sessão daquela lá. Subir morro, descer morro, né? Andar pendurado em corda, atravessar rio, enfim, são os Tarzans da vida moderna, sabia? Você lembra do Tarzan, PH? Aquele que atravessava rio pendurado num cipó, você lembra? Você lembra do Tarzan? Parece que esse pessoal do Legendários é mais ou menos assim. Diz que é para ensinar homem a virar homem. Agora, precisa disso? Acho que não. Mas então vai ter uma lei aqui em Anápolis agora para a gente poder comemorar o Dia do Legendário. É, com tanta coisa nessa cidade para se fazer, com tanto assunto interessante, né? Anápolis passa a contar oficialmente com o Dia Municipal dos Legendários após o projeto de lei de autoria do vereador Wederson Lopes ser promulgado na última quarta-feira. Então já foi promulgado. A proposta havia sido aprovada pela Câmara Municipal no dia 20 de agosto do ano passado, mas não chegou a ser sancionada pelo prefeito Márcio Corrêa. O prefeito quis colocar o nome dele nesse negócio, não. Tá certinho, viu, prefeito? Tá certo, esse negócio não tá bom, não. Com a ausência de manifestação do Poder Executivo dentro do prazo legal, a promulgação da matéria ficou sob a responsabilidade da presidente da Câmara, a Andréa Rezende. De acordo com o texto, a data será celebrada anualmente no dia 23 de julho. Então, PH, dia 23 de julho é o dia do Legendários aqui em Anápolis. Vai fazer parte do calendário do município. Vamos ver quanto tempo vai durar isso. Porque é um modismo, daqui a pouco isso acaba e não tem sentido mais de existir o dia. Mas por enquanto, confirmado, dia 23 de julho. Com o objetivo de reconhecer e valorizar a atuação do movimento no município, especialmente em ações voltadas à superação, ao autoconhecimento e à transformação pessoal por meio da fé. É. A lei também incentiva iniciativas que promovem a renovação física, emocional e espiritual dos participantes, além da realização de palestras, seminários e campanhas de divulgação relacionadas ao grupo. Olha só, como parte das celebrações, PH, a legislação prevê a realização de uma sessão solene para homenagear os integrantes do movimento. Na ocasião, cada vereador poderá indicar um legendário para receber um certificado de reconhecimento. Então, pedi para te indicar lá, tá? Pegar para você, quer não? Para poder receber lá uma medalha, um certificado lá, pra você falando que você é legendário e tal, não quer não, PH? É, chega de passar vergonha também, né, PH? Pois é, todos os dias, todos os anos agora, dia 23 de julho, nós vamos comemorar em Anápolis o Dia do Legendário. É, será que eles vão pedir um minuto de silêncio? Não, perdão, né, nessas ocasiões, perdão, né, PH? É. Pra que também, né, um minuto de silêncio, né? Eu queria ver esse negócio lá no mato, lá, né, rapaz? Tanto de homem reunido, hein, PH? Tanto de homem. Subindo morro, descendo morro, pendurado em corda, descendo corda, subindo corda. É. Nada, rapaz, será que eles fazem igual? Será que eles vão fazer igual o Tarzan também? Atravessar aqueles rios lá, cheio de crocodilos lá, que o Tarzan fazia lá na África, você lembra, PH? É, rapaz, o Tarzan mergulhava naqueles rios lá, tudo cheio de crocodilo, atravessava tudo. Será que o legendário faz isso também, PH? Nessa coragem acho que eles não tem, não, né? Tem não. É. Mas diz que melhora, hein, PH? Diz que é um curso para formação, para você voltar a ser homem. Ou para você confirmar a sua condição de homem. Não existe um movimento mais machista do que esse, não, né, PH? Né? Vai ser machista assim para lá. Numa sociedade moderna, multicultural, e tem gente que se comporta dessa maneira. É. Quer fazer um curso de homem para virar homem? Então procure lá o pessoal do Legendários. Tem inscrições abertas lá, viu, gente? 8h55 agora, né, PH? Bora pro intervalo? Saia daí não, porque daqui a pouco a gente volta. Tem muito mais ainda hoje aqui no Rádio Debate para você.
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7: Hora certa. Agora em Anápolis, 8:59.
8: Cândido Filho.
7: De volta aqui com o Rádio Debate, o seu espaço livre e democrático do jornalismo anapolino. Quer participar com a gente aqui do programa? Anote aí o WhatsApp, meu amigo Paulo Henrique Mendes, o PH, que é o produtor do programa, tá ali, ó, prontinho para te atender. Mas então anote aí o telefone. É 96005177.
9: Repita!
7: 96005177. Tá, você pode nos acompanhar e participar também lá pelo YouTube, lá pelo Instagram, fique à vontade. Aliás, né, será um prazer enorme compartilhar esse espaço de democracia e de muita informação com todos vocês. Receba aqui uma observação muito interessante, PH. Porque falava agora há pouco da prisão lá da sogra do governador Daniel Vilela, né? E o atual governo de Goiás sempre fez questão de exaltar a polícia no seu combate ao crime, né, aqui em Goiás. E tem algumas frases que acabaram ficando célebres aqui em Goiás, né? Que dizia o seguinte, né, em Goiás, né, aqui bandido não se cria, né? Ou bandido muda de profissão ou muda de estado. E tinha ali, né, gente cometendo crimes ali no quintal do governo, né? E será que a polícia é seletiva? Claro que não. Mas por que que essa situação só foi descoberta agora? É, só foi descoberta agora. Em outro detalhe, foi a Polícia Federal, se não me engano, que fez essa operação. Ora, peraí, né, tava bem ali, ó, no quintal de casa e não descobriu, quer dizer, isso aí fica, rapaz, você pode estar certo que na campanha eleitoral desse ano, esse vai ser um assunto é muito discutido. Quer dizer, essa política de combate ao crime e Goiás nessa situação aí, há pouco tempo atrás, né, de que uma grande organização criminosa tinha muitas atividades aqui em Goiás e atuou muito tempo sem perturbação nenhuma. É, agora descobre que a sogra do governador está envolvida com o negócio de coiote, de mandar brasileiro para os Estados Unidos de maneira ilegal. É, pegar, não pode, né, velho? Não pode, mas de jeito nenhum, né? Porque senão aí a coisa fica muito complicada verdadeiramente. Pegar, agora exatamente 9:01, vamos dar um... Antes, aliás, deixa eu mandar um abraço aqui. Doutor Márcio Anderson, grande amigo, ouvinte aqui do programa. Bom dia, meu amigo Candinho, PH, uma ótima e abençoada sexta-feira a todos vocês e que Deus os abençoe e que abençoe você também, meu amigo Márcio Anderson, um abraço, muito obrigado pela companhia e pela audiência. PH, às 9:02 agora, vamos dar um giro nas notícias de Goiás, PH?
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7: Lojas de roupas, calçados, perfumes e cosméticos devem liderar as vendas de produtos para presentes no Dia das Mães, segundo uma pesquisa que foi feita. Vamos ter mais detalhes nesta movimentação sua. Repórter Sara Queiroz.
10: Roupas, cosméticos e chocolates aparecem como os itens mais procurados, impulsionando setores estratégicos do comércio na segunda data mais importante do calendário varejista. Alessandro e a filha estão à procura do presente do Dia das Mães e já decidiram o que vão comprar.
11: Caçando perfume.
10: De acordo com o levantamento da Confederação Nacional de Dirigentes Lojistas e do SPC Brasil, em parceria com a Offerwise e Pesquisas, os produtos de moda como roupas, calçados e acessórios lideram as intenções de compra, com 53%. Em seguida, aparecem perfumes e cosméticos, mencionados por 50% dos consumidores. Chocolates e flores completam o ranking, com 24%. Maísa Mota, proprietária de uma loja do ramo de cosméticos e perfumaria em Goiânia, contou sobre como preparou a loja para receber o público e impulsionar as vendas para o Dia das Mães.
12: A gente se preparou fazendo kits especiais, kits com valores diferenciados, valores mais altos com valores agregados, valores mais baratos que dá para presentear mães, tias, avós. Fizemos também premiações, a gente vai sortear para quem comprar, né, kits de massagens.
13: Mesmo com a predominância desses presentes, há espaço para alternativas. Cerca de 19% dos consumidores pretendem investir em experiências, como almoços, viagens e serviços de bem-estar, um indicativo de mudança gradual no perfil de consumo.
10: Nesse contexto, fatores como qualidade, preço e descontos aparecem entre os principais critérios de decisão de compra, evidenciando um consumidor mais racional, mesmo em uma data marcada pela emoção.
14: Uma oportunidade para o lojista aproveitar para atrair o consumidor para as lojas. O consumidor sinalizou que vai comprar, então ele vai buscar promoções, preços e condições especiais para compra. Ele está mais exigente, portanto, é importante o lojista se preparar para esse momento para atrair esse consumidor para as lojas.
10: Sara Queiroz, da Agência Brasil Central.
7: Agora, 9:04, Universidade Estadual de Goiás convoca aprovados em concurso público. Mais detalhes na movimentação sua, repórter Juliana Carnevale.
15: O governo de Goiás convocou 112 candidatos aprovados em concurso público para atuação na Universidade Estadual de Goiás. O chamamento contempla os cargos de analista de gestão administrativa e assistente de gestão administrativa. Os convocados foram aprovados em concurso de dezembro de 2014. Os profissionais irão atuar em diferentes unidades da UEG distribuídas pelo estado. Todos vão para Anápolis, Goiânia, Aparecida de Goiânia, Caldas Novas, Itumbiara, Pirenópolis e Porangatu, entre outras localidades. O processo de posse será realizado integralmente de forma eletrônica por meio do Sistema Eletrônico de Informação, o SEI. A apresentação da documentação está prevista para ocorrer de 11 a 15 de maio, via SEI. De acordo com o cronograma, a nomeação está prevista para o dia 1º de junho, com posse eletrônica no dia 8 de junho. O início das atividades vai ser em 9 de junho. Juliana Carnevale, da Agência Goiás de Notícias.
7: Agora, 9:00. Agora 9:06, campanha Aquecendo Vidas vai distribuir 95 mil cobertores em Goiás. Detalhes na movimentação, agora sua, repórter Marcelo Tavares.
11: O governador Daniel Vilela lançou a campanha Aquecendo Vidas 2026. A iniciativa do governo de Goiás vai distribuir 95 mil cobertores aos 246 municípios goianos, com investimento de R$ 4 milhões e 200 mil reais.

0: distribuir 95 mil cobertores aos 246 municípios goianos, com investimento de R$4.200.000 para reforçar a assistência a famílias em situação de vulnerabilidade durante os meses mais frios. Ao lado da primeira-dama Yara Vilela, o governador ressaltou a importância da campanha e lembrou que os cobertores serão destinados a todas as regiões de Goiás.
1: A gente entra aí em um momento onde a temperatura cai muito e a gente sabe que existem famílias aí numa condição de vulnerabilidade, moradores de rua que precisam ser amparados com essa nossa campanha, com essa nossa política de acolhimento e através também da campanha do agasalho. Mas além de fazer essas entregas, desses cobertores que atenderão os 246 municípios, essa campanha tem também o sentido de promover aí o despertar do espírito solidário das pessoas. É uma campanha também de arrecadação de agasalhos e cobertores. Porque além daqueles que a gente já está doando, a gente também precisa aí de uma demanda maior. Então aqueles que podem nos ajudar, que podem colaborar, a UVG estará aí até o mês de junho recebendo aqui na sede da UVG os agasalhos para a gente poder ofertar às entidades que são cadastradas, às famílias de vulnerabilidade que a gente tem o conhecimento da necessidade e a gente poder atender a todos os goianos nesse momento.
0: A distribuição dos cobertores será feita em parceria com as prefeituras, responsáveis por encaminhar os itens às famílias em cada cidade. Instituições sociais cadastradas na OVG, especialmente as que atendem crianças e idosos, também serão contempladas. De 2019 a 2025, a campanha Aquecendo Vidas entregou 470 mil cobertores novos. Desde 2020, a iniciativa também arrecadou e distribuiu 31 mil agasalhos e cobertores doados pela população. Marcelo Tavares, da Agência Goiás de Notícias. agencia.go.gov.br.
2: Agora 9:08. Procon Goiás encontra variação de até 221% em preços de presentes para o Dia das Mães. Vamos ter mais detalhes nesta movimentação e mais uma vez é sua, repórter Marcelo Tavares.
0: O Procon Goiás realizou uma pesquisa comparativa de preços em Goiânia e Anápolis com o objetivo de ajudar o consumidor goiano a economizar na hora de comprar o presente para o Dia das Mães, celebrado no próximo domingo. O levantamento realizado em Goiânia avaliou 81 itens de 29 estabelecimentos, contemplando os presentes mais procurados nesta data, como perfumes, maquiagens, eletrodomésticos, cestas de café da manhã, livros, entre outros. A maior variação encontrada pelo órgão foi de 221,28% no vaso da flor calândiva. Já para quem pretende investir em eletrônicos, é importante pesquisar. O celular Samsung Galaxy A7 256 GB vem sendo vendido de R$ 1.019 a R$ 1.899, chegando a uma variação de 86,36%. Em Anápolis, 75 produtos de 21 estabelecimentos foram pesquisados. A maior variação encontrada foi de 125%, também no vaso da flor calândiva, vendido entre R$ 20 e R$ 45. A pesquisa completa, feita pelo Procon Goiás, com relatório e planilhas, está disponível no site agencia.go.gov.br. Marcelo Tavares, da Agência Goiás de Notícias.
2: Agora 9:10 e para finalizar o giro das notícias de Goiás desta sexta-feira, pista de caminhada dos Romeiros para a festa do Divino Pai Eterno em Trindade passa por restauração. Vamos ter detalhes nesta movimentação, mais uma vez é sua, repórter Marcelo Tavares.
0: A Agência Goiana de Infraestrutura e Transportes, a Goinfra, começou as obras de restauração da pista de caminhada dos Romeiros, localizada na GO-060, na ligação de Goiânia com a capital da fé. O trabalho vai proporcionar mais segurança e conforto às pessoas que fazem a caminhada a pé para participar da festa do Divino Pai Eterno em Trindade. As obras começaram no trecho próximo ao residencial Jardins do Cerrado e serão executadas de forma contínua até a conclusão de toda a extensão da pista de caminhada dos Romeiros. Os serviços incluem reconstrução do pavimento e do meio

0: fio, pintura e caiação. Todo esse trabalho será concluído antes da chegada dos primeiros devotos que fazem o percurso de Goiânia à Trindade a pé. Já a restauração do pavimento da pista de rolagem no sentido Trindade-Goiânia já foi concluída, com exceção do ponto onde será construído o viaduto do Vera Cruz, que será executado posteriormente. Do lado oposto da rodovia, no sentido Goiânia-Trindade, a Goinfra trabalha no primeiro trecho, que vai do Portal da Fé até a entrada do bairro Ponta Caiana. Todas essas intervenções já iniciadas serão concluídas antes da celebração e a continuidade das obras na pista de rolagem vai ficar suspensa e vão ser retomadas após a festa do Divino Pai Eterno. Marcelo Tavares, da Agência Goiás de Notícias.
1: Agora 9:12, então este foi o giro das notícias de Goiás desta manhã de sexta-feira. Mas está na hora da gente saber do assunto, da crônica do dia. Será o que nos diz nesta manhã de sexta-feira o nosso Genésio Araújo Júnior? Será que ele vai falar do encontro que o presidente americano Donald Trump teve com o presidente brasileiro Luiz Inácio Lula da Silva? Encontro que aconteceu ontem lá nos Estados Unidos e tem gente aí com muito, mas muito ciúme desse encontro. Será por quê? Será que ele consegue nos explicar? Diz aí, Genésio.
2: Na semana passada, só se falava que Lula estava desmoralizado, que não tinha mais autoridade com tantas derrotas no Congresso. A grande mídia fechou contra ele e já estava derrotado. Exatamente uma semana depois, o velho acabado foi chamado de dinâmico presidente do Brasil pelo presidente Donald Trump, que o recebeu com tapete vermelho na Casa Branca. Claramente evitou falar sobre temas espinhosos, como dizer que no Brasil está cheio de terroristas. Os raivosos estavam torcendo que Trump tratasse mal Lula em evento no Salão Oval. Trump disse que deseja ouvi-lo mais vezes. Antes, a Câmara ultraconservadora aprovou uma regulamentação de terras raras que lhe deu autoridade. E quando perguntado sobre a Operação Compliance Zero, que atingiu seu ex-amigo, o poderoso do Centrão Ciro Nogueira, preferiu dizer que torcia que ele fosse inocentado. De uma semana para outra, o velho derrotado foi autorizado pelo ídolo dos bolsonaristas e viu o Centrão, que tinha feito pacto público com o bolsonarismo, ter que dar explicações. O Brasil, além de não ser para amadores, não é para os apressados. Lula, que parecia um pato manco, agora é um galo renovado, balançando a crista vermelha no terreiro. Foi Genésio Araújo Júnior, de Brasília.
1: Pois é, às 9:14 agora, esta crônica do dia do nosso Genésio Araújo Júnior. É, pegar? Então bora pro intervalo, né, pegar? Mas não sai daí não, você sabe por quê? Daqui a pouco a gente volta. Tem muito mais ainda hoje aqui no Rádio Debate para você.
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7: Pois é, e com muito prazer nós estamos recebendo mais uma vez e nesta manhã aqui no estúdio do Rádio Debate da Nova FM a presença do ex-vereador, ex-presidente da Câmara Municipal, Círio Miguel Rosa da Silva, meu amigo Cirim. Cirim que é dessas pessoas que também percorrem a cidade, conversa com a população, né? Para sentir o ânimo dessas pessoas, como é que está a cidade, né? Pra gente ter um termômetro daquilo, inclusive, que a gente precisa fazer para trazer as melhorias necessárias para Anápolis. Então o Cirim é essa pessoa, já exerceu mandatos, né? Sabe muito bem como é que é lidar com a política e é sempre uma opinião muito respeitada. Por isso que a gente volta e meia, né? Convida o Cirim para vir aqui no programa, porque ele tem muito a dizer, tem muito a falar pra gente. Cirim, mais uma vez, muito obrigado por ter aceitado o nosso convite, ter vindo aqui então falar com a gente. Bom dia.
8: Bom dia, Cândido Filho, bom dia, Paulo Henrique, bom dia a todos que nos acompanham nessa programação importante, que tanto contribui com o desenvolvimento econômico, social e político do nosso município. É sempre um prazer essa oportunidade de estar mais uma vez aqui. É,
7: e esse despertar de consciência, ele se faz necessário nesse momento, né, Serim? Por aquilo que a gente sempre vem falando, Anápolis tem perdido, digamos assim, o protagonismo na cena política e econômica de Goiás. E a gente não pode deixar passar essa oportunidade no ano como esse, que é um ano eleitoral, de aprofundar a discussão a respeito desses assuntos, né? A Anápolis tem que voltar, né? A crescer do ponto de vista econômico, a população precisa gostar mais da cidade, que lamentavelmente, viu, Cirim, não sei se você concorda com isso, nós temos aqui gente que mora aqui, depende do serviço público do município aqui de Anápolis e que na eleição trabalha contra a gente, vota em pessoas que não tem nenhuma identificação com a cidade e nós perdemos muito com isso, isso é notório. Não tá na hora das pessoas de repente se aprofundar um pouco mais nessa virada de consciência, Cirim?
8: É, na verdade, o que falta é exatamente isso, o Cantinho, são as pessoas terem consciência política, né? É. Consciência de classe, de entender qual o seu espaço na sociedade e consciência política para fazer as melhores escolhas. Mas, infelizmente, nesse momento, nós estamos vivendo uma época em que há uma negação muito grande da política e dos políticos. Então, se você pegar, eu sempre dou esse exemplo, desde a época do programa do Chico Anísio, com aquele deputado Justo Veríssimo.
7: Justo Veríssimo.
8: A Praça é Nossa, com aquele deputado lá.
7: João Plenário.
8: João Plenário. É uma carga de informação negativa contra a política muito grande através dos meios de comunicação. Então, isso vem fazendo com que as novas gerações, especialmente, também tenham esse sentimento de rejeição à política e aos políticos.
7: Mas os políticos também não têm dado motivo para isso, Sirinho? Para de repente a população se manifestar e às vezes criticando bastante, porque a gente vê político fazendo cada coisa e aí, claro, a população fica contrariada e começa a falar. Isso acaba formando essa consciência. Então, repito, a classe política também não tem uma culpa nesse processo?
8: Com toda certeza, mas a classe política não veio de outro planeta e se instalou aqui no Brasil, na nossa cidade.
7: É do nosso meio, né?
8: Ela é fruto da sociedade.
7: É.
8: Então, se nós temos pessoas na política que são corruptas, que são incompetentes, é porque no segmento empresarial, no segmento econômico, também tem esse tipo de comportamento. O que nós precisamos entender é justamente fazer as melhores escolhas.
7: É.
8: E nós estamos diante dessa situação agora, ou seja, esse ano nós vamos eleger representantes para a Assembleia Legislativa, para a Câmara Federal, para o Senado e até para o governo do Estado. Então nós temos todas as condições de fazer escolhas conscientes, não é? Mas infelizmente nós percebemos que as pessoas muitas vezes que se envolveram na política fazem política olhando para o próprio umbigo.
7: É.
8: Pouco se lixando para os interesses da sociedade. E de maneira geral existe esse pensamento de que na política todo mundo é corrupto. Ontem mesmo eu tomava café numa padaria lá na Vila Harmonia, perto da Jaiara. E aí uma pessoa comentou comigo dizendo que tinha rejeição à política. Aí quando ele aprofundou mais, aí ele explicou, é porque ele apoiou determinado candidato que depois virou as costas para ele. Então é uma frustração pessoal por conta de uma escolha que ele fez de forma individual,
7: mal feita,
8: não pensando na coletividade, na comunidade, que ele teve essa decepção. E aí a outra pessoa do lado disse: "Não, então vamos acabar com a política e vamos escolher um rei."
7: É.
8: Então, nós precisamos perceber que é através da política e através da democracia, principalmente, que nós temos as oportunidades de participar, de escolher, de trocar, de criticar. Então, enquanto não tiver essa consciência coletiva, infelizmente, a política também está dominada por esse tipo de comportamento. E aí nós estamos vendo agora, hoje, por exemplo, uma operação da Polícia Federal fazendo busca e apreensão na residência do senador Ciro Nogueira, que foi ministro da Casa Civil do presidente Jair Bolsonaro. Ou seja, não é uma exclusividade da esquerda ou da direita. A corrupção, ela está em todo o sistema. Então, é preciso que haja essa percepção também por parte da população e a gente desmistificar essa questão das pautas que são colocadas, porque hoje o cidadão de bem é o cidadão da direita. Ou seja, nós não podemos ter essa compreensão. A pauta moral,
7: o
8: de
7: da
8: comportamento,
7: esquerda é o marginal, né?
8: Então a

0: compreensão. A pauta moral de comportamento.
1: Da esquerda é o marginal, né?
0: Então a condição de cada um, a sua religião, a sua opção de vida ela é de cada um, ela é particular. E na política nós temos que pensar naquilo que é melhor para a sociedade como um todo.
1: Agora, Cirinho, especialmente em relação aos casos de Anápolis, porque eu sou de um tempo e você também lembra muito bem desse tempo, embora seja mais novo do que eu, que Anápolis tinha representantes que lutavam pelas causas, pelas coisas de Anápolis. Ah, tá certo que a cidade era menor, né? A população tinha mais essa consciência, era um povo mais bairrista. Agora a gente sabe que a cidade cresceu, nós recebemos moradores aí de todas as regiões do país, e esse pessoal que está chegando de repente não pensa como a gente e não conhece a história da cidade como a gente, né, que mora aqui, que é daqui já há muito tempo. Não está faltando também a gente criar essa consciência de que as pessoas precisam valorizar mais a cidade para que ela continue tendo aquela força que sempre teve, repito, no cenário político, no cenário econômico? Não está faltando isso também para a população, não, Cirinho?
0: Com toda certeza, Candinho, mas isso aí também eu vejo que os nossos representantes políticos, eles têm grande responsabilidade nisso.
1: É.
0: Porque é para isso que nós elegemos os nossos representantes, né? Outro dia as pessoas estavam comemorando a possibilidade de que viria para Anápolis duas gigantes aí da distribuição, da logística, né?
1: Mercado Livre e a Shopee, é isso?
0: Aí de repente o Mercado Livre já foi anunciado em Hidrolândia.
1: Hidrolândia, pois é.
0: E o prefeito de Anápolis dá uma entrevista comemorando a ida da empresa Mercado Livre para Hidrolândia.
1: Pois é.
0: Você disse muito bem, antigamente Anápolis disputava com Aparecida,

0: política, passou a eleger pessoas que não são da política, que não gostam da política, que falam mal de política. Você veja muito bem na eleição do prefeito Roberto Naves qual era o slogan dele: olha, vamos votar no novo, eu não sou da política. Ora, ele estava no governo da Dilma, na Conab, era presidente de partido.
1: Isso.
0: E disse pro povo que não era da política.
1: É.
0: E o povo embarcou nessa. Agora, da mesma forma, nós tivemos ainda o fortalecimento desse posicionamento com o slogan do atual prefeito, qual que era? Vem pro lado certo.
1: É.
0: E aí as pessoas embarcam, parece que gostam desse tipo de aventura, né? E o prejuízo é para todos nós da sociedade. Nós estamos aí já na metade do segundo ano de governo e nós não temos nada a apresentar para a população. Não há uma obra estruturante. Perdemos o ano passado discutindo a questão do Anápolis na Roda, aquele escândalo policial. Né? No segundo semestre nós tivemos a comemoração aí de duas gambiarras nos viadutos e agora nós estamos lançando tapa-buraco. A prefeitura está lançando serviço de tapa-buraco, gastando dinheiro com comunicação para divulgar que vai fazer tapa-buraco na cidade. Ou seja, mais um ano perdido por parte da administração atual. Então isso significa que nós precisamos fazer com que a população se conscientize da importância do seu voto, da necessidade da sua participação consciente, porque só assim que nós vamos mudar a realidade que nós estamos vivendo.
2: Não, e o mais grave, Cirinho, e falando desse assunto que você abordou aí, né, duas grandes empresas da área de logística que viriam para a cidade, no caso da Shopee e também do Mercado Livre, nós não estamos apenas perdendo aquelas empresas que querem chegar para Anápolis, nós estamos perdendo as empresas que já estão instaladas aqui. Nós tivemos no ano passado, ano atrasado, se não me engano, a ida de duas grandes empresas lá para Aparecida. Falta de uma articulação política, falta de representatividade e de força política para poder impedir isso. Se elas tivessem ido lá para o Japão, se elas tivessem ido para o Paraguai, ou sei lá, talvez até para o Amazonas, tudo bem, mas elas foram bem aqui, ó, pra Aparecida, a 50 quilômetros daqui. Não dá pra aceitar um negócio desse, né? Assim, a gente tem que colocar na conta desse pessoal mesmo, né?
0: Com toda certeza. E aí você percebe que quando é feita uma pesquisa de intenção de voto, o governador Ronaldo Caiado aparece com grandes índices de aprovação, inclusive em Anápolis. Agora, é preciso ser dita a verdade. Nos 8 anos praticamente de governo Ronaldo Caiado, Daniel Vilela, foi um governo indiferente à cidade de Anápolis. Nós não temos notícia de nenhuma obra estruturante que foi iniciada na gestão do governo Caiado e concluída.
2: Não, nenhuma. Tem uma conclusão do anel viário. O anel viário se terminou.
0: 8 quilômetros que custou mais de 30 milhões, né? Quer dizer, um absurdo, né? Então, assim, de fato, o Caiado, ele tem essa aprovação por conta exatamente disso que nós estamos discutindo aqui. A falta de conexão entre a realidade política e a consciência política das pessoas. As pessoas parece que se espelham no Caiado, com seu modelo ruralista, né? O fazendeiro, etc. Parece que gostam desse tipo de personagem, mas não conseguem fazer uma sintonia, uma avaliação daquilo que ele representa na política, das bandeiras que ele defende na política, daquilo que é a realidade da sociedade. Eu vi recentemente uma reportagem em que dizia que o Caiado, já na década de 80, quando foi candidato a presidente, já criticava a redução da jornada de trabalho. Então agora nós estamos com esse debate na sociedade e o Caiado, o Zema, todos eles se posicionando contra a redução da jornada de trabalho. E mesmo assim o povo mantém eles com altos índices de aprovação.
2: Não, pois é, e outra coisa também, assim, você não fica reclamando aí não, sabe por quê? Eu tava pensando aqui. O governador Daniel Vilela toda semana tem vindo a Anápolis. Eu lembrei daquele programa de TV, né? Fazer um anúncio. Anápolis, seus problemas acabaram, né? As organizações Tabajara estão atuando, agindo firmemente em Anápolis. Ou seja, os problemas que a gente tem agora eles vão ser eliminados aí com essas vindas frequentes do governador Daniel Vilela. Você acredita nisso? Até porque é um ano eleitoral também, né, Cirinho? O pessoal tá precisando de voto, tá precisando convencer o povo de que tá fazendo a coisa certa. Mas por que que não fizeram assim nos anos anteriores, né?
0: Candinho, eu sempre defendo a democracia, portanto eu tenho que respeitar as escolhas que as pessoas fazem, mas eu não tenho dúvida nenhuma. Em Anápolis, quem apoia Daniel Vilela é porque faz política olhando para o próprio umbigo, para os próprios projetos pessoais.
2: Não pensa na cidade.
0: Em detrimento da realidade da nossa cidade. Até porque, se o Daniel Vilela tivesse essa boa intenção, essa disposição em resgatar a cidade de Anápolis do ponto de vista político e trazendo para cá não só promessas, não só passeios, mas obras efetivas, o primeiro passo seria uma visita na Vila Jaiara, uma discussão com a comunidade da Vila Jaiara, esclarecer para a população a questão do fechamento da Vicunha e a partir daí firmar compromissos.

0: compromissos sólidos, não é? Nós temos obras importantes, nós temos grandes necessidades de intervenção do poder público na região da Vila Jaiara, que a prefeitura não consegue dar solução. Então seria uma oportunidade importante dele demonstrar uma humildade e realmente a compreensão daquilo que não só a gestão do Caiado, mas ele próprio agora como governador tem de passivo em relação à nossa cidade.
1: Agora, Ciro, então essa é uma ferida que ainda não cicatrizou, aquele fechamento da Vicunha, o pessoal ainda imputa ao ex-governador falecido, Maguito Vilela, que é pai do atual governador Daniel Vilela. Então, o pessoal lá da região norte, da Jaiara, entende que ele poderia ter evitado que aquilo tivesse acontecido.
0: Com toda certeza, Candim. Quem conhece a história de Anápolis, especificamente a questão da criação da Vila Jaiara em 1948, através do engenheiro Luiz Caiado de Godói, entende e sabe que a Vila Jaiara, ela foi edificada em torno da Vicunha, isso, da fábrica de tecidos, né? Que foi passando por transformações, mudanças no seu quadro de societário, mas permanecer por fim através do grupo Vicunha. E nós tivemos durante vários anos a manifestação dos empresários da dificuldade em permanecer no município. E não foi um fechamento do dia para a noite. Então houve sim a possibilidade do governo interferir, intervir, até porque foi até divulgado que teria terreno no DAIA para transferência da Vicunha, etc. Então não houve por parte do governo do estado naquele momento o interesse pela permanência da empresa lá. Isso foi muito ruim para a comunidade. Foram mais de 1.200 empregos diretos que foram extintos naquela ocasião. Então trouxe um impacto econômico e social muito grande e que obviamente até hoje não foi devidamente ajustado ou reconhecido por parte daqueles que tinham a oportunidade de evitar esse desastre econômico na nossa região.
1: E se bem, e ainda bem, que a Jaiara se reinventou, né, Sirim? Encontrou novos caminhos, né? Continua sendo uma região importante, mas mesmo assim o fechamento da Vicunha poderia ter sido evitado, e mesmo se ela tivesse permanecido lá, a Jaiara, não tenho nenhuma dúvida, teria observado o mesmo índice, o mesmo nível de crescimento que ela teve nos últimos anos, né? O problema era a decisão daquela hora, ter tomado naquele momento que era muito importante para a cidade.
0: A omissão do governo do estado, né? Nem sequer se envolver na questão, buscar a comunidade, os representantes da comunidade, da empresa, da prefeitura municipal, e discutir, achar um caminho, um meio termo que fosse atender as necessidades da empresa dentro da realidade do estado, e principalmente compreendendo a urgência e a necessidade de preservação daqueles empregos naquela região, né? Como eu disse, uma região que é referência na cidade, que é uma cidade dentro de Anápolis, foi construída em torno da própria Vicunha. Então, de uma hora para outra, você ter o fechamento dessa indústria foi, sem dúvida nenhuma, um prejuízo muito grande.
1: Você acha que a população da Jaiara, especialmente aqueles mais antigos que viveram essa época aí do fechamento da Vicunha, você acha que a hora que o candidato Daniel Vilela aparecer por lá, ele vai ser cobrado por isso, Sirim?
0: É o que nós estamos debatendo, Candinho. Hoje existe uma cegueira política muito grande, né? O debate e a pauta moral, ele se sobrepõe às necessidades econômicas e estruturais da população.
1: Em tempos em que a vítima está se apaixonando pelo algoz, né?
0: É uma complicação muito grande, porque você veja hoje, que aí é a minha opinião pessoal, sem demérito ou diminuir nenhuma religião, mas as religiões, de maneira geral, elas causam uma cegueira na população. Você faz o debate aqui no rádio, traz seus convidados, as pessoas ouvem, participam, compreendem que faz sentido aquilo que está sendo debatido, mas no final de semana, quando vai no culto, quando vai na missa, nós temos lá as pessoas que deveriam se preocupar exclusivamente com a condução da cerimônia. Eles fazem uma discussão política totalmente distorcida, trazendo para a realidade política as questões morais de cada um.
1: Não, Sirim, você está sendo elegante, não é mensagem política, não. Eles fazem verdadeiramente uma lavagem cerebral.
0: Exatamente.
1: No povo.
0: E aí você veja muito bem o exemplo claro, né? O que virou a cidade de Anápolis através do fortalecimento e do envolvimento das instituições religiosas na política. Você viu o que eles fizeram na prefeitura, tomaram conta da prefeitura. O governo é do PT, não importa, tá todo mundo lá. Quando o PT perde o poder, não importa, eles também estão lá e passam a criticar o PT. Ou seja, é um exemplo muito ruim, e aliás, não é o povo que tá lá acompanhando, são as lideranças que se utilizam dessa influência política para se beneficiar do poder. E ao passo que durante todo ano, toda semana, todos os cultos, todas as missas, eles têm influenciado negativamente na formação da opinião pública de maneira geral.
1: A gente não pode generalizar, mas tem lideranças religiosas que não estão nem aí. É para Deus, para Jesus Cristo. Na realidade, eles querem saber mesmo é o cargo que vai ocupar, o poder que eles vão ter nas gestões que passam por aí. Essa é a verdade. Não, eles não gostam quando eu falo isso aqui, não, mas eu falo. E falo na cara, se precisa. Porque é assim mesmo que funciona. Tem muita gente que não está nem aí pro seu próximo, para ninguém, para nada, não. É, quer resolver o problema. Bom dia, Candinho, PH, ao meu amigo Círio Miguel, Cirinho e todos os ouvintes do Rádio Debate da Nova FM. Meu amigo Candinho, tá dizendo que o Eduardo Pereira de Souza, que é o servidor aposentado dos Correios, torcedor do Botafogo.
0: Ixi.
1: Esse que não vai te convencer, Cirinho, a deixar o Flamengo e torcer pro Botafogo.
0: A estrela é... solitária.
1: Estrela solitária.
0: Tá na promoção, inclusive, agora, né?
1: É.
0: Os títulos do Botafogo, tá fácil comprar.
1: O tal do John Textor lá, a vida dele não tá boa, não. Pois é, meu amigo Candinho, concordo com você sobre o fim da escala 6x1. Essa semana na Câmara Municipal de Anápolis foi debatido esse assunto. E aquele vereador que grita, berra e tenta humilhar os vereadores, os seus colegas, que pensam fora das correntes dele, falou que é a favor do fim da escala 6x1, mas colocou restrições, dizendo que o governo federal tem que pensar nos CNPJ, pois o centro da cidade está com várias salas comerciais fechadas e a culpa é do governo federal, que não olha ao lado dos empresários. Claro, Candinho, que eu discordo disso e discordo dele. Hoje tem várias salas de comércio desocupadas no centro, porque hoje tem mais oferta do que procura na cidade. E os aluguéis do centro é um verdadeiro absurdo e são prédios velhos com uma engenharia ultrapassada. Um exemplo é o mercado Pérola Compre Fácil, no centro, que fechou as portas porque o proprietário iria reajustar o aluguel em 60%. A culpa é do prefeito, que diz que vai revitalizar o centro e até agora nada. Essa é a minha opinião, Candinho, como morador, eleitor e cidadão anapolino, diz aqui o Eduardo Pereira de Souza. Tá certíssimo, Eduardo. Falou tudo e mais um pouco, Eduardo. É uma situação que é mesmo realidade, né, assim, o que acontece em Anápolis, isso que o Eduardo colocou, né?
0: É, na verdade, Candinho, quando esse tipo de tema vem para o debate na sociedade, seja a questão da mudança na jornada de trabalho, reforma trabalhista, reforma na Previdência, agora o programa desenrola do governo federal para facilitar que as pessoas possam se reabilitar através do crédito, é interessante uma comoção social que existe, uma preocupação muito grande com determinadas categorias do segmento econômico, não? O empresário é isso, o empresário é aquilo, e jogando a culpa tudo no trabalhador, pobre, quer dizer, vai reduzir a jornada de trabalho, o problema é o
1: trabalhador.
0: Não, o problema é o empresário que vai sofrer.
1: É.
0: A questão do centro da cidade, como o Eduardo coloca aí, ele falou a verdade.
1: Quer dizer,
0: os aluguéis no centro são caríssimos,
1: caríssimo.
0: Os prédios são velhos, todo mundo sabe disso. E a cidade cresceu, expandiu a sua área de influência econômica. Nós temos grandes centros econômicos espalhados pela cidade. Não há mais aquela necessidade de vir pro centro.
1: Só no centro, né? Hoje tem no Jundiaí, tem no Recanto do Sol, tem lá na Grande Jaiara.
0: Isso.
1: Todas as regiões da cidade ocupadas por comércio e comércios importantes e tal. Então, quer dizer, o centro da cidade não tem aquele peso único que tinha até há pouco tempo atrás.
0: Então, o empresário, dono do imóvel, ele tem que ter essa sensibilidade, abaixar o preço do aluguel, fazer uma reforma no ponto e aí sim, através das entidades classistas, inclusive, fazer a discussão em relação ao transporte coletivo. Porque hoje não adianta você manter esse terminal no centro da cidade, porque o transporte coletivo de Anápolis simplesmente acabou.
1: Acabou.
0: Não funciona.
1: Tenho falado muito sobre isso.
0: E nós já estamos aí há mais de um ano de gestão do prefeito, ele prometendo, fazendo gratuidade de tarifa no fim de semana. O governador vem aqui, faz anúncio, passa um batom, faz uma maquiagem, mas efetivamente o transporte coletivo de Anápolis não funciona. Por isso mesmo as pessoas não se sentem atraídas aí para o centro da cidade.
1: Mas uma observação aqui do Eduardo, olha o que ele fala aqui. Esse prefeito de Anápolis hoje, Candinho, o atual prefeito, ele fala aqui, eu não vou usar isso, viu, Eduardo? Ele falta com a verdade. Tá dizendo aqui o Eduardo. Em fevereiro do ano passado, em uma sessão de prestação de contas da prefeitura, ele deu a ordem ao vivo para o secretário da Fazenda para passar um dossiê para os vereadores, passar um dossiê do Anápolis Invest, que é o Detona Anápolis. Ele gravou um vídeo agora, bem recente, dizendo que o governo estadual iria duplicar a GO 330 no trecho Anápolis a Campo Limpo de Goiás. E saiu a lista, e essa GO não está na lista do governo estadual. Fila na saúde para fazer exames está uma vergonha. ele é um prefeito só de vídeo para TikTok, viu, Candinho? É essa a realidade de Anápolis, infelizmente. E mais uma vez, o Eduardo tá dizendo exatamente o que aconteceu. E eu tenho cobrado isso do prefeito Márcio Corrêa aqui no programa. Prefeito, espero que não seja só uma proposta de campanha, porque depois que você foi eleito, teve realmente uma prestação de contas que você falou que ia fazer uma auditoria nas contas da prefeitura de Anápolis, para a população saber exatamente qual o tipo de prefeitura que você assumiu, inclusive desses contratos aí do tal do Anápolis Invest. E aí parece que o prefeito esqueceu que a minha cópia, eles que ia entregar para os vereadores e para a imprensa, a minha cópia estou esperando até hoje, prefeito, que não chegou essa prestação de contas. Porque outra coisa também, Serinho, parece que o prefeito esqueceu aquilo que ele combinou lá na campanha. Assumiu o cargo e parece que esqueceu de tudo, não cumpre mais nada daquilo, quer dizer, mais uma vez nós caímos desse negócio de promessa feita e promessa não cumprida. Triste que a gente continue convivendo com essa situação.
0: É, Candinho, nós já dissemos aqui em outra oportunidade e eu vou repetir. O prefeito Márcio Corrêa, ele perdeu duas grandes oportunidades para iniciar o seu governo. Primeiro, é de fato ter um plano de governo. Não só aquele que ele protocolizou lá na Justiça Eleitoral para ser candidato, mas um plano de governo efetivo que contemplasse pelo menos as principais áreas da administração pública. E não tem plano de governo. Vive aí fazendo, né, curativos, fazendo gambiarras. Até hoje foi assim a gestão do Márcio Corrêa. E a outra coisa, ele não conseguiu fazer essa análise, né? Fazer aquela. Não é fazer a prestação de conta, mas fazer o ajustamento daquilo que existia na gestão passada para essa agora, fazer uma transição e mostrando efetivamente aquilo que foi encontrado na administração. Nós tivemos aí interrupção de serviços importantes, como fechamento do hospital municipal, intervenção na UPA, e que não resolveram em nada. Não. Então você não sabe, de fato, qual é a realidade econômica do município. Você vê essa queda de braço aí, essa dificuldade toda para contemplar os servidores públicos, não vendo um anúncio de nenhuma obra estruturante que impacte na cidade, que faça parte de um plano de governo. Não tem. Eu acabei de dizer, nós vamos comemorar agora o lançamento do tapa-buraco.
1: Pois é.
0: Soltar foguete, etc.
1: Só faltou isso,
0: E a tendência, Candinho, com toda certeza, é piorar, porque nós estamos aí dentro de um calendário eleitoral e que trará consequências para a gestão a partir do ano que vem.
1: Já que você fala em eleição, quero apontar também aqui em relação à atuação política do prefeito. Não é segredo para ninguém em Anápolis que ele foi prefeito graças, e foi fundamental isso, a presença do ex-presidente Jair Bolsonaro aqui em Anápolis na campanha. Ou seja, foi eleito com apoio, com os votos e com a campanha sendo feita pelo pessoal do PL. Ele deixou o MDB para se filiar ao PL para conseguir ser prefeito de Anápolis. E aí, o que que o prefeito Márcio Corrêa fez? Tão logo assumiu lá o comando da prefeitura, simplesmente isolou o PL. Não tem um representante no seu governo. Tá todo com. Prestigiou o pessoal de outros partidos, do seu grupinho político e tal, mas o PL ficou lá chupando o dedo, quer dizer, isolou esse pessoal. Quer

0: do seu grupinho político e tal, mas o PL ficou lá chupando o dedo, quer dizer, isolou esse pessoal. Quer dizer, e agora na campanha para governador, ele não tá também nem aí pro PL, acho que ele nem conversa mais com o senador Wilder Moraes, quer dizer, voltou praticamente para o MDB, para os braços de Daniel Vilela. Eu vejo isso, Sirinho, porque eu falo isso muito aqui no programa, que um dos sentimentos mais nobres do ser humano é o da gratidão.
1: Sim.
0: E parece que o prefeito tá sendo muito ingrato, né? Quer dizer, se elegeu as custas do PL e agora faz política de novo, é com o MDB.
1: É, você veja que na campanha política ele trouxe o Bolsonaro, a gente até achava que o Bolsonaro não viria aqui a Anápolis, e veio várias vezes, participou de carreatas, ele trouxe o Bolsonaro ao mesmo tempo que escondeu o Daniel.
0: Isso.
1: Porque ele não fez campanha com o Daniel Vilela aqui em Anápolis.
0: O Daniel não veio aqui nem uma vez na campanha.
1: Nós acabamos de falar do desgaste que o Daniel, que o governo caiado, né, por não fazer obras na cidade. Então agora ele abraça o Daniel e, como eu disse, eu não tenho dúvida nenhuma, quem apoia o Daniel Vilela é porque tem projeto pessoal, é fazendo política olhando para o próprio umbigo, não é pensando na necessidade da cidade, e isola outros grupos políticos que foram importantes para a sua eleição. O primeiro deles é exatamente o bolsonarismo, o movimento bolsonarismo da chamada direita de Anápolis, que foi para as ruas fazer a campanha do Márcio Corrêa, do então candidato.
0: Aquele pessoal que foi acampar lá na porta da base aérea.
1: Exatamente,
0: também,
1: aquela turma toda que sustentou e acreditou no discurso. Depois, num outro degrau, você tem as lideranças políticas de Anápolis, as lideranças consolidadas e que agora se apresentam com projetos políticos. Todos eles estão sendo solenemente ignorados pelo prefeito Márcio Corrêa. Veja o exemplo aí de pessoas ilustres da nossa cidade, o caso do doutor Pedro Canedo, que é pré-candidato a deputado federal, doutor Pedro Paulo Canedo, que é pré-candidato a deputado estadual, eles são simplesmente ignorados pelo prefeito Márcio Corrêa.
0: O próprio vice-prefeito.
1: E o próprio vice-prefeito Walter Vosgrau. São pessoas que foram fundamentais na eleição do prefeito e agora não são contemplados dentro desse grupo político, onde o prefeito apenas apresenta o apoio à candidatura à reeleição do deputado Hamilton Filho. Por outro lado, o que a gente percebe hoje é que, do ponto de vista político, o deputado Hamilton Filho hoje, ele é maior do que o prefeito de Anápolis, maior do que o prefeito Márcio Corrêa. E aí, essa é a grande angústia do prefeito, a grande agonia. Porque o Hamilton Filho, sendo reeleito, naturalmente a sua liderança, a liderança do seu grupo político, que além do seu próprio nome, tem o nome da vereadora Andréa Rezende, que é inclusive presidente da Câmara Municipal, é um grupo político consolidado. Então hoje o prefeito é refém desse grupo político. Faz parte do projeto do mesmo grupo, mas sem dúvida nenhuma, tanto o vereador Hamilton, tanto a vereadora Andréa, quanto o deputado Hamilton, tem muito mais liderança e liderança consolidada na cidade do que o próprio prefeito. Então, quando eu digo que a partir do ano que vem, dependendo do resultado da eleição, aliás, independente do resultado da eleição, seja o vitorioso Daniel Vilela, o Wilder ou Marconi, qualquer um deles, o eixo político vai ser alterado na cidade de Anápolis.
0: Isso.
1: Se o Marconi ganhar, você não tenha dúvida, vai ter uma candidatura forte aqui em Anápolis para disputar a prefeitura.
0: Isso.
1: Se o Wilder ganhar, da mesma forma, e não será o Márcio Corrêa, porque eles não vão errar duas vezes, né?
0: Sim.
1: Da mesma forma que, se o Daniel for eleito também, ele vai, obviamente, entender o movimento de Anápolis. Nós teremos nesse campo da direita a divisão do espaço político. Uma vez, Candinho, que por outro lado, a esquerda em Anápolis, o campo progressista, parece que está acomodado. Nós temos aí o Partido dos Trabalhadores, que é a principal referência desse campo progressista, totalmente tranquilo, satisfeito com as duas cadeiras na Câmara Municipal, satisfeito com a reeleição do deputado estadual Antônio Gomide, satisfeito com a reeleição do deputado federal Rubens Ottoni, a ponto de não apresentar nenhum tipo de força política pensando nas eleições de 2028. Então eu entendo que essa tal de polarização que existe no Brasil, em Anápolis ela vai continuar existindo, mas muito mais na disputa do campo da direita e do centro, tendo aí o próprio deputado Hamilton Filho, o prefeito municipal disputando reeleição e o próprio ex-prefeito Roberto Naves também fazendo debate nesse campo.
0: Aliás, o ex-prefeito Roberto Naves tem vindo a público cobrar algumas ações do prefeito Márcio Correia. Ele gravou um vídeo esses dias aí, dizendo que deixou lá o dinheiro no banco, tava lá o dinheiro na conta, para ele terminar a ponte estaiada, e que o prefeito não tá terminando porque de pirraça e tal. Quer dizer, além de tudo isso, o prefeito Márcio Correia vai ter que ficar ouvindo crítica de Roberto Naves. Onde é que nós vamos parar, hein?
1: Onde é que nós vamos parar, né, Cândido? Parece brincadeira um negócio desse. Será que o Roberto Naves esqueceu que ele segurou o prédio da Câmara por

0: por 8 anos, dizendo que era um prédio condenado.
1: Fazendo política.
0: Fazendo política para desgastar o PT. Será que ele esqueceu disso? 8 anos o prédio parado e dizendo que aquele prédio não tinha condição de ser utilizado. De uma hora para outra tá lá o gabinete do prefeito, inclusive, funcionando naquele espaço. Para vir agora criticar a paralisação de obra de ponte estaiada? Tenha paciência, né?
1: Não, e outra coisa, depois de deixar a cidade que ele deixou totalmente quebrada, devendo demais da conta, e fazer crítica a alguém, que moral ele tem pra isso?
0: E aí eu vejo que, aí já que nós partimos pra avaliação aí dessa movimentação do ex-prefeito Roberto Naves, isso justifica, Cantinho. Ele está extremamente preocupado, porque hoje ele não tem cargo público, apenas a sua esposa está concluindo o mandato de deputado estadual. E ele precisa, de alguma forma, buscar um espaço de poder, né? O que nós vemos aí nas relações entre o prefeito e o ex-prefeito é um tiroteio, claro, né? Com ofensas, xingamentos, ataques pessoais.
1: Isso.
0: E principalmente denúncias, né? Por exemplo, essa denúncia aí em relação ao ISA, aos aposentados, que já foi parar na justiça, está em sede de avaliação no Ministério Público.
1: Você falou fim daquele fundo lá de 90 e poucos milhões de reais e tal,
0: exatamente,
1: que consumiram aquilo ali.
0: Exatamente. Então são denúncias graves que ganham agora uma esfera de investigação. Então, obviamente, isso aí tudo estava sob a gestão e a responsabilidade do ex-prefeito, e ele precisa, então, de alguma forma, achar um espaço político para fazer esse debate político também, além do debate jurídico que será feito a partir da análise dessas denúncias.
1: E ele tem um outro problema para poder resolver também, que já foi determinada a devolução daquele dinheiro que foi repassado para OS João Paulo II, lá do Hospital Alfredo Abrão. Tem que devolver 43 milhões daquele dinheiro. É uma outra pendência que ele tem que resolver com o município, o ex-prefeito Roberto Naves.
0: Sem dúvida.
1: Ele e alguns ex-secretários de saúde.
0: Exatamente, os tais CPFs amigos.
1: E os CPFs amigos, justamente. Uma outra coisa, Trinho, que você falou, eu achei muito interessante e tal. Você está querendo dizer, então, que se de repente houver alguma rusga, alguma treta, algum afastamento com o grupo dos Batista na política de Anápolis, com o prefeito Márcio Corrêa, ele vai ficar órfão, é isso, Sirinho?
0: Eu vejo o seguinte, Candi, o Márcio Corrêa, ele não tá dando conta do recado, para usar um termo popular. Ele não é um gestor que ele imagina que é, ele não é o líder político que imagina que é, e a cadeira de prefeito tá maior do que ele. Ele não tá conseguindo fazer a gestão do município, do ponto de vista administrativo, até porque já vamos aí para 2 anos apenas de retoques, de gambiarras. Nós comemoramos viaduto. Vamos fazer uma obra no viaduto. Ela chega, ela faz uma gambiarra na rotatória. Isso que nós comemoramos até agora. Agora é lançamento de tapa-buraco. Então tá claro que não tem nenhum projeto, não tem nenhuma obra, não tem. Os meninos receberam o uniforme agora, recentemente.
1: Isso.
0: O óculos que foi prometido o ano passado até hoje não chegou nas escolas.
1: E o Construindo Sonhos está virando pesadelo.
0: Pois é.
1: Cadê o...
0: Então, enfim, não tem planejamento. Isso
1: casa
0: é fato.
1: Nenhuma até agora.
0: E do ponto de vista político, nós acabamos de dizer, ele usurpou a popularidade do bolsonarismo, ganhou a eleição e já virou as costas para esse grupo. Depois nós temos aí as lideranças políticas, Walter Vosgrau, o Grupo Canedo, entre outras lideranças políticas que apoiaram a eleição do Márcio Corrêa, que também foram abandonados e estão aí sendo ignorados. E por último, nós temos aí cada vez mais forte a consolidação do grupo político liderado pelo deputado Hamilton Filho. Não tenho dúvida disso. Então, na eleição de 2028, que é a nossa eleição, o prefeito chegará totalmente fragilizado e isolado politicamente, sem nenhum grupo político sustentando seu projeto de reeleição.
1: Você tem percebido nesse grupo liderado pelo deputado Hamilton Filho alguma disposição em ter uma candidatura na eleição municipal de 2028, Serinho? Será que o rompimento vai acontecer por causa disso? Porque a tendência natural de que o prefeito Márcio Corrêa, né, seja candidato à reeleição. E pelo que você está falando aí, do tamanho que esse grupo está ficando, que está crescendo, de repente pode despontar ou pode nascer esse desejo de ter uma candidatura própria também na sucessão de 2028. Você acha que está caminhando para isso?
0: Candinho, se você fizer essa pergunta hoje às principais lideranças desse grupo político, o próprio deputado Hamilton Filho, a vereadora Andréia, o próprio ex-vereador Hamilton Batista, se você fizer a pergunta para eles, obviamente que
1: eles vão negar.
0: Mas, por outro lado, sem dúvida nenhuma, hoje o deputado Hamilton Filho é muito maior do ponto de vista político do que o prefeito Márcio Correia.
1: E você acha que essa situação o coloca numa posição de repente querer?
0: Com toda certeza. Hoje, o único fiador que o Márcio Correia tem na prefeitura, do ponto de vista político, é o deputado Hamilton Filho com seu grupo, que é consolidado não só em Anápolis, mas no estado de Goiás.
1: Não, mas tem também o deputado Célio Silveira, né? Que é muito amigo lá da...
0: Pois é, mas o Célio Silveira, se soltar ele aqui em Anápolis, falar assim, vai lá na Jaiara, ele te liga de Jaraguá. Ele não conhece a cidade.
1: Tô perto,
0: né?
1: Tô
0: outra
1: chegando.
0: Invenção do prefeito Márcio Correia.
1: Sirinho, não,
0: né?
1: Seja injusto, não fala isso, que hoje tem GPS, Sirinho. Hoje você pode ligar o GPS lá.
0: Lamentavelmente, você dá um exemplo aqui, brincando, mas é um exemplo de assim, da fragilidade política do prefeito. Enquanto no próprio campo ideológico e político dele, nós temos pessoas com competência, com compromisso com a cidade, se colocando como candidato a deputado federal, que é o caso do ex-deputado Pedro Canedo, ele prefere apoiar um alienígena, uma pessoa estranha, que não tem nenhum tipo de ligação com a cidade de Anápolis, que é o deputado Célio Silveira, que conhece Anápolis de passar por cima, não é? Então, mais um exemplo de que o prefeito ele não consegue coordenar um grupo político, não tem liderança suficiente para isso. E isso aí, mais cedo ou mais tarde, o tempo vai cobrar esse preço.
1: Você acha que o prefeito Márcio Correia com o pré-candidato Wilder Moraes se sentariam hoje à mesma mesa para um jantar, Sirinho?
0: Como diria, né? Vai sair sangue, não é da picanha, né?
1: Vai ser da picanha.
0: Então é o que a gente percebe.
1: Eu imagino que deve ser uma situação muito incômoda, né?
0: Pois é, mas veja, quem elegeu o Márcio Correia prefeito, quem colocou o Márcio Correia na cadeira de prefeito, não foi o Daniel Vilela. Foi nem o Caiado, foi o grupo bolsonarista.
1: Aliás, o candidato lá do governador Caiado foi outro, ou melhor, foi outra, né? É bom explicar isso para a população que tem memória curta, que foi exigir, inclusive, fidelidade do prefeito Márcio Corrêa, mas na campanha para prefeito aqui, a candidata do governador foi outra, né? Foi aquela candidata do Roberto, a Irizânia.
0: Então, e vale lembrar também que os movimentos do prefeito, como esse exemplo que você trouxe aqui, de apresentar o Célio Silveira como candidato dele a deputado federal, em detrimento dos interesses reais
1: da cidade,
0: ele também fez com que a sua esposa se desincompatibilizasse do cargo público que exercia como secretária dentro do prazo legal para disputa eleitoral, criando ainda mais essa expectativa de que poderá. Uma hora o pessoal diz que vai ser candidato a deputada estadual, deputada federal, suplente senadora, mas traz ainda mais essa instabilidade política para o grupo, né? E como você falou, sem dúvida nenhuma, quem elegeu o Márcio Corrêa foi o grupo bolsonarista.
1: Agora tem surgido uma outra movimentação nos últimos dias, Sirinho, tanto é que ela se desincompatibilizou lá da Secretaria de Desenvolvimento Social, que é a primeira dama, Carla Corrêa. Ela está aí livre para poder de repente participar da disputa eleitoral desse ano. Você acredita mesmo que o prefeito Márcio Corrêa vai lançar a esposa dele candidata a algum cargo? Se falou num primeiro momento de deputada federal, depois ela pode ser suplente senadora, mas nos últimos dias eu até ouvi alguém falar que ela vai na realidade ser candidata a deputada estadual. Aí eu pensei, não, então aí já rompe com o grupo do deputado Hamilton Filho, daí que aliás tem perdido muito apoio no seu projeto de reeleição. E aí vai acontecer mesmo o rompimento então desses dois grupos políticos. Você acha que isso pode acontecer, de repente a primeira dama ser candidata a deputada estadual? Eu quero acreditar que isso não tem um fundo de verdade numa notícia dessa, Sirinho.
0: Candinho, como eu disse, o Márcio Correia político, ele tem emitido sinais confusos e que fazem com que a sua liderança seja colocada em discussão. Por exemplo, é inexplicável o fato dele não se manifestar em relação à candidatura do Dr. Pedro Paulo Canedo à Assembleia Legislativa. É estranho isso.
1: Foi uma das figuras mais importantes da campanha dele.
0: Não,
1: né?
0: Só nessa campanha, mas nas outras campanhas também, que ele disputou. Isso. Tem inclusive relação de amizade. Da mesma forma que a população não consegue compreender o que aconteceu entre ele e o vice-prefeito Walter Vosgrau.
1: Isso.
0: Quer dizer, Walter Vosgrau, um dos avalistas da eleição do Márcio Corrêa, foi quem deu segurança política, porque o Márcio era desconhecido, sem experiência política, e o Walter Vosgrau, uma pessoa extremamente respeitada na sociedade anapolina. Então o povo viu no Walter Vosgrau uma base, um alicerce importante para a eleição do Márcio Corrêa. E aí, em poucos meses de governo, já há esse rompimento. E agora vem essa desincompatibilização da primeira-dama da gestão municipal com prazo, inclusive, para ser candidata, sem manifestar de forma objetiva qual é a sua intenção. Então fica assim esses sinais trocados aí. E que vão fazendo com que o próprio prefeito vá se desgastando com os grupos políticos. Por isso eu disse que em 2028, a hora que passar essa eleição, que a gente fizer o balanço aí de quem foi eleito, quem não foi eleito, o prefeito vai ter algumas faturas a serem acertadas e chegará em 2028, caso ele entenda de disputar a reeleição, no meu ponto de vista, isolado, porque o campo da direita vai apresentar outras alternativas buscando a eleição municipal.
1: Esse campo que você fala da direita, então, não apoiaria mais, então, qualquer pretensão eleitoral do Márcio Corrêa?
0: Não, mas veja.
1: Desse campo do bolsonarismo.
0: Na direita do centro-direita, por exemplo. Você vê os bolsonaristas mais uma vez apostando no Márcio Corrêa?
1: Não.
0: Eu não vejo. Você vê esse campo dessas lideranças políticas que nós citamos aqui, mais uma vez apostando na eleição do Márcio Corrêa?
1: Não.
0: De forma nenhuma. Como é que nós vamos pegar um grupo político consolidado, partindo do princípio que o deputado Hamilton Filho será reeleito, um grupo consolidado onde o próprio Hamilton Filho é uma liderança política maior do que o prefeito, sem desgaste, com base em todo o estado de Goiás, ligado ao governador do estado, porque terá mandato de deputado estadual, com muito mais força política e partidária, abrindo mão de disputar a prefeitura para sustentar um prefeito que vem para uma reeleição desgastado, sem realizações.
1: E com detalhe, que não abriu espaço nenhum para esse grupo durante o mandato que ele teve como prefeito.
0: Então, quer dizer, e o próprio, por outro lado, o próprio Roberto, fazendo parte da oposição, né? Como eu disse, o campo da esquerda tá deitado em berço esplêndido, mas você tem aí o Roberto Navas buscando de alguma forma, quem sabe até em 2028, uma cadeira na Câmara Municipal.
1: Pode ser também. O Cirinho está caminhando para o final da entrevista, mas eu não posso deixar de abordar, a gente abordou assim de leve lá atrás, mas não posso deixar de falar com você sobre essa mudança na escala de trabalho, de 6-1 para 5-2. Na realidade, gente, o que vai acontecer é o seguinte: vai ter uma mudança na Constituição, que é uma proposta de emenda constitucional, reduzindo a carga horária de trabalho por semana de 44 para 40 horas semanais. É equivalente a 5 dias, 5 vezes 8, 40. Trabalhar 5 dias por semana, 8 horas por dia, seria 40 horas. É isso que vai acontecer. Agora, o que me surpreende muito, Sirim, é os ditos setores conservadores, que num primeiro momento já se posicionam contrariamente, indo na contramão da história, que eu tenho dito pro pessoal aqui o seguinte: se você é contra, tudo bem, a opinião sua eu tenho que respeitar. Mas agora, vamos ter pelo menos a decência de observar o que está acontecendo em outros países, em outras economias, inclusive mais fortes do que a economia brasileira, onde essa mudança foi feita e gerou vantagem para os dois lados, tanto para o patrão quanto para o empregado. Nós temos a França, que reduziu a sua carga horária, nós temos os próprios Estados Unidos, o Canadá, o Japão, quer dizer, economias desenvolvidas que fizeram a mudança e acabou trazendo mais qualidade de vida para o trabalhador. No Brasil, como sempre, sem uma base legal, sem uma disposição para estudar, para conhecer melhor o assunto, já se posiciona contrariamente. Eu sempre costumo dizer o seguinte: essa mesma resistência nós tivemos quando foi ser criado, por exemplo, o 13º salário, o depósito do fundo de garantia, férias remuneradas, licença maternidade. Esses assuntos, esses benefícios que eu estou citando aqui, sempre quando chegou a proposta, uma boa parte, eu sou contra, porque isso vai quebrar as empresas, não sei o que e tal. E empresa nenhuma nunca quebrou porque pagou um 13º para um trabalhador. Quer dizer, foram direitos que ao longo do tempo foram sendo consolidados na vida do trabalhador brasileiro. E outra coisa que eu falo também aqui, Serim, que infelizmente, alguns setores da sociedade brasileira, se pudesse revogar a Lei Áurea, que é a lei lá da princesa Isabel, que acabou com a escravidão no Brasil, se eles pudessem fazer isso, eles revogariam essa Lei Áurea e fariam o Brasil novamente um país escravo, de trabalhadores escravos. Não está na hora de a gente abrir mais a cabeça, a mente, e discutir esse assunto com mais razoabilidade, digamos assim, para que todo mundo saia ganhando, todas as partes envolvidas, tanto do lado do trabalhador quanto do lado do empregador? Não está na hora de a gente abrir mais a cabeça para essa discussão, não, Sirinho?
0: Candinho, esse é um debate que eu faço assim com uma certa tristeza, inclusive. O DAIA foi criado aqui em Anápolis no final da década de 70. De lá para cá, Anápolis ganhou a fama de capital industrial do estado, cidade industrializada. Tivemos aqui a geração de muitos empregos. Nós tivemos aqui a chegada e a consolidação do polo farmacêutico, o maior polo farmacêutico da América Latina. Tivemos a chegada da indústria automobilística, que nós não imaginávamos que chegasse aqui, né? A consolidação dos modais de transporte, enfim. A cidade se consolida do ponto de vista econômico com base na industrialização e na logística. Mas você nunca ouviu falar da atuação dos sindicatos dos trabalhadores aqui em Anápolis, nas mais diversas categorias. E o que é pior, mais recentemente nós percebemos que as lideranças sindicais que deveriam defender os interesses dos trabalhadores são todas de direita. Ou seja, a direita, para quem não sabe, a direita defende a economia liberal, modelo liberal, ou seja, de diminuição do Estado e da livre iniciativa. Então, nessas negociações, a direita, o liberalismo, vai defender, obviamente, os interesses dos empregadores. Não vai defender os interesses dos trabalhadores. Então você vê aqui sindicalista de direita, filiado em partido de direita, que trabalha no Congresso Nacional contra a garantia de preservação de direitos.

0: de direita que trabalha no Congresso Nacional contra a garantia de preservação de direitos dos trabalhadores, que vota contra a defesa dos direitos dos trabalhadores, que quando faz reforma da Previdência, se a Previdência é um problema social, mas a culpa é sempre do trabalhador, do aposentado, do pensionista, quando faz reforma trabalhista também, tem que sacrificar cada vez mais, é o trabalhador que ganha baixos salários, né? Então, sem dúvida nenhuma, esse é um debate que precisa ser feito e ser encorpado pela sociedade. O trabalhador precisa ter um negócio que chama consciência de classe.
1: É.
0: Se você é trabalhador, se você é empregado, você tem que entender qual é o seu papel nessa discussão.
1: Não, e outra coisa, a pessoa, para ter consciência de classe, você tem que perceber em que lugar você está nessa pirâmide social. Você está lá embaixo, está no meio, está lá em cima, você tem que saber o seu lugar na sociedade. E as pessoas, lamentavelmente, não sabem.
0: Não sabe, e aí, querendo ou não, volta aquela questão, né, que a gente tem que falar aqui mesmo, que é o do papel das igrejas nesse debate. Porque as igrejas, ao invés de fazer esse debate, mostrar isso para as pessoas, falar, você é um trabalhador, nós estamos falando de reduzir a jornada de trabalho, não é para prejudicar empresário, é para você ter mais direito, conviver com a sua família, melhorar as relações familiares, porque nós não falamos aqui na igreja de que a família é a base da sociedade. Como é que nós vamos ter
1: a
0: família?
1: Nós permitimos um sistema que não reserva espaço para a família.
0: Então é uma incoerência muito grande, né? Então, assim, lamentavelmente, aí essa discussão em Anápolis, ela precisa ser expandida nesse sentido, nesse aspecto. As pessoas compreenderem. Ontem eu falava com uma pessoa que trabalha numa indústria do Daia, que sai de casa 4 da manhã, chega 10 da noite, quer dizer, uns horários. Tem um filho que tem deficiência auditiva.
1: Olha aí.
0: Não tem convívio com a criança, porque só vive trabalhando. O dinheiro não dá para pagar as contas no fim do mês. É ausente da família. Esse tanto de divórcio que tem aí, Candinho, com toda certeza faz parte desse problema ocupacional das pessoas. Então não é só o problema. Ah, vai ter mais um dia de folga, a empresa vai fechar, o empresário não dá conta de pagar. Ora, você tem que ver que nós somos seres humanos, nós não somos máquinas.
1: E você é obrigado a ouvir ainda. Né, tem senador aí que foi um senador que se não me engano falou que se as pessoas se diminuir a carga de trabalho, eles vão ficar mais tempo em casa, vai fazer aqui, vai jogar no tigrinho, vai fazer não sei o que e tal, quer dizer, pessoas que, né,
0: aí,
1: falam,
0: Candinho,
1: uma besteira danada dessa.
0: Esse
1: aí.
0: Debate, ele é muito oportuno, porque nós vamos ter agora eleição de deputado federal e senador.
1: Isso.
0: Então, é importante que as pessoas que estão nos acompanhando, na hora de escolher o seu candidato, façam uma pesquisa.
1: Isso.
0: Qual a posição do seu candidato em relação à reforma trabalhista, em relação à reforma da Previdência, em relação a esse projeto da mudança da escala de trabalho, não é? É importante porque nós estamos votando em pessoas que lá no Congresso votam contra os interesses dos trabalhadores.
1: Não, e outra coisa, a gente tem candidato aí já, por enquanto ainda é pré-candidato à presidência da República, que já está admitindo publicamente que se for eleito, vai mexer na legislação trabalhista, vai fazer uma outra reforma da Previdência, já falaram aí que é o seguinte, vai aumentar a idade para aposentar para 75 anos, quer dizer, nós já temos gente falando essa besteira aí, já tem candidato a presidente falando. Só não vou dizer isso aqui, sabe por quê? Porque a legislação me proíbe de falar quem você não pode fazer campanha contra, né? E, lamentavelmente, a gente tem que conviver com isso, mas tem ouvido aí, viu, Sirinho, durante essa fase de pré-campanha, o candidato falando que vai mexer na Previdência Social.
0: Tem um lá de Minas Gerais que quando assumiu o governo, a primeira coisa que ele fez foi aumentar o próprio salário em 300%. Aí não dá o aumento pro servidor público lá no estado.
1: E o problema continua sendo o Bolsa Família, né? Não é esse aí que, nós precisamos fazer. Na realidade, nós precisamos reformar mesmo o Estado brasileiro.
0: É o que come banana com a casca.
1: É difícil, né, rapaz? Sirinha, é por isso que a gente trabalha, para poder criar essa consciência política na nossa população. Porque se a gente tivesse realmente um povo que se preocupasse com a eleição, saber a importância que tem o voto, talvez a nossa situação fosse um pouco diferente. Lamentavelmente, já tem o que eles chamam aí de Maria vai com as outras. Nós temos eleitor que ainda vai fazer, não vou votar no fulano, sabe por quê? Ele tá na frente da pesquisa, eu não quero perder meu voto. Então, quer dizer, nós ainda convivemos com esse tipo de situação.
0: Vou dar um exemplo aqui polêmico, já que eu tô criticando muito o papel das igrejas na política aqui em Anápolis.
1: Você cuidar assim, a rádio não pode sair do ar não, que é muito
0: nós
1: importante.
0: Nós temos um debate colocado aí, por exemplo, na questão do aborto. Tá, a sociedade brasileira é contra o aborto. O lugar de discutir a questão do aborto, se a sociedade nesse momento é contra, se daqui 20 anos vai ser favorável ou não, é no Congresso Nacional, é no Parlamento. É. Então você tem que votar e fazer esse debate é no Parlamento. Mas as pessoas transferem esse debate para o Executivo.
1: Pois é.
0: Né? Eu vou dar o exemplo sempre do Fernando Henrique Cardoso, que era favorável à liberação da maconha.
1: Sim.
0: Foi presidente por 8 anos e não liberou a maconha no país.
1: Pois é.
0: Porque esse é um debate da sociedade, não é uma canetada do Executivo. É. Então é outra questão também. As pessoas não conseguem compreender qual é o

0: papel do legislativo, do executivo, do próprio judiciário. E aí fica repetindo o que a mídia coloca, né? A grande mídia coloca. Hoje tá na moda criticar o STF. Então vamos todo mundo criticar o STF. Não que não mereça crítica,
1: não, tem
0: mas
1: que criticar mesmo.
0: Você transferir todos os problemas da sociedade, porque você tá ouvindo falar e repetindo sem raciocinar, esse é o grande problema.
1: E outra coisa, com relação a esse tema polêmico que é o aborto, não é porque existe uma lei então que você vai fazer. Você é cristão, você é contra o aborto, não é o fato de existir uma lei que você vai ter que trabalhar com a sua consciência. A decisão é sua. E aí a gente faz assim, sabe, tempestade em copo d'água por causa questões como essa. Tem a lei, então a lei não é pra autorizar, não. Não autoriza ninguém a fazer isso, não. Na sua consciência, tá na sua cabeça.
0: Vou citar um exemplo aqui do PH, né? De outro tema polêmico, né? As pessoas falam assim: eu sou contra o casamento de pessoas do mesmo sexo. Então é só não casar, PH.
1: Não precisa casar, ué. Então, nós temos essas contradições que a gente, e aí a gente fica andando na contramão do mundo inteiro, né? A gente copia tantos péssimos exemplos, né? Mas os bons exemplos a gente, deixa pra lá. Cirinho, eu quero demais te agradecer mais uma vez por ter aceitado o nosso convite, ter vindo aqui falar com a gente, sempre uma voz a ser ouvida, uma palavra a ser escutada, sim. Especialmente quando se relaciona às coisas de Anápolis. Você tem, esse privilégio de entender bem o que acontece na cidade, de andar por Anápolis, de conversar com as pessoas. Você é um termômetro do que a gente tem na cidade. E mais uma vez, então, quero te agradecer por ter lá, cedido espaço na sua agenda para vir aqui falar com a gente. Muito obrigado,
0: Cirinho? Eu que agradeço, Candinho, mais uma vez, essa oportunidade, agora aqui às vésperas do Dia das Mães,
1: Isso.
0: Desejar aqui um feliz Dia das Mães a todas as mães anapolinas, a todas as mães que nos ouvem e a todos os filhos também que têm a oportunidade de estar nesse dia com as suas mães, nesse próximo domingo, e que nós possamos cada vez mais, aproveitando esses momentos de discussão, de debate que ocorre aqui na rádio, fazer uma reflexão sobre qual é o nosso papel na sociedade. E nós temos agora essa oportunidade clara, que é essa discussão acerca da escala de trabalho, Ou seja, nós somos uma cidade industrial, o que está acontecendo com o trabalhador aqui na cidade? Qual é a sua carga horária? O que você acha justo, Porque do ponto de vista da produtividade, Candinho, essa pandemia nos ensinou que com a tecnologia, com a questão do home office, a pessoa desenvolvendo suas atribuições da própria residência, a produtividade se mantém e até melhora. Então, nós somos da época em que nós tínhamos aquela escala de serviço fixa, Você trabalhava de 8 a 5 e em alguns casos no período noturno. Hoje isso está tudo alterado, as pessoas trabalham de casa, trabalham em horários diferentes. Nós temos o setor de serviços, como nós citamos aí, que foi responsável pela reabilitação econômica da Jaiara, que é através do comércio, dos shoppings, das clínicas, enfim, que tem horários de trabalho totalmente alternados, não são aqueles horários fixos mais. E com toda certeza, essa mudança na escala de trabalho será importante para a sociedade, para o trabalhador, e nós vamos colher os frutos, inclusive nessa questão da própria valorização da família, da presença das pessoas mais próximas umas das outras, fazendo com que, de certa forma, nós possamos melhorar essa sociedade, porque vive totalmente aí refém dessa pauta, por exemplo, da questão da violência, A violência hoje é uma pauta presente na sociedade. Quem sabe as pessoas mais próximas das suas famílias, nós possamos melhorar essa questão.
1: Maravilha. Antes de encerrar, Cirinho, deixa eu registrar aqui a participação do meu amigo Ronaldo Ferreira. Bom dia, Candinho, PH, Cirinho, todos os ouvintes aí do Rádio Debate da Nova FM. Candinho, o velhinho foi lá nos Estados Unidos para ter uma resenha com o Trump. Tá falando da conversa que o presidente Lula vai ter hoje, com o presidente americano. Sabia, Candinho, que o presidente Lula conversa com o presidente Trump de pé? Pois é. Então, tá desse jeito aí, Começou, Candinho, a caça aos votos dos cidadãos anapolinos, é verdade. São os próprios políticos daqui que pedem para eles virem buscar votos. Candinho, entendo o seu desabafo sobre as obras. A gente precisa falar, esse programa reservou esse espaço aqui para fazer debate, para discutir a cidade. Nosso propósito é esse. Nosso sonho é ter uma cidade melhor para todo mundo, que o serviço público funcione verdadeiramente em favor da população. Eu sempre faço esse desabafo, sempre faço essa crítica aqui. Anápolis não pode ser uma cidade para meia dúzia. a cidade que meia dúzia que é dono da cidade. Nós não podemos permitir isso. Anápolis sempre foi uma cidade aberta, sempre esteve na trincheira e na defesa dos interesses da cidade. A população sempre foi muito unida em relação a isso. Hoje, lamentavelmente, nós temos aí um cenário totalmente desfigurado. Anápolis não parece em nada com aquela cidade que a gente teve lá nos anos 70, anos 80. Muita gente fala que eu sou saudosista. Não, não sou não, sabe por quê? É porque naquele tempo as coisas funcionavam em favor de Anápolis. Hoje está dando tudo errado. E a culpa é nossa que temos escolhido errado. E eu não vou mudar a minha opinião por causa disso. Né, PH? Vambora pro intervalo. Sai daí não, porque daqui a pouco a gente volta. Tem muito mais ainda hoje aqui no Rádio Debate para você.
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1: Com muito prazer, nós estamos recebendo nesta manhã, aqui no estúdio do Rádio Debate da Nova FM, a presença da Mirlene Garcia. Mirlene, que é diretora administrativa lá da Santa Casa de Anápolis, né? E é uma pessoa que já está no serviço público há muito tempo e que, portanto, já contribuiu muito com a sociedade anapolina. E agora ela está enfrentando esse desafio, que é lá na Santa Casa de Misericórdia. Mirlene, muito obrigado por ter aceitado o nosso convite, ter vindo aqui participar com a gente. Bom dia.
15: Bom dia, muito obrigado pelo convite, é um prazer estar aqui com vocês para que a gente possa aí falar desse novo centro de radioterapia.
1: Maravilha, que é uma conquista para a cidade de Anápolis, não apenas para Anápolis, mas para a população que reside aqui nas imediações, esse equipamento, né, que está lá no centro de radioterapia da Santa Casa. Aliás, no dia da entrega desse equipamento, houve assim um equívoco, que o pessoal lá do Ministério das da Saúde disse que a entrada em operação seria imediata. E a coisa não é bem assim, ainda tem que cumprir algumas etapas. Eu queria que você falasse sobre isso para a população entender direitinho como é que isso vai funcionar, Mirlene.
15: Exatamente. Essa primeira etapa foi a etapa de entrega oficial do imóvel e do equipamento. E a partir daí, a gente segue com a autorização da CNEEM, que é a Comissão Nacional de Energia Nuclear.
1: Correto.
15: Esse processo já está finalizado para solicitação de habilitação. Então, o que é essa habilitação? É a autorização de funcionamento por parte do Ministério da Saúde.
1: É.
15: Mas ele tem algumas etapas a serem seguidas. Então, depois dessa primeira conclusão, finalizou ali com a inauguração, que é a entrega oficial, vai para o município de Anápolis, que solicita junto ao estado a formalização da habilitação. Então, se eu não tiver habilitado, eu não consigo produzir e receber por essa produção.
1: Maravilha. E esse cuidado, ele é necessário mesmo, né, Mirlene? Especialmente após aquele acidente lá em Goiânia, com o Césio 137, o pessoal sempre fica assim, olha, mas isso é muito perigoso, não. E não pode ser mesmo de qualquer maneira, né? Eu acho que as pessoas têm que ter essa preocupação, até ter essa garantia da CNEEM, que é a Comissão Nacional de Energia Nuclear, para que esteja tudo dentro dos padrões técnicos, para que aí sim ele comece a funcionar, né, Mirlene?
15: É importante enfatizar que essa é uma obra que tem toda uma estrutura de proteção, né? É uma obra de 10 milhões de reais, que tem todos os bunkers, tem todas as proteções radiológicas, toda a estrutura, não somente lá dentro onde está o equipamento, mas toda a região ali circunvizinha da estrutura, né? Tudo autorizado, correto, com todas as medições, com todos os testes, realizado não somente pelas equipes de obra e de estrutura, mas para submeter isso ao Conselho Nacional de Energia Nuclear. Correto. Então, todas essas fases foram seguidas. Uhum. Então, é seguro, novo, pronto ali para a gente receber o paciente e tratá-lo da melhor forma possível.
1: Maravilha. Milene, agora passadas essas etapas aí das certificações e tal, que expectativa vocês têm em relação à entrada em operação desse equipamento? Com que prazo vocês trabalham?
15: Nós dependemos exclusivamente de outros setores, né? Seja município, estado e união. A nossa estimativa é de 40 dias.
1: 40 dias.
15: Para que a gente tenha autorização completa para começar a produção mesmo. Uhum. E a regulação desses pacientes, ela vai

0: 40 dias.
1: 40 dias.
0: Para que a gente tenha autorização completa para começar a produção mesmo. Uhum. E a regulação desses pacientes, ela vai acontecer via município de Anápolis.
1: Ah, sim.
0: Então, ela não é uma regulação direta, não é um encaminhamento direto de uma unidade para a radioterapia, né? Eu preciso da regulação do município.
1: Isso.
0: E os municípios pactuados, aí nós vamos falar primeiramente dos 60 municípios da região Macro Centro-Norte. Isso pode expandir a critério do estado, a critério do próprio município, mas é feito via regulação municipal. Então, esse paciente, ele vai entrar para o serviço via regulação.
1: Ah, aliás, é muito importante isso que você está esclarecendo, Milena, porque às vezes pode parecer para as pessoas, fui lá ao médico, né, foi detectada a minha doença, e ele passou para mim tantas sessões de radioterapia, quer dizer, a pessoa já chega lá para poder fazer o tratamento. Não é bem assim que funciona, quer dizer, primeiro vai ter que ir para regulação, vai entrar numa fila também, que tem uma fila de prioridades, e essa regulação vai ser feita pelo município. É assim que vai funcionar mesmo?
0: Exatamente, é assim que funciona.
1: É, né?
0: Então, o médico radioterapeuta é nosso, uhum, né, da nossa estrutura, junto com o físico médico, a física médica, que é quem faz toda a programação desse equipamento, além da equipe multiprofissional. Então, compõe enfermeiro, odontólogo, psicólogo, assistente social, todos eles, e o nutricionista também fazem parte desse grupo.
1: Sim.
0: Que vai realizar o atendimento da radioterapia.
1: Quer dizer, é uma equipe multiprofissional, é isso, Maria?
0: Exatamente, é uma equipe multiprofissional.
1: Agora, uma outra coisa também em relação ao público a ser atendido, né? Você está falando agora há pouco dos municípios aqui de em torno de Anápolis. Em torno de Brasília virá para cá também, Milena?
0: O entorno de Brasília, ele não compõe a região Macro Centro-Norte, a não ser ali até Alexânia.
1: Sim,
0: né? Alexânia, Badiânia, Cocalzinho, fazem parte da região Pirineus aqui, que é a nossa macro-região. Agora, se o estado quiser estabelecer aí a contratualização com os municípios ali do entorno de Brasília, isso é possível também, mas depende de contrato entre municípios e estados.
1: Certo. Vocês já estimaram uma capacidade de atendimento lá para o centro de radioterapia, Milene?
0: Falando em atendimentos gerais, então isso envolve também a equipe multiprofissional, a nossa estimativa é de 150.

0: comprar cerca de mais de 15 equipamentos.
1: Mais de 15 equipamentos.
0: E nós temos hoje 4 equipamentos. É, então, o nosso seria o quinto, né?
1: Uhum.
0: Que inclui a CCG. É, e um equipamento que foi entregue no HC há um mês, dois meses no máximo.
1: É, mas tudo em Goiânia, né?
0: Tudo em Goiânia.
1: Goiânia.
0: É, então, além de Goiânia e nós, não existe outro equipamento no estado de Goiás.
1: Quer dizer, então, ainda há uma demanda reprimida para ser atendida ainda?
0: Há uma demanda. Os cálculos das estimativas de base de câncer, né?
1: Isso.
0: É, ele estima que seriam necessários entre 15 a 20 equipamentos no estado para que pudesse tratar aí dentro do período mais oportuno todos os pacientes. É importante ressaltar que nós fomos contemplados com o que a gente chama de upgrade. Esse upgrade é uma tecnologia, né? Uma nova tecnologia para ser incorporada nesse equipamento. Nós estamos na expectativa de que possamos iniciar a operação já com esse upgrade.
1: Assim, já prontinho, tá? Tudo ok. Tudo.
0: É, ele vem via Pronon, que é uma parceria aí, Ministério da Saúde e Economia, né? São incentivos, via incentivos fiscais. E essa tecnologia, ela é importada, né? Todo o processo de importação, ele já foi iniciado, todos os trâmites com a Varian já foi iniciado, mas a nossa expectativa é que ele chegue e que a gente inicie a operação, mesmo que isso retarde um pouco o início da operação. Por que que eu já queria citar isso? Se esse equipamento chega, eu preciso parar a operação por 2 meses. Eu preciso parar o equipamento para zerar todo o nível de radiação dentro dele, abrir e incorporar o equipamento.
1: Ah, sim.
0: Então, a nossa expectativa é que esse equipamento chegue. O que que isso, por que que é bom pro paciente? Por que que justifica tudo isso? Um paciente que faz um tratamento, por exemplo, de radioterapia para um câncer de próstata, que hoje ele vai fazer em torno de 25 a 30, 35 sessões. Com essa nova tecnologia, isso pode ser reduzido a menos de 10 sessões.
1: Ah, quer dizer que há um ganho de tempo também no tratamento.
0: Um ganho de tempo, eficiência, porque ele é mais, vamos falar que ele é um tiro mais certeiro, né? E ao reduzir esse tempo de tratamento, ele permite que outra pessoa seja tratada.
1: Olha aí.
0: Né? Nesse intervalo que ele ocuparia ali a máquina por 30 dias, se ele reduz aí para 15, 10 dias, eu consigo colocar pelo menos mais uma pessoa em tratamento nesse período.
1: É.
0: Então, isso otimiza o tempo, otimiza o tratamento, a lesão, né? A gente sabe que radioterapia, a radiação, ela vai aí na região, só onde é o tumor, né? Ele vai ali em volta. Ele tem uma capacidade de reduzir essa área afetada.
1: Olha só que maravilha, é realmente um equipamento muito moderno. Agora, inclusive, Miriam, lá no dia da entrega do equipamento, eu estava conversando com o deputado Rubens Ottoni, que aliás é importante ressaltar o trabalho que ele fez para que chegasse essa conquista aí para nós. Faz sempre questão de ressaltar isso, mas eu conversava com ele sobre o seguinte: a importância de estar sempre alavancando, trazendo recursos, porque é um equipamento que tem um custo para a sua operação, né? Para que ele tenha realmente a sua produção bem aproveitada e tudo mais e tal. Quer dizer, vocês da Santa Casa esperam, né, que esses recursos continuem chegando, até para que não haja uma interrupção desse serviço e para que ele continue tendo condições de prestar verdadeiramente um serviço importante para a população. Acho que é importante ressaltar isso, né, Milena?
0: Exatamente. É um equipamento de alto custo, assim como profissionais, né, que tem um custo diferenciado em relação ao corpo de atendimento mesmo. Física médica é um trabalho muito específico.
1: Isso.
0: A radioterapeuta é um trabalho, são profissionais escassos, inclusive, no mercado, né?
1: Tem então, uma lá que é físico, como é que é?
0: Físico médico.
1: Que esse profissional não existe aqui em Anápolis ainda, já tem, Milena? Não.
0: Temos alguns raros.
1: Raros, né?
0: Alguns raros profissionais aqui.
1: E agora
0: aqui,
1: dentro dessa equipe multiprofissional, vai ter esse profissional, né?
0: Tem.
1: Como é que é o nome da especialidade?
0: Físico médico.
1: Físico médico, né?
0: Exatamente. Eles são formados em física realmente. Eles precisam mapear todo o corpo, né? Toda ali a estrutura, para que esse feixe de, vamos falar de radiação, né? De luz, ele possa ser o mais certeiro possível. Então, tem muita matemática envolvida nesse
1: muita
0: processo.
1: Tem muita conta para ser feita e tal. Agora, Milene, em relação à situação do paciente, há necessidade de uma internação? Não, né? Chega e faz a radioterapia, vai embora.
0: É um tratamento ambulatorial.
1: Ambulatorial,
0: então,
1: isso.
0: Não tem necessidade.

0: De internação, uhum. A não ser que intercorrências pela própria evolução do tratamento, pela própria evolução da doença.
1: É, você falava agora há pouco em relação à região que vai ser atendida, algo em torno de 60 municípios. Ou seja, então não apenas da Regional Pirineus, né? A gente vai atingir municípios um pouco mais distantes, é isso?
0: Isso. No, o objetivo é a Macro Centro Norte, então Macro Centro Norte já são 60 municípios. Nós temos mais 7 municípios aí que acabam sempre vindo para Anápolis, porque estão no entorno. Uhum. Então, pelo menos 67 municípios é essa expectativa.
1: Agora, não sei se a gente pode dizer isso para o conforto do paciente e tal, porque muita gente tinha que se deslocar para Goiânia, né, Milene? Quer dizer, essa demanda hoje vai ser toda absorvida aqui pela Centro de Radioterapia da Santa Casa, né? Não vai haver necessidade mais de ir para Goiânia, né?
0: O objetivo é que realmente ele possa ser completamente absorvido. Lembrando que é um acelerador linear que faz radioterapia e não faz braquiterapia, que é um outro tipo de processo que se realiza, e esse só tem em Goiânia.
1: Você fala, então, aqui vai fazer radioterapia. Né? Específico para isso, né?
0: Radioterapia, específico para isso.
1: Maravilha. Agora, as pessoas precisam continuar tendo essa preocupação de fazer um acompanhamento lá com o médico, né, Milene? Porque tem gente que fala assim, agora estou fazendo radioterapia, estou tranquilo e tal. E não é bem assim, né? A gente sabe que precisa haver o acompanhamento do médico, as pessoas precisam fazer as consultas, o médico vai continuar solicitando os exames e tal, a coisa funciona assim, né, Milene?
0: O acompanhamento é contínuo, né? Então, o processo de radioterapia, ele é indicado de várias formas. Ele é indicado pré-cirurgia, ele é indicado pós-cirurgia, ou ele é indicado de forma única, né? Sem cirurgia e sem quimioterapia, ou às vezes ele é indicado o que a gente chama de concomitante, junto com a quimioterapia, seja antes ou depois do procedimento cirúrgico.
1: Você falava também agora há pouco em torno de 15 atendimentos por semana, é isso, Milene?
0: 150 pacientes 150 por dia.
1: Por dia, 150 por
0: 150
1: dia.
0: 150 pacientes por dia.
1: E aí, atendimento 7 dias por semana?
0: Atendimento, ele é ambulatorial, de segunda a sexta-feira.
1: De segunda a sexta-feira.
0: Exato.
1: Então, cinco dias, então, você vai atender em torno de 750 pessoas, se tiver uma demanda dessa?
0: Em torno de 750 atendimentos, isso incluindo o atendimento multiprofissional.
1: O multiprofissional.
0: Exatamente.
1: Não significa que seja só radioterapia, né?
0: Exatamente.
1: É isso?
0: A estimativa de capacidade do equipamento é que nós tenhamos aí 60 pacientes 60 pacientes por mês.
1: Por mês.
0: Isso significa que é pelo menos 60 pacientes.
1: Correto.
0: Né? Então, esse paciente, ele continua tratando ali durante todo o mês.
1: Maravilha. O importante ressaltar, gente, é que é uma conquista enorme para a saúde pública de Anápolis, especialmente se levando em consideração esse fato que eu dizia aqui agora há pouco, conversava com a Milene, porque muita gente tinha que se deslocar para Goiânia, às vezes para outras regiões aí, para poder fazer esse tratamento. E agora você vai poder fazer aqui em Anápolis, na Santa Casa, e é um atendimento exclusivamente pelo SUS, não é isso, Milene? A gente precisa frisar isso, né?
0: É um atendimento pelo SUS, uma estrutura de ponta, né? Tecnologia avançada, pessoal que conheceu, né? Estiveram conosco ali, uma estrutura totalmente diferenciada, né? Foi projetada para isso, então ela atende todos os requisitos legais, todas as normas de segurança, e nós estamos muito felizes na expectativa de colocá-lo para funcionar, além de tudo, não só colocar para funcionar, receber o upgrade
1: isso,
0: e colocar ele para funcionar melhor ainda.
1: E se esse pessoal do Ministério começar a enrolar vocês lá, você me avisa aqui, tá, Milene? Eu quero chamar a atenção deles, puxar a orelha deles, de ficar pronto logo, né? Então, Milene, vai funcionar o seguinte, ficou pronto lá, fez o upgrade, vocês vão comunicar lá à Secretaria Municipal de Saúde, você, ó, já pode regular paciente, estamos funcionando, é isso?
0: Exatamente, também parte deles, né? Tá tudo ok.
1: Justamente, o município tem alguma contrapartida nisso ou não?
0: O município toda gestão, o município é gestão plena, né? Então passa para o município.
1: Saúde é tripartite, né?
0: Exatamente.
1: Tripartite.
0: Passa pelo município, vai para o estado. Uhum. Então todo o processo de solicitação de habilitação é feito em parceria com o município.
1: Sim.
0: Né? Aí se faz todas as outras partes regulamentares, aditivo de contrato, porque nós precisamos ter um contrato com o município para realizar esse processo. Então tudo isso, todos os processos envolvem município de Anápolis.
1: Sim, então a regulação pelo município, não é pelo estado, né?
0: Como pelo município.
1: Normalmente acontece. Então, maravilha, município. Gente, a expectativa é essa, dentro de uns 40 dias começa a funcionar lá o Centro de Radioterapia da Santa Casa. Milene, quero falar um outro assunto com você, porque nessa época do ano a gente sempre fala sobre isso e felizmente, a sociedade tem, assim, tomado mais atitudes com relação a isso, que é de doar parte do imposto de renda a pagar para instituições filantrópicas. E vocês, todo ano, a gente sabe que faz uma campanha aí junto ao empresariado, também junto a pessoas físicas que têm imposto a pagar. Vocês estão fazendo também esse ano agora, 2026, vocês estão mantendo contatos com o pessoal para, de repente, conseguir alguns recursos para a manutenção da obra, Mirjane?
0: Exatamente. Nós temos a nossa campanha do Imposto de Renda 2026, Destine Amor. Uhum. É importante ressaltar que a campanha, ela, o projeto e a destinação para aquele que tem imposto a recolher, ele não aumenta em nada aquilo que você já iria recolher. Ele não muda nada. Você não vai destinar um centavo a mais do que você já recolheria no imposto de renda.
1: Isso vai ser abatido daquilo que ele tem a pagar,
0: exatamente,
1: né?
0: Exatamente. Então, tanto no fundo do idoso, quanto no fundo da criança e do adolescente, que são as duas possibilidades que nós temos. Do seu total do imposto, é permitido um percentual, destinar um percentual desse para as para esse trabalho, para as instituições que estão vinculadas a esse projeto do imposto de renda.
1: Isso.
0: Então você, a diferença é que você recolhe separado, com um DARFzinho separado, mas não aumenta nem um realzinho daquilo que você já iria destinar. A diferença é que, em vez de ir para o cofre do governo federal, ele vai poder ser aplicado no município. Mas para que a gente consiga aplicar ele em projetos dentro da Santa Casa, nós precisamos seguir algumas etapas, e a principal delas é, primeiro, tem todas as orientações no site da Santa Casa, no Instagram, de como você clicar. Tem ali o passo a passo, qual é o botãozinho que você precisa clicar, qual é o código que aparece na tela. Mas você precisa fazer uma carta de destinação. Super simples, tem um modelinho pronto lá. Porque se você não preencher essa carta e mandar para Santa Casa, esse recurso fica com o município.
1: Justamente. Quer dizer, a pessoa que vai fazer a doação, ela indica a instituição que ela quer que esse dinheiro vá, não é isso?
0: Numa carta.
1: Isso.
0: Junto com esse processo. Essa cartinha tem que chegar para Santa Casa.
1: Se a pessoa tiver alguma dúvida, pode procurar vocês que.
0: Exatamente. Explica, né? Nós temos ali o nosso contato, tem a equipe que orienta para que a gente possa conseguir contemplar para essa destinação, tanto no fundo do idoso quanto da criança. No nosso site, a gente consegue fazer a prestação de contas daquilo que foi adquirido com o recurso do ano passado. Então, torre de vídeo, para realização de cirurgias ortopédicas, cirurgias neurológicas, equipamento para endoscopia, ventilador mecânico, monitor cardíaco. Então, esses equipamentos, e tudo isso tem projeto, tudo isso tem plano de trabalho, tudo isso tem destinação específica e comprovação da utilização. Então, nós conclamamos aí todas as pessoas, tanto pessoa física quanto pessoa jurídica, que tem imposto a recolher, para que possa realizar a destinação do recurso, né? Conhecer o projeto Santa Casa,
1: interessante.
0: E fazer a destinação, lembrando que, além de todo o procedimento que é feito lá no site da Receita Federal, lá não aparece Santa Casa.
1: Não.
0: Lá aparece fundo da infância, fundo do adolescente, da criança e do adolescente no município de Anápolis, e precisa fazer a cartinha e mandar pra gente. Simples, pelo WhatsApp, pelo e-mail, dessa destinação desse recurso.
1: Aliás, acho muito bacana quando você fala assim da transparência da aplicação desses recursos, porque muita gente reclama, fala assim, o Brasil tem uma das maiores cargas tributárias do mundo, eu pago muito imposto e não sei geralmente o que é feito com o meu dinheiro. Tá aí uma boa oportunidade da pessoa, além de fazer uma contribuição para uma instituição importante, ter a oportunidade de acompanhar o que está sendo feito com o seu dinheiro, que benefício que ele está trazendo, né, Milene?
0: O nosso Instagram, @SantaCasaAnápolis, e também o nosso e-mail, o nosso site www.santacasa.org. Não tem o BR,
1: justamente. Aliás, já por quantos anos vocês fazem essa campanha? Você tem ideia, Milena? Não, você tem ideia, Letícia? Não, né? Acho que é o terceiro ano, né? Você tem notado?
0: A Santa Casa foi pioneira nesse processo. Porque precisava fazer todo o trâmite legal junto à Receita para que o município de Anápolis pudesse participar desse processo.
1: Ah, tem que se habilitar junto à Receita, Milena?
0: Existe todo um procedimento a ser realizado via município. município. Então, a Santa Casa, ela iniciou esse processo no município, junto aí com todas as instâncias do município, para que pudesse ser concluído. Então, ela foi pioneira nesse processo.
1: Você tem notado, a cada ano que passa, o pessoal está com mais disposição de contribuir, porque realmente é uma saída muito interessante, né, Milena, essa aí?
0: Isso, é uma participação sempre muito bem-vinda. Falando em tecnologia de saúde, os equipamentos são caros.
1: Isso.
0: Manutenções constantes, né? A necessidade e a mudança da tecnologia de uma forma muito constante. Então, conseguir fazer investimentos, e é a proposta que nós trazemos sempre, é investir em tecnologia e também garantir que o nosso paciente ele possa ser assistido da melhor forma. Então, quando a gente fala em aquisição de ventilador mecânico, torre de vídeo, por exemplo, chegou recentemente, nós fizemos aí toda uma matéria para apresentar o que é esse equipamento. É uma torre de vídeo de excelente qualidade. Ela vai permitir o cirurgião uma capacidade de visualização ali, né? Do procedimento que ele está realizando de uma forma espetacular. Então isso é resultado, isso é eficiência para o tratamento, minimizar risco, né? Então quando a gente fala de segurança do paciente, esse é o nosso objetivo. E o imposto de renda, esse percentual, né? Ele vem para isso, ele vem para fortalecer o serviço.
1: E outra coisa também, né, Milena? Quanto mais acesso a essas novas tecnologias você puder ter, mais conforto para o paciente, mais qualidade no tratamento, quer dizer, a gente tem que preocupar com isso também, né?
0: Exatamente. Então, existe uma preocupação grande da Santa Casa em fazer toda a prestação de contas daquilo que foi adquirido no ano passado, todo o processo. Nós temos auditorias do município, né, que verificam a aplicação desse recurso. Então, por isso é importante ressaltar que as pessoas também conheçam o projeto. Né? Então a gente consegue mostrar ali tudo que foi adquirido, mas para isso também trazer esse novo despertar, né? Solicitar que apoiem esse processo, as pessoas que têm condições, pessoa física e pessoa jurídica, de realizar a destinação.
1: Isso.
0: Não é nem um centavo a mais daquilo que já seria destinado e ele vai ser aplicado dentro do próprio município, dentro de uma unidade específica, com um projeto específico. Ao contrário disso, ele iria ir para a Receita Federal, né? Vai para o governo federal

0: Ao contrário disso, ele iria ir para a Receita Federal, né? Vai para o governo federal como impostos gerais.
1: Então, melhor deixar o recurso aqui no município, né? Do que ter que, de repente, né, ir para outros locais.
0: É 6%, então a gente torce para que a população possa se sentir tocada por essa iniciativa, na perspectiva de que esse recurso pode ajudar o cidadão anapolino.
1: Aliás, tem muita gente que às vezes, Milene, quer fazer a doação, mas não sabe como, né? Vocês têm feito visita, agendado visita para essas pessoas? Eu até comentei aqui há poucos dias, por exemplo, a gente tem aqui o nosso Distrito Agroindustrial de Anápolis, o DAENE, que tem muitas empresas lá que eu tenho certeza que às vezes não participam dessas campanhas que a gente faz aí de vez em quando. Eu acho que seria assim muito importante, essencial até, a participação dessas empresas, né? Porque ganham muito dinheiro aqui, né? A origem delas às vezes é até aqui em Anápolis e de repente não contribui com esse tipo de iniciativa. Vocês têm tido essa preocupação de repente visitar essas pessoas, colocar esse tipo de situação para elas, e isso tem tido resultados, Milene?
0: Sim, a nossa equipe, tanto de relações institucionais quanto de captação de recursos, tem feito um trabalho junto às empresas, à pessoa física, aos profissionais da contabilidade, né, para que possam auxiliar nesse processo. É importante ressaltar, então, para aquela pessoa que tenha dúvida, além da nossa rede, né, rede social, nós temos o contato 3311-9917.
1: Vou repetir, Miriam, por favor.
0: 3311-9917, que é direto da captação de recursos, que a equipe faz orientação, e também pelo número de telefone celular, porque às vezes é mais fácil fazer ali pelo WhatsApp, né, o contato. E o número é o 99682-2500. Repetindo, 99682-2500.
1: Olha, então, quer dizer, você tem uma equipe para poder fazer orientação, não é isso?
0: Exatamente.
1: E aquela velha história que eu falei agora há pouco, também o pessoal reclama que paga muito imposto e não sabe o que é feito do dinheiro dele. As pessoas, como você falou, tem essa questão da transparência, né, Milene? Né? Pode acompanhar para e passo cada aplicação de cada centavo que for conseguido através dessa metodologia, né?
0: Isso, é importante ressaltar que no nosso site a população consegue acompanhar não somente do fundo do idoso, do fundo da criança e do adolescente, também como as emendas parlamentares, todos os processos, toda a prestação de contas, todos os editais, tudo aquilo que foi adquirido com recurso público.
1: E outro detalhe também, né? E para a instituição até serve como compensação para, enquanto não for atualizada essa tabela de serviços, né? Do INSS, eu acho que é muito importante conseguir essas contribuições, né, Mariana? Porque as instituições filantrópicas têm passado por maus bocados, né? Com ausência de recursos. Tenho certeza que a Santa Casa não está diferente também, né?
0: A tabela SUS já é de conhecimento de todo mundo, quanto ela é deficitária.
1: Isso há muito tempo.
0: Há muito tempo, e é por isso que é importante. Então, eu não consigo trazer tecnologia, avanço, substituição de equipamentos, sem processos de apoio, seja a destinação do imposto de renda, emenda parlamentar, ajudando os investimentos, né? A garantia de investimento dentro de uma unidade filantrópica.
1: E precisa mesmo sempre de recursos, né? Até porque lá na Santa Casa, hoje é mais oncologia e obstetrícia, é isso, Milene? É o atendimento lá.
0: Nós temos três linhas de cuidados prioritárias, né? Então, nós temos a oncologia, todo esse processo completo, desde atendimento ambulatorial, cirurgia, quimioterapia, e logo nós teremos a radioterapia. Nós temos a linha materno-infantil. Então, a linha materno-infantil, ela se inicia ali no pronto-socorro obstétrico e ela vai até a UTI neonatal.
1: Correto.
0: Né? Então, ali, aquela criança que teve algum tipo de intercorrência, os prematuros que vão para a UTI neonatal. E nós temos também a parte cirúrgica, né? Então, nós somos habilitados na alta complexidade da ortopedia. Então, esse é um grande. São os nossos principais roles de atendimento. Mas também mantemos pronto-socorro para a oncologia. Nós temos o pronto-socorro clínico privado, né? Dentro desse processo. E nós temos as UTIs.
1: Correto.
0: Então, UTI adulto, UTI neonatal faz parte de uma linha. E nós temos a UTI pediátrica. Total são 40 leitos de UTI hoje.
1: Pois é, aliás, eu sempre falo sobre isso aqui, né? Que a Santa Casa é uma instituição importante nessa rede de saúde e que a gente precisa preservar e ajudar na manutenção aqui em Anápolis, porque a Santa Casa é quem detém o maior número de leitos de UTI aqui na cidade, né, Milene? Então a gente tem que

0: São 30, eu sempre falo com o Júlio quando ele vem aqui, se não me engano, são 36 leitos, não é isso?
1: 36 leitos. São 36. SUS.
0: Essa, vamos ver se a gente lembra aqui, são 10 leitos de UTI neonatal, não é isso?
1: 10 leitos de UTI neonatal, 10 leitos de UTI pediátrica e 16 leitos de UTI adulto.
0: Justamente, né? E às vezes a gente, né, tem dificuldade em encontrar um leito de UTI, a gente precisa ficar recorrendo aí, regulação tem que mandar para outros municípios. Que tal a gente ajudar a Santa Casa a manter esses aí, quem sabe até ampliar a sua capacidade de atendimento? Depende muito da população. Se a população começar a se interessar em, por exemplo, fazer essas doações abatidos do imposto de renda, a gente consegue inclusive ampliar o serviço. Torcer para que isso aconteça, né, Merlina?
1: Estamos na torcida. Vamos. E nossa equipe está à disposição para orientar, para tirar todas as dúvidas e também dispostos aí a apresentar todo o nosso projeto.
0: Aliás, Merlina, para a gente poder finalizar, que estamos caminhando para o final da entrevista, mas gostaria que você falasse sobre a importância que as emendas parlamentares têm hoje nos recursos obtidos pela Santa Casa. O pessoal tem encaminhado as emendas, elas têm sido liberadas no prazo correto e tal, como é que tá essa situação hoje lá?
1: A emenda parlamentar, para uma instituição filantrópica, ela é de extrema importância.
0: Extrema importância, justamente.
1: Seja a emenda de investimento, igual a gente estava comentando agora, precisa-se para conseguir adquirir novos equipamentos, né? Além da emenda de custeio. A emenda de custeio, para nós, faz total diferença, né? Então, o parlamentar que destina, que tem essa sensibilidade de entender a emenda de custeio como fundamental, né, para manutenção do serviço, porque como a gente está falando aqui de equipamento, de tecnologia, você faz manutenção preventiva, manutenção corretiva de todos os tipos de equipamento, isso custa muito caro, né? Então isso dentro da tabela, dentro daquilo que se recebe pelo procedimento, a gente não consegue manter sem a emenda de custeio. Então, a gente agradece os parceiros, os parlamentares que têm destinado, seja a emenda de investimento, seja a emenda de custeio, para que a gente consiga fortalecer e manter os serviços funcionando com qualidade.
0: Maravilha. E eu faço isso, sabe por quê? Porque nós estamos vivendo um ano eleitoral. E, geralmente, muitos paraquedistas aparecem por aqui, levam o nosso voto, depois não votam aqui nem para nos dar satisfação, nem para agradecer os votos recebidos. Então, você que é eleitor, que é cidadão anapolino, que gosta das coisas de Anápolis, precisa juntar com a gente para poder defender essas causas. Procure saber quem é que tem carinho com a cidade, quem é que encaminha emenda parlamentar para cá, quem é que pede alguma coisa para a cidade, para as nossas instituições, para que você dê um voto consciente de que quem está recebendo aquele voto é uma pessoa que ajude verdadeiramente a cidade. Nós precisamos preocupar com isso no ano eleitoral, porque falo isso até com muita tristeza, porque nessa época agora aparecem muitos por aí tentando enganar a população, o eleitor, né, que depois não nos ajudam em nada. A gente precisa separar aí essas situações. Quem gosta da cidade e quem não gosta da cidade que vem aqui só para tirar proveito eleitoral. A gente precisa falar mais sobre isso esse ano e vamos falar sobre isso, sobre esses assuntos. Milena, quero demais te agradecer por ter aceitado o nosso convite, ter vindo aqui falar com a gente, esclarecer um assunto importante. Então, o centro de radioterapia vai funcionar dentro de uns 40 dias, né? Na ocasião, claro que a gente vai falar sobre isso aqui também, porque é uma conquista importante para a rede pública de saúde de Anápolis. Repito, pessoas que saíam daqui, de municípios próximos aqui, tinham que ir a Goiânia para poder fazer essas sessões de radioterapia. Agora vão poder fazer aqui em Anápolis, nessa instituição que é a Santa Casa de Misericórdia. Então, quero demais te agradecer, parabenizar pelo trabalho. Muito obrigado, viu, Mirene, por ter vindo aqui conversar com a gente. Bom dia.
1: Bom dia, agradeço o convite e nós permanecemos à disposição.
0: Maravilha, muito obrigado então a Mirlene Garcia, que é a diretora administrativa lá da Santa Casa. E agradecendo também minha amiga Letícia Jury, jornalista, né, da comunicação lá da Santa Casa de Misericórdia e que sempre tem contribuído muito com esse programa. Muito obrigado, tá, Letícia? Um abraço. Vamos para o intervalo, PH? Sai daí não, sabe por quê? Daqui a pouco a gente volta, tem muito mais ainda hoje aqui no Rádio Debate para você.
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2: Hora certa. Agora em Anápolis, 10 horas e 58 minutos. Cândido Filho. Olha, antes de terminar o programa aqui, deixa eu agradecer e abraçar aqui meu amigo Agostinho Couto, é isso, PH? Lá nos Estados Unidos, um brasileiro, um anapolino lá nos Estados Unidos acompanhando a gente. É, PH, já comecei até a espirrar de tanta notícia que apareceu por aqui agora. Então é o seguinte, ô Agostinho, um abraço pra você, viu? Muito obrigado pela companhia distante de casa, né, Agostinho? Dá uma saudade danada e a gente procura contribuir pra matar um pouco dessa saudade, transmitindo notícias daqui pra aí. É o presidente Lula que esteve ontem lá nos Estados Unidos, conversando com o presidente americano Donald Trump, para ciúme de muita gente. Um abraço para você, viu, Agostinho? Muito obrigado aí pela companhia de todos os dias aqui. Agora em Anápolis, 10h59, PH. Olha, mais uma vez quero te agradecer pela companhia e pela audiência. Estamos finalizando a edição desta sexta-feira e a última da semana do Rádio Debate. É, está chegando aí meu amigo Alessandro Bartlas e a equipe Geração do Esporte com Geração Esportiva. Todos os detalhes dos preparativos do Tricolor da Boa Vista para enfrentar o Paysandu, né, o Papão da Curuzu, amanhã lá em Belém. Joga no estádio Mangueirão? Deve ser, né? Pois é, o Galo tá precisando somar ponto, né, rapaz? Né, ganhou um jogo aí, mas depois esqueceu de ganhar de novo e aí tá ficando uma situação complicada na tabela. Tem que reagir, viu, Galo? Tem que dar alegria para o torcedor. Boa sorte. Então, ao Tricolor... Estádio da Curuzu, né? Então, né, tem que ir. O Anápolis precisando da reabilitação no Campeonato Brasileiro da Série C. E os detalhes dentro de instantes no Geração Esportiva. Eu e meu amigo, produtor desse programa, Paulo Henrique Mendes, o PH, estamos assumindo um compromisso com você de voltarmos na segunda-feira, a partir de 8 horas, com a primeira edição da semana do Rádio Debate. Espero poder continuar merecendo o prestígio da sua companhia e da sua audiência. Então, a todos vocês, mais uma vez, muito obrigado, um bom dia, uma boa sexta-feira, um bom final de semana e até segunda-feira, se Deus quiser. E ele há sempre de querer. Detona aí, companheiro Alessandro Bartlas.
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2: 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Em Anápolis, na Vila Santa Maria de Nazaré, são 11 horas e 5 minutos.
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2: Opa! Muito bom dia, minhas queridas e meus queridões.
6: Bom dia!
2: Amantes e torcedores do futebol, estamos chegando para mais uma edição do programa Geração Esportiva, aqui na minha, na sua, na nossa, 87,9 Rádio 9 FM, a rádio que defende Anápolis, do ladinho esquerdo do seu rádio, viu? 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
2: É, hoje é sexta-feira, então nada de mau humor, careta, nem cara feia. Coloca aquele sorrisão lindo, bonito, colado e estampado no rosto, porque hoje é dia 8 de maio de 2026 e é com muita alegria, viu, que já estamos juntinhos pelas ondas do seu rádio e também nas redes sociais com você, no YouTube, Instagram e lado a lado com a Rádio Cerrado Mix, a rádio para todas as idades e estilos.
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2: É, olha só, hein? O Anápolis de semana cheia, depois de 80 anos, vai enfrentar aí uma pedreira fora de casa, né? Vamos falar também de Copa Comebol, o Vila Nova também, que tá aí lutando aí para permanecer aí entre os líderes, né, da competição e muito mais. Mas quero destacar o Anápolis Futebol Clube, que tem jogo importante. Daqui a pouquinho vamos ficar sabendo muito mais, porque essas e outras só aqui no Geração do Esporte.
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0: Tocando o que te toca, né? O melhor da música raiz sertaneja, pra você relembrar aí o passado com alegria. A lembrança de qualidade é com o Paulo Henrique Mendes aí, né? 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Agora sim, vamos também trazer as informações, os destaques do Anápolis Futebol Clube com ela que sabe tudo, tá por dentro de tudo, PH.
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0: Muito bom dia, Cristiane Matheus, seja bem-vindo, bem-vinda, né? Dessa sexta-feira maravilhosa, que é isso, hein? Chegou o final de semana e o galão, ó.

0: Marta. Cristiane Matheus, seja bem-vinda.
1: Muito obrigada, Alessandro Bartras. Bom dia a todos vocês, ao Vantuíra, ao Bulão, a todos que já estão conosco pelo chat do YouTube, pelo Instagram e também pela Rádio Cerrado. E sextou, Alessandro, e sextou com um jogo muito importante amanhã, porque hoje o Galo ainda faz o seu último treino antes do duelo com o Paysandu, né? Vai ser um duelo difícil. O Paysandu, que encontra-se na segunda posição hoje da tabela de classificação, é um jogo complicado diante da sua torcida, até mesmo que o torcedor do Paysandu está confiante, viu, Alessandro? Em redes sociais, né, o torcedor do Paysandu, ele tá aqui, ó, menos de três eu nem comemoro. É goleada de novo.
0: É assim que eu gosto, viu, Cris?
1: Rápido esse pego. E é assim que nós gostamos, porque tem que entrar com saltinho alto mesmo. O Paysandu que tá vindo aí de grandes vitórias, a última 5-1 em cima do Águia de Marabá. Então tá entrando comemorando e é assim que a gente gosta, né? Então vamos falar do Anápolis, muito do Anápolis. Último dia de treino hoje, antes desse jogo, né, de amanhã, pela sexta rodada do Campeonato Brasileiro. Vamos falar sobre a arbitragem, vamos falar também sobre provável escalação. Hoje teremos a provável escalação do Anápolis Futebol Clube.
0: É isso aí, muito obrigado, Cristiane e Matheus. Então, daqui a pouquinho você traz todas essas informações, porque eu e os nossos ouvintes já estamos curiosos aí para saber quem são os felizardos que vão começar ali o jogo contra o Paysandu. E eu gosto assim, viu? Eu gosto quando a equipe tá aí se achando a última bolacha do pacote e a gente vai lá e acaba com a graça, viu? Não importa se é segundo, se é primeiro, o importa é que o galão bonitão da comarca vai entrar em campo, viu? 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
0: Muito bom dia, Vantuir Cândido, seja bem-vindo. Ótima sexta-feira para você, Vantuir. Importa se o time é primeiro, segundo, terceiro, série A, série B, o importante é o quê?
3: Bom dia, Alessandro, PH, Márcio Gulão, Cris Matheus lá no sapatinho, deve estar lanchando hora dessa, né? O mais provável. Alessandro, o que vale pra mim não é se é primeiro, se é segundo. O que vale pra mim amanhã é a vitória do Anápolis. Estivemos quarta-feira lá no Alto da Boa Vista. Eu não esqueço, não. Hoje cedo eu tava até trocando um papo com o Kim Abrão e ele falou uma coisa. Ah. E o Gulão escutou muito bem. O Anápolis vai vencer o jogo.
0: Eu acredito.
3: Não importa se é Paysandu, se é Flamengo, se é Corinthians, se é Fluminense, ou Flamengo, o Anápolis amanhã, ele vai aprontar. Vai aprontar porque eu estou confiante. É fácil? Não é. Quem é favorito? Paysandu. Mas o Anápolis vai vencer o jogo. Me cobra, torcedor, me cobra segunda-feira, aqui na programação das 11 horas.
0: E você sabe, Vantuir, a vitória começa onde? Começa em casa, começa na mente. Afirmamos que vamos vencer e eu acredito que vamos.
3: E o jogador sabe a grandeza do time que eles estão jogando. Não está jogando em qualquer equipe, não. Está jogando na equipe do Anápolis Futebol Clube. Então me cobra. Vocês vão ver o que vai acontecer amanhã. E eu estarei aqui comemorando, porque eu vou estar na transição.
0: É isso aí. 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
0: É isso aí, concordando com o Elton Maia ali, eu quero que lota mesmo esgota, viu? Agora ele chegou aí. Bom dia, Marcos Vinícius, o Gulão, seja bem-vindo. Ótimo final de semana, ótima sexta-feira, Gulão.
4: Isso, Alessandro, bom dia. Uma excelente sexta-feira pra você, pra todos, né? PH, bom dia, PH, Vantuir, Cris Matheus, a turma que está ali fora, né? Falando também de futebol e política, né? E a todos que estão participando conosco no chat. Jogo duro. O Anápolis é o que eu venho falando faz dia. Todos os jogos que o Anápolis vai jogar a partir de amanhã e na sequência da tabela é jogo difícil. E tabu é feito para quebrar e invencibilidade também é feito para cobrar. Isso eu mesmo. Falei ontem aqui, Alessandro, o seguinte: eu prefiro jogar contra uma equipe que vem de 4 vitórias seguidas do que 4 derrotas. E vou explicar por quê. Você imagina bem se o Anápolis pegar o Paysandu amanhã lá, com 3 derrotas seguidas nas costas do Paysandu. Seria muito mais difícil agora. O Paysandu tá tranquilo, tá folgado, é o vice-líder da competição. Logicamente, se perguntar teoricamente, antes de começar a partida, o favorito é o Paysandu.
0: Até porque joga em casa, joga, mas em eu casa, acredito no Galão.
4: E outra coisa, jogador de futebol gosta de jogar no estádio é com estádio cheio. Não é negócio de estádio com 500 isso pessoas, mesmo. Não. Lá se for 30 mil pessoas, 40 mil pessoas, não interessa. Quem está dentro de campo, na hora muda tudo. Faltando um minuto para começar o jogo, o favorito é o fulano de tal e quem vai ganhar é o fulano de tal. Na hora da partida muda tudo isso aí.
0: Não, e eu não sei se vocês concordam comigo, os nossos ouvintes aí também, depois de uma confraternização igual teve essa do Anápolis, 80 anos de existência, de história do Anápolis Futebol Clube, um clima gostoso, descontraído, isso aí também muda a mente dos atletas, até porque eles querem ali fazer parte dessa história bonita do Anápolis
4: Futebol. É, o Alessandro, e a questão, futebol é o seguinte, a maioria das equipes semana passada ganharam jogos fora de casa. O Maranhão foi um deles, o Maranhão que estava, que era um pretenso candidato a rebaixamento, foi lá no campo do Floresta e gol do Floresta 2-1. O Botafogo da Paraíba perdeu pro Paysandu no último jogo de 4-2. Qual que era a preocupação e ainda é do Anápolis é o quê? É fazer gols. O Anápolis não vem fazendo gol na competição e dessa vez está tomando muito gol. Foi o que eu falei, que o Anápolis tem que reverter. Da agora pra frente, tem que reverter o perdido. Por exemplo, Ju disputou 15 pontos e ganhou apenas 3. Tomou 9 gols e fez apenas 4 gols, você entendeu? E dos 4 gols que foi feito, 2 foi de pênalti. Então tem que ter essa mudança é a partir de amanhã. Tomara que a equipe vai bem estruturada com o técnico lá, né? O técnico, ele tem uma firmeza muito boa, vai dar a palestra pro jogador e vai corrigir a falha defensiva, que é o que todos falam, que é o seguinte, os 9 gols que o Anápolis tomou na competição, falhas individuais, coisa que não pode acontecer.
0: Quando éramos mais jovens, né? Que jogávamos bolas aí nos campinhos de terra aí, tinha um ditado, né? Bola pro mato, que o jogo é de campeonato, então não precisa fazer bonito, né? Tirando a bola ali da zaga ali do defesa, perto do gol, tirou.
4: Defesa é pra isso. Defesa, jogador defensivo é pra isso. Quem tem que armar a jogada e partir pra cima são os atacantes. Jogador, o atacante constrói pro zagueiro destruir. O que o Anápolis tem que fazer é destruir.
0: É isso aí, 11 horas e 20 minutos. Vamos pra um breve intervalo comercial. Na volta, né? Do intervalo, vamos falar do Galão Bonitão da Comarca. Cristiane Matheus vai trazer tudo até a provável escalação, que eu já tô curioso, viu? 11 horas e 19 minutos, 20 minutos. 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
1: Muito bem, 11 horas e 23 minutos, confiante no galão bonitão da comarca. Eu já quero chamar ela de imediato, porque eu tô curioso, viu, Cris?
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3: 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Bastante curioso, assim como todos, né, Alessandro? Sabemos que o técnico Evaristo Pisa, ele vem fazendo algumas alterações em sua equipe, né? Deixou muito claro isso, que ele iria fazer um certo rodízio entre os seus atletas, né, em busca de um time titular ideal para a sequência dos jogos, né? Porém, estamos aí na sexta rodada, o Anápolis que hoje já não tem tanto tempo mais para poder fazer testes, né? Então, o técnico Evaristo Pisa, ele sabe dessa responsabilidade, mas antes, eu acho que já está tudo ok, vamos escutar o técnico Evaristo Pisa, que ele fala um pouco a respeito desse próximo jogo, né? Contra o Paysandu, fala também sobre a sua posição na tabela de classificação. Então, vamos escutar agora o técnico Evaristo Pisa falando a respeito dessa partida de amanhã.
4: Chegamos na segunda, final do dia, tivemos dois dias de conteúdo aqui na cidade de Anápolis. A terça ainda recuperando um pouco o grupo que jogou lá, tipo 48 horas do jogo contra o Ferroviário. Então foi mais uma recuperação aos atletas que iniciaram o jogo e fizemos uma carga para os que não atuaram. Hoje unificamos os grupos, desenvolvendo um trabalho orientado, pensando já na viagem amanhã, né? pela madrugada, tendo essa possibilidade de dois treinos lá em Belém. Então foi um treino proveitoso, rápido também, já a convocação para a viagem. Pontuei, né, da dificuldade do jogo. Todo jogo é uma decisão, como você citou. Pontos corridos, né? Um campeonato onde a primeira e a 19ª rodada ela tem a mesma importância. A gente está numa situação adversa, incômoda, né, na zona de rebaixamento. A gente tem que ser forte, tem que entender essa situação, como a gente vai reverter diante de um adversário muito forte fora de casa. Então, uma camisa forte, um campo difícil de jogar contra a torcida e contra um grande adversário. Então é isso que eu venho passando para eles, né? Ser bastante sólido, estar bastante concentrado, ser organizado, né? E fazer um jogo para a gente conseguir pontuar. Veja assim, você sai, se você consegue trazer 3 pontos, é excelente. Um ponto bom, você não traz nada aí, é difícil, né? Como foi agora em Araraquara, você saiu e não somou. Então fica aquela situação, poderia, né, ter trazido um ponto, a equipe teve

0: daquela situação, poderia, né, ter trazido um ponto, a equipe teve equilibrado, perdeu um gol de bola parada. Então, mas essa situação já ficou. Agora, contra o Paysandu, a gente tem que ser muito forte para não ocorrer o que ocorreu contra a Ferroviária.
1: Justamente pelo último jogo lá em Araraquara, né, nós percebemos, o torcedor percebeu, que o time hoje tem um outro comportamento dentro de campo, né? E justamente o gol que foi tomado novamente foi em bola parada. Professor, o que fazer agora, diferente, né, do que vem acontecendo, para que esse erro, né, possa, a gente não fala cessar tudo, porque logicamente que não tem como, né, mas pelo menos para amenizar.
0: Trabalhar, repetir, concentrar, conversar com eles, como eles se sentem melhor a marcar a bola parada, se é na zona, se é individual. Quando o Figueirense a gente marcou individual, já lá contra a Ferroviária marcamos na zona. Temos amanhã e sexta. Hoje eu já fiz um pouco. E dá essa autonomia também, né? A gente põe as variações e o que ele se fortalece melhor ali. Vamos fazer a individual, como foi contra o Figueirense, não corremos risco. A bola parada contra a Ferroviária na zona com bloqueio ficou legal. O que faltou? Faltou a desatenção do rebote. Então, como a gente vai corrigir a desatenção? Elevar o nível de concentração. Então, são situações que estão sendo mostradas em vídeo passado também verbalmente. No campo, prática, bola aberta, bola fechada, como a gente vai marcar dentro da área, fora da área. Isso é repetição. Então, a partir do momento que a gente define bem, né, um padrão, eu acho que a gente vai conseguir sanando, diminuindo, né, esses riscos que vem acontecendo nessas partidas, né, 5 partidas que a equipe atuou.
1: Professor, muito obrigada, boa sorte, né, boa viagem para vocês que já vão viajar nessa próxima madrugada e que tenha muito sucesso lá e que possa trazer esses 3 pontos para cá.
0: Obrigado. A ideia é essa, viajar com força. São 20 que estão indo. O grupo hoje, praticamente contando com os goleiros, está com quase 36 jogadores. Vão ficar 12 atletas trabalhando. Esses atletas, eu pontuei para eles, talvez não estão numa viagem, mas eles podem estar com a titularidade no jogo contra o Vila Nova. A força do grupo é isso. Eu tinha 20 atletas à disposição para viagem. Então, alguns ficaram. Só que voltando de um jogo pesado, uma viagem longa, talvez

0: né? Então nós vamos debater um pouco, vamos falar sobre essas possíveis duas escalações que ele fez, né, que ele treinou aqui na cidade de Anápolis. E hoje, consequentemente, por volta das 15h30, 3h30 da tarde, eles vão fazer esse último treino antes dessa disputa diante do Paysandu. E é o que eu falei no começo, né, na minha entrada, que o torcedor do Paysandu, ele está muito confiante nessa vitória, né? E é isso que a gente gosta mesmo, que eles entrem aí bastante confiante mesmo, e que futebol acontece de tudo, inclusive zebra. Não falando que o Anápolis possa ganhar devido a uma zebra, não, mas que o Anápolis tem sim a capacidade de chegar lá no Curuzão e fazer um bom jogo e sair com a vitória, isso o Anápolis tem.
1: É isso aí, todos nós acreditamos. Eu já quero de imediato, né, perguntar aí para os nossos ouvintes, internautas, os torcedores tricolores do Anápolis Futebol Clube. A Cristiane vai trazer aí a provável escalação e você concorda? Qual seria a equipe que você colocaria em campo? Daqui a pouco vamos falar sobre isso. E a Cris trouxe aí, Gulão e Vantuíra, a respeito desses torcedores, né, que já estão acreditando na vitória do Paysandu. O nosso ouvinte aqui, cadê o Luiz Júnior, né? Mandou aqui, ó, que olha só, o berg.martins10, em busca da liderança, o Daniel RX, né? Falou assim, ó, menos de 3 eu não comemoro, o Lucas77 é goleada de novo. Então, todo mundo lá estão acreditando, só que esqueceram que o Anápolis é um time de reversão, de recuperação, e eu acredito, o Thales colocou ali, ó, que ele acredita no galão e tal, tal, eu também acredito, e a gente tem costumado dizer aqui que o Anápolis é para quem acredita. Se você acredita, vamos confiar, porque o jogo é até o último apito do árbitro.
2: É, um abraço aí para os torcedores e do Paysandu que estão participando aqui no nosso chat aqui. Aqui em Goiás tem um ditado, colegas de Paysandu, piqui, caldo de galinha, francaipira não faz mal para ninguém. Entendeu? Pregamos a humildade, somos muito humildes em questão de resultado, de gols avançados. Para nós que 1-0, nos 49 minutos do segundo tempo, com gol de mão, porque não tem VAR, já fomos prejudicados com o VAR aqui, para nós tá de bom tamanho, 1-0 nos 49 minutos do segundo tempo. Agora, uma coisa eu falo para você, eu já vi muitas tragédias em futebol. O maior... perder para o que está desconfiado, porque o Anápolis para mim é uma equipe muito grande, só não está vivendo um momento especial, mas vai voltar. Agora os jogadores do Anápolis, Pisa, um abraço para você, tive a oportunidade de pegar a sua mão lá no evento de quarta-feira, você foi muito feliz em questão do Anápolis. Pode ter certeza que essa conversa que você, essa semana que você teve sem jogo, meio de semana, conversar com os jogadores, foi muito importante, e a sua pré-eleção, eu sei que você vai conversar com os jogadores na pré-eleção lá, vocês viram a grandeza da equipe do Anápolis, ganhando ou perdendo, eles não esquecem de comemorar a sua data mais especial, que é a data do seu aniversário. Não foi aberto pra torcida, mas pode ficar tranquilo, torcedor, vocês vão ter o momento de vocês, porque esse quem falou pra mim foi o Dutra, de abrir o CT pra vocês, pra mim tá participando de alguns treinos da equipe do Anápolis. Pode escrever aí o que eu estou falando, porque ele falou pra gente, entendeu? E eu acredito muito na vitória da equipe do Anápolis. Amanhã, Alessandro, estaremos aqui trabalhando e comemorando essa vitória, que vai ser muito importante, que vai erguer o Anápolis para sair, igual o Gulão gosta de falar muito, tem que preocupar sair da zona perigosa.
1: Agora, isso que você falou é muito importante, Vantuí, essa aproximação do torcedor ali com o jogador, com a equipe mesmo em si, porque aquele contato com o jogador ali, aquela intimidade motiva mais o jogador e incentiva mais os torcedores. Agora, Gulão, o Gutenberg ali, ele tá de brincadeira, né? Perguntar qual que é o mais fácil ali...
3: A questão do futebol que eu venho falando, não tem jogo fácil não, gente. Negócio de Paysandu, Anápolis, contra o Vila, contra o Barra, né? Pedreira, três pedreiras pela frente e o Anápolis tem que sobressair. Agora a questão do torcedor do Paysandu é isso aí mesmo, não é só do Paysandu, é qualquer equipe. Por exemplo, quantas outras, a semana

0: passada, o Anápolis jogou pela Centro-Oeste contra o Cuiabá. A torcida do Anápolis colocou que menos de 3 não aceitava. Entendeu? Mesma coisa o Paysandu. O Paysandu está vivendo um bom momento na competição, que estava também ruim. É, em praticamente 3 ou 4 partidas, fez mais de 10 gols, né? E vem com resultado. Só que o futebol é isso. Futebol...
1: Agora, coisa boa, né, Gulão? Essa provocação aí, sadia, viu?
0: Não, uma gente, é importante.
1: Isso é
0: gente.
1: Muito bom no futebol. Pera porque, aí. Olha só ali, ó, alguém mandou um recado pro Vantuir ali, Gulão, dizendo assim, ó, que foi o Moisés Ferreira Martins, falou 6-1 pro Paysandu. Segura essa aí, Vantuir. Aqui é o Moisés da Alexandrina. Então, isso aí, é uma brincadeira sadia. Não, que a gente sabe. É paixão, futebol é paixão. Mas a gente sabe que é competição, um tem que ganhar.
0: É a mesma condição aqui. Você pensa bem, se todos os torcedores do Anápolis falassem que o Anápolis vai perder amanhã e vai perder de goleada.
1: Não precisava nem ir, né?
0: É lógico, precisava nem ir lá pra jogar. Então, a torcida, o papel da torcida é esse, tem que defender a sua equipe. Por exemplo, o torcedor do Paysandu está defendendo o Paysandu. Lógico, se o time vem de um bom momento. Quantas partidas o Anápolis jogou bem no campeonato ano passado, tanto do brasileiro e tanto no campeonato goiano? A torcida achou bom. É hoje que tem que fazer. O Anápolis tem que sair dessa situação reversa, que é a zona de rebaixamento, começar a ganhar jogos, né? Principalmente jogos seguidos, que o Anápolis ainda não tem feito isso. Ganha um jogo, perde outro, empata outro, tal. Então, o que o Anápolis tem que fazer? É buscar pontos fora de casa e firmar para ter sua vitória dentro de casa e sair da zona de rebaixamento e brigar para tentar classificar pelo menos entre os 8. Se não classificar, que fica numa zona confortável, que não passa perto do rebaixamento.
1: E olha só, o técnico, né, Evaristo Pisa, também na sua entrevista para Cristiane Matheus, ele falou que essa situação incomoda, e realmente incomoda, gente. Mas só que essa situação aí, ela pode ser revertida ainda, porque não tem nada perdido, né, Gulão?
0: O Alessandro, eu tava vendo o seguinte, hoje, isso é a crônica do Brasil. Você pega qualquer série de futebol brasileiro, da Série A até a Série C, que são jogos eliminatórios, jogos que vão jogar, a equipe joga. Por exemplo, hoje uma equipe está entre os 4, por exemplo, vai subir 4 da Série B para a Série A. Eles comentam como se a equipe já estivesse na Série A. O que está hoje na zona de rebaixamento, eles acham que já está rebaixado. Não tem nada a ver.
1: Isso me faz lembrar, sabe o que, Vantuir? O Goiás, ano passado, na Série B, começou aí...
0: Ficou 28 rodadas seguidas na liderança.
1: Esse ano também, né? E agora olha lá onde
2: está. Alessandro, futebol, a gente que acompanha futebol, o Gulão acompanha muito mais do que eu, mas eu tenho aprendido uma coisa. Ó, tem time igual o Vila esses dias... ele era o primeiro colocado, perdeu, empatou uma, caiu pra quarto. Pode ter certeza, essa mudança do jogo que era pra ter sido quarto agora, e eu tenho certeza que ele brigou pro jogo ser semana que vem. Por quê? Porque tava preocupado mais com o Goiás do que com o Anápolis. Todo mundo sabe disso, Clô.
0: Lógico.
2: Tava mais preocupado com o Goiás. E o que aconteceu? Hoje é o quarto. Tá o maior quebra-pau entre as duas torcidas lá em Goiânia. Já virou caso de polícia. Já prendeu alguns torcedores de torcida organizada. Então tava mais preocupado. E o Paysandu talvez não tá tão preocupado com esse jogo contra o Anápolis. Por isso que o torcedor tá acreditando lá. 4-0, 6-1. O torcedor falando, pegando nosso pé, que é uma brincadeira, que tem que pegar no pé mesmo. Porque, torcedor, eu torço pro Galo, torcedor. Se fosse a Napolina, eu estaria torcendo para a Napolina contra vocês. Mas eu tô muito confiante numa boa vitória da equipe do Anápolis. 1-0 pra mim é goleada, Alessandro.
1: Isso mesmo. E pode comprar. Olha só, e os torcedores preparem os lenços, porque o Anápolis vai trazer os 3 pontos pra Anápolis. Agora eu quero fazer uma pergunta, Gulão. O Thales tá perguntando ali, ó. Vocês acham que o Anápolis deveria poupar contra o filho do Remo?
0: O Paysandu.
1: Já que existe uma chance real de título na Centro-Oeste?
0: Não, pra quê?
1: Eu também acho que não, né?
0: Não, o time, o titular mesmo, tem que pegar ritmo de jogo, tem que jogar, entendeu? O jogador vai jogar, pra você ter noção, amanhã é cansativo, teve a viagem, teve tudo, mas hoje vai tudo de avião. Chega no mais tardar domingo, estão aqui. Tem condição de treinar na segunda-feira, na terça-feira, pra quarta-feira lá em Goiânia jogar. Tem que pegar a rede de jogo e tem que parar com esse negócio de time misto, time não tem não. E outra coisa, a equipe que tem que ir pra lá, porque o Anápolis precisa de ponto na Série C. O Anápolis não pode continuar perdendo igual tá. É igual eu falei, ué, de 5 partidas, Alessandro, perdeu 4. Se perder amanhã de hoje, já são 5.
1: Não, e eu acreditei tanto na vitória do Anápolis com o gol do Gonzalo que eu apostei, Gulão. Não,
0: pois é, e aqui?
1: Eu acreditei que o Gonzalo ia fazer um gol naquele jogo.
2: Alessandro,
0: Gonzalo tá passando de hora de fazer
2: isso aí gol. É muito importante, porque os desacreditados pode ser o que vai fazer a diferença.
1: Eu acreditei então, Gonzalo, de verdade.
2: Eu tenho certeza que o torcedor do Anápolis, que se critica, tá torcendo pro Gonzalo fazer esse gol, como eu falei, nos 49 minutos do segundo tempo. E pode acontecer isso que você falou. Eu tô torcendo também pro Gonzalo ele fazer o gol nos 49 minutos do segundo tempo de mão, porque não tem VAR.
1: Não, de mão não. Eu quero que ele faça pelo menos uns 2-3 gols pra ele consolidar e também recuperar aí os gols que ele não vem sendo feito no campeonato.
0: Alessandro, centroavante, vive de gol. Entendeu? Cada partida que passa que ele não faz o gol, a cabeça dele vai a mil, não é fácil não.
1: Não é fácil. Entendeu? E aí cada jogo fica pior.
0: É, todos falam o quê? Homem gol, quem quer? Você olha pra quem? Você olha pro 9. Entendeu? Todos. Isso é sem exceção. Não tem como você ter um rapaz que jogou 21 partidas no time do Anápolis, fez apenas o quê? Apenas um gol. É muito pouco pra quem joga na frente. E desde o campeonato goiano desse ano e até agora no Brasileiro dessas 5 partidas, praticamente a linha de frente do Anápolis não vem fazendo gol. Isso é muito ruim para quem está lá na frente. Entendeu? É muito ruim. Por quê? Coloca um centroavante, o Tenda não faz. Coloca o outro não faz. O que nós vamos ter que fazer agora?
1: Agora, essa positividade do Evaristo é muito boa, né? Porque ele citou na entrevista dele aí, para Cristiano e Matheus, ele falou assim que tem que entrar mais concentrado, né? Concentrar aí, porque pontuar é a principal coisa. Não importa se são 3 pontos ou 1 ponto. O importante é pontuar fora de casa.
2: E eu falo pra você, Luiz Joênio, não, apostar no Gonzalo é louco não, Luiz, isso aí faz parte do
1: eu acreditei, do viu, Luiz, eu não tô defendendo de verdade,
2: não, só eu acreditei. Falando. É só um comentário, mas tá certo, isso aí acontece. E um gol, o Gonzalo fazendo um gol dos 49 do segundo tempo, além de levantar o estima dele pros próximos jogos, olha pra você ver o que vai acontecer essa semana. Eu não é louco não, eu não tô louco não, gente, eu só estou falando a realidade. O Goiás joga com o Vila onde? Em casa. O Goiás vai arrebentar o Vila.
1: Vai não.
2: Vai arrebentar o Vila e vai ser mais crise. O próximo jogo do Anápolis, passando amanhã...
1: Vamos apostar então. Não vai não.
2: Daqui para eu apostar, fora do ar. É óbvio pra você ver. O próximo jogo do Anápolis é contra o Vila. O Vila vai estar numa crise. Numa crise grande.
1: O Vila tem que ganhar pra vir mais folgado, porque senão ele vai vir louco pra vitória.
2: Não, aí vai ser crise acima do Vila Nova quarta-feira, porque o Anás vai jogar contra o Vila e o Anás vai vir com um bom resultado, aí você vai ver. E nesse jogo, nós estaremos também trabalhando nesse jogo.
1: Olha, o Luiz Júnior tá falando ali que vai mandar me internar, porque eu tenho mais chance no Tigrinho do que no Gonzalo, Gulão.
0: A questão do Gonzalo é porque ele vem realmente numa má fase, entendeu? Não é fácil não. Para o jogador, principalmente, ele já entra dentro de campo para a obrigação de fazer o gol. O gol quem tem que fazer é ele. Isso aí é qualquer equipe. Por exemplo, quando tem as apostas aí, quem vai fazer o gol, você sabe qual é o número que começa, Alessandro? 7, 9, 11. E às vezes vai o 10. O resto, tudo para trás, ninguém quer. Porque é considerado zebra. Só que ele não está tendo sucesso esse ano no Anápolis. Não teve ainda. Mas o centroavante, aquele que vive de gols, que são os 9, eles têm sim que partir para cima, a bola tem que chegar e eles melhorar a pontaria. Igual eu falei esses dias, o Wagner, por exemplo, quando tá narrando jogos aqui, quando o Gonzalo tá em campo, vai marcar,
1: quase me mata de coração.
0: Quase mata, eu tô em casa vendo, quase fico doido. E não tá saindo do lugar. E realmente, o Gonzalo errou vários gols que ele poderia ter chance de fazer. Chutou bola fraca, que era pra chutar mais fraca. Bola que ele tocou pro companheiro, era bola pra ele chutar. E por quê? Chega num ponto que o jogador era desse, pensa assim, eu vou mais tentar ajudar a equipe sem marcar o gol do que eu ir pra marcar o gol. Mas ele tem que partir pra cima, que erre 5, mas faz 1 ou 2.
1: Isso mesmo. Agora, Gulão e Vantuí, pra gente encerrar esse bloco aqui, porque sextou, né? Ainda sobre a entrevista do professor Evaristo, ele falou que o campo lá é muito ruim, né? E além desse campo ruim, ele falou que tem que concentrar mais na marcação dentro da área, e principalmente essa marcação dentro da área é o que tá pegando pro Anápolis, né?
0: Essa é a dificuldade que o Anápolis tá tendo. Porque se você prestar atenção no gol que o Anápolis tomou contra a Ferroviária, foi isso. O jogador da Ferroviária, que é um jogador que já está jogando há muito tempo, que é artilheiro, ficou praticamente sozinho para fazer o gol. No miolo de zaga do Anápolis, a turma do meio de campo também, que não foi para marcar, e deixou a Deus dará. E isso que não pode acontecer. É o que eu venho falando sempre, sempre. Quando você pega um ataque, que você sabe que o ataque, tem alguns atletas lá que são goleador, são tudo, esse tem que ser marcado. Ele tem que ser marcado, não pode dar espaço, não pode dar nada. Porque assim, você pode marcar, às vezes, 90 minutos, um minuto que você deu de bobeira, você leva o gol. Eu prestei atenção nos gols que o Goiás tomou contra o Fortaleza, o Goiás perdeu de 4-1, tava ganhando de 1-0. Gols que o Goiás tomou,

0: você leva o gol. Eu prestei atenção nos gols que o Goiás tomou contra o Fortaleza. O Goiás perdeu de 4-1, tava ganhando de 1-0. Gols que o Goiás tomou, todos falhas individuais que não pode acontecer. Que dá
1: aquele apagão nos jogadores.
0: Pois é, falha individual. O jogador tenta driblar, perde a bola, o time toma o gol.
1: É a falta,
0: o jogador vai sair de uma bola, não vai. Não, é um minuto de bobeira, não pode dar. Por exemplo, a zaga, é a mesma coisa, Alessandro. Você bate, às vezes, sem escanteio. Você errou 99, mas se você faz um, você saiu vitorioso, sua defesa não prestou. Defendeu tudo, mas não prestou. Por quê? Porque tomou o gol. É o que veio acontecendo. Esses 9 gols que o Anápolis tomou, foi isso. Se você colocar e ver a situação, você vê a individualidade do jogador, você vê principalmente erros individuais. Quando é um erro coletivo, ainda vai, mas individual não pode estar acontecendo o que vem acontecendo em todas as partidas. Um a outro ainda vai, mas todos que estão jogando estão tendo. E outra coisa principal que o técnico Alessandro tem que fazer, ele tem que ver o Anápolis voltar a ter seu poder de reação. O que é o poder de reação? Às vezes o time toma um gol e não consegue partir pra cima, não consegue empatar a partida e virar o jogo.
1: O Dorival Galo da Comarca tá dando ali uma orientação. Se o técnico do Galo fosse o Vanderlei Luxemburgo, o Gonzalo já tinha mergulhado no sal grosso e arruda, viu?
2: Mas é tirar a nhaca, né, cara? E pode ter certeza, essa semana, o Dorival, fizeram isso. Essa semana fizeram isso e a nhaca vai sair realmente amanhã. No jogo do Anápolis contra o Paysandu. Ô,
1: Vanduí, você teve lá no CT, você conversou com o técnico, Evaristo?
2: Conversei.
1: Qual que é a energia que ele passa?
2: Ele é um cara de conversar pouco, pelas entrevistas dele aí, que ele concedeu à Cris aí, é um cara que conversa maneiro, equilibrado, mas ele falou que o Anápolis vai sair dessa situação.
1: Eu acredito.
2: Ele falou que o Anápolis é muito grande, tem uma torcida grande, tem um enorme CT, oferece tudo que o jogador precisa, que é local para treinar, precisa de um CT bom, todos os quartos têm televisão. Então, um jogador profissional, tudo que precisa, o Anápolis tem. Boa alimentação, ele falou que a alimentação é uma alimentação muito boa, e o Anápolis vem uma coisa muito boa lá agora, hein? Vai fazer. O próprio Kim falou pra gente, o Anápolis vai fazer uma baita de uma piscina lá no CT lá agora, para o jogador fazer hidroginástica.
1: Agora, a Cris colocou ali, ó, deixem seus likes, mas eu quero pedir uma outra coisa também para os nossos ouvintes e os internautas que sempre participam assim. Quem acredita? Só quero que você coloque assim, ó, sim. E se não acredita, coloca não. Vamos ver aí como é que tá o coração do torcedor aí. Sim, você acredita que o Anápolis vai sair dessa? Sim ou não? 11 horas e 50 minutos, vamos para um breve intervalo comercial. Daqui a pouquinho a gente volta com muito mais para você. 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
1: Muito bem, 11 horas e 54 minutos. Estamos de volta com a equipe Geração do Esporte aqui na Rádio Nova FM. Abraçando meu amigo Nilson Souza, também o Dorival Galo da Comarca, o Wellington Maia, né? O Luiz Júnior. Muita gente já conectado, ligado. Gutenberg também tá com a gente. E quem mais, hein? Muita gente conectada. E lembrando, olha só, que amanhã, a partir das 15 horas, a equipe Geração do Esporte vai estar conectada juntinho com você, torcedor do Galo, viu? Pra transmitir aí o pré-jogo, viu? De Anápolis, de Paysandu e Anápolis. É, quem vai estar apresentando é o Roger Fernaz. A narração vai ser do Wagner Almeida. Os comentários é do queridão da massa, é o Vantuir Cândido, juntamente com o Tony Marizul, repórter da galera, que agora é o comentarista da galera, né? As reportagens da Cris Matheus. Isso tudo a partir das 15 horas, viu? Quem vai estar na técnica aí é o PH Mendes. É, o Paulo Henrique, é, o Paulo Henrique Gambira, como diz ali, né? O empresário. No YouTube, Eusébio Ribeiro, comando Carlos Nogueira. Então, a partir das 15 horas, está dado o recado, a equipe Geração do Esporte vai estar e está a postos. E olha só, hein, o Gutenberg disse assim, ó, um sim bem tímido, o Gilberto Antônio, eu acho que sim. Muita gente acredita, eu também acredito, olha, o Anápolis é para quem acredita, a escrita contabilidade tá dizendo aí. Coloca seu nome aí, escrita contabilidade, não sabe falar seu nome sempre aí, viu? E muita gente, né? Então vamos lá, já que falamos aí de jogo, de escalação, a Cristiane Matheus vai trazer, e eu quero ouvir dos nossos ouvintes, viu? Vocês concordam com essa equipe que vai entrar em campo e qual seria a sua equipe? Qual que é a equipe, Cris, a provável equipe que vai entrar em campo?
2: Como eu falei, Alessandro, no começo do programa, né, ele que treinou na última quarta-feira aqui na cidade de Anápolis, né, então ele fez ali dois treinos com duas equipes diferentes titulares. Lembrando que alguns jogadores foram poupados, né, nesse treino aqui de quarta-feira, porém vale lembrar que ontem aconteceu um treino lá em Belém e hoje, no período da tarde, vai acontecer o último treino, então acaba que sendo uma escalação, né, assim, para nós aqui que não vamos acompanhar esses dois últimos treinos, até mesmo meio de surpresa. Mas olha, primeiramente ali, né, ele treinou fazendo um revezamento, eu não entendi o porquê, mas ele treinou com o Victor Hugo, goleiro, como goleiro titular, o Rubinho, o Helder, Rafael Costa e o Leonan. Já no meio de campo, ele veio com o Cauã Martins, Caliel e o Juninho. E lá no ataque, né, o Matheus Lagoa, o Fernando Viana e também o Gustavo Henrique. Porém, né, sabemos que o Mila tá, ganhou a sua vaga como titular nessa equipe do Anápolis, né? O Mila foi poupado de treinos aqui na cidade de Anápolis na última quarta-feira. Porém, podemos, né, imaginar que ele poderá vir também com o Mila. O Mila pode ser uma dúvida também no meio de campo, assim como o Garibe, né? Então, assim, ele fez esses dois treinos, depois ele acabou estudando, olhando, né? E uma escalação que até o pessoal que às vezes fica vendo treino com a gente, né, lá no CT, a gente sempre brinca, ah, qual seria a escalação perfeita, né, do Anápolis? Aí um dia eu brinquei, eu vou ver se o torcedor que tá escutando o programa concorda comigo, né? Pra mim, né, a escalação que, como diz, né, Alessandro, eu não sou técnico, né, eu sou só repórter, mas a gente assiste, acaba mais ou menos entendendo. Olha, uma escalação perfeita seria o Victor Hugo, o Rubinho, o Helder, o Rafael, o Leonan. No meio de campo, né, eu colocaria ali o Mila, o Giva e o Garibe, o Juninho, e já no ataque, né, o Matheus Lagoa e também o Fernando Viana. Claro que essa eu estou falando agora, viu, Alessandro, não foi essa escalação que ele treinou, mas a última que ele treinou aqui na cidade de Anápolis foi o Victor Hugo, Rubinho, Helder, Rafael, Leonan, Cauã Martins, Caliel, Juninho, Lagoa, Fernando Viana e Gustavo Henrique. Essa foi a última escalação que ele treinou aqui na última quarta-feira no coletivo que ele fez. E lembrando que o Juninho é ex-Paysandu, né? Então vamos torcer aí para a lei do ex, com o Juninho marcando um gol em cima do Paysandu.
1: É isso aí então, daqui a pouquinho a gente volta, né, com a Cristiane Matheus trazendo mais informações, e eu quero saber de você, ouvinte, qual dessas escalações aí você concorda, entraria em campo, ou qual é a sua escalação, hein? E aí, Gulão, Vantuir, qual dessas três aí que a Cris trouxe e encaixa melhor pra entrar em campo?
3: Bom, Olha, Alessandro, uma coisa eu falo pra você. É, eu acho que vai haver umas duas mudanças na equipe do Anápolis do jogo passado. Eu banco um jogador aí que não tem como ficar fora do time do Anápolis. Ah. Que é o Cauã Martins. Ele, no jogo passado, ele deu uma segurança muito boa na zaga do Anápolis e depois mexeu na equipe, botou ele como volante. E aí foi, infelizmente, foi a hora que pegou e levou o gol da que a equipe do time, como é que é? O Ferroviário pegou, fez o gol. Então eu acredito que o Anápolis vai haver umas duas mudanças. Eu não entraria com o Gustavo Henrique, mas pela experiência dele, e quem sabe esse jogo é o jogo dele também. Eu torço muito para isso, para ser o jogo dele também. Mas o time é por aí mesmo. Essas formação que a Cris falou aí, talvez ela errou um ou dois, que o Cauã, para mim, ele joga em qualquer escalação dessas três equipes.
1: E aí, Cris?
2: Então, mas na última escalação, que foi a escalação que realmente ele treinou aqui na cidade de Anápolis, ali no final do treino ele fez o coletivo, o Cauã Martins está na escalação. Eu até vi o pessoal falando que o Cauã Martins, ele é o titular, né, nessa escalação, não tem como tirar ele, mas a última escalação que ele realmente fez, ele treinou com o Cauã Martins no meio do campo. Então pode ser que ele venha ali, pode ser que ele use essa escalação que ele usou na última quarta-feira em treinos, né? E assim, o Cauã Martins que vem jogando muito bem, né? Sabemos aí da competência do jogador, e essa escalação que eu falei por último, né? Se ele usar essa última escalação aí que eu falei agora no finalzinho, é o Victor Hugo, o Rubinho, o Rubinho Helder, o Rafael Costa e o Leonan, né? Agora deixa eu achar aqui.
1: Ô, Cris,
2: vem o Cauã Martins. Cauã Martins, Caliel, Juninho, Lagoa, Fernando Viana e o Gustavo Henrique. Se ele usar essa última escalação, Alessandro, que eu tô falando, a que ele treinou aqui em Anápolis e foi feito o coletivo, no final de tudo ele reuniu o coletivo mesmo para fazer, e foi essa escalação aqui que eu estou falando, usando o Cauã Martins, o Caliel e o Juninho no meio de campo.
1: E o Luiz Júnior, né? O Luiz Júnior fala que o ideal era entrar com três zagueiros, três volantes, o Simar, né? Acho que o Anápolis amanhã deveria entrar com três goleiros. Eu li zagueiro, mas ele colocou goleiro, né?
2: Lembrando, Alessandro, que o Cauã Martins, ele também faz esse papel de zagueiro, né? Então, assim, o Cauã Martins, ele desempenha a função mais ou menos igual o André desempenhava aqui nas temporadas passadas, que o André, ele era um zagueiro, porém, de vez em quando, ele entrava como um volante. E o Cauã Martins, ele também tem esse papel, né? Então pode ser que ele entre ali como terceiro zagueiro, né, do Pisa, ou fique no meio de campo atuando meio somente ali como um primeiro volante. Mas até então, se ele usar realmente essa escalação que ele fez aqui no último treino no coletivo, é essa escalação aí que eu falei no meio de campo, que vem com o Cauã Martins, o Caliel e também o Juninho.
1: E aí, Blau?
3: O Alessandro, mas eu acho, eu concordo plenamente em algumas dessas escalações, porque eu acho que vai ser o Helder, o Rafael Costa, os dois zagueiros, o Cauã Martins à frente deles, ajudando o setor defensivo e o meio-campo, porque ele tem uma recuperação muito rápida. É um jogador novo e ele é muito rápido. E é por aí mesmo. Eu tenho quase certeza que não é que vai jogar três zagueiros. O Cauã Martins tem mais liberdade, porque ele apoia e dá conta voltar para ajudar o setor defensivo.
1: Agora, uma coisa é certa, né, Gulão? O time mudou a cara e o esquema totalmente, né?
4: Mudou bastante. Outra coisa, eu acho muito difícil dele colocar três de linha de frente, no caso, que seria o Matheus Lagoa, Fernando Viana e o Gustavo Henrique. Eu acho que ou o Gustavo Henrique ou o Fernando Viana fica fora. Um dos dois, porque o Anápolis vai querer fechar mais o meio para ajudar a defesa. Ele vai querer colocar praticamente quatro homens no meio de campo. E pode ser que aí ele fica fora. Principalmente se o Giva jogar. Entendeu? Se o Giva entrar na partida, alguns eles vão ter que tirar. Ele não vai querer colocar três na frente, não. Não vai, não. entendeu? E pode ser um desses que ficar fora da partida e ele colocar durante a partida, se o Anápolis precisar, no caso, de mudar alguma coisa, mas ele vai querer colocar isso aí, ele vai querer, por quê? Porque o próprio Juninho ajuda muito a linha de frente, você entendeu? O Juninho ajuda bastante, ele ajuda, ele corre, tenta, faz gol, faz tudo, então, poderia colocar o próprio Juninho, Matheus Lagoa e Fernando Viana.
3: E a questão também, porque o Juninho hoje, pra mim, ele não tem posição na equipe do Anápolis, ele joga em todas as posições. É um jogador novo, ele, uma hora que você vê que ele tá lá no ataque, ele tá no meio, tá no setor defensivo, só não joga no gol, porque se botar a mão é pênalti, né? Mas esse jogador, ele tem que ser um coringa e tem que entrar fortalecido o meio campo pra ele pegar e jogar livre. É por aí mesmo, Gulão.
1: Ô Simar, eu vi que você não colocou errado, eu que entendi errado. A hora que eu olhei, eu vi lá zagueiro, mas depois eu vi que era goleiro. Que é isso, hein, Gulão?
4: É verdade, três goleiros, hein? Você imagina? Numa partida, só três goleiros é bom demais.
1: Então, e aí o Luiz Júnior colocou aqui, ó. A escalação dele é o Vitor Hugo, o Rubinho, Rafael, Cauã Martins, Helder, Leonan, Mila, Caliel, Garibe, Juninho, Juninho Lagoa, Viana. Essa seria a minha, ele colocou, né? Então, cada um tem uma forma de escalar a equipe. Agora, nós sabemos que o professor estudou bastante para estar ali acompanhando ali e com certeza vai entrar com a melhor equipe que ele achou necessário ali daquela...
3: É porque, Alessandro, ele vai ter que tomar muito cuidado com o setor defensivo e o setor do meio do campo, e aí ele liberando mais o Juninho, porque o Juninho é um jogador muito leve, para mim ele tem destacado muito na equipe do Anápolis, e jogar com o Fernando Viana e o Matheus Lagoa. E aí, por isso que eu acredito que o Gustavo Henrique, eu acho que ele vai esperar pro segundo tempo, porque essa formação do Anápolis é uma formação muito boa para segurar essa equipe do Paysandu, que para os torcedores já vai ganhar de 4-0. Mas não, o nós é mais humilde. Para mim, 1-0 gol de mão tá passando de bom.
1: O Ataíde, ele tá de brincadeira comigo, né? Porque o Luiz Júnior disse que vai me internar. Aí ele fala que o Gonzalo vai pra seleção. Qual seleção, Ataíde?
3: O Ataíde, se eu não tô enganado, parece que é o cunhado do Dr. Ruiter. Eu acho que é ele.

0: O Ataíde, se eu não tô enganado, parece que é o cunhado do Dr. Ruiter. É, eu acho que é ele. O Dr. Ruiter é um torcedor napolita muito importante aqui para essa torcida napolita e um parceiro nosso que comentaria isso aqui. É, mas é, eu acredito que o Anápolis amanhã vai desbancar o líder do campeonato.
1: Então, brincadeiras à parte também, eu também acredito muito. Depois dessa entrevista aí do professor Evaristo Pisa, eu senti uma confiança muito grande. Não cheguei a conversar, não tive contato pessoalmente, mas você falou que ele passa uma energia muito boa, uma positividade muito boa, e eu acredito que essa mudança, ela tem mudado também a mente dos jogadores, a forma de pensar dentro de campo.
0: Ele é um técnico, já, igual aquele filme, Homem de Gelo. Ele é um técnico de gelo, um cara frio, mas deve que a preleção dele é uma das melhores preleções que eu não tive oportunidade de ver, mas deve que é uma das melhores preleções do futebol brasileiro, porque esse jogador que transmite essa tranquilidade fora de campo, Alessandro, pode ter certeza, lá no vestiário, na sua preleção, ele mexe com orgulho do jogador, ele mexe, a sua família depende de você, a sua torcida, se você dá o melhor de si, a torcida vai abraçar você. Então não tem certeza que o Pisa é desses caras que mexe com todo orgulho do torcedor e também transmite o que é a família, que ele é tão importante para a família.
1: Mexeu comigo, Vantuir, que tô do lado de fora, que não tive contato. Não, então, assim, acreditei muito.
0: Mexeu com você. Olha,
1: e eu vou falar ainda mais, viu, PH, os torcedores. Eu acredito tanto nessa mudança do Galo, depois da chegada. Não que o Ângelo seja ruim, não. É porque o momento que o Ângelo tava vivendo não era bom. Mas eu tô acreditando tanto que com essa chegada do Evaristo aí, muita coisa vai mudar. E realmente a gente já percebeu com essa vitória do Anápolis, com essa formação do Anápolis, a gente já viu aí que tem um rumo, tem uma direção e os jogadores começaram a dar liga ali dentro de campo.
0: Sim, e vai dar sim. E já passou da hora de esses jogadores que estão no Anápolis, vocês jogadores, para vocês verem o tanto que o Anápolis é grande. E aí, jogar numa equipe que dá todas estrutura para vocês, tudo que você precisar, almoço dá certo, janta dá certo, merenda, tantas coisas, vocês têm que dar o melhor de si. Eu acho que a hora do Anápolis chegou. E a hora é amanhã, a partir das 17 horas.
1: É isso aí. Gulão, você entraria com fechadinho ali, com um zagueiro, três zagueiros? Como que você.
2: Tranquilamente. Não é feio, porque quando essas equipes. Vai jogar igual o Paysandu. O Paysandu pega uma equipe mais forte fora de casa, eles vão fechado. Eles não vão partir pra cima. E é complicado você partir pra cima, que eu venho falando. Qual que está sendo, às vezes, o erro da equipe do Anápolis quando toma gols? Principalmente quando toma gol bobo, gol de falha individual. Porque você não vê o retorno, você não vê a equipe a agredir, ser agressiva contra o adversário. Pra chegar o quê? Pra empatar, pra virar o jogo. Você entendeu? Então por isso que tem que ir tranquilo, tem que ir fechado, não tem que ir afobado, falar assim, tem que chegar lá, começou o jogo, tem que partir pra cima.
1: Fortalecer o meio.
2: Pra fazer gol. Lógico, o meio de campo tem que ajudar. O Anápolis tem um meia lá, que é o Juninho, que faz tudo isso e ele ajuda. A linha de frente do Anápolis, a bola precisa chegar mais tranquilo e o atleta, tanto o Fernando Viana, Gonzalo, que são os nove do Anápolis verdadeiro, praticamente o próprio Gustavo Henrique, eles têm que errar mais, menos, você entendeu? Tem que errar menos. Então a margem de erro deles está muito alta. Isso aí não pode acontecer numa partida dessa, porque às vezes eles erram lá na frente e o time toma o gol bobo, que coisa que não pode estar acontecendo.
1: Ô, Glão, agora eu quero perguntar para você, pro Vantuir e para os nossos ouvintes aí também. Às vezes os atacantes não estão fazendo gol, mas a bola tá chegando redondinha, a bola tá chegando no sufoco, porque eu não tenho acompanhado os jogos do Anápolis em campo, então às vezes eu vejo os melhores momentos, alguma coisa assim, mas às vezes a bola não tá chegando tão redondinha conforme deveria chegar, né?
2: Alessandro, é assim, na primeira partida, vamos refletir a primeira partida do Anápolis contra o Ituano. A bola chegou sim. Chegou, inclusive o Anápolis errou 3 gols na grande área, dentro da grande área. Gols errado. Como que é errado? A bola nem no gol foi. Chegou 2 pro Matheus Lagoa, chutou pra fora, uma que chegou com o Gustavo Henrique, chutou pra fora. Nessa partida, o Anápolis teve 5 chances, não fez nenhum. O Ituano teve uma chance, foi lá e fez. E erro o quê? Erro defensivo e o erro dos atacantes, que não conseguiu chutar uma bola pra dentro do gol. Isso não pode acontecer numa partida.
0: O Luiz Júnior tá até falando aí, eu não tenho essa notícia, Luiz Júnior, mas você pode ter certeza, pelo a equipe que é a Rádio 9 FM, segundo

0: quinta-feira a gente poderá trazer essa, se é verdade ou não, essa questão do Gonzalo e para a equipe do Remo.
1: É questão da Cristiane Matheus, né? Vai analisar lá, ficar bem informado. Depois dessa vitória também do Anápolis amanhã, tudo vai ficar mais tranquilo lá no Alto da Boa Vista, porque eu acredito muito nessa vitória do Anápolis amanhã, com mais 3 pontos, dá uma tranquilidade para essa alavancada do Anápolis nessa competição. 12:12, vamos para um breve intervalo comercial, daqui a pouquinho a gente volta com muito mais informações para vocês. 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
1: Com certeza estamos de volta aqui na melhor esportiva de Anápolis, 12 horas e 16 minutos, equipe Geração do Esporte, abraçando todos os nossos ouvintes, internautas conectados aqui com essa equipe maravilhosa. É, alguém disse ali que a resenha tá boa, hoje tá descontraído, hoje é sexta-feira, né, gente? Sextou, o Elton Maia tá aí também, o Simaro, Dorival, o Márcio Paes também participando, o Luiz Júnior, o Paulo de Paula, gente, muita gente participando. Quero mandar um abraço especial pro meu amigo Vanderlei, o cowboy do carro de asfalto, torcedor do Galo da Comarca. Tá sempre ligadinho com a equipe Geração do Esporte aí, né? Acompanhando o futebol de Anápolis, sofrendo um pouco, mas vai ter alegria a partir de agora, viu, ô Vanderlei? Então vamos lá, vou acionar a Cristiane Matheus novamente pra gente tá sabendo aí, falando um pouquinho, né? Mas a respeito desse jogo contra o Paysandu, onde vai ser a reabilitação do Anápolis Futebol Clube, Cris.
2: É isso mesmo, Alessandra. A expectativa lá é de casa cheia, viu? A expectativa dos torcedores do Paysandu é de realmente lotar e fazer um verdadeiro caldeirão, né? E conversa com o Juninho, eu estive conversando com o Juninho na quarta-feira, ele falou, Cris, lá o torcedor ele vai, o torcedor ele abraça a causa, o torcedor ele vai, ele acompanha, né? E eu sei bem como é, porque eu joguei por duas temporadas, então eu sei bem como é. Então tem uma expectativa muito boa de público amanhã, né, lá no estádio. E a temperatura lá, diferentemente daqui, que aqui nós temos um clima agora mais seco, né, um clima quente durante o dia, frio à noite. O clima lá, Alessandro, tá com previsão de chuva, né, na hora do jogo.
1: Então vai fazer sol, viu?
2: Tem uma previsão de chuva, né, lá durante o jogo, durante o dia, né, todo. Então é um clima bem mais úmido, né, totalmente diferente daqui do nosso estado, que estamos vivendo agora o início, né, do clima muito seco. Agora vamos falar da arbitragem novamente, né, a arbitragem que vai ser uma...
1: Fala pro Dorival Galo da Comarca, então.
2: Então, bora lá, é uma arbitragem totalmente mesclada, o árbitro principal é do Paraná, Paulo Roberto Alves Júnior, os seus assistentes, o assistente 1 de Roraima, Alexandro Quadros Tomé, assistente número 2 do Paraná, Natan Martins, quarto árbitro e o analista de campo do Pará, Clever da Costa Lobo e Lúcio Ipojucan Ribeiro da Silva de Matos, né? Uhum. Então, assim, a grande reclamação ultimamente é um pouco na arbitragem, que tá errando demais e tal. Agora tá uma arbitragem bem mesclada, né? E vamos ver como será essa arbitragem desse jogo de sábado. Lembrando que o jogo é às 17 horas e nós vamos estar com a nossa jornada aqui a partir das 15 horas para levar tudo para o torcedor. E uma expectativa, lógico, do torcedor do Anápolis é que o Anápolis consiga trazer esses 3 pontos, né? E a primeira vitória fora de casa, né? E lembrando lá atrás, quando o Anápolis jogou ali a Série C do ano passado, a primeira experiência na Série C, o Anápolis só conseguiu vencer um jogo, Alessandro, na 11ª rodada, né? Uhum. E dessa vez já conseguiu uma vitória em casa diante do Figueirense, e claro que agora, né, a briga toda é por uma vitória fora, que claro que uma vitória fora traz uma importância muito grande também e uma autoestima boa para toda a equipe. Então, um grande desafio para o Anápolis, Paysandu e Anápolis, lá no estádio Curuzão, lá naquele verdadeiro caldeirão, né, à frente aos torcedores do Paysandu. Mas o Anápolis tem sim toda a possibilidade de entrar em campo, né, e abaixar a crista e quebrar o saltinho alto aí, que parece que o pessoal tá vindo com um salto bem alto pra cima do Anápolis.
1: E sem falar no açaí puro, geladinho que tem lá no Pará, né? O Dorival Galo da Comarca tá dizendo assim, ó, a arbitragem do Paraná, isso é muito bom pro Galo, porque sempre deu sorte. É isso mesmo, Gulão, Ivan Tuí?
3: Ó, coisa boa, né? É, se o árbitro dá sorte, amanhã é melhor, né? Mas a equipe de arbitragem mesmo não vai para comprometer a partida. Ele vai tentar fazer o possível, né, para apitar bem e apitar o jogo, que é um jogo para eles, que hoje eles são vistos sim pela própria federação brasileira, pela CBF e tudo, né? Então eles não vão querer comprometer o jogo,
1: sabe? Na verdade, entendeu? Eles vão fazer o que acham que aprendeu, né?
3: Lógico, que acham que aprendeu, mas assim, eu acho que a falha muito grande hoje da CBF é de não colocar o VAR nessa primeira fase. Teria que ser colocado o VAR, entendeu? Porque teve jogos, sim, duvidosos, teve gols duvidosos, teve pênalti que às vezes não era pênalti que o árbitro deu e não tem como voltar atrás, você entendeu? Justamente por quê? Por falta do VAR. Eu acho que eles teriam, sim, condição de colocar o VAR, principalmente nas partidas mais principais da Série C, pra equipe nenhuma ser prejudicada. Não é nem o caso do Anápolis ser prejudicado e nem de outras equipes.
1: Às vezes o árbitro erra ali, não tem o VAR, foi prejudicado ali naquele jogo. Mas tem alguma equipe que foi prejudicada na competição por conta dessa falha aí da arbitragem, Gulão?
3: É assim, você vê o prejuízo, o Alessandro, é no final, né? Hoje, às vezes, você não acha que é prejuízo. Você mesmo cansou de falar o ano passado que quando o Anápolis jogou aquelas partidas aqui, no Jonas Duarte, que foi prejudicado contra o Maringá, contra o próprio Ituano aqui, o Anápolis não saiu do rebaixamento, mas não classificou. Você imagina bem que com esses 4 pontos a mais que o Anápolis deixou de ganhar aqui pelo erro da arbitragem, ele poderia ter classificado.
1: E é uma diferença muito grande.
3: É porque na hora, quando acontece isso, o erro da partida aconteceu hoje, você não faz conta, mas você vai fazer conta durante a competição. Na hora que você vê um pedaço de fracasso da competição, você não vê a competição caindo pra valer, você entendeu? E é isso que não pode acontecer. Por isso que o erro das arbitragens tem que ser o mínimo possível pra não prejudicar nenhuma das partidas. Nenhuma das partidas. Por que eu venho falando isso aí? Quando você tem o VAR, já tem dúvidas durante o VAR. E agora sem o VAR? O quarto árbitro, quando você não tem o VAR, ele poderia ajudar. O quarto árbitro poderia ajudar o árbitro, porque eles têm um fone de ouvido, tem tudo. Principalmente, não há dúvida, se o quarto árbitro conseguir ver uma jogada que está ao contrário do árbitro, ele pode falar.
1: Na minha impressão, tem hora que eu acho que o VAR tem medo de chamar o árbitro.
4: É porque, cara, eu acho que quando o VAR chama, não é pra fazer medezinho com a arbitragem, não, porque o lance é pra tomar alguma decisão.
1: Na minha mente, eu penso assim, ó, que se ele chamar o árbitro, ele pode estar. O árbitro interpretar que ele tá queimando ali a autoridade dele dentro de campo.
4: Você, domingo, você teve a oportunidade de ver o Flamengo, mas o Vasco. O Wilton Pereira não viu o jogador do Vasco pisando no pé do Pedro.
1: Ele foi bem a hora que ele virou as costas.
4: O Pedro é de jogador de cavar falta? Não é. Aí, o VAR pegou, acionou e bem acionado. É um lance que o Wilton não tinha visto. Foi lá, realmente, foi pênalti. Então, eu acho que o VAR tem uma responsabilidade muito grande no futebol hoje, o VAR. Só que tem que ter coragem pra pegar e chamar a arbitragem. É o que ele não tá tendo coragem.
1: Agora, você citou no Flamengo aí, o Luiz Júnior mencionou ali no chat que o Paysandu vendeu um jogador de 18 anos pro Flamengo por 3 milhões.
4: Foi verdade.
1: E o jogador vai ficar até o final da temporada da Série C.
4: É verdade. E também, Luiz Júnior, pode colocar o Flamengo completo lá contra o Anápolis, que vai perder a mesma coisa. Diz que é um bom jogador mesmo, esse menino é um volante, ele tem 18 anos, e aí ele vai ficar até realmente até final do ano com a equipe do Paysandu e depois vai para as categorias de base do Flamengo.
1: Agora isso é muito bom, né, Gulão? Quando a equipe, igual o Anápolis, Paysandu, os times que já estão em séries mais inferior, revelam um jogador dessa magnitude, desse rapaz de 18 anos aí, isso é muito bom para a equipe, né?
3: Lógico.
1: Principalmente financeiramente.
3: Lógico, aí o Paysandu não vai deixar de ganhar dinheiro, mesmo o Flamengo for negociar ele para outra equipe com valor bem mais alto.
1: Tem uns 3 milhões, né? Ele já ganhou.
3: Não, tem uns 3 milhões e mais o percentual da venda, porque o jogador é assim.
4: É 15%, quando... né? Dessa aí ele pegou 150 mil reais.
3: Aí o que acontece? Ele pega o dinheiro, sim, e o Paysandu também pega. Se o Flamengo vender esse Pedro para outra equipe, ele será beneficiado também o Paysandu. Por exemplo, quantos anos a própria Atlético de Goiás ganhou dinheiro em cima do Luciano? Do Luciano que hoje está no São Paulo. Foi em cima disso. E o Paysandu vai ganhar também.
1: Agora o PH vai jogar ali a última atração, Antuí. Rapidinho aqui pra gente encerrar. Qual que é o placar de amanhã?
4: 1-0 nos 49 minutos do segundo tempo. Gol do Gonzalo.
1: Ah, não, eu não aposto mais, não. Marcos Gulão.
4: Ou senão do Gustavo Henrique.
3: Alessandro, eu sou meio ruim de palpite. Eu não ando acertando, não ando galo.
1: Acerta esse de amanhã, Gulão.
3: Não, ou empate ou vitória do Galo. Não sei quanto que é o placar.
5: Olha, agora, só, não sei se vocês comentaram ontem aqui, eu não estive presente. O Gama foi eliminado da Copa
3: Verde. Foi, falamos, entendeu? Ontem. Falamos, só, perdeu em casa, de 1-0 pro Rio Branco.
5: Se o Anápolis tirar
1: agora
5: o Vila.
1: Agora tem uma grande possibilidade, hein?
5: É, se o Anápolis tirar o Vila, a final será aqui no Jonas Duarte.
3: Desde olha que o Anápolis ganhe a partida.
1: É, 12:25. Joga pra cima, velho.
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1: Cristiane Matheus.
2: Um abraço a todos que participaram conosco e até amanhã, se Deus quiser.
1: É isso aí. 12:26, Marcos Gulão.
3: Um abraço a todos vocês, uma excelente sexta-feira, a todos que participaram conosco aí no chat. E boa transmissão para o Anápolis amanhã. Bom final de semana e que o Galo traga a vitória para alegrar mais ainda os seus 80 anos de existência, que foi comemorado na quarta-feira, agora o aniversário foi dia 1º, né?
1: Vantuir, Cândido, o homem do helicóptero.
5: Rapaz do céu, não fala helicóptero não, cara. Eu fui acordado com um barulho de helicóptero lá na minha casa.

0: Cuidado com barulho de helicóptero lá na minha casa. É, um abraço a todos aí, nossos parceiros aí, nosso chat aí. E amanhã estaremos aqui, se Deus quiser, comemorando uma belíssima vitória do jogo do Anápolis contra o Paysandu. A partir das 15 horas estarei aqui, se Deus quiser.
1: É isso mesmo, 12 horas e 26 minutos. Amanhã, a partir das 15 horas, a equipe Geração do Esporte no pré-jogo de Paysandu e Anápolis. Jogo muito importante, Pogalão Bonitão da Comarca, com a transmissão da equipe Geração do Esporte a partir das 15 horas. A apresentação aí do Roger Fernaz. Aí os comentários é do Vantuir Cândido e do Tony Marizu. Reportagem da Cristiane Mateus com a técnica de Paulo Henrique Mendes e a direção de áudio do YouTube, o Eusébio Ribeiro, na coordenação geral, Carlos Antônio Dogueira. Gente, muito obrigado por estar conosco até agora. Ótimo final de semana para vocês, com vitória do Galão Bonitão da Comarca. Estou indo nessa, volto na segunda, mas amanhã às 15 horas, viu? Um abraço para vocês e até segunda. 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
3: Oi, tudo bem por aí? Aqui, Geraldo Fleury. Já que estamos em tempo de nosso almoço, é da hora. Claro, da hora da gente se acertar com ela, que inclusive dá nome ao nosso encontro. A hora, meio-dia. Atrasadíssimos hoje, hein? Meio-dia, 45, 15 minutos, faltando para uma da tarde. Conferindo, 12h45 agora. Então vamos que vamos por aqui, porque chegamos e estamos em 8 de maio, dia 128 de 2026, que tem mais 237 dias pela frente. Esta é a sexta-feira de número 19 deste ano, lua na fase cheia. Os que nasceram hoje do signo de touro, outono, é a estação do ano que estamos vivendo neste momento. Temos o céu aberto, algumas nuvens esparsas na tarde de sexta-feira, que se apresenta com clima moderado e onde os termômetros marcam agora 28 graus com a sensação térmica na nossa europeia cidade, né? Clima gostoso de Anápolis, 29 graus nesse momento, hein? Hora da hora, meio-dia 46, 14 para as 13. 8 de maio, Dia Nacional do Turismo, Dia Internacional da Cruz Vermelha, Dia do Profissional de Marketing, Dia Internacional da Talassemia, Dia do Tempo de Recordação e Reconciliação pelos que perderam a vida durante a Segunda Grande Guerra Mundial, Dia Mundial da Segurança Social, Dia Nacional das Hemoglobinomopatias, é isso mesmo, Dia da Vitória, Dia Mundial do Câncer de Ovário e também é o Dia do Artista Plástico. A data foi instituída em 1950 para homenagear uma das manifestações artísticas mais antigas da humanidade, a pintura. Na ocasião, elegeu-se esta data por causa do nascimento do pintor brasileiro José Ferraz de Almeida Júnior. Nascido em Itu, no interior de São Paulo, em 1850, José Ferraz de Almeida Júnior conseguiu explorar temas até então inéditos no cenário artístico nacional, como o regionalismo. O trabalho dele propõe estética voltada aos costumes e às cores, representando modos de vida brasileiros, sem o recurso da caricatura e com perspicácia tão inovadora quanto fidedigna. José Ferraz de Almeida Júnior é considerado um dos nomes mais importantes das artes plásticas no século XIX no nosso país, onde já estamos no século XXI e em plena Anápolis que tanto amamos. E um dos grandes amantes, né, e defensores das artes plásticas aqui na nossa cidade é justamente meu convidado de hoje, o vereador Marcos Carvalho, professor Marcos Carvalho, que você já acompanha, né, na nossa transmissão ao vivo aqui pelo YouTube, também pelo Instagram da Rádio Nova, no portal radios.com.br, no aplicativo e, claro, no FM 87,9. Pois é, o vereador Marcos Carvalho, né, ama as artes no geral, disso a gente sabe, e por elas sempre vem empunhando aí bandeiras, defendendo-as, né, com muita veemência. Mas, já que falei sobre as artes no geral, digo que além da pintura, os artistas plásticos são reconhecidos por criarem esculturas e instalações artísticas para transformar sentimentos e percepções do mundo em obras. Os profissionais desse segmento, né, precisam, além do domínio de técnicas, ter criatividade e inovação. Apesar de muitos artistas serem autodidatas e, portanto, não terem se especializado na área, diversas faculdades públicas e privadas oferecem no Brasil curso de licenciatura e bacharelado em artes visuais, englobando assim as artes plásticas. Além de produzir obras, o mercado de trabalho para o setor inclui restauração e conservação, curadoria.

0: de exposições, crítica de arte, pesquisa, assessoria e consultoria e, claro, ensino de artes em escolas e universidades. Hora da hora. 10 minutos faltando, meio-dia e 50, 10 para 1. Do Carvalho se extrai arte, né? Que exposta será aqui hoje, que é 8 de maio, dia do artista plástico, e também de receber o artístico Marcos Carvalho, né? Vereador que defende a arte, a cultura em Anápolis, é indubitavelmente o professor Marcos Carvalho, que tem sob o nome da árvore, que é considerada obra de arte, né? Tanto, né, pela beleza natural, quanto pelo papel artístico e simbolismo cultural. Simbologia que sempre defendo, né? Claro, ao comunicar a todos que o vereador Marcos Carvalho, esse grande defensor da cultura, da arte, né? Já está aqui no nosso Almoço é da Hora, desta sexta, quando são agora 12 horas e 50 minutos, ainda não pulou. É, portanto, faltando 10 minutos para 1 da tarde, não falta mais nada, viu, professor? A não ser desejar que o senhor seja muito bem-vindo e muito boa tarde, professor Marcos Carvalho.
1: Boa tarde, quero cumprimentar todos os ouvintes, quem acompanha aí pelas ondas do rádio, também pela internet, e aproveitar que hoje é o dia do artista plástico para já cumprimentar os nossos artistas plásticos, né? Isaac Alarcão, Napef, Sebastião Carova e esses que descendem de Oswaldo Verano, de Antônio Cibazoli e de tantos outros mestres que colocaram seu nome na história da cultura napolina.
0: Pois é, Antônio Cibazoli o pessoal só pensa que é o nome daquela galeria ali na Praça Bom Jesus, né, isso, professor?
1: É o nome de um grande artista napolino que formou muitos outros e que marcou gerações.
0: Legal, lembra-se mais ou menos a época que ele viveu por aqui, doutor?
1: Década de 80.
0: Década de 80, então é quase um contemporâneo mesmo.
1: Às vezes eu encontro a viúva, a dona Alice, que mora em Goiânia. Ela veio em alguns eventos que eu promovi, Alice Cibazoli, viúva do Antônio Cibazoli.
0: Legal. E o Verano aí que você disse?
1: E o Oswaldo Verano, que foi o nosso grande professor, que dá nome à escola e que talvez tenha sido professor de todos esses que hoje ainda estão produzindo, criando e que também faleceu já há algum tempo.
0: Será que é parente? Deve ser, né? O Guilherme Verano ali, não?
1: Devem ser primos, né? Devem ser primos aí. Tem essa família Verano, tem muita gente em Anápolis.
0: Legal. É igual a minha, rapaz, aqui eu vou te falar, virou Silva, né? Curado Fleury, aqui em Anápolis, é gente demais. Agora, seu nome também é extremamente popular, né? E é uma árvore extremamente bacana, né? O Carvalho, é uma árvore nobre, né?
1: É um nome forte, né? Mas eu não descendo de nenhuma família famosa, nem tive nem pai, nem governador, nem senador, nem deputado. Então eu venho de uma família simples que traz o Carvalho, mas mais que isso, né? Eu acho que é a importância de que pessoas da sociedade civil ocupem os espaços. Já é hora da gente também trazer as pessoas que fazem a diferença em outros espaços para dentro do meio político.
0: Legal. Bom, o senhor já está no segundo mandato, não é isso?
1: Isso, segundo mandato.
0: O interessante, muita gente fala que o PT não se renova, mas os dois mais jovens vereadores são do PT.
1: Sim, os dois mais jovens. Eu era o mais jovem na última legislatura e agora também sou um dos três mais jovens.
0: É o segundo mais jovem.
1: Eu, Rimei e Ananias. Andréia é um pouquinho mais velha que eu, 6 meses. E assim, é importante essa renovação, porque ela abre espaço para a gente dialogar com juventude, com novos movimentos, com interação nas redes sociais. E à medida que chega gente nova, o ar modifica também, né? A forma de pensar a cidade, de dialogar com os setores organizados. Então, essa renovação é importante.
0: Bom, quem mandou-lhe um grande abraço, esse aí é um jovem de 86 anos, meu grande amigo. Como é o nome da sua assessora? Deve
1: Simone, conhecer. Simone Farias,
0: é. Já é antigona ali na Câmara, né, Simone? Já é. Foi o amigo, completou 86 anos e é um cara, um dos melhores amigos que eu tenho. A gente conversa de igual para igual, delegado aposentado da Polícia Civil, e gosta muito das suas falas. Eu falo, manda um abraço lá para ele, a gente sempre tá almoçando ali no Barriga Cheia, meu parceiro, o doutor Derval Bonfim.
1: Olha, que
0: delegado, conhece o doutor Derval?
1: Deixa só de vista, deixa um abraço para ele.
0: Legal, e elogiando aí as suas, acha muito eloquente as suas falas ali, porque ele acompanha as sessões da Câmara, né?
1: Que bacana, que bacana.
0: Agora pra você ver, né, rapaz, não tem dificuldade nenhuma, né? Gerações, né, se interagirem, né, o Marcos?
1: Isso. Acho que essa também é uma, as pesquisas têm apontado, as pessoas que têm envelhecido dialogando com a juventude têm envelhecido melhor, dominando tecnologia, sabendo operar Pix, Uber, viajando. Outro dia encontrei uma senhora que organiza excursões, ela só com idosos, só 60 mais. Então o envelhecer também está se modificando, né?
0: Com certeza.
1: Hoje a gente encontra pessoas de 85, 90, 95 que ainda estão produtivas.
0: Legal.
1: Ainda estão pensando, ajudando e fazendo a diferença.
0: Simone, né? Simone. Conhece o doutor Deval Bofia, Simone? Não conhece, doutor, só de nome. Falando nisso, hoje também disse que iria acompanhar o nosso programa. Foi um marco na comunicação aqui de Anápolis e hoje, exatamente hoje, no dia do artista plástico, ela está completando, isso aí que você diz, 90 anos, a Valdira de Souza.
1: Valdira de Souza, grande
0: escritora também.
1: Escritora.
0: Uma voz maravilhosa, me inspirou muito quando menino.
1: Eu falo com a Valdira pelo Facebook.
0: Sempre pelo Facebook. Ela, eu acho que ela não evoluiu pro WhatsApp, não. Dia desse eu tava querendo conversar com ela. Não! Como é o nome da que dirige aí a literatura aqui de
1: Natalina.
0: Como?
1: Natalina.
0: Isso. Aí alguém me passou o número da Natalina e aí ela me passou o WhatsApp. Isso. Da Valdira.
1: Valdira marcou época, né?
0: Com o professor Rivaldo. Muito. E aí, assim, eu tô falando besteira.
1: E ela continua belíssima, né?
0: Tem tempo que não vejo.
1: Tá muito bonita ainda.
0: Aí teve, quando eu voltei em 2018 aqui pra Anápolis, eu depois tive que passar um ano obrigatoriamente em Goiânia, não gosto de Goiânia, eu confesso mesmo, e aí eu encontrei com ela em 2018. Foi não me lembro bem. Aí ela me disse que estava escrevendo, né? Agora virou escritora também. Mas eu me lembro a voz dela muito linda na Rádio Imprensa. Ela fazia um programa. Você não acha, nem era nascido,
1: não,
0: viu, Marcos?
1: Não, eu só sei de pesquisa.
0: É. Você é de que ano, Marcos?
1: Eu sou de 88.
0: Não, você não tinha nascido mesmo, não. Isso foi 82, 81. E aí, ela fazia o programa As Preferidas da Imprensa com o vovô Getúlio. Aquilo marcou demais. Aqui, a Rádio Imprensa, ela fazia eco na cidade. Uma audiência incrível. E depois fiquei contente, né, de ver a Valdir agora também na literatura, escrevendo, né, Marcos?
1: Sim, muito bacana. E acho que nós temos que cada vez mais respeitar, honrar, homenagear quem ajudou a construir essa cidade.
0: Pois é. E eu vejo muita gente, um dia desse, rapaz, eu tava até curtindo ali uma música do Djavan. Gosto muito, era Seduzir. E depois Si, são as duas que eu mais gosto do Djavan. E aí teve eu tava namorando uma pessoa e ela, o filho dela, né? Quase a sua idade, 32 anos, dizendo que aquilo era música de senhor de meia idade e retrógrado, e que uma música muito triste, gente que, eu falei, rapaz, mas não é possível, você com 32 anos, você consegue imaginar uma música tão bonita desta forma, estranho não, Marcos?
1: E é engraçado esse posicionamento, porque as pesquisas mostraram agora que as músicas mais ouvidas nos aplicativos, nos tocadores de rádio, são as músicas de MPB. É Gal, Caetano, Milton Nascimento, Ney Matogrosso tá com uma rodagem. A cantora mais ouvida é Marisa Monte.
0: Olha,
1: então
0: só.
1: Tem uma moçada redescobrindo essa MPB dos anos 70 aos 90 e isso tá voltando com muita força, né?
0: Agora, eu tô me lembrando aqui, porque isso tem um tempinho, né? Não foi tão recentemente que eu ouvi. Ele é mais velho que você. Ele é de 87, é Fred o nome dele, agora eu me lembrei. Eu, rapaz, mas você não acha que tá assim muito avançadinho, ou então muito com a mente, né, obstruída para estar pensando desse jeito? É esquisito isso, né?
1: É porque nós vivemos em bolhas, né? A tecnologia empurrou cada um para sua bolha e cada um só conhece os assuntos que são do seu interesse ou do que as pessoas à sua volta ouvem, escutam. Então nós estamos muito cercados nesse contexto hoje em dia.
0: Tem alguma diferença na sua visão, Marcos, de que ouve e escuta? Há alguma diferença nisso, não?
1: Não, acho que não. Acho
0: é a mesma
1: que,
0: coisa?
1: É, acho que tá solto aí.
0: Agora, esse negócio de criar bolhas, você acha que isso é prejudicial, Marcos?
1: Eu acho que é prejudicial porque, pra você ter ideia, outro dia eu tava num lugar e a pessoa dizendo pra mim que o Lula já morreu e que quem tá lá é um sósia.
0: Eu vi isso demais!
1: E a pessoa acredita nisso. Eu também já ouvi gente, né, dizendo que ele foi abduzido por um extraterrestre. E as pessoas acreditam nisso.
0: Essa ainda não ouvi, né? Não.
1: Que são vários sósias, que alguém viu ele com os 10 dedos e não com 9. E tem gente que acredita. Então as fake news se espalham também pelas bolhas. E as pessoas acabam acreditando.
0: Ô Marcos, eu tenho uma história que eu já contei algumas vezes aqui. Eu vim de São Paulo, eu sou daqui, né? Sou de Séries, né? Fora de Séries, né? Tô em Anápolis, aí que acontece? Voltei de São Paulo, fui pro Rio, São Paulo, Brasília, Salvador, e voltei em 98. E ali no sistema Globo de Rádio, em 96, eu tive o primeiro contato com computador, né? Você fica encantado, o Word, o Excel, né, aquelas coisas todas. Mas de verdade, internet mesmo, eu vim ter um contato íntimo. Em 99, nós lançamos aqui na Rádio São Francisco, eu, Frei Valdair e o Carlos Antônio Nogueira Butina, que estão aqui agora todo mundo juntos, o bate-rebate foi exatamente no dia 31 de março de 99, quando a Revolução estava completando a militar, né? Revolução não, né? Muita gente chama de golpe mesmo.
1: Golpe,
0: né?
1: Militar.
0: Golpe militar de 64. Estava completando 35. Ah, lança uma linha, aquela coisa, vamos revolucionar. Realmente obtivemos um sucesso. Mas aí eu estava lá, eu fui contratado em fevereiro, fiquei um mês preparando o projeto ali pro Frei Valdair apreciar o Butina, né? E ali, rapaz, me deram uma sala, né? E aí, poucos dias depois que instalou lá, instalaram a internet, sabe? Rapaz, aí o dia, era um sábado, Marcos. Aí eu fiquei encantado, sabe? Meu Deus, o que é isso? Eu esqueci de ir embora pra casa dormir. Quando eu fui ver, já era domingo, 8 da manhã, rapaz. Aí, meu Deus, e agora? Fiquei encantado, sabe? Eu imaginei, daqui pra frente o mundo será diferente. A gente vai ver o ser humano mais evoluído, coisa e tal. 27 anos se passaram e eu tenho que dizer que eu estava completamente enganado, né, Marcos?
1: O mundo tá diferente, ele só não melhorou em muitos aspectos, né? Mas pra você ter ideia, o que é o Uber, o que são os aplicativos, o que é o WhatsApp, então as relações
0: isso aí
1: se transformaram.
0: É muito bom, muito
1: só que
0: bom.
1: Muita coisa não avançou no sentido da gente democratizar o acesso aos direitos, a que todas as pessoas possam fazer 3 refeições por dia, que todo mundo tem espaço na educação, que todo mundo tem atendimento na saúde. Isso a gente ainda não conseguiu promover para todo mundo.
0: Você é católico?
1: Católico franciscano.
0: Franciscano.
1: Então, eu pertenço à ordem franciscana secular, que é a terceira ordem.
0: Sim, você inclusive o convidei para o dia do trabalhador e do trabalho aqui, né? Você inclusive disse que estava apadrinhando ali alguns noviços, né?
1: Isso.
0: E aí, quer dizer, a gente teve um relacionamento muito tempo, até hoje, na época, inclusive, Frei Valdair era frade franciscano, né? Eu tô dizendo, então, logicamente, você tem uma vida espiritualizada, digamos assim, né?
1: Eu tento.
0: É um cristão. Eu tô dizendo nesse sentido também, viu, Marcos? Eu sinto que espiritualmente o ser humano fez uma desevolução, né? Se é que existe esse termo, né, Alma?
1: Ou talvez a rede social esteja mostrando para nós coisas que já aconteciam e a gente não percebia. Hoje o número de casos, a gente acompanha de violência, assassinatos, torturas, abusos, pedofilia, o número é muito alto, mas talvez isso já acontecesse e a gente não ficasse sabendo e recebendo no celular a notícia o tempo todo. Então hoje tudo que acontece a gente fica sabendo de maneira instantânea. Isso talvez também nos... E essa atração das pessoas pelo que é ruim, pela notícia triste, pelo que é escandaloso, então a gente recebe isso o tempo inteiro no celular, na palma da mão.
0: Certo, tem muita gente que acha que as novas tecnologias acabam ajudando, por exemplo, quem é mais tendencioso ao mal. Você acredita nisso?
1: Eu acho que elas são ferramentas e elas podem ser usadas para o bem e para o mal. Muita gente usa para o mal. Também tem muita gente que usa para o bem. Pra você ter ideia, durante a pandemia, nós montamos um grupo, eu sou psicólogo, nós montamos um grupo e nós tínhamos 40 psicólogos fazendo atendimento online gratuito para pessoas que estavam isoladas e que tinham sofrido com Covid ou que tinham perdido um ente querido. Então nós conseguimos atender mais de 1000 pessoas do país inteiro. Então a internet também pode ser um instrumento muito útil para a construção de uma sociedade melhor.
0: Teve muita gente com problemas ali naquela
1: muita,
0: época,
1: né? Muita. E ainda tem gente trazendo sequela até hoje, né? Pra você ter ideia, as filas dos abrigos, em Anápolis nós temos 8 abrigos de idosos, as filas aumentaram muito, porque muitos idosos perderam o marido, a esposa, um filho que era cuidador e que agora precisam de um abrigamento.
0: Certo, você falou uma coisa interessante, Marcos, e até remontando aqui novamente, o pego, né, como um exemplo, o doutor Derval Bonfim, certo dia ele desabafando comigo, Geraldo, sabe, a única coisa que eu acho que não foi positiva no alto desses anos todos que eu tenho de vida, é porque não descobri o computador antes, viu? Porque, meu Deus, como é bom o computador, né? Assim, é um amigo, um companheiro que eu tenho, um oráculo, né?
1: Todo esse aparato de tecnologias, veja o que é, por exemplo, a localização. navegação, né? O GPS. Como é que a gente viajava e ia a tantos lugares sem ter um localizador dizendo pra gente onde virar, onde que é, onde que entra? Então hoje isso tá muito simples. Então o computador facilitou muito. Na medicina, então, né? Nós acabamos de inaugurar agora um centro de radioterapia ultramoderno lá na Santa Casa, investimento de 14 milhões do governo federal. E assim, isso vai modificar a vida das pessoas. Fazer radioterapia com muito mais tecnologia, acertando o ponto adequado, sem atingir, sem agredir o restante do tecido, tudo isso tem como arquétipo o computador, o desenvolvimento dessa tecnologia.
0: E isso é que você está dizendo, né? As pessoas, né? O novo idoso, digamos assim, né? Tem que se adequar, né, o Marcos? Você vê, saber isso aí que você disse, usar o Uber, né?
1: Entrar nas contas bancárias. A UNB montou ano passado um vestibular 60 mais, só para pessoas acima de 60 anos. Concorridíssimo. As pessoas em Brasília querem fazer uma nova graduação depois dos 60, porque elas estão produtivas até 80.

0: concorridíssimo. As pessoas em Brasília querem fazer uma nova graduação depois dos 60, porque elas estão produtivas até 80, até 90. Primeiro, porque as reformas trabalhistas obrigaram as pessoas a trabalhar um pouco mais, e depois porque elas estão vivendo mais, e estão vivendo com saúde, e estão querendo ganhar um dinheiro, e ocupar espaço, e ocupar a cabeça.
1: Bom, já que você falou nesse negócio de trabalhando mais, coisa e tal, opinião sua, então, sobre a escala 6x1 aí, o Marcos?
0: Eu sou a favor de derrubar a escala 6x1, eu defendo a 5x2 com 40 horas, sem perda salarial. Né? Tem pesquisa mostrando que até lugares onde é 4x3, o trabalhador, inclusive, produz mais.
1: 4x3?
0: É, mas eu
1: por
0: acho
1: exemplo,
0: que hoje...
1: Por exemplo, que país?
0: Tem países na Europa. Eu não consigo te dar a pesquisa agora, porque eu não estou com ela em mãos. Mas tem pesquisa mostrando que quando você trabalha 4 e folga 3, você produz muito mais no 4. Ah. Então, acho que isso ainda está longe da nossa realidade, mas já passou da hora da gente ter o 5x2 e que as pessoas possam descansar e ter 2 dias.
1: Pois é, você não pôde vir na sexta passada, né? Mas pôde vir nesta sexta. E aí, o que ocorre? Eu convidei 3 advogados trabalhistas: pai e filho, o Anderson e o Matheus Oliveira, e também o amigo doutor Bruno Cunha. E ele estava dizendo, Bruno levantou uma teoria que eu achei interessante, sabe? A questão de que o que trabalha na escala 6x1, ele no dia que ele tá de folga, ele já tá preocupado em lavar o uniforme, engraxar o sapato, coisa e tal, e que acaba que não descansa nada. Que o interessante seria mesmo o 5x2, justamente para isso, no primeiro dia de folga, aí isso. Organiza tudo.
0: Sem contar que todo mundo tem uma vida, né? Fazer compra, pagar conta, ir no supermercado, trocar um sapato, comprar uma camiseta, comprar um presente, ir no cartório, ir resolver um problema. Como é que essas pessoas resolvem essas questões?
1: Pois é, e aí eu tinha até separado, quando os recebi, uma fala aqui do dono, do proprietário da Tramontina. Tô querendo ver aqui qual o nome dele, que eu não tô me recordando de imediato. E ele fez uma frase aqui e foi repelida pelos três, né? Pelos três mesmo. Deixa eu ver aqui, Tramontina. Não quero o Valentim, queria o atual. Bom, mas é da família Tramontina, é um dos herdeiros, né? É uma empresa muito antiga, ela é de 1911, fundada em Carlos Barbosa, no interior do Rio Grande do Sul. Imagina-se que seja uma família bem conservadora, né? Eduardo Scomazon Tramontina. Ele falou assim que essas escalas, esse negócio de não sei o que, reduzir a 6x1, que o Brasil está se transformando num país criador de vagabundos. Foi isso que ele disse, numa empresa desse tamanho, hein, rapaz?
0: Pois é, quando a princesa Isabel decretou a Lei Áurea, também falaram que o país ia acabar, né? Quando Vargas criou as leis trabalhistas, também falaram. Quando a Constituição trouxe mais alguns direitos trabalhistas, também falaram. Então é muito fácil para quem é milionário acusar o outro de não querer trabalhar, de não querer fazer nada, né? Quando você pôde fazer todas as refeições a vida inteira, estudar nas melhores escolas. É muito fácil você virar um grande executivo quando seu pai é dono da empresa. Então, acho que nós precisamos olhar sobre qualidade de vida e direitos do trabalhador.
1: Pois é, eu, inclusive, o Marcos, até mesmo por uma questão do ofício, né, da profissão, de vez em quando navego aí em algumas páginas aí de esse pessoal, né, os coaches de negócios. Rapaz, eu fico pensando, será que esse cara usou o LSD antes de gravar esse vídeo? Não pode. Uma imaginação fora do comum, assim, como se fosse uma mágica, né? Você do nada virar um grande empreendedor.
0: Isso, que todo mundo pode. Esse discurso é um discurso meio diarreico mesmo, assim. É que todo mundo vai ser milionário, comece vendendo amendoim, trabalhe enquanto os outros dormem, né? Trabalhe enquanto os outros dormem e ganhe um AVC daqui um mês, né? Se você não dorme nunca. Essa ideia de autoajuda, ela foge. Existe um empreendedorismo real, consolidado, mas existe um discurso do empreendedorismo que não tem lógica nenhuma, é um discurso de vender livro, né?
1: Eu mesmo tenho, exatamente em relação a isso aí, eu fiquei pensando, uma pessoa famosa aqui da nossa cidade, né? Me deu uma carona certa vez, e ali eu vi no painel assim do carro, escrito assim, dormir é para os fracassados. E o meu rapaz, eu pensei, eu conversei com ele mesmo, você não tem medo não de um AVC, assim, te dar uma estafa fora do comum. E acabou dando, viu? Acabou ficando doente mesmo. Quer dizer, tudo exige equilíbrio, né, Marcos?
0: Sim, e essas frases são frases feitas para vender livro, né? Só fica rico com o livro de autoajuda o autor, porque ele vende os livros, né?
1: Eu me lembro até mesmo, acho que é Og Mandino,

0: Mas eu era o menino, o maior vendedor do mundo, sabe?
1: Quem mexeu no meu queijo, a mente de um milionário, né? Se todo mundo que lê ficar milionário, quem que vai
0: trabalhar
1: no dia a dia pra deixar ele milionário, né?
0: É. Você acha que essa relação, trabalho, capital, mudou muito, Marcos, ou ainda continua do mesmo jeito?
1: Não, eu acho que algumas coisas se modificaram, mas é porque elas se transformaram. Atravessadas.
0: Um curso natural,
1: pela
0: né?
1: legislação, pela tecnologia, pelas mudanças no mundo do trabalho, das mudanças do setor produtivo, a robotização do mercado, a globalização das relações. Então, as mudanças da Guerra Fria para cá transformaram o mercado. Mas nós ainda continuamos, já diria o velho Marx, com trabalhadores proletários e donos do meio que exploram e que querem mais lucro.
0: E era isso que eu imaginava em 99, que estaríamos no alto, por exemplo, de 2026.
1: Muita coisa se democratizou, mas vamos pensar aqui a uberização do mundo. O cara dirige no carro dele, quem mais ganha é a empresa, ele ganha menos, ele acaba com o carro dele e ele acha que ele é dono do negócio. Na verdade, ele está sendo explorado sem nenhum direito trabalhista. Né? Eu tô cansado de ver entregador que entrega de bicicleta.
0: Sim.
1: Então a pessoa pedala um dia inteiro e ela acha que ela é dona do próprio negócio. Exaurida, sem nenhum direito trabalhista. Se ela for atropelada, ela vai para a fila do SUS.
0: SUS, que é uma...
1: Sem nenhuma garantia previdenciária para cobrir esse afastamento por doença. Se a bicicleta dela for roubada, ela não tem nenhuma garantia sobre isso. É Mas demais, na cabeça né? dela, por ler esse monte de coisa aí, ela acha que ela é dona do meio de produção e que ela é empresária do próprio trabalho.
0: Que é isso, hein? Mas será que é o quê? Uma espécie de uma hipnose que a pessoa tá vivendo?
1: Há um ressentimento muito grande com essa coisa do trabalhar 8 horas por dia, de ser CLT, de ter carteira assinada, mas é preciso olhar a longo prazo, né? Que garantias essas pessoas têm?
0: Eu, ultimamente, a nova gíria assim, para dizer que a pessoa é um fracassado, que eu acho até muito desrespeitoso, é dizer que ele é um CLT, né, Marcos?
1: Isso. Eu sou de uma geração que todo mundo queria passar num bom concurso público. Essa era a métrica. De vez em quando eu encontro gente que fala, não, eu não quero passar em concurso, não, porque eu gosto de competição, de produtividade, mas quando tá desempregado, não tem produtividade, não tem garantia. E o mercado tem se transformado numa velocidade muito grande. A automatização dos serviços, então há profissões que estão acabando.
0: Sim.
1: Há profissões que estão acabando.
0: Eu tenho, né, diz que a gente tem que produzir frutos dignos, né, de arrependimento. Tem uma pontinha de arrependimento, Marcos. Eu tô nessa profissão desde 12 anos. Já caminhando daqui a pouco para ser uns 60, né? Uns 60 a mais daqui a pouco. Aí o que que ocorre? Com 12 anos eu estava no colégio, meus tios, um era diretor do Banco do Brasil em Séries. Eu ali no colégio franciscano mesmo, no colégio Imaculada Conceição. E era um dos mais, ou mais adiantado da classe. E eu já tinha descoberto o rádio, né? Já era a rádio difusora de Séries, já estava lá, antigamente chamava de Sapo. Ficava sapeando lá, né? E tinha um colega que trabalhava lá e me levava para eu trabalhar enquanto eu ia trabalhar e ia namorar as ouvintes, né? E aí o que que ocorre? Meus tios conseguiram, né? Não sei se foram eles, eu sei que eu fui escolhido para ser um bancário mirim do Banco do Brasil, com 12 anos. Rapaz, mas foi um desgosto na família, até hoje tem gente que comenta. Não quis, Marcos. Eu quero ficar na rádio, eu amo a rádio, eu não quero saber de Banco Brasil, não. E foi. Mas eu me lembro, sim, essa métrica que você está dizendo. Era um grande. Meus tios, eu me lembro, o meu tio Geraldo, que é o mesmo nome, né, do meu avô, o meu também. Aí meu tio, Geraldinho, né? Eu me lembro, entrou em 70. Eu era uma criança. Meu avô fez um foguetório, rapaz, uma festa. Aí uns 5 anos depois, meu tio Francisco também passou no concurso do Banco do Brasil, era tipo assim um divisor de águas, né?
1: Sim,
0: se você passasse no curso do Banco do Brasil numa cidade de interior, então fora do comum, mas você tem razão, era realmente um grande desejo essa questão de fazer um concurso público, né, Marcos?
1: Isso, e ainda tem uma grande massa que estuda e que tá atrás disso, mas hoje também tem esse discurso da uberização do mundo muito solto aí, né?
0: A primeira pessoa que me falou nisso, e já tem uns 4 anos, ele por 2 anos e meio, foi meu cadeira cativa nas segundas, o prefeito centenário, Pedro Sayão, né? Professor cedido pela UEG, foi a primeira vez que eu vi, rapaz, mas me deu um, terminou o programa, depois eu até liguei pro Pedro, fiquei meio deprimido hoje com o que você falou, e fui ler o que que é, nunca tinha ouvido falar, o que que é uberização. Mas realmente parece ser o enterro mesmo dos direitos de quem isso. trabalha,
1: e
0: né?
1: E com uma parte da população concordando.
0: Pois é.
1: Defendendo.
0: Que será, hein? Será que é um projeto isso aí mesmo?
1: Mas eu acho que é esse atravessamento das tecnologias, o mundo tá mudando e às vezes a gente ainda tem dificuldade de compreender como isso se dá e que relações são essas, né?
0: Pois é, agora eu fico assim, admirado, Marcos, que sinceramente é um ambiente inóspito, né? Que nós vivemos e vejo jovens aí tendo filho, né? Eu mesmo tô tipo Machado de Assis, né? Você sabe bem a frase, acho que as memórias póstumas de Brás Cubas, né? Aquele diz que não vai deixar um legado da nossa miséria. Eu tô igual Machado de Assis, não tenho filho, coisa e tal, posso dizer. E fico vendo, rapaz, não sei se pode até ser visto como preconceito ou o que que é, mas parece ser um mundo um pouco hostil, não? De se colocar uma criança atualmente no mundo, né?
1: É, mas o mundo sempre foi hostil, sabe? Acho que vai depender muito de que ambiente ele vai crescer. O mundo está se transformando. Acho que a gente precisa compreender os elementos de cada história, de cada etapa, e tentar se adequar para tentar também se encaixar e se identificar e tentar ser feliz no meio do caos. Agora, nos grandes centros urbanos existe um caos, sim, né? Pra você ter ideia, na cidade de São Paulo nós temos 100 mil pessoas em situação de rua.
0: Nossa!
1: Então, assim, é uma cidade dentro de outra cidade.
0: A Cracolândia, me falaram que acabou nada, né, Marcos?
1: Ela foi espalhada, né? Porque à medida que você tira a população de um lugar, ela se espalha para outros e outros lugares. Em Anápolis nós temos pequenas Cracolândias.
0: Sim.
1: 14 pontos.
0: 14 pontos?
1: 14 pontos.
0: Tem esse
1: onde
0: estudo,
1: essas
0: então,
1: pessoas
0: é?
1: Se reúnem, dormem à noite, os feirões, ali no centro, na Brasil, perto do Fujioka e do shopping. Tem os pontos onde essas pessoas se reúnem, convivem. Há locais em também que eles se reúnem porque há serviços assistenciais de grupos evangélicos, grupos espíritas que dão banho, alimentação. Então, essa população, ela está em todos os centros médios e grandes. Não é mais só nas metrópoles.
0: Pois
1: é,
0: eu me lembro de uma discussão sua com o vereador Ederson Lopes, justamente sobre a sua ótica e a dele, né? Em relação a esse pessoal de rua. E eu fiquei observando os dois, você me disse a questão de que não se pode analisar isso aí como se fosse apenas e tão somente um vagabundo, né?
1: Isso não é um público unitário, né? Lá nós temos, por exemplo, um usuário de crack, um usuário de outras drogas, nós temos pessoas com questões de saúde mental, esquizofrênicos, bipolares com transtornos agravados, nós temos uma população HIV/AIDS que não fez tratamentos na época certa, já cometidos por AIDS.
0: Então, na rua, sim, desse
1: nós
0: jeito.
1: Temos pessoas com transtornos, andarilhos que têm transtornos e que andam de cidade em cidade. Nós temos pessoas com depressão que perderam tudo. Nós temos pessoas com alguma deficiência intelectual e que não tem cuidador e que por isso perambulam. É um público muito misto. Então não existe solução simples para um problema complexo. Nós precisamos de uma estrutura governamental que entenda com psicólogo, psiquiatra, serviço social, emprego, tratamento, internação para alguns casos que necessitem. Internação, não internação de saúde mental, mas às vezes internação de saúde. Tem gente com ferida, tem gente machucado, tem gente com tratamentos que precisavam ter sido feitos no momento adequado. Então nós precisamos entender cada história. Não adianta só sair limpando, tirando as pessoas. Vamos tirar para colocar onde?
0: Bom, o professor, antes, porém, né? Todavia, contudo, Marcos, estamos aqui num podcast, né? Amanhã, inclusive, você que nos acompanha sabe que eu sempre faço o corte ainda do melhor momento aqui, né? Na minha visão também.
1: Do melhor
0: do que estará vivendo com a gente aqui, o professor Marcos, né? Aí eu amanhã estarei reproduzindo. Mas mantém, Marcos, essa linguagem, né? Radiofônica, porque gosto, sim, de fazer o podcast, mas manter o rádio, né? Com sinalzinho de passagem, assim, sinalzinho de hora, né? 1:19. Um ataque para dizer que o Marcos Carvalho continua aqui. Isso, eu gosto. Você gosta de música, né, Marcos?
1: Gosto.
0: Eu não gosto, eu sou apaixonado, rapaz. Eu fico louco, música. Você toca algum instrumento?
1: Não, só acompanho.
0: Mas canta alguma coisa?
1: Não, só acompanho.
0: Eu também sou desse jeito, mas sou um apaixonado. E eu digo que o meu gosto ficou no passado, né? Sou o rei do flashback, é brincadeira. Sobretudo antes dos anos 90. Aí eu sou apaixonado mesmo. Mas é o que eu tava dizendo, vereador Marcos, um homem público, teve aqui, eu tô com com um problema aqui na avenida, né? Não, a minha rua tem nome de avenida. Engraçado, Marcos, você desceu aqui comigo, na Avenida Federal, o nome. Ela começa no bairro Vila Santana, vira Jundiaí, depois vira Vila Santa Maria de Nazaré, mas na verdade é Andracel Center. Confusão danada, né? Bom, o que que ocorre? Eu sinto, ainda falando sobre essa questão da população de rua, que aqui mudou. Eu tenho quase 4 anos que eu moro aqui, na Avenida Federal. No começo, eu evitava, até hoje, só quando não tem jeito mesmo que eu saio à noite. Mas eu tenho um amigo, tenente, né, Barbosa aqui da PM. Um dia eu saí aqui, eu tinha que sair, porque não tinha outro jeito, por volta de 8 horas, saí. Aí lá na esquina encontrei, fui lá bater um papo com ele. Geraldo, sabe quantas pessoas nós abordamos hoje aí na sua rua? Quanto? 26. Meu Deus, tudo isso, cara. Aí eu me inspirei naquela música do Michael Jackson, Thriller. E aí apelidei, teve gente que chama até hoje, Rua Thriller. Parece, sabe? Aquela, um bando, uma legião de zumbis. Você saía assim à noite, eu tô dizendo isso que vou até elogiar. Que depois que o Márcio Corrêa sumiu esse povo tudinho, não tem visto. Aqui, nessa nossa rua, ali na esquina, tinha uma casa lá que servia de abrigo. Inclusive, numa quinta-feira, um foi esfaqueado, o outro foi esfaqueado e morreu aqui mesmo. Numa sexta-feira, isso há cerca de quase um ano. E depois disso, eu vi ali uma patrola, parece que o dono da casa faleceu, não sei. E a patrola passou e derrubou o imóvel. Não sei se são atitudes radicais, mas eu sei que nesse quesito aqui na nossa região, o prefeito Márcio Corrêa está absolutamente aprovado, viu? Realmente não temos visto mais, até mesmo no Barriga Cheia aqui, diminuiu demais. Eu não sei se foi a ação do Márcio, o que está acontecendo, mas por esse prisma é muito positivo, viu, Marcos?
1: Sim, é positivo. Acho que nós precisamos também entender para onde essas pessoas estão indo, se elas estão mudando de cidade, elas estão sendo atendidas, porque é importante que elas sejam atendidas também, porque são cidadãos e têm seus direitos de tratamento, de medicação, de internação, de reconfiguração do mundo do trabalho, fazer carteira de trabalho, encaminhamento para o Cine, algum curso para qualificação. É importante que tudo isso seja feito. Eu sei que tem um desenho parecido com isso rodando. Eu sou uma pessoa que cobra isso, eu falo disso na tribuna. Nós precisamos ter uma atenção para as pessoas em situação de rua. Primeiro, porque são cidadãos e têm seus direitos. Segundo, porque é uma questão de saúde pública. Nós precisamos alcançar essas pessoas e oferecer tratamento até para que a cidade tenha, para que as pessoas consigam viver na cultura do bem viver, na cultura de paz.
0: Certo. O problema da grande maioria, né, Marcos, né, é generalização, né? Ah, né, porque isso aí não vai dar certo, isso aí é só pra...
1: Isso, que todo mundo que tá na rua é criminoso, não existe isso. Tem muita gente que tá na rua porque teve alguma questão de saúde mental, porque perdeu tudo e não tem para onde ir, porque tem alguma questão de deficiência, de transtorno, e o cuidador faleceu e a pessoa sai por aí, porque não tem mais ninguém. Então nós precisamos ouvir cada história e encaminhar cada situação para a política pública que dá a solução para esse conflito.
0: Mas existe estrutura?
1: Existe uma estrutura média, não é perfeito, mas existe. A sociedade civil ajuda muito, as igrejas, as ONGs, as instituições, existem casas de passagem, albergues, abrigamentos. Então nós precisamos é conectar. Tem muita gente fazendo a diferença. Tem muita gente boa na cidade. Outro dia eu li uma frase assim: também tem gente boa falando de você. Não é só gente ruim, não. É. Então tem muita gente boa fazendo a diferença. Nós precisamos conectar essas pessoas, conectar esses serviços, fomentar o que precisa de alguma ajuda, porque esses serviços da sociedade civil ocupam um papel fundamental para atender esse público-alvo.
0: Certo. O Centro Pop, como é que tá a situação do Centro Pop, Marcos?
1: Ele tinha deixado de atender, voltou a atender, parece que não oferta mais o cobertor e a marmita. Eu sou um crítico do cobertor e da marmita, eu sempre disse que só dar cobertor e marmita todo fim de tarde não resolve. Nós precisamos de uma política pública de atendimento. Me parece que agora tem um carro que anda pelas ruas, que acompanha as pessoas, aborda, conversa, uma mini ambulância, mas eu acho que nós precisamos avançar ainda mais. Ainda mais. Nós precisamos criar uma política integrada. Nós precisamos saber quem é quem, onde é que tá e tá ali por quê.
0: Legal. Bom, na hora a gente confere aqui no nosso Almoço é da Hora da Rádio Nova. Agora, 1h24, 1h24 na tarde de sexta-feira, né? Sextou. como diria. Continuamos com o Marcos Carvalho. É, professor, muita gente fala e dizem que é uma das prioridades aí do prefeito Márcio Corrêa na questão de revitalização do centro de Anápolis, né? E eu, terça-feira, fui ali na quarta, anteontem, portanto, estive ali, né, no aniversário dos 86 anos do doutor Ederval Bonfim, com o Edson, escrivão-chefe ali da Polícia Civil, num lugar que eu

0: ontem, portanto, estive ali, né, com, no aniversário dos 86 anos do doutor Ederval Bonfim, com o Edson, escrivão-chefe ali da Polícia Civil, num lugar que eu ainda não tinha ido, conheci. Não é o meu gosto musical, mas achei até positivo. É, classe A, Grill, fica na Firmo de Velasco. Firmo, sim. Conhece lá, né?
1: Sim.
0: E achei muito interessante. Eu não sabia, rapaz, que tinha no centro ainda um estabelecimento daquela envergadura, né? Porque eu me lembro muito do Pigalle, né? Pigalle foi sucesso muitos anos.
1: É, tem muita coisa nova espalhada. Então não há mais uma concentração só no Jundiaí. Tem coisas boas e o Classe A sobreviveu à decadência do centro. E eu acho que nós precisamos fomentar a questão do centro, fortalecer o centro. Tem um projeto do Poder Executivo dizendo que duas ruas vão fazer fiação subterrânea, vão remodelar, e eu tenho dito que nós precisamos criar linha de crédito pro pequeno empreendedor que quer abrir um bar, um restaurante, uma lanchonete, uma boate, um café no centro. Os moradores já saíram do centro, então nós precisamos dar vida ao centro. Fechar algumas ruas e virar calçadões. Então tudo isso precisa ser repensado, remodelado nesse sentido. Eu sou um defensor dessa política de dar vida ao centro.
0: Certo. Calçadão, onde seria ali na sua visão, Marcos?
1: Pode ser tanto nas ruas próximas ao terminal urbano, pode ser no Beco do Feijão, que é aquela ruazinha estreita. Sim. Que começa no terminal, ou pode ser nas principais, na General ou na Engenheiro Portela, com luminárias, com espaço para quiosque. É, então isso precisa ser discutido. Outro dia eu mandei pro pessoal da cultura o exemplo da serenata que acontece na cidade de Goiás, uma vez ao mês reúne 300, 400 pessoas meia-noite acompanhando a serenata. Eu ainda brinquei, falei, vamos fazer uma serenata que saia da Praça Bom Jesus, termine na estação ferroviária e lá a gente faz uma feira com alimentação, bota um palco, isso uma vez ao mês, chamar as pessoas do bairro para conhecer um pouco mais o centro, a estação que é um prédio histórico, revitalizado. Então nós precisamos dar vida pro centro, criar alternativas de lazer, de entretenimento e que fomente o comércio.
0: Você já acompanhou alguma serenata, Marcos?
1: Muitas, muitas, eu tenho participado. Eu participo da vida cultural, não só aqui, mas na cidade de Goiás, em Pirinópolis, eu acompanho essas movimentações e acho que a gente precisa criar coisas aqui também.
0: É assim, você narrando isso aí, chega, passou um filme na minha cabeça, hein? Seria uma grande revitalização.
1: Sim,
0: mesmo, né?
1: Pensa a gente fazer isso uma vez ao mês, reunir 500 pessoas, monta feira, vende coisa, alimentação, aquece o comércio, vende artesanato, cria, o turista que vem a Anápolis, que a gente vai fazer hoje? Ah, nós vamos num evento. Então tem que ter lugar pra gente levar as pessoas em Anápolis.
0: Pois é. Eu, inclusive, né, a internet aceita de tudo, né? Ontem, um desses internautas, salvo engano, um gaúcho, recomendando a que ninguém viesse para Goiás, sobretudo para Goiânia. Diz que Goiânia não tem lugar para conhecer. Eu fico pensando, tanto lugar para conhecer em Goiânia. Se ele viesse em Anápolis, então, Deus me livre, né? Tem que riscar Anápolis no mapa, né? Porque...
1: Pois é. E nós temos muita coisa em Anápolis, né? Nós temos muita coisa. Nós temos parques ambientais, nós temos espaços culturais, nós temos um monte de lugar para ir. Mas muita gente também não sabe. Muita gente de Anápolis nunca foi nos lugares. Né? Se você anda na rua, pergunta onde é a Câmara Municipal, as pessoas não sabem.
0: Não sabem, ué. Eu mesmo tenho um meia-culpa aqui, um amigo mandou um vídeo ali, ele e a filha dele, no Jardim Botânico, rapaz.
1: Pois é,
0: eu fiquei perdido, eu não sabia onde era o Jardim Botânico.
1: Nós temos um povoado chamado Miranápolis, com igrejas belíssimas ali, depois da Jaiara, depois do Guanabara. Igrejas incríveis, ruas arborizadas, pouca gente conhece. Então nós temos muita coisa muito interessante que dá para levar muita gente.
0: Eu mesmo perguntei aqui, a maioria não sabia onde é o Jardim Botânico.
1: Isso.
0: Você sabe onde é o Jardim Botânico?
1: Sim,
0: né?
1: Sim, lá no cantinho, depois do Parque Piranga.
0: Exatamente.
1: Atrás do CETEC.
0: Aí eu fiz questão de ir lá conhecer, um lugar bonito, viu, rapaz? Achei muito interessante, apesar de estar um pouco abandonado nesse momento.
1: Eu tenho dito que quem é vereador tem que saber a diferença do Jardim América pro Jardim das Américas pro Residencial América.
0: Eu lembro quando o entrevistei a primeira vez, você ali já era,

0: geral da cidade. Então o trabalho cresceu muito. É fruto do trabalho de uma equipe inteira, de um time grande, de um conselho de muita gente, muitos professores que ajudam a gente a pensar, a posicionar na política e na vida. Ninguém faz nada sozinho.
1: Ah, isso é verdade. Ontem, inclusive, e foi, bateu muito nessa frase aqui comigo, o pré-candidato a deputado federal, Pedro Canedo. Não tem como se imaginar fazer política sem grupo, né, Omar?
0: Isso. E aí você cria histórias, relações, amizade, fidelidade, defende bandeiras. Então você vai criando uma musculatura que te dá mais segurança, até para saber onde você pisa, o que você faz, até onde você pode ir. Eu tenho uma posição de diálogo, eu não sou uma oposição radical, as pessoas sabem disso, eu dialogo com o Poder Executivo, eu falo com o prefeito e ele acata muita coisa do que eu falo, e ele me liga perguntando também sugestões. Marcos, o que você acha disso? Você acha que isso aqui é interessante? Você acha que isso aqui pode dar errado? Você acha que isso aqui é bom ou ruim? É, à medida que você tem uma postura de respeito, as pessoas sabem com quem estão falando.
1: Certo, eu gostaria então que você conversasse com o prefeito sobre a beleza da nossa cidade, né? Que eu acho que está sendo muito prejudicada, Marcos, porque ontem, inclusive, estava lendo sobre Curitiba e um amigo meu mora lá e até me convidou, porque eu sou muito calorento, você devia morar em Curitiba, vim morar aqui porque seu astral tem mais a ver com a gente. E gente, né, que eu conheço que mudou para Curitiba, diz que é uma cidade muito organizada, coisa e tal, eu não sei se é só uma questão de marketing também, né? Mas mostrei até o problema que eu te levei aqui na rua, que eu tô passando, muito feio, umas árvores, mais de 40 pneus. Eu acho assim, eu abro meu portão, recebo visita, às vezes fico envergonhado, tem ali latrina, né, como é que é? Vaso sanitário com planta, coisa e tal. E eu mostrei para essas pessoas, isso aqui em Curitiba é impensável, Geraldo. Isso aí já tinha sido arrancado de um jeito ou de outro. E tô tendo uma dificuldade de fazer a nossa postura, né, compreender que não pode aquilo ali. Além de ser uma obstrução de calçadas, tem a questão do visual, né, Marcos? Você viu ali, né?
0: Sim.
1: Não é coisa bonita de se ver, né, Marcos?
0: Pois é. Nós temos muito problema como esse na cidade ainda, sabe? Ontem um cidadão, um professor, me mandando foto ao vivo de um pessoal jogando lixo num lote. Pararam um caminhão e começaram a jogar. Então nós precisamos criar numa via a discussão educacional, de prevenção, de cuidado com a cidade, de limpeza na cidade, e do outro lado fortalecer a fiscalização para quem não cumpre a regra.
1: Marcos, essa questão, porque estamos aqui, você quando nasceu nem existia mais aqui a linha de trem, né? Eu sei que foi em 77. Aqui onde é o Rio Vermelho hoje, era família minha, meu tio Jorge e tia Irma moravam ali. Quando vinha, né, passear aqui, ou fazer trânsito para ir para Corumbá, parava lá e já deixava o tamboretim na beira do muro para eu subir e poder ver, né, o trem passar. Para mim era uma diversão aquilo, né? E aí, em 77, devido a vários problemas, cancelaram, né? O trem parou de circular em Anápolis, isso aqui foi invadido. Exatamente onde estamos aqui. No governo do Anapolino Faria, eu acho que o segundo mandato do Anapolino, salvo engano não, o Zé Escobar era vereador à época. E aí Escobar, junto com o Anapolino, conseguiu regularizar aqui. A maioria dessas casas aqui são regularizadas. Acontece que tem muita gente que está aí desde a época, né? Tem inclusive essa casa que foi arrombada. O que eu quero dizer é o seguinte, eu sou um pouco reticente, Marcos, em relação a essa questão de regularizar áreas invadidas. Você tem uma opinião sobre isso, professor?
0: Eu acho que nós precisamos avaliar cada contexto, né? Há contextos em que as pessoas já estão lá há muito tempo, consolidaram sua vida. Precisa entender se essa área era pública ou privada, qual era a destinação social dessa área. Mas nós precisamos pensar do ponto de vista urbanístico, né? Por exemplo, a gente sobe também o Novo Paraíso e lá a gente encontra calçadas muito irregulares, pontos em que é alto, mas mora um cadeirante lá embaixo, ele não consegue sair da própria casa. Mas à medida que as famílias já estão instaladas, nós tínhamos que pensar uma política pública.
1: Certo. Mesmo, porque você sabe que juridicamente o usucapião não dá em área pública, né?
0: Pois é. Mas aí a gente encontra famílias que estão lá há 80 anos, há 100 anos.
1: Mesmo assim não tem o direito, né?
0: Pois é, mas aí vira uma discussão jurídica de uma vida inteira, né? É. Não ganha o usucapião, mas não pode ser retirado. Então nós precisamos pensar qual é o caminho. E aí por isso que eu disse que cada caso é um caso. Às vezes compromete um espaço, uma via pública. Por exemplo, nós temos lá na Jaiara uma rua movimentadíssima que termina no meio de uma invasão. E ela continua depois da invasão.
1: Ah, é? Que rua é essa?
0: Lá na Avenida Patrícia.
1: Ai,
0: então, assim, se a gente desapropria ali, a via

0: continua. Tem que pensar tudo isso.
1: Então, a pessoa tem que desviar, então, é. Bom, inclusive está te mandando um grande abraço aqui, ela trabalha no laboratório teu, tá, a Maria Divina Gouveia, a diva, né? Aí o que que ocorre? Ela mora no Jardim São Paulo. E ali, atrás da Faculdade Fibra. Até teve o auxílio ali de alguns colegas seus, fizeram uma roçagem ali, porque eu tava feio, né? Tava coberto ali de mato. Mas ela desabafando comigo certo dia, porque financiou a casa dela pela Caixa, já tem mais de 10 anos, paga ali, né? Nas prestações, ali na rua Pacaembu. E de lá, ela consegue vislumbrar a sequência dessa avenida, na Avenida Federal. Já deve ter tomado conhecimento, o prefeito parece que andou regularizando ali algumas moradias, né? E ela me falou, eu fico revoltada, sabe? Eu fiz tanto para alugar isso aqui, tanta burocracia, trabalho, levanto 4:30 para ir pro teto, fico até 4:30 da tarde, não sei o que, Aquele pessoal lá não tem comportamento, é um tal de meter fogo em borracha, é direto, não sei o que. E aí, como prêmio, por ter invadido uma área pública, ganha a escritura. Tem esse outro detalhe também, né, Marcos?
0: É o que eu disse, cada casa é um caso, a gente precisa tentar entender como é que cada bairro se consolidou, por que que as pessoas estão lá, se são pessoas que realmente precisam, mas é uma política pública, a reurbanização é uma política pública, ela tá aí.
1: Não, sim, é o famoso Reurb, né?
0: Isso.
1: Meu cadeira cativa das segundas, ele que pensa fora da Caixa, já foi superintendente da Caixa, o Edeilson Martins, o cara aposenta para trabalhar mais, né? Agora, como advogado, tá inclusive trabalhando muito nessa questão, junto à AGEAB, inclusive, de Reurb. A gente sempre tem essa queda de braço aqui, o Edeilson. Eu tenho um certo receio disso aí acabar sendo, né, um fomentador de pessoas de má fé e invadir ali propositadamente. Você não acha que é por aí também, não?
0: Não, mas isso tem em todo lugar, né, Geraldo? Assim, a gente tem problema de desonestidade na família, na igreja, na sociedade, na escola, no trabalho. Todo lugar tem todo mundo critica o Bolsa Família porque alguém recebe e não precisa. E os milhões que precisam, a gente precisa, né? Mas assim, tem uma questão do embelezamento ou não da cidade, mas tem a questão de entender também. Aí o que a gente precisava ter era uma política pública de habitação real, que atenda realmente a população. Se a gente tem uma política pública de habitação, a gente consegue tirar as pessoas com avaliação dos vínculos, dos laços, da história de vida e levar para lugares seguros. E isso precisava ter de maneira mais potente.
1: Tô na nossa conexão, mandando inclusive um abraço para ti, Elionai Gomes, conhece?
0: Conheço demais, mando um abraço para ela, uma amiga
1: querida. Sua fã, psicóloga também,
0: isso,
1: né?
0: Isso, amiga querida.
1: Pois é, a doutora Elionai sempre com a gente, sempre dando as suas opiniões. Tinha um assunto aqui, já eu vou passar, Elionai. Antes, porém, vamos conferir a hora aqui e fazer um intervalo, hein? Nossa, como passa o tempo, hein? 1:37 aqui na nossa conexão do nosso almoço da hora de hoje.
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1: 1:38 aqui no nosso almoço da hora da Rádio Nova FM na tarde desta sexta-feira.
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1: Vamos de hora então, 1:38, como eu já disse aqui na Nova FM.
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1: Vamos de hora, então, no nosso almoço, 1h20, portanto, faltando para as 14h na Nova FM. Vamos seguir aqui com o vereador Marcos Carvalho. Claro, falando não só de cultura, falando de tudo que agora... Aliás, professor, ontem eu vi uma inusitada cena ocorrida em Goiânia. O prefeito Sandro Mabel, rapaz. Olha, o Mabel... Rapaz, eu não pensei que o Mabel fosse ser esse espetáculo todo que ele tá dando, não. Eu imaginava assim.
2: Muita dificuldade lá, né? É. Tenho visto.
1: Aí, que acontece? O Mabel, uma senhora assim na vai e cumprimenta ele, meus parabéns por ser o pior prefeito que Goiânia já teve, tá. E acabou que esse vídeo viralizou, né? Levantando suspeitas aí de que, na verdade, é uma encenação política, né? Esse vídeo que circulou amplamente nas redes sociais nos últimos dias, mostrando então essa mulher interpelando ali o prefeito Sandro Mabel, de forma incisiva, ganhando novos desdobramentos que colocam em dúvida a espontaneidade da cena. Quer dizer, eu, pra mim, isso aí, vou ser bem sincero, beira o ridículo, viu, Marcos? Sinceramente, é querer se aparecer demais.
2: E né? O jogo tá muito agressivo, né? Qual o sentido de desrespeitar dessa forma? Acho que pode dizer de outras formas que não tá satisfeita, e ele também não precisa ir pra briga, né? Acho que o diálogo cabe em qualquer lugar.
1: Pois é, mas ficou tão exagerado que a coisa, né?
2: Ficou parecendo coisa combinada.
1: Sim, mas parecendo, eu achei totalmente combinado. Bom, outro assunto, né? Aí, por um lado, muito mais sério, né? Do seu partidário, o ex-prefeito Antônio Gomide, o projeto Sementes do Cerrado completando um ano de atividades, né? Anteontem, né? Com mais de 1.100 estudantes atendidos em ações de educação ambiental e valorização do bioma goiano. Como eu acho isso importante, essa ação aí do deputado estadual Antônio Gomide, né, ô Marcos?
2: Importantíssimo, acho que cumpre um papel fundamental no debate da preservação do meio ambiente, da questão da preservação do bioma, do Cerrado, e esse projeto, uma parceria com o Memorial do Cerrado, com a PUC Goiás, né? A professora Olga Ronck, nossa reitora da PUC, e que cumpre um papel, inclusive de levar uma meninada que nunca saiu de Anápolis, que nunca tomou um ônibus para ir a Goiânia, escola pública, a moçada indo, conhecendo, assistindo, participando, e são vivências, essas vivências estudantis ficam na memória da criança, do adolescente, né? Pô, o deputado levou a gente, nós fomos no Memorial do Cerrado, nós fomos no parque, nós visitamos, foi legal, então tem uma, cumpre uma tarefa social muito importante.
1: Certo. Professor, ainda voltando à questão da pandemia e aquelas aulas virtuais, né? O senhor, como professor, o que que sentiu daquilo? É assim, uma outra vertente da educação, o que dizer sobre isso?
2: Olha, acho que era o que dava para fazer naquele momento, mas claro que tem prejuízos, né? Essa geração da pandemia tá aí na escola apresentando dificuldades até hoje. Imagina quem foi alfabetizado durante a pandemia. Se no presencial nós já temos dificuldade de cumprir o papel, imagine o aluno que fez o primeiro e o segundo ano do ensino fundamental todo na pandemia. Quem tinha em casa internet, família, mãe e pai para ensinar, teve dificuldade. Imagina quem não tinha esse suporte, que os pais trabalhavam, que não tinha todo o material, que não tinha uma boa conexão de internet para baixar o material. Então nós temos um prejuízo. As redes, os sistemas de ensino estão tentando recuperar esse prejuízo desse aluno da pandemia. Mas esse desafio vai perdurar por uma década aí.
1: Pois é, eu inclusive me lembro na época da pandemia, 2020, quando eu estive aqui na minha primeira fase, pela parte da manhã, entre 7 e 10 da manhã, recebi muitas vezes aqui o Emerson Rodovalho, que é, né, ligado aí ao Sindicato das Escolas Particulares de Ensino Infantil, né? E eu me lembro que um dia ele até pediu, né, para que eu entrevistasse junto com ele a esposa. E ele tinha um casal de filhos, né? Você vê, um agente de um certo poder aquisitivo, né, coisa e tal, dono de uma escola. E aí ela até começou, veio as lágrimas aqui, a esposa dele, dizendo dos meninos, né? Que estavam tão

0: um dono de uma escola. E aí ela até começou, veio as lágrimas aqui, a esposa dele, dizendo dos meninos, né, que estavam tão carentes de voltar para a escola, Marcos. Chegava depois do almoço e os dois lá para o guarda pegar as mochilinhas, né, para ir para a escola, e não tinha como ir, né, rapaz. Aí ela ficou emocionada com isso, né, para você ver isso aí que você disse, né. Não é apenas a educação, é a socialização, né, Marcos?
1: Sim, a escola cumpre um papel fundamental no processo de socialização, de hominização do mundo, né, de tornar-se uma pessoa. E essa geração ficou entrecortada, assim, e esses prejuízos permanecem.
0: É, eu me lembro muito bem da... Também tá na nossa sintonia, gostamos de você, mandando um abraço a Blenda Maraíza, jornalista, né? Aí Blenda fez um vídeo, rapaz, aí publicou e mandou também para mim, aqui no auge mesmo, sabe, naqueles blackouts que tivemos, né, o Marcos. Ali ela pegou o quadrilátero central de Anápolis, não era uma quarta-feira, um dia bem ensolarado. Não tinha uma viva, nem cachorro tinha na rua. Eu, gente do céu, inimaginável, não pensei que eu ia viver para ver uma situação dessa. Foi algo muito inusitado aquilo, né, Marcos? Muito, sim, inusitado. Sim.
1: É, e a gente assistiu, nós vimos a cena do Papa atravessando a Praça de São Pedro sozinho, né? Que é uma cena emblemática que entrou para a história da civilização. E assim, nós tivemos muitos problemas, muitas perdas, e há famílias que perderam a metade da família. Teve gente que perdeu o pai, mãe, avô, avó, teve gente que perderam os filhos. Então os prejuízos estão colocados do ponto de vista educacional, mas também do ponto de vista emocional, afetivo, social, e esse boleto ainda vai permanecer.
0: Certo. A educação, né? Eu não sei, eu sou uma pessoa que defende, sobretudo você, logicamente, até mesmo pelo seu ofício, é um defensor da educação. Você acha que ela tem sido valorizada, Marcos? As pessoas tão preocupadas realmente com a educação?
1: Algumas coisas melhoraram, mas nós estamos muito distantes de alcançar o patamar que a gente deseja, de valorização do professor, dos profissionais da educação, de ter infraestrutura nas escolas, de ter internet em todas as escolas, de ter segurança nas escolas. Então, nós ainda estamos muito longe do mundo ideal. E é por isso que eu me movo, né? Eu sou um vereador da educação.
0: Sim.
1: Eu visito escola, eu acompanho, eu converso com o professor, eu converso com o administrativo o tempo inteiro, eu me posiciono publicamente em defesa das cuidadoras, do pessoal, tenho defendido a criação de um piso municipal pro administrativo que ganha tão pouco. Pra você ter ideia, Geraldo, uma merendeira, depois de 40 anos fazendo merenda, ela aposenta ganhando menos que R$2.000. Depois de 40 anos na beira do fogão, numa escola. Então nós precisamos valorizar, não é só o professor, são todos os profissionais da educação. E eu fiz disso uma parte grande da minha vida, né? A principal bandeira dessa atuação política, que já são 6 anos. E algumas coisas avançaram, a gente tem conquistas pequenas, mas que também nos alegram.
0: Certo, já que eu estou traçando esse paralelo, né? Pandemia, a questão da educação virtual e tudo mais, essa decisão da proibição de celulares dentro das salas de aula, você concorda, Marcos?
1: Eu concordo, mas voltando à minha frase de efeito, não tem solução simples para problema complexo. Ele pode levar na mochila ou não, porque hoje tem um aluno que paga o lanche com o Pix. Nós temos um aluno que vai embora de Uber e ele precisa chamar o Uber. O professor vai recolher na sala, e se estragar na hora que o professor pega? E se sumir? É a escola que vai recolher? Vai adesivar ou cada um põe o seu? Pode ficar na mochila ou não? Tem que desligar na mochila ou não? Então nós ainda estamos construindo um consenso. Mas eu sou professor, eu estou em sala de aula, eu sou professor na Universidade Estadual de Goiás, nas turmas de pedagogia aqui na UEG, no Jundiaí. E eu não consigo dar aula com um aluno mexendo no celular. Eu não consigo.
0: É desrespeitoso, né?
1: Isso, aluna, tem hora que você tá dando aula, a aluna atendendo o celular, o que que é isso? Se fizesse isso uma década atrás, você era expulso. Então, assim, eu já faço meu combinado inicial, eu não dou aula com aluno ouvindo celular, mexendo, apertando, já peço para guardar. Eu não recolho. Tem professor que já recolhe, até no ensino superior. Tem professor que fala, ó, bora, todo mundo põe ali na caixa.
0: É, tá certo.
1: Porque senão não vou dar aula. Mas assim, nós precisamos enxergar também que não dá pra viver mais sem o celular. Então nós precisamos achar uma saída legal pra isso.
0: Mas também não pode ser uma extensão do seu corpo, né, Marcos?
1: Isso, tem isso. Gente que cada coisa tem seu momento, né?
0: Agora, eu imaginava, Marcos, que as pessoas, inclusive nesses meus devaneios há 27 anos ali na Rádio São Francisco, as pessoas estariam lendo muito mais. E a verdade é que estão lendo muito menos. Esses dias,

0: Você já recebeu um elogio, Marcos? E ficou triste com o elogio? Eu recebi. Esses dias eu tô ali na recepção do Barriga Cheia, esperando ali, né, pra vir minha comida. E tava folheando uma revista do Rotary, que tava ali à disposição. E aí, tô lá lendo, ficou uns 5 minutos lendo direto. O Valdir, né, o proprietário, ele falou: parabéns, Geraldo. Por que, Valdir? Você é o primeiro, depois de uns 10 dias que estão essas revistas aí, que está lendo. Ninguém nunca pegou para dar uma leitura. Mas não é possível. Não, rapaz, você está em que mundo, Geraldo? As pessoas estão... Não, eu sei que leem muito pouco, né? Preocupante isso, não, mano?
1: Elas leem no celular, mas elas não leem livro, né? Não leem literatura. Não... Hoje a notícia é rápida, é só no título. É tudo muito rápido, muito líquido. E a leitura da literatura, dos clássicos, isso... tá raro mesmo, assim, né? O aluno mesmo não quer, não tem esse interesse. Ele, você manda ler o livro, ele vem com o resumo do chat GPT pra dizer que leu. Então a gente precisa...
0: E dá pra notar, né, Marcos?
1: Claro, né? A gente conhece a escrita do aluno. E a gente precisa então criar meios pra provocar essa leitura. Mas ainda tem quem lê, quem gosta. Tem muita gente. Professora Edna Eloy tá com um projeto incrível de leitura. Aos sábados ela tá reunindo 30, 40 pessoas para discutir sobre livros, sobre literatura, projeto incrível. Então tem muita gente, é o que eu disse lá atrás, tem muita gente fazendo a diferença e fazendo coisa boa espalhada por aí.
0: Eu fiquei triste também com uma sugestão dada, ele também sei que é seu amigo, já ouvi contigo aí nas publicações, meu amigo doutor Eugênio Lourenço Dias, tem alguns dias que não vejo esse grande homem, e ele sugeriu, né, que eu fizesse uma pauta com ele, mais uns dois aqui, sobre poesia, né? Aí ele, num determinado ponto, parece que ele descrentou da coisa. As pessoas não gostam mais de poesia. Eu gosto, sinceramente, eu gosto muito. Mas no geral a gente parece que há um desinteresse mesmo, né?
1: Há um afastamento, né? Um afastamento do interesse. Mas tem muita gente lendo por aí também. Tem muita gente fazendo muita coisa bacana. Eu tento ser um otimista nesses casos. Eu tenho feito essa defesa de que tem muita gente espalhada por aí fazendo coisa boa e às vezes a gente também não vê.
0: E muita gente tem um preconceito também de achando que a rapaziada atual, abaixo dos 30 aí, não tem o menor interesse por isso. Você consegue ver dessa forma, Marcos?
1: Tem uma geração aí que as pesquisas estão dizendo que é a geração neném, né? Um pessoal que nem estuda, nem trabalha e que não está muito interessado. E aí a gente precisa tentar entender para onde é que vai esse povo. Eles estão interessados em quê? E quem que sustenta, já que eles não trabalham? Como é que eles vão viver? Qual é o olhar para o mundo? Que realidades eles estão enxergando? Essa é uma preocupação da sociedade.
0: Bom, preocupação que eu vejo sempre muito latente, mas antes, porém, já estamos caminhando aqui para os finalmente com o vereador Marcos Carvalho, professor. 1h52, 8 minutos, portanto, faltando para as 14h, na tarde de sexta-feira, aqui na Nova FM. Sexta-feira é um dia muito agradável, né, Marcos?
1: A dona Canô dizia que sexta-feira não é dia de trabalho, é dia de comer peixe, camarão, coisa leve.
0: A mãe do Caetano, não?
1: A mãe do Caetano. Então, sexta é um dia bom. Eu gosto muito da sexta, né? Eu lembro do Chico Pinheiro que começava o Bom Dia Brasil falando: ainda bem que hoje é sexta. E eu gosto muito das sextas, é dia de tomar um chope, de encontrar os amigos, de colocar a conversa em dia. Hoje eu ainda dou aula até às 10 da noite.
0: Seu dia tem umas 36 horas, mais ou menos.
1: Faz muita coisa ao mesmo tempo. Mas a sexta é um dia leve, é um dia que eu gosto. Eu gosto de todos os dias. Quando a gente faz o que gosta, a segunda-feira, 7 da manhã, é sempre prazerosa também.
0: Legal. Bom, lembrei-me aqui do Rafael Pires, né? O secretário de Cultura aí. Tá fazendo um trabalho interessante, o Rafael, né?
1: Bom, o Rafael é um servidor de carreira, né? É um artista, né? É um maestro e tem feito entregas interessantes. Ele tem uma equipe muito boa lá, a Mariá, que é diretora, o Danilo, o José Fábio, o José Fábio é um cara que é doutor em história.
0: Entrevistei aqui, cuidando
1: do nosso patrimônio. Olha que bacana, né? Você pegar alguém que tem um doutorado na área para cuidar. Mariá e Danilo, produtores, o Rafael é o maestro dessa orquestra toda e eu gosto muito do trabalho deles. Biblioteca Municipal, a Simone tá lá, a Cleide, eu tenho gostado muito. Eu às vezes critico, às vezes reclamo, dou muito pitaco, tenho cobrado o Fundo Municipal de Cultura e o edital da PNAB, que é a Política Nacional de Blank, compreendo as etapas, participo do Conselho Municipal de Cultura, represento a Câmara, é meu terceiro mandato no Conselho, já representei a sociedade civil no passado, ajudei a construir todas essas leis que existem em Anápolis para a cultura e fiscalizo, mas faço de maneira dialogada, tentando entender, tentando construir. Não quero pôr fogo no mundo, quero que as coisas aconteçam para que o artista napolino, o ativista, o produtor, o fazedor de cultura tenha recursos para trabalhar de maneira digna, produzir. Você sabia, Geraldo, que cada R$1 investido em cultura gera R$7,35 de retorno para a economia local?
0: Olha.
1: Porque o cara que monta uma orquestra, compra equipamento, compra roupa, ele faz evento, tem show, ele aluga o coquetel, tem segurança, tem microfone, tem cabo, tem caixa de som, tudo isso é dinheiro. Então, todo dinheiro investido na cultura traz retorno para a economia.
0: E o gosto musical do povo, hein, Márcio? O que você está achando?
1: Ah, eu acho que tem gente ouvindo de tudo. Tá valendo, né? Quem tem gente mais refinada... Tem
0: Mas
1: gente
0: nessa serenata que... mesmo que você sugeriu aí no
1: Não,
0: centro...
1: Não, aí tem que ser MPB, né? Nós temos que ouvir os grandes cancioneiros. Mas tá valendo.
0: Mas será que vai atrair esse pessoal?
1: Vai, tem muita gente espalhada que quer ouvir muita coisa. Eu vou muito, sou fã da Adriana Moreno. Então, a Adriana vai... Onde ela vai, nós vamos 100, 150 pessoas atrás. Então tem gente querendo ouvir também músicas mais clássicas, mais eruditas, MPB, mas isso não tira o mérito também de quem quer ouvir funk, de quem quer ouvir rap. Isso, cada coisa tem seu lugar e seu momento, é construção cultural.
0: É. O rap e o funk também, Marcos?
1: Também, e a gente precisa respeitar e valorizar. Eu acompanho, por exemplo, batalhas de MCs, tem um grupo no Industrial, tem a Casa do Hip Hop, e estão lá produzindo, formando juventude, gerando emprego e renda. Eu valorizo muito. Cada coisa tem seu momento.
0: Aqueles proibidões mesmo, sei lá.
1: Tudo, cada coisa tem seu momento e tá tudo valendo. O mais importante é que as pessoas respeitem as outras, que elas consigam construir a cultura nos seus espaços, que isso aqueça a economia, que isso garanta direitos e faz parte. Sempre existiu quem gosta de A ou de B e está tudo certo. Eu ouço lá o Djavan, adoro. Faz parte, mas respeito muito quem quer fazer uma batalha de rimas. Acho que faz parte, inclusive, da cultura napolina.
0: É. Eu confesso que tem certas coisas que nem jornalisticamente eu consigo acompanhar. Por exemplo, o Big Brother. Eu não consigo, mas já tentei ali pra.
1: Eu não tenho tempo pra assistir TV aberta. Mas acho que a gente precisa compreender os fenômenos de cada época. É o Zeitgeist, é o espírito da época. Nós temos milhões de pessoas assistindo, acompanhando, opinando.
0: Sim, sim.
1: E às vezes a gente precisa entender até pra conseguir opinar.
0: Exatamente.
1: Até pra dizer que não gosta. Né? Eu trabalho com os meninos, eu trabalho o marxismo, eu trabalho uma série de teorias na sociologia da educação, e eles falam, professor, mas nós vamos ter que estudar o Marx? Eu falo, vai, até pra dizer que não gosta. Então pra gente criticar, a gente precisa conhecer.
0: Agora, o que eu acho estranho, Marcos, você vê, eu gosto muito de fazer isso, eu acho que você já participou com o Marcos, não, você participou de uma técnica que eu tinha de desenvolver o jornalismo musical, né? Sempre colocava ali uma música combinando com um tema, coisa e tal, achava uma delícia fazer, não posso mais, porque o YouTube me limita, né? E quase perdemos o canal justamente por causa disso. E eu fico pensando, é muito rigor em questão de direitos autorais, né? Agora, se você tocar aqui uma Marília Mendonça, um Gustavo Lima, não tem problema nenhum. Não dá problema nenhum. Não acho que é uma espécie de ditadura cultural também, não, Marcos?
1: São interesses. É o capitalismo, né? Quem produziu quer receber por ele, não quer que a música seja tocada sem o devido crédito, essa coisa do ECAD, né? Eu não tenho acompanhado tão de perto, mas eu ouço as pessoas reclamando às vezes, sim.
0: Desse limite?
1: Do limite, da utilização ou não, utilizar num documentário, num vídeo, por exemplo, há vídeos, minha rede social é toda com MPB nos vídeos,
0: então
1: às vezes trava, às vezes chega lá o recadinho de que aquela música não pode ser utilizada.
0: Eu acho extremamente complexo e limitador, né? Porque é também uma chance. A música, além de ser arte, ela é educacional, né?
1: Sim, ela tem uma função na sociedade.
0: Verdade. Bom, vamos de hora aqui no nosso Almoço da Hora da Rádio Nova. Faltando 2 minutos para as 14h, no dia que tive aqui a honrosa presença, né? Do vereador Marcos Carvalho. Receber o vereador é uma forma, assim, de exaltarmos você. Essa música que você, né, conhecedor musical, logo no nosso preâmbulo aqui, a gente, antes de começar, você identificou como sendo do compositor Senhorzinho, né?
1: Isso, é uma canção belíssima, eu gosto muito. Depois eu vou te pedir que você me mande ela no WhatsApp.
0: Vou mandar.
1: Que eu não tenho essa versão aqui. E acho que nós
0: Mas você tem a Antigona, né?
1: Tem. Nós temos que valorizar cada vez mais a cultura anapolina, os artistas anapolinos, as canções, quem produz, quem pensa. Nós precisamos colocar o artista anapolino no palco. Não tem sentido fazer festa trazendo gente pagando 5 milhões, 10 milhões pra dupla sertaneja e o nosso artista local ter que trabalhar a semana inteira num outro emprego pra tocar de graça no fim de semana, porque não tem espaço. Nós precisamos cada vez mais fomentar. E como é que fomenta? Com os editais, com as linhas de fomento, colocando leis que obriguem que os eventos públicos tenham artistas locais. Ah, mas ninguém conhece. Ninguém conhece porque não tem oportunidade de conhecer.
0: É verdade. Faço das suas as minhas palavras, diria muito assim, o Rica, técnico da Anapolina, mas falou tudo, é, com certeza. Santo Edeilson, né? Martinizado. É Edeilson Martins, às vezes, por pensar fora da Caixa, o ex-superintendente da Caixa, estará aqui falando comigo na segunda-feira, puxando o tema, né? No inferno astral que vivem os ministros, né? Com o Banco Márcio, o ministro do STF. Mas um assunto muito interessante, professor, não sei se você já se aprofundou nele, é a questão católica do porquê existem São e Santo. O São, por exemplo, serve para consoantes. Somente o H que tem santo com o nome de H. Por exemplo, Geraldo, que é uma consoante, né? G. São Geraldo. Edeus, que é uma vogal, seria Santo Edeus. Isso. Sabia dessa?
1: Isso, sim, sim. É para o som, né? A questão fonética, é para o som ficar mais palatável.
0: É, e muita gente achava que era uma questão religiosa, e é fonética mesmo. É,
1: outro dia me perguntaram por que aquele mosteiro na saída da Avenida Pedro Dovico se chama Regina Minorum. Você sabe por quê?
0: Não sei.
1: É porque Regina Minorum significa Rainha dos Menores.
0: Olha só.
1: Então lá é um espaço formativo onde quem vai ser frade estuda. Então eles são os menores, os frades menores, por isso o convento tem esse nome.
0: Legal. Professor, muito obrigado, bom fim de semana, até uma próxima, foi muito legal revê-lo e novamente entrevistá-lo.
1: Eu que agradeço, estou sempre à disposição, quero deixar um abraço para quem mandou mensagem, para quem nos ouviu, quem quiser falar alguma questão comigo, tô lá no Instagram, @professormarcosoficial. Botou o professor Marcos, já sai, eu sou o primeiro que sai lá, pode me mandar, eu respondo todas as pessoas que me escrevem.
0: Legal. Vambora, gente, segunda a gente volta. Vambora, vambora.
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0: 12:38.
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5: Ô Henrique.
6: Fala, Hernani.
5: Já cantaram de tudo nessa vida, rapaz. E agora, o que que nós vamos cantar?
6: Pois é, rapaz, só falta a música de corno. E por falar em corno, você já foi corno um dia?
5: Que eu saiba, não.
6: Rapaz, corno é igualzinho consórcio. Um dia você é contemplado.
5: Tô fora.
6: Faltou, maestro.

0: 16.
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0: 43 e 43.
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0: 3:56.
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2: 4:20.

0: 4h27. 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

0: 4h41.
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0: 4:55.
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0: 5 e 8.
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0: 104.
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0: 5:53.
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3: Boa noite a todos. Estamos aqui no programa, né? Graças a Deus, mais um dia, né? Estou hoje eu aqui, minha mãe e meu pai. Agora nesse comecinho eu vou estar deixando vocês aí com a música, né? Uma nova história do Fernandinho. Já já estamos de volta.

0: Boa noite a todos, né? Estou hoje aqui eu, minha mãe e meu pai, estamos aqui, né, novamente no programa. Que Deus abençoe a vida de cada um. Que se apresentem, mãe, pai.
1: A paz do Senhor a todos. É um imenso prazer estar aqui novamente com vocês. Quero agradecer a todos que estão participando, ouvindo a rádio com a gente, né? É uma satisfação enorme poder estar junto com vocês toda sexta-feira, né, meu marido?
2: Isso, graças a Deus, né? Paz do Senhor a todos que estão nos ouvindo nesta linda sexta-feira. Programa Visão, né? Um programa maravilhoso. Nós só falamos da presença de Deus, das obras que Deus faz na nossa vida e pode fazer na vida de vocês. Que Deus venha abençoar, viu? Essa sexta-feira, que seja uma sexta e um fim de semana abençoado para todos aqueles que estão nos ouvindo. E eu vou mandar um alô para todo mundo que está nos ouvindo, para toda a cidade, viu? Falar o nome da cidade hoje não. É muitas aí, fica alguém sem a gente falar, né? Mas para todos aqueles que estão nos ouvindo. E que Deus venha abençoar ricamente, né? O lar de cada um, a vida, né? O serviço, tudo que a pessoa for fazer. Põe Deus na frente, viu? Sem Deus a gente não é nada. Primeiramente, você põe Deus na frente de tudo que você for fazer. Viajar, se você for, até beber um café cedo, você põe Deus na frente. Você começa o dia maravilhoso na presença de Deus, né? Então é muito bom, graças a Deus, é coisa maravilhosa.
1: É uma verdade, né? Eu convido os irmãos a abrir as portas e as janelas das casas e chamar a Deus para entrar. Porque Deus, ele entra em todos os lares quando a gente clama por ele, né? Hoje eu quero ler Salmo 7. Vou ler aqui para os irmãos e, se os irmãos quiserem acompanhar, a gente vamos entender o que que Deus está falando com a gente nessa noite. O Senhor é meu Deus, em ti confio. Salva-me de todos os que me perseguem e me livre, né? Aqui Deus está falando, a gente está pedindo o salmista aqui, né? Que o Senhor, meu Deus, né, livrar ele do que persegue. Quem de nós que não somos, né, perseguido? Às vezes as pessoas falam, não tem ninguém que é perseguido. Sempre tem, sempre tem. Quando não é o esposo, é a esposa, é os filhos, é os parentes mais próximos, né? Então toda a família tem a sua perseguição. Mas aqui fala pedindo ajuda para Deus, né? Para Deus livrar de todo esse mal, né? Aí aqui fala: o Senhor julgará os povos. Julga-me, Senhor, conforme a minha justiça, conforme a minha integridade que há em mim. Aí a gente pede socorro pro Senhor, e aí a gente vai, para pedir socorro pro Senhor, a gente tem que saber como é que a gente tá. Como é que a nossa relação tá com Deus? A gente tá fazendo as coisas certas? A gente tá ouvindo a voz do Senhor quando fala? A gente tá honrando o nome de Deus? Pra gente poder pedir, pra Deus atender o nosso pedido, né? Então, tudo tem a pergunta e tem a resposta, né? Porque aqui já fala: o Senhor julga os povos, né? Julga-me, Senhor, conforme a minha justiça e conforme a minha integridade que há em mim. Então, se a gente sabe que a gente está com Deus, está pedindo a benção, está fazendo as coisas que agradam aos olhos do Senhor, então a gente pode pedir esse socorro que a gente sabe que vai ser atendido. Às vezes, até aquele que não está conforme Deus quer,

0: gente pode pedir esse socorro que a gente sabe que vai ser atendido. Às vezes até aquele que não está conforme Deus quer é atendido, mas é atendido por quê? Porque ele não conhece a palavra do Senhor. Porque quando conhecemos a palavra do Senhor e a gente desobedece a Deus, muitas das vezes o Senhor não atende as nossas súplicas, não. O Senhor não atende as nossas misericórdias, não. Né? Pode até atender, mas demora. E nisso a gente vai passando pelo vale, pela prova, né? Pela tempestade, que seja no trabalho, que seja em casa, que seja com os filhos, que seja com o esposo, que seja a família toda. Então, a gente pede para Deus ter misericórdia de nós, mas nós não estamos andando corretamente. Então, às vezes Deus deixa a gente passar o vale para a gente aprender a respeitar mais a Deus, né? E aqui o versículo 10 fala: meu escudo está com Deus, que salva os retos de coração. Então Deus dá misericórdia àqueles que é reto de coração e salva os que é reto de coração. Às vezes Deus faz sem a gente pedir. Deus às vezes dá um livramento, você nem percebe, só fala: nossa, meu Deus, que, né, assusta com aquilo ali, mas você nem percebe que aquilo ali foi um livramento, né? não teve atenção. E aqui o 10, o 11 fala: Deus é um juiz justo, um Deus que ira todos os dias. Então quer dizer que Deus, ele fica irado todos os dias, porque o dia a dia de todos nós, né, não é fácil. Mas tem as pessoas que é de Deus e as pessoas que fazem a maldade. Né? Então eu vou deixar os outros capítulos para mim falar depois. Eu parei no 11, ainda falta o 13, o 14, o 15 e o 17. Eu vou passar pro irmão Marlon.
1: Deus abençoe cada um. Eu vou estar louvando o hino agora, né? Vou estar louvando um hino para o Senhor. Vou estar louvando o hino "Ainda que a Figueira não floresça", do Fernandinho. É, mãe, antes de estar iniciando o louvor, você tem algo a dizer?
2: Graças a Deus, glória a Deus.
1: Hein, mãe?
3: Pode ir.

0: paz do Senhor. Ele ainda tá com resfriado aqui ao vivo, né? Ele não podia forçar, mas ele tentou cantar, mas...
1: Infelizmente, vai ter que ficar pra próxima.
0: Vamos continuar aqui com Salmo 7, que eu vou falar o 13. E já para eles que preparou armas mortais e porá em ação as suas setas inflamadas contra os perseguidores. Eis o 14. Eis que esse está com dores de perversidade. Concebeu o trabalho e produziu mentiras. Cavou um poço e o fez fundo. E caiu na cova que fez. Né? Isso aqui é. Eu vou tentar falar com os irmãos depois. E aqui no final fala o 17. Eu louvarei ao Senhor segundo a sua justiça e cantarei louvores ao seu nome e ao Senhor do Altíssimo. Ao Senhor do Altíssimo. Então aqui eles falam que a pessoa que fala mentira, a pessoa que gosta de ficar inventando demais e ali ele faz uma mentira e faz outra mentira em cima da outra mentira e vai tentando enrolar com outra mentira. Então é a mesma coisa da gente tá cavando um poço bem fundo que a gente cai nele depois, né? Então aqui Deus já fala da mentiras, né? Eis que essas dores de perversidade concebeu o trabalho e produziu mentiras. Então mentira nunca é uma saída. A verdade sempre prevalece, mesmo que seja uma verdade que vai aborrecer alguém, mas tem que ser dita, né? Tem que ser dita. A gente tem que tentar o possível. Não tem necessidade de mentir. Quem anda direito não tem necessidade de mentir. E se aconteceu alguma coisa, fala a verdade. Fala a verdade, porque Deus agrada disso. Em vez de da gente cair no, na própria cova que fez, a gente recebe as bênçãos, porque Deus está vendo que a gente às vezes fala a verdade e passa por alguma injustiça, né? Porque a verdade, ela dói. A verdade, ela... Falar a verdade, dependendo do que vai falar, ela dói, né? Nem todo mundo gosta de ouvir a verdade. É melhor a gente disfarçar, falar uma mentirinha aqui, outra ali. Mas isso não agrada ao Senhor. Então, fala a verdade. Falar a verdade, porque só assim a gente não cai no próprio poço que furou, né? Porque a vida da gente é cheia de altos e baixos, né? Às vezes, pensa que uma mentira pode ajudar a esconder algo. E às vezes, com o passar do tempo, você esquece, mas para quem você mentiu, ele não esquece. E uma hora é descoberto, tudo é descoberto. Independente que investigue ou não, Jesus é a nossa lei, né? Jesus, ele intercede por nós. Quando a gente clama a ele por alguém que fez alguma infâmia com o nome da gente, a gente clama a Deus, pede a Deus justiça e Deus faz a justiça. Isso aí a gente sabe que pode demorar, mas Deus faz a justiça. Então a gente deve aceitar, né, a vida da gente como ela é e pedir a misericórdia de Deus para que Deus venha restaurar, prevalecer com a gente, na saúde, né, nos bens materiais. Mas o principal é a saúde, porque sem a saúde não adianta nada. Não adianta o dinheiro, não adianta a correria, não adianta nada. A saúde é tudo. Com a saúde a gente acrescenta o resto. E eu tenho muito que agradecer a Deus. Às vezes em casa, no dia a dia, às vezes quando eu falo a verdade, o meu marido, ele fala, não, você tá mentindo. Eu não tô mentindo, é a pura verdade. Mas aí a gente fala a verdade, mas aí a pessoa acredita se quiser. Você tendo a consciência limpa com Deus, isso é o mais importante. Você tem que estar limpo com Jesus, com Deus. Porque é Ele que nos dá força, é Ele que nos restaura, é Ele que nos dá privilégio. E às vezes tira também, dependendo conforme o modo que a gente está agindo perante a palavra do Senhor. Então, às vezes, Não precisa mentir, fala a verdade. Sempre a verdade é bem-vinda na sua casa. Ensina seus filhos desde pequeno que a verdade, ela salva, ela purifica. E Jesus agrada demais da verdade. E mesmo que seja para te prejudicar, é melhor a verdade. Porque talvez você é prejudicado pelo homem, mas Deus, ele vem e traz o benefício que você tanto precisa. Às vezes você passa pelo vale porque você fez algo que desagradou o homem. Mas aos olhos de Deus, conforme Deus fala, né? Que a mentira é como se a gente estivesse cavando o próprio poço e fundo e cai nele mesmo. Então a gente tem que tentar ser pessoas melhores, né? Tentar amar o próximo, tentar saber a hora da gente, né? Porque às vezes a gente... Já aconteceu de eu falar a verdade, né? Porque domingo era pra ter ido na igreja, mas eu tava passando muito mal. Mas só a gente sente o que a gente tá passando, né? Às vezes o seu rosto não tá demonstrando que você tá ruim, que você aguenta, mas você não aguenta. Mas se você estiver limpa com Jesus, Jesus agrada disso. Agrada tanto que logo você é restaurado. Deus cura, Deus limpa, Deus purifica e Deus ainda manda um entendimento para você, manda a sabedoria para você lidar com aquilo que você tá fazendo, né? E acaba que é um trabalho bem feito, porque Deus, ele não faz nada incompleto. Deus, tudo que ele faz é completo e é bem feito. Não é verdade?
2: Verdade. Glória a Deus. O Marlo tá ruim. Ele ficou ruim mais primeiro que eu, mas ele não bebe remédio. Beber remédio tem que estar em riba e gosta demais de água fria. Então, sara não, né? E ele... eu bebi meu remédio sem ninguém falar. E ele... Então, só Deus procura, Deus na causa procurar ele, que remédio fica lá em dentro da mesa lá.
3: É assim também não, ó.
2: Não é. Bebe remédio de jeito nenhum.
3: Igual minha irmã. Eu bebo remédio na hora certinha, mas tem que esperar melhorar, né?
2: Igual minha irmã. Minha irmã que não bebe remédio. Mas agora vamos falar de Deus, né? Que Deus venha abençoar, né, todo mundo. E que seja uma sexta-feira abençoada, né? Os lares sejam abençoados. É igual a minha esposa estava falando aí na Bíblia de Deus. Tanto que Deus é maravilhoso. Mas ele é maravilhoso se você souber. Viu? Porque não adianta. Às vezes acontece uma coisa com vocês e fala, nossa, foi Deus. Mas tem que ter certeza, viu? Se é Deus. Porque Deus faz e mostra, né? Agora a gente tem que procurar a Deus e não adianta ser uma pessoa que não é, né? Que a gente vê muitas pessoas que quer ser uma coisa, mas não é. Então isso para Deus não agrada. Então você tem que ter Deus no coração, tem que ter Deus na tua alma, na tua presença, porque Deus é maravilhoso. Deus é, eu falo porque Deus tem feito muita coisa na minha vida, né? Então tiro por mim, e se todo mundo fizesse o que Deus faz, igual nós que somos da igreja, né, que a gente vê na televisão, nas coisas, tanta coisa, na realidade esquece até de viver, né? E tantas coisas erradas que a gente vê, é difícil demais de viver. Então, mas tem a presença de Deus e a gente tem que obedecer, né? E Deus falou, fazerei a sua parte que eu ajudarei. Fazerei, mas quem faz, hein? Será que todo mundo faz? De vez em quando eu acho que eu tenho um errinho, mas não pode mentir, né? Porque se eu pedir perdão, orar, né? Pedir perdão a Deus e orar, para tentar não fazer aquilo mais. Porque Errar eu sei que todo mundo erra, né? Mas só que tem nego que admite coisas erradas na vida dele, coisas que é errada na vida dele. Então, eu, se eu fizer uma coisa, eu admito pra mim e admito pra Deus.
0: Assume, né?
2: Assumo que tá errada. Então, não adianta você fazer uma coisa. Se você pensar que Deus não tá vendo, você tá enganado. Porque tudo que você for fazer, Deus tá vendo. Tudo. Deus sabe da nossa vida. Se a gente pudesse conversar com Deus, igual nós conversamos, o tanto que Deus é maravilhoso na vida da gente, o tanto que Deus faz coisa na vida da gente, o tanto que Deus é maravilhoso na vida da gente. Você falava toda hora em Deus, você ia conversar com os outros, fazer alguma coisa, você falava de Deus, o tanto que é bom. Você vai cantar, vai falar mais coisa, Mar?
3: Agora a gente vai estar entrando no apoio cultural, mas eu vou falar só um pouco, né? Infelizmente eu não vou estar conseguindo cantar. Eu achei que o meu registro vocal desce, né? Mas infelizmente ele não tá muito resistente ainda, né? Tô com um pouco por causa da gripe, que tô melhorando agora. Mas que Deus me abençoar aí a todos, né? Que todos tenham uma ótima noite. Que Deus abençoe. E que nem meu pai disse, a gente tem que admitir muitas coisas ao Senhor, né? Admitir seus erros a Deus, nunca errado, sempre peça perdão pelo que você fez. Às vezes você agiu de uma maneira errada ali com um colega e não queria. Peça perdão pra Deus e também pra pessoa, né? Tem que estar sempre seguindo conforme as leis do Senhor e tendo essa humildade, né, de assumir os seus erros, achar, saber o que você errou no seu dia, procurar melhorar no próximo dia, procurar não deixar coisas pessoais interferirem na vida dos outros, acabar ofendendo alguém ou fazendo alguma coisa do tipo. Também sempre temos que estar vigiando, né, porque muitas vezes a gente deixa escapulir, né, coisas, problemas pessoais, aí a gente acaba estressando e jogando nossa fúria sobre outra pessoa. Por mais difícil que seja, né, muitos nós cometemos esse erro, é normal, mas a gente tem que tentar relevar, né, tentar ficar mais tranquilo e não sair descontando a raiva que a gente passou no dia com outra pessoa. Muitos saem do trabalho cansados, né, estressados por causa da rotina e tudo, e acabam não percebendo que estão sendo grosseiros ou maltratando as pessoas ao redor, né? Muitas vezes ela não percebe por causa que está muito ocupado com a própria mente. Alguns até percebem e usam isso como desculpa, mas a gente sempre tem que estar tomando cuidado, né, estar de olho para nunca deixar o próximo chateado por causa do seu dia ter sido ruim. A gente sempre tem que passar o melhor para os outros. Como cristãos, nós temos que sempre estar passando a palavra do Senhor, né? Aquele semblante de alegria. Por mais difícil que seja, a gente tem que estar transformando o dia da pessoa, mas de um jeito bom e não de um jeito ruim, né? Trazendo sempre o melhor do nosso dia para outra pessoa. Porque de coisas ruins o mundo já tá cheio. A gente tem que ser o diferencial, né? O brilho, a estrela que brilha mais que as outras, pra trazer alegria, trazer harmonia, trazer paz e não trazer guerra e conflito. A gente tem que ser intercessor, mas intercessor naquele intercessor na vida da pessoa que ajuda e não intercessor que atrapalha. Porque é que nem aquele ditado, né? Se for pra atrapalhar, não, se não for pra ajudar, não atrapalhe. Porque é muito ruim, né? Você tá tendo o seu dia ali, você tá às vezes até feliz ou também tá com um problema e a outra pessoa chega estressada e desconta a fúria dela todinha em você. Aquilo ali destrói o seu dia na hora. Se você não tiver em comunhão com Cristo, se não tiver 100% em comunhão com Deus, você fica desanimado, né? E é ou não é, pai, que a pessoa fica mais cabisbaixa.
2: É, a pessoa tem que, né, fazer o impossível, né, de Deus. Deus é maravilhoso.
3: E agora vocês vão ficar aí com apoio cultural, né? Que Deus venha abençoar cada um de vocês. Agorinha nós estamos de volta. Fiquem aí com apoio cultural, né? E com Deus, um ótimo final de semana. Já estamos de volta, continuando a sequência do programa, né? Agora vocês vão ficar com o VH, apoio cultural, o Sintéio, Via Amazonas, o Dix Caçambas e o Líder Mães.
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0: Boa noite a todos, estamos de volta, são 18 horas e 33 minutos, né? Que Deus venha abençoar aí cada um, venha trazer conforto aos corações, venha trazer, né, um ótimo fim de semana abençoado pelo Senhor Jesus, e venha derramar, né, esperança e alegria na vida de cada um. Quero desejar um ótimo e excelente feliz Dia das Mães para todas as mães. A minha aqui, eu já dei o presente dela esses dias atrás aí, né, mãe?
1: Não faz não, foi meu aniversário.
0: É, mas já conta como os dois.
1: Não, pode não. Aniversário e Dia das Mães, né? Mamães de casa aí. Meu aniversário é 4 de maio, ele tá querendo dar o presente 4 de maio e o Dia das Mães quer sair fora, não pode não. Tá errado, dois presentes pra mim.
0: Então depois eu vou separar o segundo presente. Tem que ver o que, que é que eu vou dar pro senhor. Mas um feliz Dia das Mães a todas as mulheres, né, que lutam todos os dias pelos seus filhos, que fazem de tudo pra poder manter o filho no caminho, né? Minha mãe é uma guerreira, ela sempre tá em pé de oração, todas as manhãs orando pela nossa família, lutando pra manter a casa de pé. E eu sei que todas as mulheres que estão ouvindo essa rádio são mulheres guerreiras, né, mulheres de oração. Quero estar desejando um excelente feliz Dia das Mães, que Deus venha abençoar a vida de cada um de vocês. Deus ama vocês e vocês são uma parte fundamental na vida de seus filhos. Sempre instruam eles o caminho do Senhor, o caminho correto, porque quando seu filho segue pelo caminho uma vez, ele sempre vai se lembrar do que é o caminho certo, o caminho do Senhor. E a mãe é fundamental na vida de um filho. A mãe e o pai são um pilar, mas eu diria que às vezes a mãe é um pilar até mais forte, porque ela passa a maior parte da maternidade ali, a maior parte do tempo com a criança. O pai, ele sempre tem que estar preocupando em trazer o alimento para casa, trazer o conforto e a segurança para casa. Então muitas vezes o pai, ele vai estar no trabalho, mas quem fica o tempo todo com a criança ali é a mãe, né? É a mãe que tem que ensinar os valores básicos para a criança e ensinar o caminho do Senhor para ela. Então desejo um ótimo aí, um feliz Dia das Mães a todas essas mulheres importantes, e que Deus abençoe a cada um que está ouvindo e está aqui telespectando a nossa rádio. Que Deus abençoe a cada um de vocês. Vocês são muito importantes e Deus ama vocês.
1: Amém.
0: E agora eu vou passar para meu pai poder falar. Meu pai falar um pouquinho.
1: Eu gostaria de mandar um abraço aqui, né?
0: Claro.
1: Tem pessoas mandando aqui no WhatsApp aqui. Eu gostaria de mandar um abraço para Teresópolis, né? São os pessoal de lá, os irmãos da igreja de Teresópolis, o pessoal também da cidade de Abadiânia, né, também estão com a gente. Quero mandar um abraço muito grande à igreja Fogo Puro em Montunópolis, e aqui a nossa igreja Fogo Puro em Anápolis com a pastora Sandra, né. Quero mandar um abraço para os irmãos, hoje está tendo culto, né? Graças a Deus estão lá firme orando, né, para as pessoas que não estão. E como meu filho falou, né, um feliz Dia das Mães, que Deus venha abençoar cada uma de nós, né, porque ser mãe é uma palavra que a gente escuta a todo momento, né? Quando tem menino em casa, então o nome de mãe vira doce, né? E a mãe, ela não é só mãe, ela é enfermeira, ela é professora, ela é médica, ela é tudo dentro de uma casa, né? Ela é tudo. A mãe, ela faz de tudo, até que coisas que às vezes as pessoas às vezes falam, nossa, mas ela fez isso tudo mesmo? Fez. Né, a mãe, ela, pelo filho, ela dá a própria vida, né? E não importa quantos filhos são, todos são iguais aos seus olhos, né? Não importa que direção ele toma,

0: O amor não diminui nem aumenta, a gente pode passar raiva, contrariedade, mas o amor continua ali, ele prevalece, né? Porque é um amor verdadeiro, é um amor real. E então não tem como a gente tentar esquivar, né? Falar não, é meio termo, o amor de pela metade. Agora tem as mães e tem as que dá a luz, né? Porque tem as mães que são as reprodutoras, né? Que passam no jornal hoje em dia, que são mães que têm coragem de fazer crueldade com seu próprio filho, bebê ainda na barriga, e depois que nasce, depois que cresce, depois que envelhece. Então, hoje em dia, Deus está deixando as claras para todo mundo ver a outra face, né? Que é a abominação, né? Que é o demônio aqui na Terra. Hoje em dia a gente pode ver, não o demônio, mas a gente vê a pessoa sendo usada por ele, né? Fazendo coisas horríveis, abominável, que aos olhos do Senhor é abominável, né? Então, mas essas mamães queridas que amam seus filhos incondicional, eu quero deixar um grande abraço, um beijo, que Deus venha abençoar você, que Deus venha fortalecer você cada vez mais, porque às vezes a gente não é só mãe, a gente é esposa também, e os mesmos cuidados que tem com o filho a gente tem que ter com o marido, né? a mesma carisma, o mesmo carinho, a gente tem que saber ter os dois ao mesmo tempo, né? Porque o esposo, que a esposa não agrada ele, não faz nada para agradar ele, ali cresce uma revolta, né? Tem muitos homens assim, que às vezes ele não entende. A mãe se apega demais ao filho e esquece que tem o esposo dentro de casa, que é o alicerce da casa também, né? Então nós mães, graças a Deus, eu sei que Deus tem conduzido todas as mães, tem dado sabedoria para todas as mães, colocar a casa dela, a família dela em primeiro lugar, né? Na presença em primeiro lugar com Deus, e dentro de casa ela coloca a família em primeiro lugar. E eu quero também mandar um grande abraço para Marineia, para Yolanda e para Marlene, para a sorveteria, né? A sorveteria da Marlene. E a Marineia, ela mexe com reforma de sofá, né? Uma hora eu vou trazer ela aqui para ela estar falando, divulgando sobre o seu trabalho, que isso é muito importante. E aqui os irmãos que entraram aqui, todos eu mandei um grande abraço, né? A Yolanda e família, né? A Marineia e família, e a Marlene e família. E lá do Pará também, que é minha sogra, meus cunhados, né? Que Deus venha visitar cada um deles, que a minha sogra eu tenho como mãe, desejo um feliz Dia das Mães para ela, né? Que Deus venha dar bastante saúde para ela, porque sabedoria e memória ali não falta, né? Muito inteligente a minha sogra, tem 81 anos, mas nem parece, né? Ela é muito guerreira, firme, né? Ela é firme demais com a memória dela. A memória dela é intacta. E isso aí é orgulho, né? Ver uma mulher com essa idade e com essa intensidade de memória. Eu mesmo esqueço tudo. Meu marido também não fica atrás. Os jovens de hoje, né? Falta esquecer, né? É o Marlon.
1: Sim.
0: Esquece bastante. E então são mães de 81 anos, que tem uma memória, ela toma acho que 8 ou 10 comprimidos ao dia, ela sabe os remédios certinho, na hora certinha, e os horários, são coisas da gente ficar encabulado, eu ficava encabulado, e ela sabe aonde guarda as coisas, sabe?
1: Ela lembra de tudo,
0: ela não esquece, e tudo que é falado, tudo que a gente conversa com ela, ela lembra depois. Falei, mas a gente tem que pensar pra conversar com ela, porque ela não esquece, não. Não esquece mesmo. Eu vou passar pro meu esposo.
2: Não, é pra você falar
1: esqueci o nome da dona da rádio, a dona Eliane.
2: Um feliz, né, Dia das Mães para Eliane aí, que Deus venha abençoar a vida dela. Ela está se recuperando ainda, né? Que Deus venha abençoar. Deus venha trazer conforto à vida dela. E se você estiver acompanhando a gente aí, Eliane, feliz Dia das Mães, que Deus te abençoe, viu?
0: Eu também quero mandar um feliz Dia das Mães para todas, né? Mas tem umas que a gente tem um nome, a doutora Marilene, né? Doutora Marilene, uma grande mulher, uma grande advogada, né? E é mãe também. Que Deus venha abençoar, que Deus venha restaurar a sua saúde, trazendo paz, harmonia, amor, fraternidade na sua casa.
1: E eu falei pra ela, viu, doutora, que nós ia cantar hoje, mas a senhora viu, o Marlo tá ruim, né? Então ela gostou muito do Marlo cantar. Então, na próxima sexta, doutora, vamos cantar pra senhora, viu? Aí, cantar aí aqui, pra senhora ver. Então,
0: é, e tem outra mamãe também que tá de parabéns, que é a Eliane, né, que é radialista, jornalista, entrevistadora, né, uma mulher guerreira, forte, firme. Que Deus venha abençoar você como mãe, como esposa, abençoar sua família, lhe trazendo bastante saúde, prosperidade, né, para vocês todas, mamães, né. E aqui eu quero deixar o Salmo 23, que entra, né, nas nossas casas, que venha fazer a diferença nas nossas vidas. Eu vou deixar esse salmo para as mamães, agora de todo o Brasil, que o Senhor, ele é o nosso pastor, né? Ele é o nosso pastor. Ele é o nosso pastor e nada faltará. Deitar-me faz em verdes pastos, guie mansamente as águas tranquilas, refrigera minha alma, guie-me pela vereda da justiça por amor do seu nome. Ainda que eu andasse pelo vale da sombra da morte, não temeria mal algum, porque tu estás comigo. A tua vara e o teu cajado me consola, preparam a mesa perante os meus inimigos, unja minha cabeça com óleo, o meu cálice transborda. Certamente que a bondade e a misericórdia me seguirão todos os dias da minha vida e habitarei na casa do Senhor por longos dias. Né? Que o Senhor venha restaurar, que o Senhor venha trazer saúde, que o Senhor venha trazer conforto a todas as famílias, a todos os ouvintes que estão nos ouvindo agora, né? Que a gente está deixando a palavra do Senhor entrar dentro da sua casa. Aqui a gente fala... quando a gente está falando aqui da palavra de Deus, a gente fala do fundo do coração. A gente fala com tudo que a gente, pelo amor todo que a gente tem por Deus. Porque a minha vida, ela foi construída em milagres. A minha família foi construída em milagres, em bênção, né? Porque se eu for contar a história minha de tantas bênçãos, eu ia... uma noite só não ia... Não ia dar, porque foi, às vezes tem as guerras, né? Mas para falar a verdade, tem mais testemunho, mais bênção do que vale, né? Do que vale que a gente passa. E eu queria agradecer muito todos vocês que estão nos ouvindo. E a gente fala aqui em família porque meu esposo, ele... Quando a gente começou a ir para a igreja, ele tinha fé em Deus, ele gostava de ir para a igreja, ele se sentia bem, mas ele não tinha tanto conhecimento como ele tem hoje, né? Hoje ele ora dentro de casa e Deus dá a resposta para ele. E antes disso acontecer, eu sempre pedi ao Senhor para mostrar a ele um mundo espiritual do qual ele não via, porque eu falava... E às vezes ele não acreditava, né? Eu falava e às vezes Deus me usava e eu falava. Através de Deus, eu profetizava muitas coisas e ele deixava de lado, ignorava. E quando acontecia, ele achava que era uma simples coincidência. Então agora ele tá começando a ver que não tem nada de coincidência. Quem clama, quem pede misericórdia a Deus, quem busca o Senhor com sinceridade, com amor, do fundo do coração, Deus ouve a sua súplica, porque, igual falei, a minha vida foi construída em bênção e milagre, porque eu nunca deixei de falar com o Senhor. Às vezes eu tô lavando as azias, eu tô lá, Senhor, o Senhor podia tanto me abençoar nisso, e vou conversando com Deus como estou conversando com vocês aqui, e pedindo a Deus para dar entendimento pro meu marido, que ele possa ver o trabalho que o Senhor faz nas nossas vidas, porque Deus nos ouve todos os dias. Deus nos ouve, Deus vê quando estamos aflitos, quando estamos desesperados, quando estamos chorando, quando estamos, né, sentindo humilhações, sentindo vergonha, às vezes passando por falta de necessidade e não tem por onde recorrer. E nessas horas você fala com Deus, às vezes não é imediato, às vezes a resposta vem no mesmo dia, às vezes vem no outro, às vezes vem numa semana, às vezes vem no mês, ou vem no ano, mas vem. Então, a fé em primeiro lugar. A fé, ela nos fortalece de uma tal forma que a gente consegue carregar a família da gente, como se diz, nas costas, né? Ali você consegue, ao mesmo tempo, tanto com o esposo e tanto com os filhos, você consegue interceder através do Senhor na sua vida, você consegue interceder pela sua família inteira, levando ela em paz, levando ela nos caminhos retos. E você vê, e Deus, ele, aliás, você vê o que Deus faz, né? Igual o meu filho, ele, desde pequenininho que eu falo, sempre mostrei para ele como Deus é presente na minha vida, como Deus faz a obra. Então, desde pequenininho, ele

0: vida, como Deus faz a obra. Então, desde pequenininho, ele cresceu vendo, porque eu mostrava a ele. Olha, isso aí foi o Senhor que fez. Eu não mostrava só para ele, eu mostrava para o meu marido. Igual o meu esposo teve que fazer uma cirurgia, e essa cirurgia tinha muitas pessoas na fila do SUS. E nas orações e a gente pedindo, Deus intercedeu por ele. Uma cirurgia que era para demorar anos, saiu em mês, né? E aí nós chegou lá para marcar a cirurgia, tinha um senhorzinho de mais idade, né? Então esse senhor estava na fila, mas Deus quis ali fazer a obra na vida dele, né? E esse senhor tinha vários meses que estava na fila, mas como através das orações, através da fé, Deus mostrou para ele o que Deus faz na nossa vida, para a gente não desanimar, para a gente não desanimar jamais. Quem busca o Senhor, ele prevalece, ele recebe as bênçãos. Então meu marido, ele recebeu essa bênção. E Deus mostrou no mesmo dia que essa bênção era especial para ele. Tanto que ali eu falei para ele, isso aí foi o Senhor que te entregou, né? Pelo acontecer no dia que a gente estava lá. Então, a gente que é fiel a Deus, temente a Deus, a gente que levanta as madrugadas para orar, para conversar com Deus, a gente que às vezes está lavando a louça, limpando a casa, está ouvindo um hino, e ali você está falando com o Senhor, você está contando para Deus o que você está sentindo, contando as coisas que você precisa, né? Que você pedindo a Deus misericórdia para abençoar o seu esposo no trabalho, o seu filho no trabalho, na escola. Então, o nosso papel de mãe é interceder pela família. Mas a gente só consegue essas bênçãos através da palavra do Senhor e da fé. E da perseverança também, né? Porque se a gente não tiver, nada flui. Mas com Deus, tudo anda, tudo caminha. Não é verdade?
1: É, glória a Deus, é verdade. Eu quero, então, agradecer. Que Deus abençoe todas as mães, né? A principal, a minha pastora, pastora Sandra, e todos aqueles da nossa igreja, as mamães da nossa igreja. E
0: as igrejas, né?
1: De todas as igrejas, todas as nações, né? Todo aquele que não é ainda, que Deus venha abençoar a vida dela. E que Deus venha. Se o filho ou o esposo está fazendo alguma coisa contra essa mãe, que Deus venha mudar a vida a vida dessa pessoa. Que mãe é mãe. Eu vou falar da minha, que ela mora no estado do Pará, né? Vou falar tanto que minha mãe sofreu, né? Mas ela sofreu e Deus deu a volta por cima com ela, porque ela foi para lá. Ela foi com uma. Eu achei que não ia acontecer nada assim igual aconteceu na vida da minha mãe. Minha mãe sofreu muito, mas Deus pôs tudo o que ela queria, né? Hoje minha mãe é diferente, é a pessoa diferenciada na vida de nós filhos. Nós somos seis filhos e ela é diferenciada. É uma mãe maravilhosa, que foi tudo na vida nossa. Sofreu, né, para criar alguns, que alguns tinha, mas minha mãe é a mãe que todo mundo queria ter, né? Ela sofreu muito, muito, e graças a Deus hoje ela tá com esses 81 anos, não precisa mais de trabalhar. Deus deu tudo que ela queria. Hoje ela tem muita coisa lá no estado, na Xinguara, Rio Maria. Então Deus tem abençoado minha mãe. Só que minha mãe trabalhou muito, mas sofreu muito, né? Minha mãe foi uma mãe que, vou te falar, eu acho que poucas mães faziam o que ela fez. E que Deus abençoou muito ela, e vem muitos 80 aí, vem 100, 110, né? Eu não quero é que ela sofra, né? Se for para ela sofrer, assim, deitado num leito de um hospital, na cama mesmo, quero que ela seja igual ela tá.

0: Ela mesmo faz as coisas dela, ela anda, ela... Ela só queria dirigir e nunca aprendeu. Né? Comprou o carro e não aprendeu. Mas e, o resto, tudo Deus deu, ensinou a ela. Tudo. Então, minhas irmãs, né? Que Deus venha abençoar todos, todas elas. Que Deus venha abençoar todas as mamães do mundo, aquelas que tá, sofrem com o filho, com o marido. Que Deus venha abençoar ela e que Deus venha iluminar a vida delas, porque é, mãe sofre demais. Eu sei que mãe sofre, porque eu sei de muitos filhos que dá trabalho para a mãe. O pai até passa por cima, mas a mãe não passa, não. Né? A mãe é indiferencial. Eu sou pai, né? E vejo tanto que as mães sofrem. E mãe não deixa seu filho de lado. Ele pode estar errado do tipo que for, que a mãe não concede que ele está errado. Ela dana com ele, fala, mas não é igual o pai. Mãe é mãe, né? Então, feliz dia das mães para todas as mães, né, Marlon?
1: Um feliz, né, dia das mães a todas as mães, principalmente a minha, né? Que não é por nada, não, nem querendo me gabar, mas a minha mãe é melhor que a de vocês. Que Deus abençoe, brincadeiras à parte, que Deus abençoe todas as mães aí, desejo um feliz dia das mães para todos, né? E agora vamos estar finalizando o programa, mas hoje é um dia especial, né? Dia das mães, né? Um dia muito especial. Pra, não só para as mães, mas também para os filhos, né? Que é um dia de lembrar, né? De tudo que você passou, tudo que sua mãe já fez por você e ainda faz, né? Mesmo depois de adulto, as mães ainda fazem muitas coisas por você. E se você tá aí ouvindo, né? Se é filho, vai dar um abraço pra sua mãe, agradece ela, ela merece. Ela cuidou de você desde pequenininho e mesmo aqueles que não tem mais a mãe, que ela já subiu aos céus, ore por ela e agradeça por ter tido ela do seu lado, porque uma mãe faz uma, ela tem uma importância muito grande na vida de um filho, faz uma falta quando ela não é presente. Então, desejo aí um feliz dia das mães a todas as mulheres aqui que estão ouvindo a gente, né? Que Deus abençoe a vida de cada um de vocês e continue sendo essas mulheres fortes e guerreiras que vocês são. E lutem pelas suas famílias, porque pode o mundo não ver, mas Deus enxerga tudo que você faz.
2: Amém, glória a Deus.
0: Glória a Deus.
2: É. Palavras bonitas, né? São palavras fortes. E nós, mãe, gostamos de ouvir, né? Gostamos. Na verdade, a gente, uma mãe, ela espera que, ela nem quer nada, né? Uma mãe, ela quer a felicidade de seus filhos, né? Filhos em primeiro lugar, assim, em primeiro lugar o Senhor. Aqui na terra, filhos vem em primeiro lugar do que o marido, né? Depois o marido. Mas os filhos é nosso xodózinho, né? Então, a gente tenta criar ele de um jeito, mas quando cresce ele se torna outro. Mas nem por isso a gente deixa de amar. Mas tudo para Deus tem conserto.
0: E que Deus venha abençoar nesse programa. E aquele que está assistindo o programa Visão, né? Que entra nas casas, nos carros, nos caminhão, nos lares, nos mercados, mercearia, farmácia, todos, que seja abençoado por Deus e por esse programa maravilhoso, que graças a Deus nós falamos da presença de Deus. Nós falamos da presença de Deus é porque nós sabemos o tanto que Deus é bom. Viu? Deus fez muitas coisas em mim e na minha família. Não é só a minha família de casa, eu e a Miri e o Marco moram, não. Nós três, não. Tem feito em muitas famílias minhas ao redor, né? E amigo também, que a gente vê, você prega pra ele, você fala com ele e logo ele tá mudando.
1: Deus abençoe aí todos vocês, né? Até a próxima, fiquem com Deus. Semana que vem estamos de volta e Deus abençoe cada um de vocês, né? E agora vamos estar encerrando o programa. Fiquem aí com a Voz do Brasil. A paz, Senhor, a todos.

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2: Boa noite.
1: Uma boa noite para você que nos acompanha em todo o país.
2: Sexta-feira, 8 de abril de 2026.
1: E vamos ao destaque do dia: investimento em energia.
2: São 130 bilhões de reais para melhorar a distribuição de energia elétrica no país até 2030. Gabriela Noronha.
3: Foram renovados os contratos de concessão de 16 distribuidoras de energia elétrica. A renovação dos contratos beneficia cerca de 42 milhões de residências no país.
1: E anunciado também, Luz para Todos vai chegar a mais 233 mil novas famílias.
2: E ainda, rendimento médio mensal do brasileiro alcança o maior patamar da série histórica desde 2012.
1: O valor tem crescimento de 5,4% em 2025 e chega a R$ 3.367, Graziela Bezerra.
4: O aumento da oferta de trabalho foi o que mais puxou o incremento da renda.
2: Você vai ouvir também serviços públicos na mão.
1: GovBR alcança a marca de 500 milhões de assinaturas eletrônicas.
2: Saiba como proteger sua conta e evitar golpes virtuais. Cleide Lopes.
5: Você pode acessar na plataforma serviços digitais que vão ajudar a proteger seus dados contra golpistas.
1: Hoje, na apresentação da Voz do Brasil, Mariana Jundumem, Nazi Brum.
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1: 130 bilhões de reais em investimentos para modernizar a distribuição de energia elétrica no país até 2030.
2: O anúncio foi feito em evento que contou com a presença do presidente Lula.
1: O objetivo é melhorar a qualidade dos serviços prestados à população e incentivar o desenvolvimento e a geração de renda.
3: Foram renovados nesta sexta-feira os contratos de concessão de 16 distribuidoras de energia elétrica em 13 estados do país. Os contratos devem viabilizar cerca de 130 bilhões de reais em investimentos até 2030. Esses recursos serão investidos em projetos de modernização da rede, expansão de linhas de distribuição e aumento da capacidade de resposta a apagões e eventos climáticos, por exemplo. Segundo o ministro de Minas e Energia, Alexandre Silveira, os contratos agora incluem novas regras para melhorar o atendimento ao consumidor.
6: O objetivo é proporcionar atendimento mais eficiente, mais rápido, mais respeitoso aos consumidores de energia brasileiros. Bairros mais pobres terão o mesmo padrão de qualidade que os bairros mais ricos.
3: A renovação dos contratos beneficia cerca de 42 milhões de residências no país. Além disso, a expectativa é de que sejam gerados mais de 100 mil empregos. Presente na cerimônia, o presidente Lula falou sobre a importância da parceria entre Estado e iniciativa privada para garantir o fornecimento de energia em todo o Brasil.
7: Que a gente pode ter um país que nunca mais teremos apagão. E a renovação desses contratos, antecipando inclusive a renovação, é uma demonstração de que o governo tem confiança nos empresários, de que a gente pode apresentar ao Brasil a ideia de que o Estado pode trabalhar em parceria com os empresários e permitir que os empresários possam executar o trabalho da forma mais perfeita possível.
3: Durante o evento, o presidente Lula e o ministro Alexandre Silveira também assinaram a atualização de um decreto que moderniza o Luz para Todos, programa que leva energia a quem mais precisa e amplia o alcance da iniciativa para mais de 233 mil novas famílias. O objetivo é promover o uso produtivo da energia voltado à geração de renda. No caso do pequeno produtor Gilson Matos, de Canavieiras, no sul da Bahia, a chegada da energia elétrica trouxe uma verdadeira mudança de vida.
8: E era luz de vela, era o lampião, a água para chegar até aqui era uma dificuldade tremenda. Tudo era mais difícil, a gente não tinha projetos. Então, depois da chegada do Luz para Todos, tudo mudou. né, nos incentivou a plantar, a criar, produzir, fazemos hortas. Hoje nós já temos água com facilidade, porque nós já temos bomba elétrica. Tudo hoje ficou mais fácil.
3: Com a atualização, o programa Luz para Todos passa a priorizar grupos como mulheres, chefes de família, comunidades que necessitam de infraestrutura voltada à segurança alimentar e famílias em situação de vulnerabilidade. Reportagem Gabriela Noronha.
2: E o programa Gás do Povo tem data fixada e será pago sempre no dia 10 de cada mês.
1: Neste domingo, a Caixa Econômica Federal fará o pagamento do Vale Recarga para cerca de 2 milhões e 700 mil famílias.
2: Para ter acesso à recarga, o responsável familiar deve procurar uma das 25 mil revendedoras em todo o país, utilizando o cartão do Bolsa Família com chip ou o cartão de débito da Caixa.
1: Também pode utilizar o CPF e o código de validação que será enviado para o celular do responsável.
2: O programa Gás do Povo fornece a recarga de botijões de 13 quilos para 15 milhões de famílias inscritas no Cadastro Único.
1: Mas elas não recebem todas ao mesmo tempo. As recargas têm validade de 2 a 3 meses, a depender do tamanho da família.
2: Brasileiro está ganhando mais.
1: O valor médio mensal recebido já passa de R$3.367, o melhor da série histórica do IBGE desde 2012.
2: A melhoria nos rendimentos foi verificada no mercado de trabalho e também nos benefícios sociais.
4: É o maior rendimento da série histórica iniciada em 2012. O rendimento médio mensal do brasileiro foi de R$3.367 em 2025. Um crescimento de mais de 5% em relação ao registrado em 2024. No universo de 212 milhões de brasileiros, 67% tiveram algum tipo de renda no ano passado. O aumento da oferta de trabalho foi o que mais puxou o incremento da renda. No ano passado, a população ocupada chegou a 101 milhões de pessoas e a massa de rendimento total dos trabalhadores atingiu quase R$362 bilhões. Também um recorde. Outras fontes contribuíram para o aumento da renda, como explica o pesquisador do IBGE, Gustavo Fontes.
9: Ao analisar por tipo de rendimento, né, se observa que 47,8% da população possui rendimento do trabalho, enquanto 27,1% tinham rendimentos de outras fontes. Entre esses outros rendimentos, o destaque vai para a aposentadoria e pensão, né, que abrange 13,8% da população residente, seguida por rendimentos de programas sociais do governo, 9,1%.
4: A região sul manteve a maior proporção de pessoas com rendimento, cerca de 71%. Enquanto Norte e Nordeste apresentaram os menores percentuais, apesar dos avanços registrados nos últimos anos. Para o economista José Luiz Pagnussá, os números apontados pela PNAD mostram uma evolução no mercado de trabalho e nas políticas sociais.
10: Porque ao mesmo tempo em que o rendimento médio está subindo, temos recordes também no número de pessoas ocupadas. E além disso, né, dado o impacto das políticas sociais, esse recorde se dá também com os menores índices de desigualdade da história brasileira.
4: Na comparação com o período pré-pandemia, o aumento é mais expressivo. O rendimento médio de todas as fontes ficou 8,6% acima do registrado em 2019, o que mostra que a recuperação na renda se manteve de forma consistente até 2025. Reportagem Graziele Bezerra.
1: Cartão de crédito, cheque especial, crédito pessoal.
2: Brasileiros que não conseguem pagar dívidas nessas modalidades têm agora a oportunidade de sair do sufoco financeiro com o Desenrola Famílias.
1: Juros mais baixos, prazos mais longos e descontos estão entre as vantagens do programa.
11: Jácio Fiuza Júnior, de 73 anos, é jornalista aposentado e tem dificuldades para pagar as faturas do cartão de crédito.
12: Fiz a negociação, dividi em várias parcelas e do jeito que está, não baixa a dívida.
11: Assim como Jácio, 80% das famílias brasileiras têm algum tipo de dívida, principalmente com cartão de crédito, cheque especial e crédito pessoal, segundo a Confederação Nacional do Comércio. Agora, essas famílias famílias têm a oportunidade de aliviar o orçamento com o Desenrola Famílias. Podem participar pessoas com renda mensal de até R$ 8.105, com dívidas contraídas até janeiro de 2026, com atraso entre 90 dias e 2 anos. O programa prevê descontos de até 90%, linhas de crédito com juros limitados a 1,99% ao mês, prazos de até 48 meses e ainda a possibilidade de usar até 20%

0: mês, prazos de até 48 meses. E ainda a possibilidade de usar até 20% do saldo do FGTS ou R$ 1.000 para abater dívidas. E pessoas com dívidas de até R$ 100 terão o nome limpo num prazo de 30 dias. O Desenrola também exige que as instituições financeiras invistam na educação financeira. Reinaldo Domingos, especialista em educação financeira, diz que é preciso consciência para que as famílias não voltem a se endividar.
1: Tudo que nós ganhamos e nós gastamos, é necessário que nós tenhamos uma organização. O Desenrola Brasil é uma opção, é uma oportunidade muito importante, só que ela precisa vir junto com a educação do comportamento financeiro.
0: A adesão ao Desenrola Famílias deve ser feita diretamente com os bancos e instituições financeiras. Só no Banco do Brasil, nos dois primeiros dias do programa, foram feitos 12.600 pedidos de renegociação. Gilson Bittencourt, vice-presidente de Agricultura e Agricultura Familiar do Banco do Brasil, disse que espera uma procura intensa pelo Desenrola Famílias nos próximos dias.
2: Recuperar a sua adimplência, abrir novas possibilidades de acesso ao crédito. A nossa expectativa com esse segundo é que ele atinja ainda um grupo maior de famílias e traga mais tranquilidade para as famílias e, nesse caso aqui, para os clientes do Banco do Brasil.
0: E para o jornalista Jácio Fiuza, que nos contou sobre a dívida com cartão de crédito, o programa chegou em boa hora.
3: É um programa que vai beneficiar a mim e muitas famílias brasileiras, né?
0: O Desenrola Famílias também protege as famílias das dívidas com casas de apostas, as chamadas bets. Ele estabelece o bloqueio de CPF para apostas por um período de 12 meses. Colocução de Thaísa Vitória, reportagem Luciana Colares de Holanda.
4: Para estimular as mulheres a seguirem a carreira acadêmica, a CAPES, Coordenação de Aperfeiçoamento de Pessoal de Nível Superior, criou o programa Aurora.
5: A iniciativa é voltada a professoras vinculadas a programas de pós-graduação que sejam gestantes ou mães de crianças de até 2 anos.
4: Em outra frente, estudantes indígenas também estão sendo estimulados na pós-graduação, a seguirem na pós-graduação após concluírem o ensino superior.
5: Sobre esses programas, nós conversamos com a presidente da CAPES, Denise Pires de Carvalho. Acompanhe.
6: Oi, presidente, como vai? Vamos começar falando do estímulo que a CAPES vem oferecendo para que as cientistas que são mulheres consigam continuar suas pesquisas. Qual que é o problema que existe hoje em relação à maternidade e que estímulo é esse?
7: Olá, Mariana, um prazer estar contigo e com o Nazi na Voz do Brasil. As mulheres, elas são maioria entre as mestres e as doutoras do nosso país há mais de 20 anos. E nós temos no Brasil 49% de mulheres cientistas. No entanto, elas atuam menos no corpo docente da pós-graduação. Então há um gargalo, há um impedimento no ingresso e permanência das mulheres como professoras na pós-graduação.
6: Presidente, assim como as mulheres, a CAPES também tem investido em outras ações aí para a promoção da diversidade, com um programa voltado para jovens indígenas, né? O que que é esse programa? Como que ele vai ajudar a ampliar a participação dessas diversas etnias no ambiente de produção científica?
7: É o novo programa de desenvolvimento acadêmico indígena, porque os nossos estudantes indígenas têm sido incluídos no ambiente da educação superior. Quando eles terminam os seus respectivos cursos, eles querem ingressar, muitos deles, nos cursos de mestrado e doutorado. No entanto, a seleção para esses cursos acontece muitas vezes longe da localidade onde eles moram. Então, esse novo programa, ele vem para que aconteça uma seleção dos estudantes indígenas de uma maneira nacional. Eles podem aplicar a seleção do local onde eles estão, muito semelhante ao que fazemos com os estudantes que vêm do exterior para estudar no Brasil. Então, um estudante que está em São Gabriel da Cachoeira, que acabou a sua graduação, ele pode tentar a seleção para o mestrado ou doutorado na Unicamp, na UNB, na UFRJ, ou mesmo na Universidade Federal do Amazonas, sem precisar sair de São Gabriel da Cachoeira. Ele faz a seleção e ele só vai para a região para onde ele é selecionado depois dele ser selecionado.
5: Agora, presidente, por que que a

0: é que a CAPES identificou a necessidade desse estímulo aos indígenas, né? E que benefícios a maior diversidade de culturas e origens dos cientistas pode trazer para as pesquisas brasileiras?
1: Foram os próprios estudantes indígenas que trouxeram essa demanda para a CAPES, junto com os professores, professores que atuam na educação escolar indígena, que vieram nos propor que nós fizéssemos um programa específico para que esses estudantes provenientes de povos originários que estão em regiões mais isoladas do país possam continuar os seus estudos, fazendo a seleção das suas localidades. E eles vão migrar para seguir os seus estudos no mestrado, no doutorado, somente após serem selecionados.
2: Mas é como o Nazi disse, né? Tem um benefício para a própria produção científica brasileira, para o tipo de pesquisa que vai ser feita?
1: Com toda certeza, porque nós a educação dialógica é aquela que leva melhores resultados. E esses estudantes, com certeza, terão muito a contribuir no ambiente da pós-graduação, porque eles trazem todos os saberes que existem nos povos originários, toda aquela troca de experiência entre a produção de conhecimento do ambiente da universidade, que é internacional, agora passa a contar também com o conhecimento que vem dos povos originários. E essa educação dialógica certamente aumentará a produção de conhecimento no nosso país e será uma produção de conhecimento que tem possibilidade de atender muito mais às demandas da nossa sociedade, nos diferentes territórios da nação.
2: Agora, presidente, para além desses grupos específicos que a gente mencionou aqui, as mulheres, os indígenas, o governo do Brasil tem também feito um movimento de valorização da produção científica como um todo. Teve, inclusive, reajuste das bolsas, da CAPES, e a gente vê outros estímulos aí. Eu queria que a senhora falasse um pouco mais para a gente do que foi feito nesses últimos anos.
1: No ano de 2023, quando assumimos, houve um aumento de pelo menos 40% no valor das bolsas, mestrado e doutorado, e esse aumento no valor das bolsas foi acompanhado também de um aumento no número de bolsas. É importante que tenhamos cada vez mais pós-graduandos com acesso à bolsa, porque a bolsa garante permanência do pós-graduando nos cursos e a conclusão do mestrado e do doutorado. Mas, para além disso, a CAPES tem seguido no caminho de contratos com as editoras, através do portal de periódicos da CAPES, que completou 25 anos, nós estamos investindo não somente no acesso à leitura pelos programas de pós-graduação. Então, há 25 anos, a CAPES propicia o acesso à leitura dos periódicos internacionais. Agora, a CAPES financia também a publicação da ciência brasileira, a publicação dos artigos da produção de conhecimento nacional nessas revistas internacionais. Com isso, nós temos aumentado muito o número de artigos publicados pela pós-graduação brasileira nas revistas internacionais. Certamente o Brasil vai ficar melhor colocado no futuro próximo entre os países que mais produzem conhecimento no mundo. Para além de produzirmos mais, termos o nosso trabalho aceito para publicação, o que comprova a excelência da ciência brasileira, porque é muito difícil publicar nessas revistas, somente artigos de qualidade são aceitos. Agora, com o pagamento que é feito pelo Ministério da Educação através da CAPES, nós temos um aumento no número. E esse artigo, que é publicado internacionalmente em acesso aberto, ou seja, todo mundo vai poder ler a produção científica nacional, nós teremos um aumento da citação dos trabalhos que são originários da pós-graduação e da ciência brasileira. Portanto, uma ciência que produz mais, publica mais e tem maior visibilidade.
0: Certo, muito bom. Nós conversamos com Denise Pires de Carvalho, presidente da CAPES, que é a Coordenação de Aperfeiçoamento de Pessoal de Nível Superior. Presidente, muito obrigado pela participação na Voz do Brasil.
1: Prazer é todo meu.
2: Recorde de exportações do agronegócio brasileiro no primeiro trimestre desse ano eleva o setor à posição de destaque no comércio internacional.
0: As vendas no exterior somaram mais de 38 bilhões de reais, um aumento de 0,9% em relação ao mesmo período do ano passado.
2: De acordo com o Ministério da Agricultura e Pecuária, o principal destino das exportações do agro brasileiro é a China.
0: Os números, segundo o Ministério da Agricultura, refletem a competitividade dos produtos brasileiros no comércio internacional.
2: E também são fruto da ampliação do mercado. Já são 601 aberturas de mercado do agronegócio desde 2023.
0: Quem explica é o secretário de Comércio e Relações Internacionais, Lucas Rua.
3: Aproximadamente 30% de tudo que nós exportamos é do complexo soja, mas eu queria chamar a atenção aqui também para as proteínas animais. Nós tivemos um acréscimo de aproximadamente 22% nas exportações, um destaque para recordes em carne bovina, também na carne suína, e a gente vê efetivamente um trabalho de diversificação de mercado. Veja o caso do açaí, das castanhas e alguns produtos básicos como feijão, a partir de uma série de ferramentas que nós temos, por exemplo, aqui no Ministério da Agricultura, como o Agro Insight, Passaporte Agro, a participação em feiras internacionais em conjunto com a Apex, a gente gera oportunidade, a gente gera renda e a gente gera emprego, especialmente onde mais precisa, que é no interior do nosso país.
2: Serviços públicos em um clique. Está cada vez mais fácil e simples resolver e acessar as políticas de governo sem sair de casa.
0: No início de maio, o gov.br registrou mais de 500 milhões de assinaturas eletrônicas.
2: E pela primeira vez, mais de 80 milhões de brasileiros acessaram o gov.br em um único mês.
0: O número de acessos únicos foi registrado em março e supera a população de países como a Alemanha e França.
2: Para garantir a segurança no acesso, o gov.br conta com níveis de proteção.
0: E dentro da ferramenta é possível encontrar serviços que ajudam a evitar golpes virtuais.
4: Acessar serviços do INSS, do SUS ou até assinar um documento sem sair de casa já é uma realidade no Brasil. Tudo isso é possível com a conta gov.br. Ela funciona com um login único que reúne mais de 4.600 serviços digitalizados do governo federal. Hoje, mais de 175 milhões de brasileiros já utilizam a plataforma, entre eles o vendedor Pedro Vieira.
5: Uso para carteira, uso para curso também, para acessar documentos, imposto de renda também, tudo, uso igual para tudo.
4: E Pedro Vieira destacou a segurança ao usar a ferramenta.
5: É muito seguro, bem confiável. Tem acesso biométrico, tem acesso digital também.
4: Para dar mais segurança ao cidadão, a conta gov.br funciona com diferentes níveis de proteção. O bronze concede o acesso básico, o prata é feito com avaliação bancária e o ouro com biometria. E quanto maior o nível da conta, mais seguro é o acesso. Além disso, o usuário pode ativar a verificação em duas etapas, que funciona como uma segunda barreira contra invasões, como explica Hudson Mesquita, diretor do Departamento de Identidade Digital do Ministério da Gestão e da Inovação em Serviços Públicos.
6: Após ele entrar com o CPF e a senha, é solicitado um código que ele mesmo gera ali no aplicativo gov.br. Então, imagina um cenário onde o fraudador consegue roubar a senha do cidadão, ele não teria acesso a esse código, não teria como acessar a conta, né? Então, a segunda camada ali de segurança.
4: Com a conta Gov protegida, você pode acessar na plataforma serviços digitais que vão ajudar a proteger seus dados contra golpistas. A proteção do CPF impede que empresas sejam abertas no seu nome sem autorização. O BC Protege Mais bloqueia a abertura de contas bancárias indevidas. E o Registrato permite consultar contas, dívidas e chaves PIX vinculadas ao seu CPF. E tudo isso sem precisar enfrentar filas ou sair de casa. É o caso do educador físico Felipe Cavalcante.
7: Porque antigamente a gente tinha que ir lá na hora, né? E presencialmente, toda aquela burocracia, e hoje na nossa mão a gente consegue resolver esse problema.
4: Em caso de dúvidas, as pessoas podem acessar o gov.br/conta. Também é possível receber receber atendimento presencial sobre a plataforma. Para encontrar uma unidade do balcão gov.br, vá em gov.br/presencial. Reportagem Cleide Lopes.
2: Essas foram as notícias do Governo do Brasil.
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0: Fique agora com as notícias do Poder Judiciário e do Congresso Nacional. Uma boa noite.
2: A gente volta segunda-feira. Boa noite para você e até lá.
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10: STF fixa regras para o pagamento de verbas indenizatórias e reafirma o teto constitucional.
11: STJ define que oferta de imóvel em plataformas como o Airbnb exige aprovação do condomínio.
10: Justiça Eleitoral atinge 158 milhões de eleitores e 88% de biometria.
11: Boa noite, eu sou Carlos Eduardo Cunha.
10: E eu sou Walter Lima.
11: O STF publicou um conjunto de decisões sobre o regime remuneratório do Judiciário e do Ministério Público.
10: As decisões estabelecem medidas para unificar critérios nacionais de pagamento, restringir a criação de benefícios e ampliar a transparência na folha de pagamento do setor público. Arthur Filho.
12: Entre os principais pontos definidos pelo Supremo Tribunal Federal está o reforço de que o subsídio dos ministros da Corte continua sendo o teto remuneratório da administração pública. O tribunal também reafirmou a equiparação entre os regimes remuneratórios da magistratura e do Ministério Público, desde que observados os limites constitucionais. Outro ponto central é a regra de que verbas indenizatórias só podem ficar fora do teto quando houver previsão expressa em lei nacional, além de unificação de critérios pelo Conselho Nacional de Justiça, o CNJ, e pelo Conselho Nacional do Ministério Público.
11: O uso de imóveis residenciais para estadias de curta duração, como em contratos na plataforma Airbnb, depende da aprovação do condomínio.
10: Essa definição é do STJ. Fátima Uchoa.
13: A proprietária de um apartamento em Minas Gerais pretendia destiná-lo a estadias de curta duração sem necessidade de aprovação em assembleia, mas o condomínio alegava que isso, além de não estar previsto em convenção, afastava o caráter residencial do prédio. No STJ, o voto que prevaleceu no julgamento foi o da ministra Nancy Andrighi. A segunda sessão manteve acórdão do Tribunal Estadual e considerou que o uso dos imóveis para exploração econômica ou profissional descaracteriza a destinação residencial e, por isso, deve ser autorizado por, no mínimo, 2/3 dos condôminos. Essa definição uniformiza o entendimento do próprio STJ sobre o tema.
11: Justiça Eleitoral atinge 158 milhões de eleitores e 88% de biometria.
10: Dados foram consolidados após o fechamento do cadastro eleitoral. Fábio Ruas.
14: O fechamento do cadastro 150 dias antes das eleições é uma forma da Justiça Eleitoral organizar o pleito. E com isso, o Corregedor-Geral da Justiça Eleitoral, ministro Antônio Carlos Ferreira, divulgou as informações durante sessão plenária. São mais de 158 milhões de eleitoras e eleitores, sendo 140 milhões com a biometria registrada. A presidente do TSE, ministra Carmen Lúcia, lembrou que a biometria traz mais segurança para as eleições.
11: Nos próximos dias 13 e 14, o TST sedia um encontro sobre boas práticas de conciliação e mediação.
10: O evento é uma etapa preparatória para a Semana Nacional da Conciliação Trabalhista 2026. Ana Paula Souza.
15: O encontro antecede a Semana Nacional da Conciliação Trabalhista 2026, que acontece de 25 a 29 de maio, com um slogan inspirado na Copa do Mundo: um acordo muda o jogo, já que o trabalhador pode procurar o Centro Judiciário de Conciliação de Conflito antes mesmo de ajuizar uma ação e resolver o problema sem precisar seguir com o processo nos tribunais.
11: Justiça Federal condena a União e INSS a reduzir prazo de perícias médicas no norte do Piauí.
16: A ação foi proposta pelo MPF, Vanessa Pereira.
17: Segundo o MPF, o tempo médio de espera para perícia na região norte do Piauí, especificamente nos municípios de Parnaíba, Cocal e Piracuruca, chega a mais de 6 meses. Tempo muito maior que a média nacional e o prazo fixado pelo STF. Agora, segundo a sentença, o INSS terá até 3 meses para realizar os agendamentos, perícias e avaliações sociais. Para isso, foi autorizado o atendimento de segurados em outras agências do INSS, perícias remotas, mutirões e convênios com entidades públicas ou privadas. Em caso de descumprimento injustificado, a multa estipulada é de R$5 milhões. Ainda cabe recurso da decisão.
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0: Boa noite,
1: bom fim de semana e até segunda-feira.
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4: Eu sou Ricardo Nakaoka e estes são os destaques de hoje do Jornal do Senado, que começa agora. Congresso promulga lei que reduz penas dos condenados pelos atos de 8 de janeiro. Senado vai analisar redução do tempo de serviço para aposentadoria de policiais e bombeiros militares. Projeto torna inafiançável homicídio no trânsito cometido por motorista embriagado. Boa noite. O presidente do Congresso Nacional promulgou nesta sexta-feira a Lei da Dosimetria. A nova legislação, que reduz as penas dos condenados pelos atos de 8 de janeiro, passa a valer após a publicação no Diário Oficial da União. Repórter Maurício De Santi.
5: O projeto da dosimetria, com o objetivo de reduzir as penas para os condenados pelos atos do 8 de janeiro, foi aprovado pelo Senado e pela Câmara no ano passado, mas sofreu um veto integral do presidente Lula. Esse veto, no entanto, foi derrubado no dia 30 de abril por decisão da maioria dos deputados e dos senadores. Pela Constituição, o presidente do Senado pode promulgar uma lei quando o presidente da República deixa de sancioná-la em até 48 horas. E foi o que aconteceu. Para o senador Carlos Viana, do PSD de Minas Gerais, a lei da dosimetria é uma questão de justiça.
6: As pessoas que foram condenadas em 8 de janeiro, aquelas que depredaram, que cometeram crimes, elas têm que responder de acordo com a sua responsabilidade. Nossa obrigação fazer essa correção para que as pessoas respondam, mas dentro sim da responsabilidade, dentro do que cometeram.
5: Já o líder do governo no Congresso, o senador Randolfe Rodrigues, do PT do Amapá, tem um entendimento diferente e questiona a legalidade da redução de penas.
7: Se trata de crime contra o Estado Democrático de Direito. Então, claramente, são insuscetíveis de redução de pena, de anistia ou de indulto, conforme prevê a Constituição.
5: Com a publicação do ato de promulgação, a lei da dosimetria entra em vigor. Agora, cada um dos réus interessados precisa requerer a mudança no tempo de condenação junto ao Supremo Tribunal Federal.
4: E a Comissão de Segurança Pública aprovou convites para ouvir o diretor-geral da Polícia Federal, Andrei Rodrigues, e o delegado Marcelo Ivo de Carvalho. A ideia é esclarecer a expulsão de Marcelo Ivo da Fundação de Oficial de Ligação da PF em Miami

0: teria sido negada pelos americanos logo em seguida.
1: O delegado de uma instituição respeitada, que nós amamos, respeitamos, que é a Polícia Federal do Brasil, dando declarações desastrosas. E acima de tudo, ele mentiu, ele inventou, ou tem acordo, nós não sabemos. O Brasil precisa saber.
0: Delegado Marcelo Ivo de Carvalho, que atuava junto ao Serviço de Imigração e Alfândega dos Estados Unidos, foi desligado da função após o ocorrido.
2: O Senado vai discutir o projeto da Câmara dos Deputados que reduz o tempo mínimo de atividade militar exigido para aposentadoria integral de policiais e bombeiros. A proposta permite que os estados diminuam em até 5 anos as regras aplicáveis a esses profissionais. Repórter Douglas Castilho.
3: A regra atual prevê que os militares, para fazerem jus à aposentadoria com o valor integral de seus vencimentos, devem trabalhar por 35 anos, sendo ao menos 30 deles como militar. Com a proposta, os estados passariam a ter a liberdade de reduzir o tempo necessário na atividade militar de 30 para até 25 anos. A medida é uma forma de reconhecer as dificuldades inerentes a essas profissões. O senador Stevenson Valentim, do Podemos do Rio Grande do Norte, afirmou ser favorável à discussão do projeto no Senado e explicou suas razões.
4: Você sabe que é trabalhar na escala 24 por 24, 24 por 32, não, e lidando com situações de estresse, passando o dia todo lidando com coisas que ninguém quer lidar, que é a segurança pública, que é trocar tiro com bandido, que é subir morro, que é ir atrás de traficante, de bandido. Eu acho que é justo a gente discutir isso aqui.
3: O texto também afeta a regra de transição daqueles que ingressaram na carreira antes de 2020. Os estados terão a permissão para baixar o requisito mínimo de 25 para 20 anos de serviço militar, embora os profissionais ainda precisem arcar com um pedágio proporcional ao tempo que faltar.
2: E foi sancionada a lei que permite aos médicos residentes o fracionamento das férias anuais, mas a medida só vai entrar em vigor 180 dias depois da publicação oficial. Repórter Lana Dias.
5: Uma nova lei permite o fracionamento das férias para médicos residentes. O texto sancionado pelo presidente Lula diz que, a pedido, os profissionais na especialização poderão dividir os 30 dias de repouso anual em períodos de, no mínimo, 10 dias cada. O parcelamento também vale para os residentes em outras áreas da saúde, com regras a serem definidas em regulamento. Quando a medida esteve em discussão no plenário do Senado, o senador Nelsinho Trade, do PSD de Mato Grosso do Sul, que é médico, explicou que a proposta favorece a formação do profissional.
6: Você já com aquele pique entrando numa cirurgia atrás da outra, dali a pouco você entra de férias, fica 30 dias sem pegar num bisturi, sem pegar nas pinças cirúrgicas. Você regride, é uma coisa natural. Ao passo que se você puder fracionar suas férias, você vai conseguir de uma forma bem equilibrada colocar o seu descanso para ser exercitado sem perder o tempo do seu aprendizado.
5: Também médica, a senadora Zenaide Maia, do PSD do Rio Grande do Norte, defendeu a iniciativa.
7: A residência médica é uma força de trabalho em qualquer hospital e escola desse país. Então, querer fracionar suas férias é justo.
5: O fracionamento de férias começará a valer 180 dias depois da publicação da lei, ou seja, em meados de novembro. Até lá, o médico continua com direito a 30 dias consecutivos de férias, sem possibilidade de divisão. De acordo com a pesquisa Demografia Médica no Brasil, o país contava com 47,7 mil médicos residentes em 2024.
2: Estamos na campanha Maio Amarelo, que busca conscientizar a população da importância do trânsito seguro. Um dos projetos no Senado sobre esse assunto torna crime inafiançável o homicídio no trânsito quando o motorista está sob efeito de álcool. Repórter Márcio Maturana.
8: Começou a campanha Maio Amarelo para um trânsito mais seguro. O Senado analisa vários projetos sobre o assunto. Um deles, na Comissão de Constituição e Justiça, torna o bafômetro obrigatório para motorista envolvido em acidente. O texto é do senador Fabiano Contarato, do PT do Espírito Santo.
9: Se hoje um motorista, mesmo bêbado, mata alguém e fica no local, o delegado está impedido de lavrar o auto prisão em flagrante, porque não se imporá prisão em flagrante, nem se exigirá fianças ao condutor. doutor que prestar pronto integral socorro à vítima ou que não fugir do local. Então, todos ficam, se recusam a submeter o teste.
8: Outro projeto aprovado recentemente e já transformado em lei criou o Dia Nacional da Mobilização em Memória das Vítimas de Trânsito, a ser celebrado no terceiro domingo de novembro.
2: E a senadora Damaris Alves, do Republicanos do Distrito Federal, destacou

0: Administrações municipalistas promovem impactos concretos na infraestrutura e na qualidade de vida da população. Ele alerta os capixabas para a importância de políticas que garantam apoio financeiro contínuo aos municípios.
1: Daniel Almeida, do PCdoB, registra a realização de programa do governo da Bahia que busca ouvir moradores, lideranças e representantes da sociedade civil para reunir propostas voltadas ao planejamento público do estado. Ele ressalta que a abertura da ação ocorreu no início do mês em Irecê.
0: Daniel Almeida sublinha que o modelo funciona como espaço de prestação de contas sobre compromissos assumidos anteriormente pelo Executivo Estadual. Ele assinala que a mobilização deve percorrer outros territórios baianos, ampliando a participação na definição de prioridades para a Bahia.
2: Agricultura.
1: Preocupado com a crise financeira dos produtores rurais, Afonso Ram, do PP do Rio Grande do Sul, cobra a votação do projeto que prevê o alongamento das dívidas agrícolas. Ele explica que a medida pode ser viabilizada com recursos do Fundo Social e dos royalties do petróleo.
0: Segundo Afonso Ram, os produtores precisam de condições mais favoráveis que as atuais, como prazo de até 10 anos para pagamento e carência de 3 anos. O deputado avalia que o setor precisa de 180 bilhões de reais para garantir a produção de alimentos e a sustentabilidade no campo.
2: Meio ambiente.
1: Marina Silva, da Rede de São Paulo, destaca encontro internacional sobre a redução da dependência dos combustíveis fósseis realizado na Colômbia no final de abril. A deputada afirma que os países precisam construir planos nacionais de transição para reorganizar as fontes de energia.
0: Marina Silva ressalta que o Brasil participa desse debate com ações de desenvolvimento sustentável. Ela avalia que a instabilidade geopolítica ligada ao petróleo reforça a urgência de alternativas tecnológicas capazes de proteger economias nacionais e ampliar a segurança climática.
2: Economia.
1: No entendimento de Sidney Leite, do PSD do Amazonas, a manutenção das altas taxas de juros pelo Banco Central prejudica o trabalhador. Ele argumenta que o custo do serviço da dívida e os juros do cartão de crédito rotativo pressionam a economia e favorecem apenas o setor financeiro.
0: Sidney Leite alega que programas econômicos como o Desenrola e o fim progressivo do cartão de crédito consignado são insuficientes sem uma redução na taxa básica de juros. Para ele, o Brasil apresenta índices econômicos que não justificam taxas superiores às de países em guerra.
1: Welter, do PT do Paraná, enaltece o programa Desenrola, que, segundo ele, vai ajudar milhões de brasileiros endividados. O deputado explica que a iniciativa do governo busca reduzir juros e facilitar a renegociação de dívidas, aliviando o orçamento das famílias.
0: O deputado afirma que o aumento do acesso ao crédito levou muitas pessoas ao endividamento. E o programa surge como alternativa para reorganizar a vida financeira. Para ele, a medida deve ampliar o poder de compra e melhorar as condições de vida da população.
1: Patrus Ananias, do PT de Minas Gerais, defende que o Brasil reduza a dependência da exportação de matérias-primas. Segundo o deputado, o avanço da industrialização nacional, especialmente no setor de minérios, é fundamental para ampliar a autonomia econômica do país.
0: Patrus Ananias propõe a criação de uma empresa pública nos moldes da Petrobras para gerir a exploração de terras raras e outros recursos minerais. Na avaliação dele, o Estado deve assumir o papel principal na geração de tecnologia e riqueza no país.
2: Trabalho.
1: Presidente da Câmara garante a votação da proposta que altera a jornada de trabalho 6x1. Acompanhe na reportagem de Luiz Gustavo Xavier.
3: O presidente da Câmara dos Deputados, Hugo Mota, afirmou nesta quinta-feira que a proposta de mudança na escala de trabalho 6x1 será votada pela Casa e diz que não votar essa matéria não está em questão. Hugo Mota participou de entrevista coletiva na Paraíba após o evento Câmara pelo Brasil, na Assembleia Legislativa do Estado. Segundo ele, o tema já entrou na agenda prioritária do Congresso e deve avançar nas próximas semanas, com expectativa de análise ainda no mês de maio.
4: Queremos que todos compreendam que há uma decisão política de se caminhar nesse sentido. É muito melhor sentar à mesa e negociar o texto, que é quando a gente tem, na verdade,

0: o horizonte já de data para que essa matéria seja votada.
1: Hugo Mota também declarou que há um ambiente favorável à aprovação da proposta e comparou o debate atual a outras mudanças trabalhistas ocorridas ao longo da história brasileira, como o fim da escravidão, a criação da carteira de trabalho e do 13º salário. Da Rádio Câmara de Brasília, Luiz Gustavo Xavier.
2: Lídice da Mata, do PSB da Bahia, é favorável à proposta que reduz a jornada de trabalho, destacando a importância do debate em curso na Câmara. Segundo a parlamentar, a medida pode melhorar a qualidade de vida dos trabalhadores e deve avançar ainda neste mês.
3: Lídice da Mata também rebate críticas sobre possíveis impactos na produtividade, afirmando que o desempenho econômico depende de fatores como tecnologia e políticas públicas. Para ela, a redução da jornada contribui para a dignidade e a saúde dos trabalhadores.
2: Luiz Carlos Mota, do PL de São Paulo, participou da 5ª edição do 1º de Maio dos Comerciários, realizada em Avaré. O deputado informa que o evento reuniu mais de 4 mil trabalhadores que aprovaram 12 propostas em defesa da categoria.
3: Luiz Carlos Mota parabeniza a Federação dos Comerciários do Estado de São Paulo pela organização e reafirma apoio às pautas de valorização profissional e direitos trabalhistas.
4: Transportes.
2: Câmara aprova a renovação de carteira de motorista com mais facilidade para condutores sem multas. O repórter Antônio Vital tem detalhes sobre a medida.
5: A Câmara dos Deputados aprovou medida provisória que torna mais simples a renovação da Carteira Nacional de Habilitação, a CNH, se o motorista estiver inscrito no Cadastro Positivo de Condutores. O cadastro, criado em 2020, contempla os motoristas que não cometeram infrações de trânsito nos últimos 12 meses. A proposta original, editada pelo governo, dispensava os condutores sem multa de fazer os exames do DETRAN para renovar a CNH ou autorização para conduzir ciclomotor. O relator da medida provisória na comissão mista, composta por deputados e senadores, senador Renan Filho, do MDB do Alagoas, alterou o texto e manteve a exigência de exames de aptidão física e mental para renovação da carteira, mesmo para aqueles sem multas. A mudança foi pedida pelo senador Dr. Irã, do PP de Roraima. Ele argumentou que, caso a pessoa não tivesse multas de trânsito, poderia ficar 30 anos sem fazer qualquer exame, o que seria um risco. A medida provisória determina ainda que os custos dos exames de aptidão física e mental e da avaliação psicológica têm que obedecer um teto máximo nacional a ser fixado pela Secretaria Nacional de Trânsito. O governo, ao editar a medida provisória, argumentou que 20 milhões de motoristas dirigem sem habilitação devido aos custos elevados da carteira. A medida provisória que torna mais simples a renovação da Carteira Nacional de Habilitação, a CNH, se o motorista não tiver multas em um período de 12 meses, seguiu para análise do Senado. Da Rádio Câmara de Brasília, Antônio Vital.
3: Pompeu de Matos, do PDT, celebra a decisão do governo de anular mais de 3 milhões de multas aplicadas pelo sistema de pedágio Free Flow. O deputado ressalta que apenas no Rio Grande do Sul foram registradas mais de 1 milhão e 200 mil autuações indevidas.
2: Pompeu de Matos sugere a aprovação de um projeto que permite a vinculação de débitos de pedágio ao IPVA, sem aplicação de penalidades. Ele afirma que a tecnologia, que deveria facilitar a vida do motorista, acabou gerando transtornos para cidadãos e caminhoneiros.
4: Política.
3: Tadeu Venere, do PT do Paraná, critica lideranças de direita e de extrema direita que acusam a esquerda de incoerência, mas que migram de partidos para viabilizar candidaturas, mesmo quando essa mudança significa estar ao lado de pessoas a quem combatiam antes.
2: Ao citar a derrubada do veto ao projeto da dosimetria, Tadeu Venere questiona a inconsistência entre discursos rigorosos contra crimes e votos que podem resultar na soltura de milhares de presos. Para ele, por não ter propostas reais para a vida dos brasileiros, a oposição se limita a atacar a esquerda.
4: Justiça.
3: Otoni de Paula, do PSD, reafirma sua tese de que gestões fluminenses autodeclaradas de direita foram responsáveis por episódios de corrupção no Rio de Janeiro. Ele cita irregularidades na Fundação CEPERJ, contratações de funcionários fantasmas e desvio de recursos da privatização da SEDAI.
2: Ottoni de Paula critica o uso da pauta ideológica como forma de encobrir problemas administrativos. Ele afirma que operações policiais recentes em secretarias estaduais levantam questionamentos sobre a condução do poder público no estado.
3: Talíria Petrone, do pessoal do Rio de Janeiro, aponta uma relação entre a família Bolsonaro e o crime organizado. A deputada menciona a nomeação de familiares de milicianos como exemplos de uma trajetória questionável.
2: Talíria Petrone cita ainda aliados políticos ligados à família Bolsonaro, envolvidos em investigações como casos de funcionários fantasmas no CEPERJ. Para ela, o Brasil deve manter o foco no combate à corrupção.
4: Segurança Pública.
3: Anne Ortiz, do PP do Rio Grande do Sul, defende a urgência de a Câmara votar a redução da maioridade penal para crimes hediondos e de extrema violência. Ela cita a pesquisa feita pela Real Time Big Data, segundo a qual entre 80% e 90% dos brasileiros são favoráveis à proposta.
2: A congressista opina haver falhas no sistema socioeducativo, onde passa o infrator sem ser corrigido e sem que seja feita justiça às vítimas. Anne Ortiz cita países nos quais as punições a jovens criminosos são compatíveis com a gravidade dos atos e pede revisão da legislação nacional.
3: Vinícius Carvalho, do PL, defende a redução da maioridade penal em casos de crimes graves cometidos por adolescentes. O deputado cita um caso recente de violência sexual contra crianças em São Paulo para cobrar do Congresso Nacional uma resposta mais rigorosa na responsabilização dos envolvidos.
2: Vinícius Carvalho também defende a aprovação de proposta que impede a não persecução penal em crimes de pornografia infantil e pedofilia. Ele argumenta que esse tipo de acordo pode resultar em punições brandas para pessoas que divulgam imagens criminosas contra crianças e adolescentes.
3: Capitão Alden, do PL da Bahia, defende o projeto que aumenta as penas para crimes cometidos contra profissionais de segurança privada. A proposta aprovada pela Câmara, na visão do deputado, busca garantir mais proteção a vigilantes que atuam em situações de risco no cotidiano.
2: Capitão Alden anuncia que o texto também amplia a proteção aos familiares e estabelece tratamento mais rigoroso aos criminosos. De acordo com o parlamentar, a medida tem o potencial de inibir a violência e reforçar a valorização desses profissionais.
3: Helder Salomão, do PT do Espírito Santo, alerta sobre a possibilidade de anistia a quase 200 mil detentos, incluindo agressores de mulheres e pedófilos após a derrubada do veto ao projeto da dosimetria. Para ele, a possibilidade é estarrecedora frente ao recorde de feminicídios no país.
2: Helder Salomão cita dados do Ministério da Justiça, segundo os quais, no primeiro trimestre do ano, a cada 5 horas e 25 minutos, uma mulher foi morta no país. Para ele, o machismo e o discurso de ódio são as principais causas dessa violência, e o Congresso não pode abrir brechas para a impunidade.
4: Votação.
3: O plenário da Câmara aprovou o aumento da proteção às vítimas de crimes sexuais. O repórter Marcelo Larcher traz as informações.
6: A Câmara dos Deputados aprovou o projeto que aumenta penas para crimes como estupro, assédio sexual e divulgação não autorizada de conteúdo íntimo. No caso do estupro, a pena passa de 8 para 12 anos de prisão, podendo chegar a 32 anos se resultar na morte da vítima. A proposta cria uma lei da dignidade sexual e altera regras do Código Penal, do Estatuto da Criança e do Adolescente e do Código Civil para ampliar a proteção às vítimas de crimes sexuais e endurecer as punições. A pena máxima para assédio sexual aumenta de 2 para 4 anos de prisão. O mesmo vale para o crime de registro não autorizado da intimidade sexual, que tem pena máxima de 1 ano e passa para 3. O texto prevê ainda aumento de até 2/3 das penas se os crimes forem cometidos contra pessoas idosas ou com deficiência, ou se ocorrem em escolas, hospitais ou estabelecimentos policiais ou prisionais. O texto também aumenta punições para crimes relacionados à pornografia infantil e exploração sexual de crianças e adolescentes previstos no Estatuto da Criança e do Adolescente. Dependendo da conduta, as penas poderão chegar a 10 anos de prisão. Além do aumento das penas, o projeto também amplia situações em que a justiça poderá determinar a perda do poder familiar, incluindo casos de crimes graves e crimes sexuais praticados contra filhos e outros integrantes da família sob responsabilidade do agressor. O texto também prevê que condenados por crimes sexuais possam perder cargos públicos em alguns casos. O texto foi apresentado pela deputada delegada Catarina, do PSD de Sergipe, e sofreu alterações da relatora, deputada delegada Ione, do Avante de Minas Gerais, que justificou as medidas.
7: No presente projeto, a incidência mais gravosa do poder punitivo do Estado para esse tipo de delito odioso também repercute em sanções acessórias a serem impostas a criminosos sexuais, a exemplo da perda da tutela e curatela e da inabilitação para os cargos públicos. Ademais, procura-se garantir proteção às vítimas nas órbitas jurídicas e assistencial, além de investir esforços públicos na educação e conscientização coletiva para a mudança social, construção de espaço público de convívio saudável, respeitoso e seguro.
6: O projeto ainda garante às vítimas de crimes sexuais atendimento psicológico e jurídico prioritário, proteção de dados pessoais e acolhimento humanizado durante o atendimento. O projeto que cria a Lei da Dignidade Sexual e amplia punições para crimes sexuais seguiu para análise do Senado. Da Rádio Câmara de Brasília, com informações de Daniele Lessa, Marcelo Larcher.
4: Saúde.
2: Diego Garcia, do União do Paraná, defende a aceitação de exames solicitados por nutricionistas em laboratórios e hospitais. Relator da matéria na Comissão de Constituição e Justiça, ele afirma que a medida amplia o acesso dos pacientes e reduz a dependência de encaminhamento médico.
3: Segundo Diego Garcia, a iniciativa valoriza o papel do nutricionista e diminui a burocracia no atendimento. O deputado acrescenta que a proposta deve agilizar o acesso aos serviços, especialmente no SUS, além de fortalecer a prevenção e melhorar a qualidade do cuidado em saúde.
8: Então agora nós vamos desburocratizar esse sistema e facilitar, porque basta passar por esse profissional de nutrição, ele já vai ter acesso tanto à receita para os suplementos, como também à receita ou encaminhamento para a realização de exames. Então é mais facilidade, menos burocracia e melhorar a qualidade da saúde da população brasileira. Atuar na prevenção e valorizar os profissionais de nutrição.
2: Dr. Zacarias Calil, do MDB de Goiás, denuncia desperdício de quase 300 milhões de reais com o descarte de 10 milhões de doses de vacinas da Coronavac vencidas e que por falha logística não chegaram à população, segundo a auditoria do Tribunal de Contas da União, citada por ele.
3: Doutor Zacarias Calil lamenta o desperdício milionário enquanto a saúde pública passa por carências básicas, como a falta de exames e estrutura hospitalar. Ele defende que o parlamento cobre respostas sobre as compras e pela ineficácia da redistribuição.
4: Educação.
2: José Rocha, do União da Bahia, apresentou proposta de emenda à Constituição que integra o ensino médio à formação técnico-profissional. O deputado afirma que a medida pode ampliar a qualificação dos jovens, reduzir a evasão escolar e preparar estudantes para o mercado de trabalho.
3: José Rocha acredita que a educação técnica é necessária para aumentar a produtividade do trabalhador brasileiro. Ele ressalta que o modelo permite ao jovem ingressar mais cedo em uma profissão sem impedir o acesso posterior ao ensino superior.
2: Soraya Santos, do PL do Rio de Janeiro, fala sobre a importância da educação inclusiva aliada ao trabalho de escolas especializadas. Segundo ela, o sistema público deve garantir inclusão, mas precisa do apoio dessas instituições para atender alunos com necessidades específicas.
3: Soraya Santos também alerta para desafios enfrentados nas salas de aula, como a sobrecarga de professores e a falta de estrutura adequada. Ela destaca ainda a importância de assegurar às famílias o direito de escolher o modelo educacional mais adequado para seus filhos.
2: Termina agora o Jornal Câmara dos Deputados com trabalhos técnicos de Wellington Telles.

0: direito de escolher o modelo educacional mais adequado para seus filhos.
1: Termina agora o Jornal Câmara dos Deputados com trabalhos técnicos de Wellington Teles e a apresentação de Luciana Vieira e Tércia Guimarães. Boa noite para você.
0: A Voz do Brasil está de volta na segunda-feira. Uma boa noite e um bom fim de semana.
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5: É o ponte alto aí do seu carrão. Forte abraço pra você, onde quer que você esteja. Um ótimo final de semana. Seja bem-vindo aqui à Nova FM. Hoje é 8 de maio de 2026. Aí no domingão tem aí, né, o Dia das Mães. E aí amanhã a gente vai preparar na segunda-feira, hein, gente? Olha, vamos fazer o sorteio de vários prêmios também, cesta básica. Tá aí, viu, Claudão? Vê se eu passo aí, rapaz. Tem que pagar, viu, Alexandre? Tá certinho. O Cláudio já tem a dele aí, né, meu querido? Deus abençoe aí. Obrigado, gente, aí na sintonia. 20h08 aqui na Nova FM.
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5: Tá com eu. Deixa eu só passar em primeira mão aqui, viu? A Nova FM aqui. Tá ouvindo aí, meu querido? Ô, Cláudio, tá tranquilo aí? Me passa aí se tá ouvindo aí. Tá saindo certinho aí? Hã? Ou não está? Deixa ele passar o. Escrever aí se tá bom. Tá bom o áudio aí? Deixa eu. Ah, rapaz, tem que olhar aqui, viu?

ele tá bom demais, hein, querido? 100%, hein? Muito bem. Um abraço. Vamos com música aqui neste final de semana. Olha aqui, ó, ó. Alcélio já começou a tomar um, PH já está embriagado. Não, embriagado não, tá de boa aí, né? Sei não, viu? Ô, cachaça. Segura aí, ó.

0: Essa é boa demais aí pra você na Nova FM, Vieira e Vieirinha aí, ó. Essa aqui, Ladrão de Mulher, rapaz, e a música, hein? Essa é boa, não é? É boa.
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0: Ó. Ó o boi soberano aí, ó. Ó, toda vez que eu rodo essa música aqui, eu lembro de um... Eu posso falar ou fica certo? Não sei, eu não vou falar não, porque se não dá, né? Tá gravando aí? Tá? É, tudo é gravado, né, rapaz? Depois tem que sustentar aqui. 20h22, né? O nosso, olha, todas as mamães, um abraço. Ontem o Cláudio não respondeu, rapaz. Você ainda tem sua mamãe aí, a Rosilene também, pode falar o nome aí, viu? Que a gente tem uma, acabei de falar com a minha mãe aqui, enquanto tava passando música, todo dia eu ligo, né? Pra ela, quando ela não atende, porque é ruim pra atender telefone, que eu vou te contar, viu? Mas é assim mesmo, pessoas de idade tem que mandar um abraço aqui também pra Dona Maria, está lá na Vila União. Ei, Dona Maria, Geralda está curtindo o Parque Brasília. Um abraço aqui a Érica Patrícia, também está chegando da Bélgica. Minha sobrinha, né, está chegando lá da Bélgica. Já chegou? Amanhã cedinho está no aeroporto ali de Goiânia. Ei, gente boa, olha, rapaz. A mamãe lá, Cleonice, né? Um abraço para vocês aí. Um abraço a todas as queridas mamães do nosso querido Goiás, Brasil e o mundo. Merece todo o respeito, todo o carinho, né? Vocês merecem muito amor aí, todas as mamães, né? Ei, mãe, é mãe e pai, né? Nós... Ei, rapaz, o Cláudio também, rapaz. Ô, meu...
2: PH!
0: Ô, meu amigo, deixa eu só aumentar um pouquinho a música aqui.

0: isso aí, Cláudio. Ó, Deus abençoe, né? A Rosilene também. Rapaz, é muito ruim, né? Deixa eu só chamar o...
1: PH! Vem cá!

0: boiada.
1: Ô, meu filho.
2: Olá, papai.
1: É, senta ali, meu filho. É só pra dar uns cumprimentos aqui.
2: Opa. Beleza, boa noite.
1: Opa, Oi. Se eu não costumo invadir programa, é assim.
2: Estragar seu programa.
1: É, o seu homem foi embora, né?
2: É, meu não, seu, né? É nosso. Abraçando o Alexandre, né? Gente boa demais da conta, viu? Pensa num caboclo bom.
1: Sabe quem é um caboclo bom?
2: É.
1: Ó. A minha irmã tá ouvindo lá, a Cláudia na Vila Fabril, já está melhor. Agora você falar pra... Ela está ouvindo agora.
2: Tá.
1: Se você falar de um homem aí agora, o nome, pensa no homem que ela é apaixonada.
2: Lula.
1: Não.
2: Não?
1: Carlos Antônio.
2: Ah, não. Tá, amor, é? Faz, não.
1: E...
2: Carlos Antônio?
1: Ah.
2: Ah, não. Aí é o fim mesmo do rádio, acabou.
1: Ó, eu com todo respeito, qual que era o nome da sua mamãe? Hoje falando sua mamãe deu vontade de chorar, né?
2: Terezinha Jimenez de Moraes.
1: Ô, Terezinha. Ela era boa, papai. Terezinha.

0: Ela era boa pra pagar?
1: Oi, lembra do Chacrinha? Terezinha, como é que ele falava? Alô, minhas amigas, como é que ele falava?
0: O Cláudio sabe, o Cláudio não tem mãe nem pai, viu?
1: Com todo é, mundo. Vivo, né? Porque ele tem, né? Não. Na chocadeira.
0: Não, ele...
1: Apesar que ele gosta mais de ovo, né?
0: A gente vai falar a coisa aí, ó, o homem já não ouve, ele nem escuta seu programa mais, falou escuta que você não, né? Dá moral e, né? É um homem trabalhador, rapaz.
1: É, ali é, viu?
0: Eu desliguei da empresa lá agora.
1: Ligou, né? É. Agora o Cláudio vai ficar sentindo falta do.
0: Agora tá, né? Tem o Moreno lá, ué.
1: Altair Moreno, né?
0: É, tem o Altair Moreno.
1: Aê, Cláudio, agora você tá com o Morenão lá, hein?
0: Ô, Cláudio, eu não tô falando nada aqui, viu, Cláudio? Você, rapaz, respeita o homem.
1: É.
0: Manda um abraço lá pra... A esposa dele também, tadinha, aí perde, já tem muito tempo sem
1: essa
0: amar.
1: Essa aí é uma santa, quando morrer vai direto pro céu, pra aguentar o Cláudio não é fácil não.
0: Rosilene.
1: Rosilene.
0: Gente boa, Rosilene, você sabe o bairro?
1: Não.
0: Parque das Nações?
1: Parque das Nações.
0: É isso aí. Qual que era o nome do seu papai?
1: Marcelino Mendes de Moraes.
0: Tocador de sanfona?
1: Não. Tocava nada.
0: Você sabe o que o Cláudio gosta?
1: Tocava, rapaz, dragado quando era mais novo.
0: Qual que é o... Deixa eu encontrar aqui enquanto você vai falando aí do seu horário. Qual é o horário seu, meu querido?
1: É...
0: Os horários aqui da rádio segunda...
1: De segunda a sexta, hein? A programação da rádio começa às 6 horas da manhã com o PH que Malquear tocando o que te toca, né? E vamos juntos até às 8 horas, porque às 8 horas tem Cândido Filho, Rádio Debate, uma rádio defendendo uma cidade inteirinha, inteirinha, inteirinha, né? E às 11 horas, tudo do esporte pra você, né? A geração do esporte no comando de Carlos Nogueira Butina, com a coordenação de José Ribeiro. É, tudo do esporte aí. Amanhã tem galo, hein?
0: Tem.
1: Amanhã tem galo contra o Paysandu, rapaz. Vai lá em Belém, o tricolor da Boa Vista. Tá lá já, já que chegou lá, capaz que já chegou, né? O galo chegou lá em Belém, vai enfrentar o Paysandu. A partir das 15 horas, o show de bola, viu? A bola rola às 17 horas com o Wagner no meio do locutor Explosão, que vai explodir tudo no seu rádio. É...
0: Amanhã é final?
1: Não. Amanhã não.
0: Não?
1: Não, não. Não.
0: Não. A
1: final vai, ser, vai jogar com Vila aqui ainda. As...
0: Aqui
1: não, lá, né?
0: Ah.
1: É,
0: e se não passar?
1: Se não passar, não passou, né?
0: Eu posso falar pra você o resultado. Você vê tanto que eu... É porque eu não sou muito fã do... eu desanimei do futebol. Depois, depois que eu parei de jogar...
1: Sei, você parou. Você era gandula?
0: Depois que eu parei, aí eu desanimei do futebol, viu? Minhas pernas dói quando eu vejo jogador, né? Correr atrás de...
1: Perna dói. A capoeira, é? Ô, oh, rapaz, capoeirinha é bom, hein?
0: Depois de comer uma feijoada, hein?
2: Ixi. Me leva pra jogar capoeira, berimbau, me leva, me leva.
1: Eu gostava mais da catapoeira. Catava poeira, menino.
0: Rapaz, tem uns caboclos bons. O Cláudio falou que treinou 8 anos.
1: Treinou o quê?
0: Capoeira.
1: Ai, ai, ai.
0: Ó, oh, o homem, ele colocou...
1: Ele treinou o quê? Que fazia o quê pros caras lá?
0: Ô, Cláudio, disseram...
1: Ele apanhava, né? Os caras treinavam, os caras bater nele, né?
0: Ô, Cláudio...
1: De pancada.
0: Ô, Cláudio, vê se tem gente na área aí, tira as cadeiras aí, vê se sua esposa fazer uma filmagem de um vídeo pequenininho aí, você dá que só...
1: Não, ele era o saco de pancada dos caras que treinavam capoeira. É pá, pá, pá.
0: Você gosta de capoeira, meu filho?
1: Não.
0: Não, né?
1: Não, gosto de ver, né?
0: Cachaça, sim.
1: Não, cerveja eu acho bom.
0: Uai,
1: eu não sou bom de capoeira, não, mas de cerveja eu sou.
0: Vamos mandar um abraço, então, amanhã às 15 horas.
1: Show de bola.
0: Ó.
1: Apresentação do seu amigo Roger Fernandes, viu? Roger Fernandes a partir das 15 horas.
0: O que ele faz, meu filho?
1: Apresenta o programa aqui, ué. O homem é nota 10, rapaz. O homem é locutor de primeira, viu?
0: Ele
1: sabe tudo, rapaz.
0: Ele vem que horas?
1: É, chega aqui, a jornada começa às 3 horas, mas 10 horas da manhã já tá aqui na rádio. O Roger.
0: Amanhã ele vem,
1: não,
0: cedo.
1: Não, 9 horas, né? 9 amanhã. Horas já tá aqui já.
0: Tem almoço pra ele amanhã?
1: Tem.
0: Tem?
1: Ali no Barriga Cheia. Tem almoço lá pra ele lá.
0: E um homem?
1: Ixi.
0: Hã?
1: Ave Maria.
0: Acabou, né? Deixa eu... Então, de segunda a sexta... O seu programa é de segunda a sexta?
1: De segunda a sexta.
0: Tem à tarde também?
1: Tem, à tarde também tem. A partir das 2 horas até 17 horas tem uma tarde animada aqui, né?
0: Ah.
1: De manhã das 6 às 8.
0: Esses dias.
1: É, logo o problema do Cândido Filho, né?
0: É.
1: Taca a mão pra esse povo, você não taca música nesse programa, você não? Porque essa conversa fiada aí.
0: Esses dias eu vi você dançando aí, você tinha tomado alguma coisa?
1: Não, não. Eu tomo só água, refrigerante.
0: É.
1: Só depois dos trabalhos.
0: Aquela com pimenta?
1: Ou a receita do Bento Piancó, pinga com pimenta, pinguinha boa. Ô, oh, Dai Rodrigues, já secou o litrão da Pinga Vitória aqui, manda mais uns 2 litros pra mim aí, ué.
0: Acabou?
1: Acabou, a Dai Rodrigues arrojadão. Tem a Pinga Vitória, pensa numa pinga boa. Aí você põe uma pimenta, rapaz, mas o tempo fica bom, viu?
0: Pinga. E
1: com pimenta.
0: Quando trouxer aqui, tem como você chamar o Cláudio pra...
1: Tem, uai.
0: Ele não gosta dessas aí, não, essas misturas, não. Gosta da...
1: Não, mas, ele não mandou... não, mas a Pinga Vitória é boa demais.
0: É, e tem mais gente que bebe também com pimenta?
1: Tem, o Bento Piancó. Eu sei o Bento Piancó, só eu e Bento. Não sei quem mais bebe, não.
0: Aqui no estúdio é só vocês.
1: É. Não, no estúdio não.
0: Ah.
1: Aqui não bebe não, bebe lá fora, lá em casa, ali em cima, aqui no estúdio não bebe não.
0: Não, eu falo aqui na rádio é...
1: Ah, na rádio. Ah,
0: aqui no... O homem foi embora, né, rapaz? O homem deixou ir pra sortear na segunda-feira, depois que voltar da ressaca. Vai lá em Rurópolis.
1: Ah, é?
0: No Pará.
1: Vai no Pará, então ele pode ir lá pro Belém, do Pará, pra assistir o jogo da Rubra.
0: Ele vai ver a mãe dele.
1: Vai? Vai. Ai, mamãe!
0: Quando fazia capoeira, olha aí o Cláudio dando salto mortal.
1: Isso aí é montagem, isso é IA.
0: Ah?
1: Isso aí é montagem. Não dá nem pra ver quem é ele, aí. Você mostra a foto aí, Cláudio.
0: Rapaz, não brinca, não. O homem é o último cordão.
1: É, catapoeira.
0: Ó. Ligação, rapaz.
1: Ó, tô ligando pra você aí, hein?
0: Vamos lá então com música.
1: Toca modão aí.
0: Ó. Deixa eu só. Valéria, tá na sintonia, Valéria? A Valéria tá aqui. A Valéria vai vir aqui da Alfa.
1: Alfa Bife.
0: Né, Valéria? A Valéria, deixa eu só.
1: Alba.
0: Deixa eu só. Vamos com música bonita aqui?
1: Manda modão aí, manda modão pra esse povo.
0: Ó, o Tião Carreiro, ó.

Ei, rapaz, eu vou te contar pra você, hein? É bom demais aí. Ô, Cláudio, é brincadeira aí, viu? Não leva isso a... Esse homem aqui não sabe nem o que que ele fala, viu? Esse aqui é um... Ô, meu Jesus. O homem não sabe de nada, rapaz. Deixa ele, né? Deixa ele vagando aí, ó. Fica até... É, rapaz. Um abraço aí, ó. Obrigado, viu? A nossa querida lá da Alfa Treinamentos. Isso, até que horas, minha filha, que você vai? Me manda localização aqui, ó. Ah, eu vou mandar aqui agora porque, né? Nosso Deus. Ô, meu pai, tá, o trem tá difícil aqui hoje, viu? Mas tá tudo bem aqui, vamos lá. Vamos. É mais ou menos que hora, ô, minha... Eu vou ter que ouvir esses áudios aqui, senão, ó o tanto de áudio aqui. Isso. 20:36. Ai, ai, ai. É, deixa eu ouvir aqui, tem que ouvir fora do ar aqui, senão, né? Senão, bicho pega aqui. Né, Cláudio? O homem tá aí pegando seu pé até agora, rapaz, falando que isso aí é montagem. Eu não sei de nada, viu? Sei de nada, rapaz. É a velha porteira!

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2: Opa, tá no pasto, tá no coxo. Um forte abraço pra você, onde quer que você esteja. Obrigado por esse carinho da audiência. Rapaz, que correria aqui, viu? Mas é bom demais aí, ó. 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Legal, hein? Nossa querida, Vanessa aí, rapaz, é gente boa, viu? Alô, Reinaldo também está sintonizado aí, vamos ligar e vamos falar com a nossa querida aí, lá da Alfa. Rapaz, ela vai falar muito bem aqui. Deixa eu só colocar um fundo musical aqui, rapaz. Alô, você no telefone, boa noite.
3: Boa noite.
2: Tá tudo bem com você, da Alfa Treinamentos? Mas você me fez eu lembrar, mas que coisa. Olha, você é uma professora, viu, Vanessa? Tudo bem com você?
3: Tudo ótimo, graças a Deus, Silva Gomes.
2: Oh, mas que coisa boa. Você tá na minha terra querida aí, a terra do tomate. Tá aí em Goianápolis?
3: Sim, tô passeando aqui, tô tendo uma festa aqui na igreja.

0: Não faz isso comigo, não. Você só passeia enquanto eu só trabalho. Mas que coisa, hein? Bom demais.
1: Passeio com comidas típicas de Barraquinha. Tudo bom.
0: Não, você pode ficar à vontade. Você tá aqui na Noite é Nossa, na 87.9, na Nova FM, o programa. Olha, tem muita gente aqui participando comigo. É um prazer imenso aí, né? Ter você aí também ao vivo aí na nossa rádio. E fala um pouquinho, você pode falar de todas as festas que você participar também. Você faz um belo e excelente trabalho na cidade de Anápolis, cidade circunvizinha, viu? Um abraço aí, pessoal. Olha, eu trabalhei, deixa eu só te falar. Eu conheço o Eriel aí, né? Foi secretário, conheço aí também o Edmilson, que é da Assembleia de Deus aí, eu conheço muita gente aí, já fiz muita festa aí, né? Essa festa do tomate, já trabalhei na rádio aí por um bom tempo aí na Talismã, é 87 Talismã, aí na cidade de Goianápolis. Como é que tá?
1: Em casa, né?
0: Ah, em casa.
1: Deixa
0: primeiro, ó, eu quero só falar também, antes de você dar um reforço aqui, já rodei aqui o comercial, ficou top, ficou excelente. Quando você quiser que a gente mude alguma coisa, você tem voz, você tem vez, você me recebeu na sua empresa com muito carinho e eu quero pedir para Deus abençoar você, principalmente melhoras para sua mamãe. Acabei de falar com a minha mamãe agorinha e você está de parabéns em cuidar da sua mamãe aí, viu? Fala um pouquinho aí como que está o clima em Goianápolis, Vanessa.
1: O clima está tranquilo. Calorzinho, com ventinho, bom para passear, tomar um sorvete, um açaí, participar das festas que tem na cidade.
0: Oh, mas que coisa boa, hein? E esse trabalho seu aí, essa festança, muito bem, olha, lindo, uma hora eu quero marcar presença aí, viu? Com vocês aí.
1: Não, sem problema.
0: Fala.
1: A Nápoles também teve uma festa, né? Em honra a Nossa Senhora de Fátima, né? Uma festança muito boa, comida típica.
0: Que coisa boa.
1: Eu também estou trabalhando aí até dia 13.
0: Oh, mas é bom demais. Aí essa data aí das mães, bom demais. Ô, Vanessa, me fala um pouquinho aí para os nossos queridos ouvintes, tá até gravando aqui. Fala, todo o programa aqui que a gente faz aqui, a gravação fica, né? Porque é direito aqui da rádio. 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
0: Você faz uma gentileza para mim, por gentileza? Você tá me ouvindo perfeitamente aí?
1: Sim, tô ouvindo.
0: Você pode colocar seu telefone no Viva Voz e pode falar com ele assim, indicando na sua boca, por gentileza? Pode?
1: Sim, pode sim.
0: É porque ele tá dando aquele grave aqui, sabe? Desculpa até te falar, porque vai estar saindo limpinho. Você tá me ouvindo agora no Viva Voz?
1: Agora eu mudei de ambiente, tá ouvindo bem?
0: Ah, tô ouvindo, você pode falar aí, pode ficar à vontade aí, sim. É porque talvez você não tá ouvindo aqui, que eu tô com fone de ouvido aqui, né? A obrigação do locutor é estar com fone de ouvido para ouvir como que está saindo a voz. Viu como? Você é professora ainda, hein? Você, muito obrigado que você é minha professora, viu? Parabéns, viu? Parabéns. Olha, como que você tem que dar aula para muitos políticos aí, viu? Ô, meu Jesus, tem que... Muitos vão aprender com você.
1: É sempre aprendendo, né?
0: É, Vivi.
1: É sempre aprendendo.
0: Olha, eu falei para você aquele dia que eu não sei de nada, eu ainda tenho que aprender mais e mais, viu? Obrigado. Cada dia eu aprendo coisas, olha, muito boa e diferente. Muito bem, Alfa Treinamento.
1: Tem uma filosofia, que enquanto a gente estiver vivo, a gente está aprendendo.
0: Graças.
1: Só para de aprender quando morre.
0: Graças a Deus. Eu falei para você que você me falou aqui também, que domingo a gente comemora o Dia das Mães. Tô com cesta aqui pra sortear, tem uma cesta lá do... E tem um jantado em casa, tem a pizza já também que a sua mamãe ganhou. Não esquece de falar comigo, não.
1: Olha só.
0: Não esquece, não, que eu tô falando ao vivo aqui, viu? Tá gravadinho. A sua mamãe, qual que é o nome da sua mamãe?
1: Maria Osmarina.
0: Aí, ela ganhou pra você levar ela lá na pizza quadrada do chefe na Santa Isabel, ok? Viu?
1: Ok, vamos tirar uma foto e ainda mandar pra você.
0: Ah, exatamente. Aí, ó, viu como que é? Mamãe, parabéns, é todas as mamães. Eu não tenho um presente pra dar todas as mamães. Rapaz, se tem uma coisa boa pra mim presentear é minha mãe, que ela, quando eu chego lá, eu com presente, ela manda eu devolver, ou se é dinheiro, ela manda colocar no bolso de novo. Acho bom, viu? Oh, mas é bom. Nossa, Deus.
1: Que coisa. Você pode ficar tranquilo que nós iremos representar todas as mães.
0: Todas as mamães. 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
0: Oh, mas que coisa boa. 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
1: Não, tudo bem.
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0: E aí, minha querida, ficou legal aí? Hã?
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0: Mas que coisa boa. Sabe que eu sou narrador aí de festa junina, eu faço aquela narração aí bacana e também nas apresentações, mas o que eu não gosto de festa junina é, vocês costumam fazer aí a cadeia do amor?
1: Hã? Hoje não mais, né? Hoje não mais, mas muitos anos atrás tinha cadeia do amor.
0: Tem a barraca do beijo?
1: Hoje também não tem mais barraca do beijo, não.
0: Tem maçã do amor? Não, né?
1: Maçã do amor tem, maçã do amor, churros.
0: Ah, e essa festa de hoje tem o quê? E pode falar pro pessoal aqui que vai sair de Anápolis.
1: Pipoca gourmet, arroz frito, pastel, caldo, pamonha,
0: espera aí só um pouquinho, espera aí. Por que que você não me passa esse tipo de evento aí pra mim falar? Rapaz, tem tanta gente que ir, e aí você fica fazendo... A canjica tem?
1: Canjica, pamonha, curau.
0: Espetinho...
1: Espetinho.
0: Ei, não, vou te contar.
1: Pão com carne. Olha. Pão de queijo com
0: vista. Olha o PH aqui, rapaz. A família toda gosta de. Mas até que dia que vai aí em Goianápolis, essa festança aí? Oi.
1: Só um momento, deixa eu só olhar a data exatamente.
0: Ah, sim.
1: Até semana que vem, deixa eu só olhar o dia exato.
0: Eu assustei.
1: Domingo que vem.
0: Eu assustei aqui, viu, que você parou de falar aí, tudo bem. Ah, 20 horas.
1: Até dia 17 de maio.
0: 17?
1: Isso.
0: Até sábado.
1: Até sábado.
0: Até sábado que vem, olha que coisa boa. Eu vou marcar a presença, você vai estar aí todas as noites, você vai estar aí, né?
1: Não, eu vou, tem muitas festas nesse momento, então a gente faz um revezamento, eu vou... Hoje eu estou aqui, mas amanhã eu estou em Anápolis, a Senhora de Fátima de Anápolis, que também vai até o dia 13 de maio.
0: Eu vou abrir esse espaço aqui para você me mandar e eu vou falar e você vai participar e vai chamar essa turma aí toda, pode mandar o áudio, quando quiser, você fica à vontade, aqui essa empresa sua faz parte, olha, não vamos olhar, eu vou falar uma coisa aqui para você, ô Vanessa, é pela sua pessoa... pelo seu atendimento, pelo seu coração.